0: os ouvintes desta monumental programação, que o nosso templo sede está situada na rua Nita Garibaldi, na altura do número 100. A qual o pastor responsável de todo o campo aqui da região de Ponta Grossa, pastor Amadir Lemes. E aqui deste lado, quem tem o imenso prazer de vos cumprimentar a todos com a mais perfeita e gloriosa paz do Senhor Jesus, é o seu irmão em Cristo, Gideão de Oliveira, e está aqui também presente conosco nesta oportunidade o nosso irmão Mateus, que também vai dar a sua participação, vai cumprimentar todos os ouvintes desta programação essa noite. A paz do Senhor Jesus, irmão Mateus, e linha aberta, servo de Deus.
1: A paz do Senhor Jesus, meu irmão Gideão, um prazer imenso estar aqui nesta noite, neste programa de rádio, como diz, transmitindo, aleluias, o programa A Voz da Libertação.
0: Estamos maravilhados com Deus, estamos maravilhados com o mover do Espírito Santo. Estávamos ali no templo sede, aonde nesse prezado momento está tendo uma gloriosa concentração, aonde o nosso pastor, pastor Amadir Lemes, está transmitindo a perfeita, poderosa palavra de Deus. E a glória de Deus nesta noite de sexta-feira, Mateus, está sendo derramada ali no nosso templo sede.
1: É, exatamente, meu irmão Gideão. A glória de Deus está ali naquele lugar. Pastor, hoje nós estávamos ali, até agora há pouco, e o servo de Deus estava sendo usado poderosamente na oração de libertação pelo povo. O povo que está ansiando pela libertação, ele deve comparecer nas igrejas pentecostais de amor, para certamente estar recebendo ali a sua libertação, a sua cura espiritual, para que o Senhor venha, como diz, trabalhar em suas vidas. Não é isso, irmão Gideão?
0: Com toda certeza, irmão Mateus, nós temos visto, temos contemplado com os nossos próprios olhos o que Deus verdadeiramente tem feito em todas as nossas igrejas pentecostal Deus e Amor. Pessoas que se chegam ali enfermas, doentes, pessoas que chegam nos templos das nossas igrejas cancerosas, aidéticas. E nós temos visto o quanto Deus tem operado o seu milagre. Milagres e maravilhas na igreja pentecostal Deus e Amor é que o Senhor Deus tem para todos nós. 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

Vai ser nesse sábado, atenção, muita atenção, amados e ediletos ouvintes desta monumental programação, porque vai ser neste sábado aonde o homem de Deus, pastor Luiz Carlos, estará às 19 horas assumindo o santo altar de Deus para trazer aquela mensagem gloriosa, aquela mensagem a qual vai ficar marcada em nossos corações neste sábado, dia 1º, aonde mais uma vez a glória de Deus vai ser manifesta nesse sábado por intermédio da vida do servo de Deus.

0: lembrando aos amados e ediletos ouvintes desta monumental programação que o tema desta campanha, pelo resplendor da sua presença, brasas de fogo se acenderão. Queremos, cooperador Mateus, chamar a atenção deste homem, desta mulher que está nos acompanhando neste prezado momento, para estar conosco neste sábado, porque eu tenho a certeza que este sábado vai ficar marcado dentro dos nossos corações. Deus usará poderosamente a vida do seu servo por intermédio da palavra, milagres acontecerão, curas, maravilhas vão acontecer nesta noite de sábado na nossa igreja pentecostal Deus e Amor.
1: É exatamente isso, meu irmão Gideão. Certamente a glória de Deus vai ser impactada neste sábado. Então você, amado ouvinte desta programação, está convidado para comparecer neste glorioso culto de sábado. Você não pode perder de estar ali para receber as bênçãos do Senhor. Eu creio que o Senhor, ele está, como diz, anunciando a sua palavra através de nossas vidas. Então, nós temos que, certamente, confiar que o Senhor está nos chamando para esta missão, para esta obra. Porque a palavra de Deus, ela certamente tem nos orientado para nós estarmos buscando o seu evangelho. O evangelho de Cristo é algo impressionante para a nossa vida, pois quando nós nos apartamos da palavra de Deus, quando nós nos afastamos de Deus, nós vemos que nós temos a necessidade daquilo que preenche o vazio que está na nossa vida. Então Deus é quem preenche a tua vida, este vazio. E você, meu amado irmão, ouvinte, é convidado para estar presente na igreja pentecostal Deus e Amor neste sábado para receber das bênçãos do Senhor.
0: Falamos, irmão Mateus, com quantas e quantas pessoas que agora estão nos acompanhando. Será que são centenas, milhares de pessoas que nos acompanham neste prezado momento? Pessoas que estão lá na chácara, na fazenda, em outros vilarejos, irmãos das cidades, círculos vizinhas, nós queremos despertar a sua atenção, para que você forme a sua caravana e venha se fazer presente conosco nesse sábado, dia 1º do mês de outubro, do mês de agosto, melhor dizendo, aonde Deus usará poderosamente a vida do seu servo nesta noite de sábado.

Para não ficar somente em nossas palavras, vamos ouvir uma belíssima faixa musical e logo após retornaremos com todos vocês falando mais a respeito da obra de Deus.

Nada é impossível. 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A paz do Senhor, queridos irmãos, ouvintes do programa Voz da Libertação. Olha, eu quero fazer um convite todo especial para vocês do dia 4 ao dia 11 de agosto, aonde nós estaremos durante 7 dias numa grande campanha de oração, palavra e jejum. Por revelação do nosso Deus, o Senhor trouxe essa temática, a semana dos conquistadores, porque para Deus nenhuma coisa é impossível. E eu quero fazer um convite todo especial para você que me ouve, porque você que tem causas na justiça, você que tem um problema familiar, você que está passando por dificuldade financeira, você que as coisas não estão bem, as situações têm se levantado contra a sua vida, parece que você luta e não consegue alcançar o seu objetivo. Nós vamos estar clamando junto com você e orando e jejuando em favor desta causa, para que o Senhor venha entrar com a providência e te dar grande vitória. Assim como Josué conquistou a cidade de Jericó, você conquistará o impossível na sua vida. A semana da conquista, do dia 4 do mês de agosto ao dia 11 do mês de agosto, da terça-feira, dia 4 do mês de agosto ao dia 11 do mês de agosto. Eu quero convidar você para fazer esses 7 dias de jejum e entregar o seu jejum junto conosco nos cultos, ou tarde ou à noite, e você vai preencher um formulário. E nesse formulário você vai fazer o pedido que você precisa para o nosso Deus. Se é a libertação do seu esposo, a libertação do seu filho, a porta aberta, a casa própria, uma bênção sobre a sua vida virá durante esta campanha. Eu estou falando e já estou sentindo que o nosso Deus abrirá grandes portas diante de você através dessa semana. A semana dos conquistadores, sede estadual de Ponta Grossa, será um cenário de milagres, será um cenário de testemunhos, aonde teremos muitas pessoas que vão testemunhar das grandezas de Deus. A Bíblia diz no livro dos Salmos, o salmista declara e diz assim: grandes coisas tem feito o Senhor por nós e por isso estamos alegres. E você será o próximo a contar do que Deus fará na sua vida na semana da conquista, do dia 4 ao dia 11 do mês de agosto de 2026. Sede estadual de Ponta Grossa, lugar de gente feliz.

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1: Muito bem, amados e ediletos ouvintes desta monumental programação. Você acabou de ouvir uma chamada com o nosso pastor responsável da Igreja Pentecostal Deus Amor,

0: daqui do campo, da grande cidade Ponta Grossa, e está conosco aqui também presente nesta noite de sexta-feira, o nosso irmão Felipe, que também vai dar a sua participação, vai relatar os anúncios concernente à obra de Deus. A paz do Senhor, irmão Felipe, e linha aberta, servo de Deus.
1: A paz, Senhor, irmão Gideão, irmão Mateus, todos os irmãos do programa Rosa Libertação, eu saúdo a todos na gloriosa paz, nosso querido e amado Senhor Salvador Jesus Cristo. Amém? É um privilégio estarmos com todos vocês nessa maravilhosa programação, falando de Jesus, convidando a todos para ter um encontro com Deus, para estar presente em uma de nossas igrejas Pentecostal Deus e Amor. Eu quero lembrá-los a todos que a nossa sede estadual encontra-se na Avenida Anita Garibaldi, número 100, bairro Nova Rússia. Bem fácil de localizar. Avenida Anita Garibaldi, número 100, bairro Nova Rússia. E quero lembrá-los a todos que amanhã é sábado pela manhã, nós teremos a presença da cooperadora Glória, cooperador Nivaldo, no Santo Altar de Deus, pregando e orando em favor de todos. E às 19 horas, com a presença do presbítero Luiz Carlos, com o tema da poderosa campanha Pelo Resplendor de Sua Presença, brasas de fogo se acendem, situado no livro de Samuel, 2 Samuel, capítulo 22, versículo 13. Então, amanhã, às 19 horas, pregando a preciosa e santa palavra de Deus e orando pelos excelentes dons do Espírito Santo, presbítero Luiz Carlos Teixeira. E juntamente, a banda toque no altar, adorando a Deus, louvando e engrandecendo a Deus, e eu tenho certeza que vai ser bênção de Deus. E ao fim do culto, ele estará juntamente com os presbíteros, presente e ungindo a todos com óleo santo. E domingo as bênçãos não param. Domingo pela manhã, às 9 horas da manhã, cooperador Nivaldo, cooperadora Glória, no Santo Altar de Deus, pregando a palavra de Deus e orando em favor de todos. E à tarde, às 14 horas, é o cooperador Juliano, o encerramento da poderosa campanha. Ele estará pregando e orando em favor de todos, juntamente com o cooperador Ricardo Linhares ali, e eu tenho certeza que vai ser uma bênção. E eu quero chamar a atenção de todos para domingo, queridos e amados irmãos, domingo, a partir das 19 horas, é o culto do Expansão Jovem, estará ali assumindo o conselheiros de casal, o casal de conselheiros, ou seja, o casal de conselheiros estará ali assumindo o Expansão Jovem, o cooperador Ronaldo e a cooperadora Joelma. Então, todos estão presentes, eu tenho certeza que vai ser uma bênção, uma honra tê-los conosco. E vai ser algo muito lindo da parte de Deus. Venha adorar a Deus domingo a partir das 19 horas. Então, ali tomando a posse de conselheiros estaduais aqui de Ponta Grossa, Paraná, cooperador Ronaldo Genzen e cooperadora Joelma Neves Genzen, sua esposa. Então, todos os jovens, todos de juventude presente, eu tenho certeza que vai ser algo maravilhoso. E também o pastor Madir estará juntamente ali fazendo essa posse, entregando a posse para o servo de Deus, cooperador Ronaldo e cooperadora Joelma, e todos não podem faltar. O endereço, a Avenida Anita Garibaldi, número 100, bairro Nova Rússia. Avenida Anita Garibaldi, número 100, bairro Nova Rússia. Queridos irmãos, eu também quero lembrá-los, a vocês que nós teremos mais um grande evento especial da PEMU, que significa Projeto Evangelístico Missão Urgente. Então, meus irmãos, estará conosco fazendo esse culto.

0: Muto, o presbítero Fernando e também orando pelos dons do Espírito Santo, o diácono Jucimar Júnior, vindo diretamente de Curitiba. Eles que são os responsáveis estaduais pelo projeto PEMU, que é o projeto evangelístico Missão Urgente. E também, amados irmãos, eu já quero aqui anunciar que dia 23 de agosto, a partir das 14 horas, nós teremos o Agosto Verde. E é um privilégio para nós, pregando a preciosa e santa palavra de Deus, a evangelista Maria Lourene, juntamente com o pastor Edmar dos Santos. Ele estará adorando a Deus, estará louvando a Deus ali. É um privilégio aqui para nós. Eu creio que estará o filho dele, Moisés Santos, também, a sua filha Raquel Santos, adorando a Deus ali, juntamente com sua esposa, e com certeza vai ser uma bênção de Deus. Você não pode faltar, anote aí na sua agenda, dia 23 de agosto, a partir das 14 horas, Juanita Garibaldi, número 100, bairro Nova Rússia, Ponta Grossa, Paraná. Esse é o projeto da Fundação Reviver. Amém? Querido irmão Mateus, irmão Gideão, nós temos vários motivos para nós estarmos na presença de Deus. Nós temos, além da nossa sede estadual, nós temos os bairros que quase todos os dias tem um servo de Deus, uma serva de Deus também nos bairros pregando a palavra de Deus. Eu quero lembrar também, a pedido do cooperador Vanderlei, que sábado lá no Guaragi ele estará na campanha A Derrota de Satanás. E também ele estará no Parque das Graças, o Toque da Cura. Irmão Mateus, irmão Gideão, eu gostaria que os irmãos reforçassem os avisos, chamar o povo para esses grandes eventos, porque eu tenho certeza que vai superlotar o nosso Templo da Glória de Deus aqui, a sede estadual de Ponta Grossa, porque nós vejamos que é tempo de nós se reunirmos. O povo perece, o povo está faminto da palavra de Deus, e aí a oportunidade para esses cultos evangelísticos, essas poderosas concentrações de fé e milagres.
1: Vai ser, cooperador Felipe, uma explosão de milagres, a qual Deus, o nosso Pai, vai operar nas nossas igrejas pentecostal, Deus amor. Já estamos em clima de festa, já estamos em clima de festa, três gloriosas festividades que vão ocorrer neste mês de agosto, aonde o servo de Deus, cooperador Ronaldo, juntamente com a sua querida esposa, a sua filhinha também, vão estar ali neste domingo, vão tomar posse da liderança do projeto estadual aqui no nosso templo sede. E eu tenho a certeza que essa concentração, ela vai ficar marcada dentro dos nossos corações. Também vamos ter aquela grande festividade do mês de agosto, aonde a nossa querida irmã evangelista Maria Lorena vai estar uma vez mais aqui na grande cidade Ponta Grossa, trazendo aquela gloriosa palavra de Deus e também orando pelos mais excelentes dons do Espírito Santo, e também a presença do nosso irmão Edmar dos Santos vai estar etuando belíssimos louvores a Deus neste dia, nesta data já determinada para com Deus, para com as nossas vidas, dia 23 do mês de agosto, a partir das 14 horas, e também aquela gloriosa festividade desse maravilhoso projeto, cooperador Felipe, cooperador Mateus, aonde vai estar conosco o presbítero Fernando, trazendo aquela gloriosa palavra de Deus e também orando pelos mais excelentes dons do Espírito Santo, e a glória de Deus vai ser manifesta. Nós estamos aqui nesse estúdio, já estamos sentindo mover do Espírito Santo, já sendo manifesto aqui.

neste lugar, porque já podemos prever o quanto Deus vai operar nessas três concentrações neste mês de agosto, cooperador Matheus.

0: É verdade, meu irmão Gideão, vai ser algo impactante para nossas vidas, como diz. Então você, meus amados ouvintes, são todos convidados para estar presente. Não percam a bênção do Senhor, porque certamente o Senhor estará, aleluias, abençoando as suas vidas. Nós temos aqui um recado de Deus para passar. Nossa irmã Luana pedindo para estar anunciando que ela estará ministrando a palavra do Senhor e louvando ao Senhor neste domingo no Panamá. E na segunda-feira também estará a serva de Deus com seu esposo, irmão Jackson, no Jardim Paraíso. Então vocês, meus irmãos, são todos convidados para estar numa dessas igrejas pentecostais de Deus e Amor, para estarem recebendo as bênçãos do Senhor. E também a nossa irmã Luana convida a todos para a implantação no dia 8 do projeto PEMU, sobre a liderança do cooperador Jackson e da nossa irmã Luana. Então estejam presentes, meus irmãos, presentes na casa de Deus, para estar recebendo certamente as bênçãos do Senhor. E também mais um anúncio: no domingo que vem ela estará começando uma poderosa campanha no Francilina. Todos os irmãos são convidados. Atenção, meus irmãos, moradores destes bairros, Panamá, Jardim Paraíso e Francilina, vá até uma dessas igrejas para estarem recebendo das bênçãos do Senhor Jesus. Não é isso, irmão Gideão?
1: Já podemos ver a importância deste projeto. Um projeto que nasceu no coração de Deus. Um projeto a qual nasceu no coração do Senhor. Ele está sendo implantado aqui na grande cidade de Ponta Grossa. Certamente Deus usará poderosamente em suas mãos a liderança, nossa irmã cantora Luana, juntamente com o seu esposo, o nosso irmão Jackson. Deus usará a vida desse casal poderosamente na liderança desse projeto. Um projeto de evangelismo, aonde eu tenho a certeza, irmãos que estão aqui nos estúdios, muitas almas, milhares e milhares de pessoas vão ser alcançadas por intermédio deste projeto. Já estamos na expectativa por este dia 8, a qual vai estar sendo realizada a implantação deste projeto aqui na grande cidade de Ponta Grossa. Eu quero chamar a atenção dos nossos irmãos lá da cidade, se não me falha a memória, Ipiranga, os nossos irmãos lá da grande cidade Ipiranga, porque nesse sábado, a partir das 19 horas, vamos estar aí com todos vocês, transmitindo a palavra de Deus e também orando pelos mais excelentes dons do Espírito Santo. Servo de Deus, cooperador Mateus, vai estar também me acompanhando, também vai ter a sua participação ali, vai orar em favor da vida dos nossos irmãos, vai entregar o recado de Deus para a vida de cada um que ali comparecer. Então quero despertar tua atenção nesse exato momento para se fazer presente conosco, para que assim nós venhamos tomar posse daquilo que Deus, o nosso Pai, já tem reservado, preparado para as nossas vidas. Cooperador Felipe, eu estou maravilhado com Deus, porque nesta noite nós estivemos ali no Templo 7, o nosso pastor Amadir Lemes, ele estava iniciando aquele momento da oração, aquela oração gloriosa, aonde nós possamos contemplar ali Deus operando grandes milagres nessa noite de sexta-feira.
2: Com toda e plena certeza, irmão Gideão e irmão Mateus, Vale lembrar que de segunda a sexta-feira, os três horários, nós temos grandes concentrações. Pela manhã, às 9 horas, à tarde, às 14 horas e à noite, às 19 horas. E hoje, sexta-feira, nós tivemos três grandes, poderosas concentrações de fé, milagres, maravilhas e libertação total, na presença do pastor Amadir Lemos. Deus usa o seu servo na libertação, nos dom da revelação, no dom da palavra. Então, você que precisa de uma cura, de uma libertação, você que conhece alguém que esteja com câncer ou esteja passando dificuldades, problemas ali, que você já foi no médico, você já foi em vários lugares e nenhum desses lugares conseguiu solucionar seu problema. Sabe por quê? Porque a Santa Bíblia Sagrada vai dizer que há problemas que não é para o médico solucionar. O que é para o homem solucionar, o homem soluciona. Um remédio na farmácia já resolve, ou o médico resolve. Agora, aquilo que é impossível, aquilo que a farmácia não vende, aquilo que a ciência não consegue desenvolver, aquilo que os médicos, a medicina não consegue trazer a solução, resultado para o determinado problema, para determinada doença, situação incurável, difícil, é a especialidade de Deus. Então, eu convido você, não fique aí parado. Você está vendo que está perecendo, está padecendo dia após dia, você está enfraquecendo. Não fique nessa situação. Tome agora uma decisão a comparecer na nossa sede estadual de Ponta Grossa, na sexta-feira da Libertação Total, Avenida Anita Garibaldi, número 100, bairro Nova Rússia, Ponta Grossa, Paraná. Então, sexta-feira da Libertação Total, nos três horários, com o pastor Amadir Lemos, orando pelas libertações, pelas maravilhas, curas divinas, sinais, prodígios, e pregando a palavra do Senhor e eu ungindo a todos com óleo santo, juntamente com os cooperadores, diáconos e presbíteros ali presente. Então, eu disse Avenida Anita Garibaldi, número 100, bairro Nova Rússia, Ponta Grossa, Paraná. E também, para não ficar somente em nossas palavras, cooperador Gideão, cooperador Mateus, nós gostaríamos agora que você ouvisse os relatos, os testemunhos verídicos que acontecem no interior de nossas igrejas, e você ouça, acompanhe com fé, porque você é o próximo, eu falo pela fé, profetizando em nome de Jesus, você é o próximo a testificar aquilo que você, ao adentrar em uma de nossas igrejas, Pentecostal Deus e Amor, você vai receber, você vai contemplar e você vai também gravar o seu testemunho para nós estarmos soltando o programa Voz da Libertação.
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4: Que Deus abençoe a todos. Vamos ouvir um pedacinho do testemunho aqui do nosso irmão Eduardo, amém? A paz do Senhor Jesus, irmão Eduardo, quanto que a bênção para os ouvintes do programa Voz da Libertação.
5: É isso aí, pessoal. Paz do Senhor aí, né? Eu relato o seguinte, né? Que eu venho de uma situação complicada, né? Usuário de droga, escravizado na droga aí, durante 6 anos aí, né? Eu tô muito contente com o Senhor aí, pelas promessas que ele tem cumprido na minha vida aí, né? Que se creres, verás a glória de Deus, né? E eu tenho comprovado aí que Deus é bom, né? De escravo do Satanás, né? Então eu conto isso para honra e glória do Senhor aí, que faz 7 anos aí que eu não uso droga, nenhum tipo de droga, nenhum tipo de bebida, nem cigarro, nem nada. Me entreguei de corpo e alma ao Senhor e tô colhendo aí os frutos aí que Deus prometeu na palavra dele, pela fidelidade dele, pela graça e misericórdia dele. Então eu conto isso daí porque ele me alcançou mesmo, me tirou do mundo de derrota aí, e eu vou contando aí daqui para frente aí.

0: maravilhas que o senhor tem aí. Você que também que está aí, de repente, nessa situação aí desesperadora aí que Satanás ele coloca na vida da pessoa aí, a suposta alegria, né? A pessoa ela acha que no vício da droga, da bebida, ela vai encontrar a tranquilidade, a paz, uma vida plena aí. De fato, até momentaneamente, né? Porque passou o efeito da droga, a necessidade, a vida continua e a derrota é certa, né? E o Senhor Jesus, ele vem por contrapartida nos oferecer a cruz, né? Para nós carregar, é difícil, mas é um caminho de vitória, né? E alegria é constante na presença do Senhor, né? Eu tenho vivido isso daí, então eu conto isso para honra e glória do Senhor aí. Você que tem um objetivo aí, que está ouvindo esse testemunho, não desista dos teus objetivos, lute. Tem um objetivo, lute, que Deus ilumina, em nome do Senhor Jesus.
1: Maravilha, amém. Glória a Deus. Aí nós ouvimos aí um pedacinho do testemunho do nosso irmão Eduardo, feliz, contente, né? Você que quer também ser liberto, venha na Igreja Deus é Amor. E o endereço, Cooperador Moreno, o endereço é fácil, ouvintes, na Rua República do Peru, número 200, ao lado do Detran. Então nós ouvimos um maravilhoso testemunho com o nosso irmão Eduardo, né? Que Deus abençoe a todos. E tá aí o convite lançado, né? De viva voz do nosso irmão Eduardo aí, contando a benção que ele tá livre aí das drogas. Então você também pode ser livre em nome de Jesus.
2: A paz do Senhor Jesus, queridos ouvintes, estou aqui com mais um irmão que recebeu o milagre de Deus através das divinas revelações do Espírito Santo. Meu irmão, seu nome, conte a sua bênção.
3: Meu nome é Rodrigo e a bênção que eu recebi através do servo de Deus foi que no meu trabalho eu me machuquei e vim no culto com grande dor. Já na segunda revelação, Deus usava o irmão contando detalhado o que estava se passando comigo. E a partir da hora que eu fui revelado, para a honra e glória do Senhor, eu fui curado, para a glória do Senhor.
2: Louvado seja Deus, aconteceu aqui na Igreja Pentecostal, um Deus de amor, ouvintes. Irmão Rodrigo não sente mais nada.
3: Para a honra e glória do Senhor, irmãos. Cheguei aqui, tinha uma rasgadura por dentro. Doía. E o irmão não sabia nada, mas o Espírito Santo de Deus revelou que foi no trabalho mesmo, no serviço pesado, que a partir daquela hora começou a me doer. E graças a Deus, a partir da hora da revelação, eu fui curado. Para a honra e glória do Senhor, não sinto mais nada.
2: Que tremendo, irmão Rodrigo. Deus abençoe seu lindo testemunho. Confirma o seu nome e o seu endereço. Queridos ouvintes, tudo isso está acontecendo aqui na Igreja Pentecostal Deus e Amor.
3: Meu nome é Rodrigo, moro na Garça Branca, Atlanta, Ponta Grossa.
2: Que Deus abençoe, irmão Rodrigo.
4: Paz do Senhor Jesus, queridos ouvintes do programa de rádio A Voz da Libertação, da Igreja Pentecostal Deus e Amor. Estamos aqui com mais uma irmã que recebeu o milagre de Deus na grande campanha de quarta-feira, semeando fé e colhendo milagre. A paz do Senhor, irmã Lúcia, conte o seu milagre.
5: Paz do Senhor, pastor Amadir, paz do Senhor, amados ouvintes. O meu milagre foi que na noite de ontem eu senti, a hora que eu ouvi o convite do irmão para vir à igreja, eu senti que eu deveria vir participar do culto. E ao chegar no culto, eu já estava há mais de uma semana com o meu pescoço. Ele estava doendo demais, o nervo do pescoço estava doendo. Eu até tinha comentado que talvez eu fosse num massagista para ver. E depois da palavra, Deus usou o irmão para entregar a revelação que Deus estava me dando livramento de um AVC ao qual eu ficaria paralisada. Nesse instante que eu estava ouvindo a mensagem ali da revelação, eu já senti que meu pescoço foi movendo, foi aliviando. E para a honra e para a glória do Senhor, eu não tenho mais nada no pescoço, soltou e está perfeito o meu pescoço, sem dor nenhuma ali onde estava me doendo. Essa benção foi alcançada ontem no culto de quarta-feira, ao qual está sendo feita essa campanha, né? Foi o início dessa campanha, semeando fé e colhendo milagres.

0: Tudo isso, ouvintes, acontece aqui na nossa igreja pentecostal Deus e Amor, sede estadual, aqui na rua Anita Garibaldi, número 100. Irmã Lúcia, seu convite para essas pessoas que estão enfermas, estão sofrendo, estão passando por um problema, eu tenho certeza que Jesus garante a vitória na vida dessas pessoas.
1: Sim, irmão, garante a vitória. Você que ouve até mesmo os programas de rádio ou irmãos que convido você para vir participar, é o Espírito Santo de Deus que tem tocado no seu coração para você vir. Não endureça seu coração, venha, aceite o convite, venha buscar a presença do Senhor, porque Deus tem grandes bênçãos, não só para mim, mas para você também, amados ouvintes. Venham participar dessa campanha, venha que o milagre é certo.
0: Está aí, ouvintes, o grande testemunho, receba a vitória também, você é o nosso convidado para participar das nossas campanhas. Que Deus em Cristo te abençoe, confirma o seu nome, o seu endereço, irmã Lúcia.
1: Meu nome é Lúcia de Fátima Batista, eu moro na rua Raposo Tavares, bairro Francilina, em Uvaranas, Ponta Grossa.
0: Que Deus abençoe, ouvintes, tudo isso está acontecendo aqui na Igreja Pentecostal Deus e Amor, na sede estadual de Ponta Grossa. Que Deus em Cristo vos abençoe.
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3: Muito bem, amados e ediletos ouvintes desta monumental programação. Você acabou de acompanhar belíssimos testemunhos, milagres e milagres acontecendo na nossa igreja pentecostal Deus e Amor. Já vamos para aquele momento especial, cooperador Felipe, aquele momento a qual meditaremos na palavra de Deus.
4: Amém. Queridos irmãos, a minha Santa Bíblia Sagrada está aberta no Evangelho de Lucas, capítulo 11, versículo 1 a seguir. A oração dominical, que diz assim: e aconteceu que, estando ele a orar num certo lugar, quando acabou, lhe disse um dos seus discípulos: Senhor, ensina-nos a orar, como também João ensinou aos seus discípulos. E ele lhes disse: quando orardes, dizei: Pai, santificado seja o teu nome, venha o teu reino, dá-nos cada dia o nosso pão cotidiano, perdoa-nos os nossos pecados, pois também nós perdoamos a qualquer que nos deve, e não nos conduzas em tentação, mas livra-nos do mal. Amém? Essa palavra nós iremos agora acompanhar irmão Gideão e irmão Mateus, que irão estar relatando.
3: Esta, cooperador Felipe, é uma mensagem muito gloriosa. A oração dominical, a oração do Pai Nosso, nos traz muitas referências diante da Bíblia Sagrada, e nós podemos ver o próprio Jesus trazendo alguns exemplos para a sua igreja com esta oração dominical. Pai nosso que estais nos céus, santificado seja o seu nome. Podemos ver que Jesus, ele estava nos ensinando a orar, nos ensinando a buscar pela sua presença. É claro que não é todos os momentos que nós oramos como verdadeiramente convém, mas porém, o nosso Senhor Jesus deixou bem claro dentro desta palavra um exemplo de como nós devemos orar, dizendo: Pai nosso que estais nos céus, santificado seja o seu nome, venha a nós o seu reino e seja feito a tua vontade, assim na terra como nos céus. O pão nosso de cada dia nos dai hoje, e perdoai as nossas vidas. muitos exemplos dentro desta oração, cooperador Mateus, Jesus deixou para que nós venhéssemos orar de uma maneira, de uma forma correta. Será que existe uma forma correta para se orar? Eu posso dizer que sim, porque o Senhor Jesus nos disse uma certa feita que para nós não orarmos de forma repetitiva, mas para que nós viéssemos orar de forma que verdadeiramente agradasse a presença de Deus.
5: É, meu irmão Gideão, com toda certeza, a esta oração que o Senhor nos ensinou traz para nós um certo conhecimento, pois ali também está dizendo: perdoai aqueles que têm pecado. Muitas das vezes as pessoas acham que já não tem mais solução para as suas vidas, não tem mais solução para os seus problemas, pois acham elas que são muitas pecadoras. Mas o Senhor fala na sua palavra que ele não ama o pecado, mas ele sim ama o pecador. Aquele pecador arrependido, que se arrepende do que cometeu, do que fez contra a palavra de Deus, esse certamente o Senhor ama, porque ele está dizendo para nós vir até a sua presença, para nós estarmos diante dele, e temos de se humilhar todos os dias, porque ele está ali para nos perdoar. Então você, meu irmão, minha irmã ouvinte, que está ouvindo esta palavra, saiba que o Senhor, ele ama você, ele ama a sua família, e ele te perdoa nesta noite. Ele chama você para estar na presença dele, obedecendo os seus caminhos, a sua palavra, porque certamente ele vai agir em teu favor.
3: Vamos orar, queridos e amados irmãos, com o nosso irmão Felipe. Vai fazer uma oração gloriosa para nós aqui agora, e certamente vamos ser abençoados por Deus.
5: Antes mesmo de nós estarmos fazendo essa oração, você que ouviu esta palavra, você que ouviu esta mensagem direto do coração de Deus para a sua vida, eu lhe pergunto se porventura você se arrepende dos seus pecados e queira entregar a sua vida para o Senhor. Eu faço este apelo, você que está afastado dos caminhos de Deus, você que está longe dos caminhos de Deus, você que ainda não aceitou o Senhor, eu te faço este convite: aceite o Senhor de todo o seu coração, pois ele está te chamando para você estar na presença dele. Entrega todos os seus problemas nas mãos do Senhor, porque ele certamente, ele irá te abençoar. Você que tem esse desejo de aceitar o Senhor, nós vamos agora aqui com o nosso irmão Felipe e o nosso irmão Gideão está orando para que Deus venha assim guardar a sua vida.
4: Muito bem, você que deseja aceitar Jesus, reconciliar, fale assim: Jesus, escreve meu nome nos céus, no livro da vida, sela com seu sangue para o grande dia do grande arrebatamento o meu nome, e seja escrito nos céus: me perdoa, me liberta, total. Jesus, ajuda eu vencer. Você que aceitou Jesus, reconciliou, procura uma igreja pentecostal Deus e Amor mais próximo da sua casa, sua residência, fale com o pastor: eu aceitei Jesus através do programa de rádio. Fique firme, em nome de Jesus. Oremos a Deus. Maravilhoso, soberano e eterno Deus, nesse momento precioso, mais do que sagrado, mais do que especial, nós damos graças e honras ao Senhor, pedimos perdão, misericórdia.

0: Senhor nosso Deus e nosso Pai, recebe o nosso clamor nesta oportunidade, o clamor do teu povo e da tua igreja, em nome de Jesus. Desse outro lado, quem vos cumprimenta com a paz do Senhor Jesus é o seu irmão em Cristo, Gideão, também se despedindo com todos vocês.
1: Irmão Felipe também.
2: Irmão Mateus, todos fiquem na paz do Senhor Jesus. Que Deus abençoe.

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Jesus Cristo. São exatamente 22 horas e aqui estamos para levar até você mais uma edição do programa Despertai. Lembrando que o programa Despertai é um órgão mantido pela Igreja Pentecostal de Jesus Cristo, que está localizada a nossa sede nacional ali em Curitiba, na Rua General Djalma da Rocha Lima, no número 70, ao lado do terminal de ônibus do Boqueirão. O responsável por esse trabalho é o pastor Ademar Alves Lacerda. Aqui em Ponta Grossa também temos a sede regional da Igreja Pentecostal de Jesus Cristo, que está localizada na Avenida General Carlos Cavalcante, 1845, pertinho ali do quartel 13 Bib. E lembrando que o responsável aqui por Ponta Grossa e região é o pastor Claudenir Almeida. E nesta noite de sexta-feira, quem tem a alegria de cumprimentar a todos com a paz do Senhor Jesus, irmã Maria Aparecida, Samara nos auxiliando, nos ajudando a levar a programação Despertai até o seu lar. Queremos convidar você, querido ouvinte, para permanecer ligadinhos. Iremos com vocês até as 23 horas e aqui dentro da programação Despertai, ouviremos louvores ao nosso Deus, a palavra de Deus para o nosso coração, os endereços da Igreja Pentecostal de Jesus Cristo e também os avisos da obra de Deus para que você possa estar participando dos cultos que são realizados na Igreja Pentecostal de Jesus Cristo aqui de Ponta Grossa. Deus abençoe você, querido ouvinte, que está aqui na cidade de Ponta Grossa, você que está no sítio, na cidade aqui próxima, aonde quer que você esteja, que Deus possa estar abençoando você, que o Senhor Jesus possa estar falando ao teu coração através da programação Despertai que está iniciando neste momento. Vamos já estar louvando ao Senhor para glorificar e exaltar o santo nome do Senhor Jesus com o primeiro louvor aqui dentro da programação Despertai.

Deus abençoe você, querido ouvinte, que está aí do outro lado, ouvindo o programa Despertai desta sexta-feira, que o Senhor nosso Deus possa estar abençoando a tua vida, falando ao teu coração, através dos louvores que ouvimos aqui na programação Despertai. Lembrando a todos os irmãos aqui da cidade de Ponta Grossa, que a sede regional da Igreja Pentecostal de Jesus Cristo está localizada na Avenida General Carlos Cavalcante, 1845, pertinho do quartel 13 Bib, um local de fácil acesso para você chegar e encontrar a Igreja Pentecostal de Jesus Cristo. Lembrando que os cultos ali são todas as terça-feiras, às 19 horas. Na quinta-feira também às 19 horas, na sexta-feira tarde da bênção às 14h30 e no domingo às 18 horas a igreja já está aberta, os irmãos já estão ali ensaiando e às 19 horas temos também o início do culto com a família e você é convidado para participar e estar ali recebendo as mais ricas bênçãos do Senhor nosso Deus. Com toda certeza você vai estar ali ouvindo a palavra de Deus, pastor Claudenir pregando a palavra de Deus, e no finalzinho você vai estar recebendo a oração dos servos de Deus também, e com certeza você vai ser abençoado e alcançado pelo nosso Deus, com toda certeza. Portanto, não perca esta oportunidade, venha adorar a Deus juntamente conosco na Igreja Pentecostal de Jesus Cristo. Lembrando que amanhã também teremos culto ali na cidade de Carambeí, na rua Curitiba, número 128, ali no Jardim Brasília, na Igreja Pentecostal de Jesus Cristo. Diácono Ezequiel, irmã Salete estão ali prontos para receber você e todos estão convidados para participar amanhã, portanto, às 19 horas. Todos os sábados, às 19 horas, aquele culto abençoado ali na cidade de Carambeí, na Igreja Pentecostal de Jesus Cristo, na rua Curitiba, número 128, no Jardim Brasília, onde está localizada a Igreja Pentecostal de Jesus Cristo, ali de Carambeí. Lembrando também que temos culto amanhã às 15 horas, portanto, às 3 horas da tarde, ali na casa da irmã Jussara. Todos os sábados, nesse horário, é aquele culto abençoado também, onde você e toda a sua família estão convidados para participar ali na Vila Nova Esperança, ali na casa da irmã Jussara, próximo à cidade de Imbituva. Todos estão convidados para participar, uma equipe de irmãos, obreiros, pastor Claudenir sempre com os irmãos, e uma equipe de irmãos ali buscando a presença do Senhor, orando em seu favor. Portanto, você é convidado para participar todos os sábados ali no lar, na casa da irmã Jussara, ali na Vila Rural Nova Esperança, próximo à cidade de Imbituva, todos os sábados às 15 horas. Portanto, este culto abençoado, você é convidado para participar. Deus tem uma palavra para o teu coração. Lembrando que aqui em Ponta Grossa também temos a Igreja Pentecostal de Jesus Cristo, ali no bairro do Ouro Verde, Diácono Jorge, irmã Franciele, sempre ali prontos para receber você também. O local ali é bem fácil, onde a Igreja Pentecostal de Jesus Cristo está localizada, na rua Traquito 315, ali no bairro do Ouro Verde. Os cultos são todas as quartas e sexta-feira, às 19 horas. Você é convidado para participar e receber também as mais ricas bênçãos do Senhor nosso Deus. Lembrando que temos também ali no Nova Rússia um local de fácil acesso para você encontrar a Igreja Pentecostal de Jesus Cristo, ali do Nova Rússia. Está também na rua Teixeira de Freitas, no número 29, ali na saída do terminal de ônibus do Nova Rússia. Local bem fácil para você encontrar a Igreja Pentecostal de Jesus Cristo. Os cultos ali são todas as quartas e sexta-feira às 19 horas e também na terça-feira às 14h30, tarde da bênção, onde o pastor Claudenir está ali ministrando a palavra de Deus. O Senhor tem abençoado ricamente os cultos ali da tarde da bênção. Você que não tem possibilidade de estar à noite, venha estar na tarde de terça-feira, às 14h30, tarde da bênção, ali na Igreja Pentecostal de Jesus Cristo, no Nova Rússia. Lembrando a todos os irmãos que também teremos, a partir deste domingo, a oração que se inicia às 7 horas da manhã. Pastor Claudenir já está ali com os irmãos. E das 7 às 9, a oração, das 9 às 10h30, estudo bíblico Maranata. Todos estão convidados para participar. Antes estava sendo lá na sede,
E a partir desse domingo agora será ali no Nova Rússia, na Rua Teixeira de Freitas, no número 29. Você é convidado para estar ali aprendendo, buscando a presença de Deus e aprendendo mais da palavra de Deus. Portanto, se esforce e venha estar nesta manhã de consagração, manhã de oração, onde o Senhor nosso Deus tem bênçãos preparada para todos que buscarem a sua presença. Nesse momento, vamos louvar o Senhor com mais um belíssimo louvor ao nosso Deus, que você possa ser edificado, recebendo para o teu elevo espiritual.

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Deus abençoe você, querido ouvinte, que está aí sintonizado, ouvindo a programação Despertai desta sexta-feira. Que o Senhor nosso Deus possa estar abençoando a tua vida, falando ao teu coração, através dos louvores que você está ouvindo aqui no programa Despertai. Deus abençoe jovem Pedro lá em Prudentópolis e também sua mãe Júlia, que estão ouvindo o programa Despertai. Que Deus abençoe de uma forma toda especial a vida dos nossos queridos irmãos. Deus abençoe a irmã Geni também, que ouve o programa Despertai ali na cidade de Castro. Deus abençoe a irmã Geni. No finalzinho da programação estaremos orando e o Senhor nosso Deus irá te alcançar com toda certeza. Creia no poder de Deus que Ele irá te abençoar. Deus abençoe irmão Carlos e irmã Jocineia Andrade também, ali da cidade de Castro, que também ouvem o programa Despertai nesta noite. Deus abençoe irmão Carlos e irmã Jocineia Andrade, ali da cidade de Castro. Que Deus abençoe os queridos irmãos que sempre estão sintonizados, ouvindo o programa Despertai. Também irmã Jocélia, Deus abençoe querida irmã Jocélia, que está ouvindo o programa Despertai ali no Jardim Planalto. Irmão Nelson, Deus abençoe os queridos irmãos, também o Vitor, enfim, toda a família que está ouvindo a programação Despertai. Que o Senhor Jesus possa estar abençoando o lar, a família também da irmã Jocélia, ali no Jardim Planalto. Deus abençoe nossa irmã querida, irmã Maria Rosa também, que está ouvindo ali no Erval Fraqueza. A gente fala ali, mas está bem distante daqui de Ponta Grossa, né? A irmã Maria Rosa e o irmão Jorge, que estão no Erval Fraqueza, ouvindo também a programação Despertai, toda a família, Diácono Amarildo, irmã Maria, enfim, irmão Luiz e família, irmão Wilson e família. Que Deus abençoe os queridos irmãos também, que sempre estão na audiência da programação Despertai. Deus abençoe também a irmã Leonie ali no Manacás, o irmão José, que sempre está também ouvindo a programação Despertai. Que Deus abençoe os queridos irmãos, a irmã Neuzia, a Aline, enfim, toda a família também. Que Deus abençoe os queridos irmãos que sempre estão na audiência da programação Despertai. A irmã Ismênia também ali no Parque Senhora das Graças. Joel também, que Deus abençoe. A família da irmã Maria Antunes, o Enéas, a irmã Eriete, enfim, toda a família. Que Deus abençoe os queridos irmãos de uma forma toda especial. Lembrando também os irmãos, a irmã também, a irmã Raquel ali também no Monte Belo, sempre está sintonizada na programação Despertai, a irmã Lúcia, presbítero Pedro Fidelis também, a irmã Luísa. Que Deus abençoe os queridos irmãos que sempre estão na audiência da programação Despertai, querido irmão Otoniel também, sempre ouvindo o Despertai ali no Santa Paula, irmão José Rodrigues. Deus abençoe a Áurea, a Zumira, o Antônio ali no Xangri-Lá. Que Deus alcance e abençoe a vida dos nossos queridos irmãos que sempre estão na audiência da programação Despertai. E lembrando a todos os irmãos aqui da cidade de Ponta Grossa que a sede regional da Igreja Pentecostal de Jesus Cristo está localizada na Avenida General Carlos Cavalcante, 1845, ali pertinho do quartel 13 BIP, um local de fácil acesso para você encontrar a Igreja Pentecostal de Jesus Cristo. Lembrando que os cultos ali são todas as terças às 19 horas, na quinta-feira também às 19 horas, à tarde da bênção às 14h30, na sexta-feira, e também no domingo às 18 horas a igreja já se encontra aberta, e às 19 horas o início do culto também, onde o pastor Claudenir estará ministrando a palavra de Deus, e todos estão convidados para participar e alcançar e receber as bênçãos do Senhor nosso Deus. Lembrando que amanhã aquele culto abençoado ali na Igreja Pentecostal de Jesus Cristo, na cidade de Carambeí, às 19 horas, aquele culto abençoado, onde você e toda a sua família estão convidados para participar. Deus tem uma palavra para o teu coração, com toda certeza, o Senhor Jesus irá te alcançar e te abençoar. Portanto, o endereço ali é muito fácil para você encontrar também. Rua Curitiba, número 128, ali no Jardim Brasília, onde está localizada a Igreja Pentecostal de Jesus Cristo, ali na cidade de Carambeí. E amanhã também aquele culto abençoado ali na casa da irmã Jussara, portanto, ali na Vila Rural Nova Esperança, todos os sábados, às 15 horas, às
3 horas da tarde, aquele culto abençoado ali na casa da irmã Jussara, ali na Vila Rural Nova Esperança. Todos estão convidados para participar. Deus tem uma palavra, uma bênção para você e toda a sua família. Vamos louvar o Senhor com mais um louvor ao nosso Deus e que você possa estar aí se alegrando e recebendo para o teu elevo espiritual este belíssimo louvor.

0: São 22:33, você está ouvindo o programa Despertai da Igreja Pentecostal de Jesus Cristo. Deus abençoe os queridos irmãos que estão sintonizados, ouvindo o Despertai nesta sexta-feira, que o Senhor Jesus possa te alcançar e te abençoar. Deus abençoe a irmã Jussara, ali da Vila Rural Nova Esperança, participando da programação. Deus abençoe a irmã Jussara e toda a família. Lembrando que amanhã, às 15 horas, aquele culto abençoado ali na casa da irmã Jussara, na Vila Rural Nova Esperança. Deus tem uma bênção, uma palavra para o teu coração, com toda a certeza. Portanto, você é convidado especial para estar ali ouvindo a palavra de Deus. Lembrando os irmãos também que todas as segunda-feira temos culto ali na colônia Vitimar Sum, na casa ali ao lado da casa da irmã Val, está a Igreja Pentecostal de Jesus Cristo. Toda segunda-feira às 19 horas, pastor Claudenir está ali juntamente com irmãos, uma equipe de irmãos obreiros aqui de Ponta Grossa, os irmãos ali participando dos cultos, e você é convidado para participar também. Deus tem uma palavra para você nesta segunda-feira, pastor Claudenir, uma equipe de irmãos aqui de Ponta Grossa também, adorando o santo nome do Senhor nosso Deus. Mas neste momento, estamos chegando no momento de ouvirmos a palavra de Deus. Quero convidar você para estar atento e vamos ouvir a mensagem da palavra de Deus na voz do pastor Claudenir.
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2: 25, olha o que está escrito aqui. Evangelho de Lucas, capítulo 13, perdão, versículo de número 25, que diz assim: quando o dono da casa se tiver levantado e fechado a porta, e vós do lado de fora começar a bater, dizendo: Senhor, abre a porta. E ele vos responderá: não sei de onde sois, não vos conheço. Então você vai dizer assim: então vocês vai dizer: comíamos e bebíamos na tua presença, nós estava lá, né, na tua presença, lá na igreja, e ensinava em nossas ruas. Estávamos lá, né, ensinando, né, pregando, ensinava em nossas ruas. E ele vai dizer assim: mas ele vos dirá: não sei de onde sois, eu não vos conheço. Queridos, o problema não é nós conhecer Deus. O problema, né, a realidade é: será que Deus nos conhece? Será que Deus nos conhece? Um outro texto também aqui está dizendo que eles comiam, bebiam na presença, né? Dizia que estava na presença do Senhor, comendo e bebendo, né? O Senhor ensinando nas suas ruas, eles estavam lá ouvindo. Mas capítulo de número 7 do Evangelho de Mateus também, olha o que diz, capítulo 7, versículo 22 do Evangelho de Mateus, é um texto muito conhecido, a gente fala bastante sobre esse texto, e diz assim, ó: muitos me dirão naquele dia, hão de dizer: Senhor, porventura não temos profetizado em teu nome nós não expulsamos demônios, não fizemos muitos milagres. E eu então lhes direi explicitamente: nunca, nunca, nunca vos conheci. Olha só que durmo lá na primeira casa, olha, eu não vos conheço, eu não conheço vocês. Agora aqui está dizendo: eu nunca vos conheci. Eu nunca conheci vocês. Vocês falam meu nome, vocês se vestem, até se vestem como muitas vezes uma aparência para se aparecer comigo, mas só que as atitudes de vocês me fazem não conhecer vocês. As atitudes de vocês não me deixam conhecer vocês, porque as atitudes de vocês não é semelhante à atitude daquele que realmente me conhece. A atitude daquele que realmente me conhece é diferente das atitudes de vocês. Então, eu não conheço vocês. Olha capítulo de número 25 do Evangelho de Mateus também. Você lembra aquela passagem que fala sobre aquelas virgens nécias e as virgens também, e as virgens sábias, prudentes?

capítulo 25 do Evangelho de Mateus, versículo de número 12, que diz assim: mas ele respondendo, em verdade vos digo, não vos conheço. Mas não estava tudo ali esperando? Não estava tudo ali esperando a vinda do Senhor? Como que o Senhor não conhece? Né? Não estavam tudo se preparando para entrar nas bodas? Agora o Senhor dizendo que não conhece? Por quê? Por causa das atitudes. A gente observa, queridos, que nós, observando na palavra de Deus, nós vemos que como que nós vamos nos identificar se realmente Deus me conhece? Porque eu conheço Deus, mas só que será que Deus me conhece? Eu até mesmo marquei aqui algumas características, né? Porque ali em Efésios fala assim que quando nós somos ensinados por Deus, nós conhecemos o Senhor. Quando por Ele nós somos ensinados, aí nos faz realmente entender que nós o conhecemos. Efésios capítulo de número 4, versículo de número 21, que diz assim: se é que de fato tendes o ouvido, se é que de fato o tendes o ouvido, e nele vocês foram instruídos, se e é a verdade em Jesus. Se de fato nós o temos o ouvido é como se fosse o conhecido. Se de fato você tem o conhecido e ele o tem o instruído. Quando nós temos conhecido o Senhor, nós somos, querido, instruído por Ele. E uma pessoa instruída por Deus, ele é uma pessoa, irmão, que, olha, existem evidências claras, características claras de que você é conhecido por Ele. Uma pessoa que ele, a evidência central de que realmente Deus o conhece. Nós observamos que a mudança, ela é na vida dessa pessoa, característica, né, realmente que é, de que determina, demonstra a circunstância de que as suas práticas, as suas obras, elas são obras que realmente demonstram que você esteve com o Senhor. Porque as suas atitudes, até a tua fisionomia, o teu comportamento, mostra que você é um deles. Você lembra aquela passagem de Pedro, quando Pedro, ele quis se esconder para dizer para aquela jovem que ele não conhecia o Senhor, que Jesus não, ele nunca tinha visto Jesus, nunca o conheci. Aí de repente aquela jovem falou assim: olha, o teu aspecto denuncia que você esteve com ele. A tua aparência te denuncia. Não adianta querer dizer que você não conhece. Você é conhecido, ele te conhece. Você o conhece porque a sua aparência te denuncia. O teu aspecto te denuncia de que você esteve com ele. Então nós observamos que uma das evidências que ele nos conhece é a mudança que houve em nós depois da nossa conversão. Eu pergunto para você, depois que você se converteu a Jesus, se converteu ao Senhor, houve mudança na sua vida? Houve mudança de comportamento? Houve mudança de atitude? Houve mudança de, muitas vezes, de ação? Mudanças assim que realmente determina que houve um novo nascimento? Houve o renascimento de uma nova criatura? Tem evidência? Teve evidência? Ou você continuou a mesma? Continuou o mesmo? Não houve mudança nenhuma. A única coisa que mudou é que eu fui lá e desci as águas. Parei de adorar a imagem de escultura. Isso aí mudou. Não adoro mais escultura. Eu parei de fumar. Eu parei de beber. Mas e as outras evidências? Dentro de nós, será que houve evidência? Mudanças na nossa vida? Será que realmente o nosso comportamento, alguém olha e diz assim: olha, o teu comportamento te denuncia que você conheceu ele, que ele te conhece, o teu comportamento. Uma outra coisa é as atitudes. Nossa, não mais serão atitudes mundanas. Por quê? Porque agora nós somos, a Bíblia fala, quando João Batista estava pregando no deserto, ali uma das coisas que João Batista dizia para a multidão que vinha com ele, dizia assim: produzi fruto digno de arrependimento. Produzi fruto digno

0: de arrependimento, porque, irmãos, é o fruto que mostra que nós somos conhecidos de Deus. É pelos frutos que se conhecemos, que nos conhecemos realmente. Se somos por Deus conhecidos, é através dos frutos. E João Batista dizia assim: olha, produzir fruto digno. Esses frutos têm que mostrar realmente que o teu arrependimento é verdadeiro. Porque para o homem aqui não precisa o arrependimento verdadeiro para nada, mas para Deus, para entrar no céu, para ser conhecido por Deus, tem que ter o verdadeiro arrependimento. E junto, acompanhado com esse arrependimento, tem que ter frutos. Os frutos têm que acompanhar esse arrependimento, porque se não tiver fruto, não tem como conhecer a árvore. Jesus falou: pelos seus frutos os conhecereis. Porque não tem como, querido, nós falar que somos de Deus, mas os nossos frutos são do diabo. As nossas práticas são mundanas. Eu conheço a Deus, mas o meu palavreado é mundano. Eu conheço a Deus, mas eu nego pela eficácia. Eu nego pelo comportamento. Eu conheço a Deus, mas eu o nego pelas atitudes que eu demonstro. Eu falo que conheço, mas as atitudes que eu demonstro estão dizendo que eu não o conheço. Então nós observamos aqui que nós precisamos ter o fruto do verdadeiro arrependimento. A mudança na nossa vida deve de acontecer. A Bíblia fala em Gálatas 5:22 sobre o fruto do Espírito, que agora, quando nós conhecemos a Deus, nós temos que evidenciar através do fruto do Espírito, que é o quê? É amor, é alegria. Será que você tem vivido o amor de Deus na sua vida? Será que você tem vivido a alegria da salvação na tua vida? Será que esse fruto entrou na tua vida? Paz. Será que você tem paz? Isso demonstra que Deus se conhece, não apenas você conhece a Deus. Conhecer a Deus é fácil, o difícil é ser conhecido por Deus. E o texto está dizendo: mas o fruto do Espírito é amar o próximo, é alegria, é paz, é longanimidade. Aquela pessoa que tem um longo ânimo. Antigamente o teu ânimo era tão curtinho, você era tão desanimado, começava uma coisa, parava, intentava outra coisa, desanimava, desistia. Tudo que começa, para, é uma pessoa que não tem longo ânimo. Mas o Senhor está dizendo que aquele que conhece a Deus, ele tem um ânimo longo. Ele, além de ter um ânimo longo, ele tem benignidade, compaixão pelo próximo, bondade, fidelidade, mansidão, domínio próprio. Então nós observamos que tudo isso demonstra que nós temos o fruto do verdadeiro arrependimento. O fruto do verdadeiro arrependimento é isso. E a gente começa a observar em alguns textos sagrados, onde a Bíblia fala, né, que nós, pelos muitas vezes alguém diz assim: não, Deus me conhece pelos sinais que eu opero, pelos milagres que eu faço. Eu oro pelas pessoas, as pessoas são curadas. Eu oro pelas pessoas, as pessoas são abençoadas. Nós já lemos aqui Mateus 7:22, dizendo assim: Senhor, em teu nome expulsei demônio. Senhor, em teu nome eu falei língua estranha. Senhor, em teu nome eu preguei. O Senhor vai dizer assim: apartai-vos de mim. Eu nunca te conheci. Eu nunca vi você na minha frente. Você pode até se vestir a rigor, como muitas vezes manda a Bíblia. Você pode muitas vezes andar que nem os crentes. Você pode até falar língua como os crentes, mas eu nunca te conheci. Você vive a superficialidade, não a realidade do Evangelho. Então que nós venhamos, querido, tomar muito cuidado. Nós conhecemos o Senhor, aleluia, como diz no Evangelho de João, capítulo de número 14, verso de número 23. Olha o que diz o Evangelho de João, capítulo 14, versículo de número 23, que diz assim: Evangelho que escreveu o João, 23, respondeu Jesus: se alguém me ama, guardará a minha palavra, e o meu Pai o amará, e viremos para ele, faremos nele morada. Se alguém que diz que me ama, ou alguém que diz que me conhece, em outras tradições, alguém que me conhece, guarda a minha palavra. Se você diz que conhece a Deus e não guarda a sua palavra, Isso é um sinal que você não conhece a Deus. Há um outro sinal também, está ali em 1 João. 1 João também fala sobre um outro sinal importante. 1 João, capítulo de número 1, versículo, capítulo 2. 1 João 2. Olha o que, que diz, que evidencia também realmente se nós o conhecemos ou nós não o conhecemos. Que diz assim, 1 João, capítulo 2, versículo de número 3 e versículo de número 4, que diz assim: ora, sabemos que o temos conhecido por causa disso, se guardarmos os seus mandamentos. Aquele que diz, eu conheço e não guarda os seus mandamentos, é mentiroso e nele não está a verdade. E nele não está a verdade. Tem pessoas, irmão, eu conheço a Deus, né? Deus me conhece. Irmão, será que realmente Deus te conhece, irmão? Pelas práticas, pelas palavras que saem da boca, sabe, pela conduta, pela forma que você vive ainda, será que realmente nós o conhecemos? Será que realmente ele nos conhece? Nós conhecer, até conhecer, como eu disse para os irmãos, você pode conhecer pessoas aí, né, que é como diz, as grandes matrizes, né? Nós observamos aí que tem pessoas que têm matrizes grandes, de grandes empresas, de matrizes de seja rede de supermercado, né? Pessoas têm as suas redes, mas só que são filiais, não tem a presença do dono, são filiais apenas. Nós estamos vendo igrejas por aí, queridos, que não vivem na presença do dono, são filiais. São igrejas paralelas, aonde se falam de Deus, aonde se cantam sobre Deus, aonde se ensinam sobre Deus, mas Deus não os conhece, Deus não sabe quem eles são. Falam de Deus, vamos orar em nome de Deus. Né? É que nem aquela pessoa que tem o seu ídolo, veste igual, meu Deus, fala igual, anda igual, mas aquele que é o ícone daquela pessoa não o conhece. Assim Jesus falou para aquelas mulheres que estavam ali, aquelas virgens, nesse, dizendo: quem são vocês? Vocês estão de roupa igual, vocês estão com a lâmpada ainda na mão, mas eu não conheço vocês. As que são minhas estão aqui dentro. Então eu quero dizer para você, querido, tome muito cuidado. Será que nós não estamos aí enquadrados nesse meio aonde falamos de Deus, conhecemos muito sobre Deus, mas Deus não nos conhece? Será que não
1: estamos? 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

22:52, ouvimos a palavra de Deus para o nosso coração. Estamos já quase chegando no finalzinho do programa Despertai, momento da oração, mas antes quero lembrar a todos os irmãos, convidar a todos os irmãos que amanhã aquele culto abençoado ali na cidade de Carambeí, não perca esta oportunidade de estar ali adorando ao Senhor nosso Deus, ali na Igreja Pentecostal de Jesus Cristo, ali na cidade de Carambeí, na rua Curitiba, número 128, ali no Jardim Brasília. Às 19h, aquele culto abençoado, temos a plena certeza que o Senhor irá falar aos nossos corações. Também ali na casa da irmã Jussara, na Vila Rural Nova Esperança, às 15h, portanto, aquele culto abençoado também. Você que mora nas proximidades ali, esteja adorando ao Senhor nosso Deus, ali na casa da irmã Jussara, na Vila Rural Nova Esperança, ali próximo à cidade de Imbituva. Deus abençoe o irmão Diácono.

Ezequiel, irmã Salete, Deus abençoe os queridos irmãos que sempre também ouvindo a programação Despertai, nosso irmão Matias, irmã Paulina e toda a família, Sandra, o Jackson, que Deus alcance e abençoe os queridos irmãos também que sempre estão na audiência da programação Despertai, o irmão Daniel também, a família, que Deus abençoe os nossos queridos irmãos que sempre estão ouvindo a programação Despertai. Mas nesse instante vamos estar orando, buscando a presença do Senhor, agradecendo o Senhor nosso Deus por tudo que o Senhor tem feito por nós, por tudo que o Senhor tem nos dado. Só temos que agradecer ao nosso Deus. Querido eterno Deus, amado Senhor e Salvador, aqui estamos, Senhor, na tua presença, mais uma vez, Senhor, te louvando, te agradecendo por tudo que o Senhor tem nos dado, por tudo que o Senhor tem concedido, Senhor, pelas bênçãos que o Senhor tem nos alcançado. Pai querido, quero colocar diante de ti, Senhor, a vida de cada um dos nossos ouvintes, a família de cada um dos irmãos, Pai, este lar que precisa da tua bênção, que precisa da saúde. Ó Deus, o Senhor é poderoso para alcançar a cada um nesse instante, meu Deus. Eu coloco diante de ti, Senhor, na tua presença, a vida do Pedro, a sua mãe, a irmã Júlia, que pediu as nossas orações. Estamos pedindo ao Senhor, Pai, em favor da vida dos teus filhos. Oramos também, Senhor, pedimos a bênção do Senhor em favor da vida da irmã Geni, que o Senhor possa repreender esta enfermidade, esta ansiedade, esta falta de ar. Em nome de Jesus Cristo, nós oramos e repreendemos este mal que a irmã Geni está sentindo, meu Deus. Dá saúde para ela, Pai querido, alcança ela neste momento. Cobre com teu sangue, Jesus querido, e repreende todo o mal, Senhor. Meu Deus, alcança também o irmão Carlos, a irmã Jocineia Andrade, que sempre estão ouvindo a programação Despertai. A irmã Juscelia também, Senhor, irmão Nelson, que precisa também da tua ajuda, da tua bênção, Vitor. Enfim, Senhor, toda a família nós colocamos diante do Senhor, Pai. Alcança a irmã Maria, Senhor, irmão Jorge, ali no Orval Fraqueza. Pai, coloca tuas mãos poderosas, vai de encontro com a necessidade de cada um, Senhor. Não sabemos o que cada um precisa, mas o Senhor é conhecedor de todas as coisas. O Senhor tem poder, Senhor, para transformar, para libertar esta vida, Senhor, oprimida, esta vida que está precisando de uma libertação, talvez dos vícios das drogas, da bebida, do cigarro, não sabemos o qual, Senhor, mas o Senhor é poderoso para alcançar e libertar, meu Deus. Curar esta pessoa que está enferma, pedindo a tua bênção, a tua misericórdia neste momento, alcançando aquelas vidas, Pai, que está no leito de dor, de enfermidade, ali na, hospitalizadas. Meu Deus, alcança o presbítero Antônio Marcos ali, Senhor, onde ele está também, naquele hospital. Senhor, entra com providência e dá saúde para o teu filho, Pai. Irmã Dirce, meu Deus, nós oramos em favor dos teus filhos, que o Senhor possa repreender todo o mal, Senhor. Alcança a irmã Luísa, presbítero Pedro Fidelis, enfim, Senhor, a cada um, Pai, que precisa de uma bênção das tuas mãos. O Senhor é poderoso para alcançar, Senhor. Nós estamos aqui pedindo, meu Deus, a tua ajuda, a tua misericórdia, e sabemos que o Senhor não negará, Senhor, aquilo que estamos pedindo, suplicando a tua ajuda, Senhor. Cremos que o Senhor irá alcançar e abençoar a vida de cada um dos teus filhos. Abençoa os trabalhos, Senhor, neste final de semana, usando o pastor Claudenir em tuas mãos, abençoando de uma forma toda especial a vida de cada um, Senhor. Obreiros que trabalham na tua seara, meu Deus, aqueles irmãos que são responsáveis pela tua igreja aqui na face da terra, que o Senhor possa fazer uma grande obra, usando poderosamente, salvando almas, salvando vidas para o teu reino e fazendo a tua vontade, Pai, na vida de cada um, Senhor. É a nossa oração que nós fazemos a ti, certos da tua resposta, para a glória do teu santo nome, Senhor. Nós te louvamos e te agradecemos. Amém e amém, Senhor Jesus.

nasceram reinos, praticaram a justiça, alcançaram promessas, fecharam as bocas dos leões, apagaram a força do fogo, escaparam do fio da espada. Da fraqueza tiraram forças, na batalha se esforçaram, puseram em fuga os exércitos dos estranhos. Hebreus capítulo 11, verso 33 e 34. 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

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Pastor Pre...

meus queridos irmãos, irmãs de casa do programa Vencendo pela Fé, agora são exatamente 23 horas, com mais 2 minutos. Este é o programa da Igreja Pentecostal Deus é Santo, órgão informativo e oficial dessa obra abençoada, programa de inteira responsabilidade do líder espiritual dessa igreja, o pastor presidente dessa obra, pastor Darcy Messias, o servo de Deus, a qual está à frente deste ministério para a glória de Deus. E nós estamos aqui falando, meus queridos irmãos e irmãs, aqui de Ponta Grossa, em nossa sede regional dos Campos Gerais, aqui na Avenida General Carlos Cavalcante, na altura do número 252, bem em frente ao Balarote, sobre supervisão geral de todos os Campos Gerais, pastor Paulo Messias. E nós vamos com todos vocês até as 3h30 da manhã nesta programação abençoada. E lembrando que a nossa sede nacional é em Curitiba, na Avenida Marechal Floriano Peixoto, na altura do número 6711, em Curitiba, na Vila Auer. E nós vamos entrando nessa programação. Este que vos fala, seu irmão em Cristo, cooperador Christian Garcia, a qual já quero saudar a todos com a imensa, gloriosa e preciosa paz do nosso Senhor e Salvador Jesus Cristo. Como de bom costume, nós iremos iniciar essa programação ouvindo bênção, ouvindo milagre, ouvindo aquilo que Deus vem operando na igreja pentecostal. Deus é Santo, e logo mais nós continuaremos trazendo os importantes avisos da obra de Deus. Hoje é sexta-feira, nós estamos aqui em nossa sede regional, depois de

0: três horários abençoados por Deus, três horários de vitória, três horários de bênção, de libertação, de cura, de sinais, prodígios e maravilha. E nós estamos aqui agora ao vivo trazendo esses importantes avisos da obra de Deus. E novamente, vamos com todos até as 3h30 da manhã. E eu quero lembrar todos vocês que meia-noite, nós estaremos iniciando um grande clamor. Serão 3 dias de oração, orando 33 minutos. Jeremias 33:3, clama a mim e responder-te-ei e anunciar-te coisas grandes e firmes que não sabe. Nós vamos orar esses 3 dias, essas 3 madrugadas. Sexta para sábado, sábado para domingo e domingo para segunda-feira, nesta programação ao vivo para todos vocês, nesta programação abençoada por Deus. Eu quero convidar você a não sair de sintonia dessa programação. Não sair de sintonia, daqui a pouco nós iremos orar, nós iremos clamar e nós aqui agora nós vamos ouvir bênção, nós vamos ouvir milagres para a glória de Deus.
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2: Aí os ouvintes de casa do programa Vencendo pela Fé, nós estamos aqui na Igreja Pentecostal, Deus é Santo, aqui na nossa sede regional. Aqui tem um irmão que vai testemunhar uma bênção das mãos de Deus. Conte o seu nome, irmão.
3: Meu Adilson Ribeiro. Adilson.
2: Qual é a bênção que o senhor recebeu aqui na Igreja Pentecostal, Deus é Santo?
3: A bênção que eu tinha um dinheiro parado do meu filho, sabe? Então, fazia um ano quase. E ele passou necessidade na casa, me ajuda, né? Uhum. E agora, se já fomos na assistência social, ela liberou para nós, tinha feito o exame no perito, no, nesse, no, lá no exame, lá, né? Para ver o resultado. Deu certo, né? Graças a Deus. E tem mais uma bênção que o meu pai tá, tem esquizofrenia, né? Tá bem. Sim. Bem bonzinho. Não tá bom completamente mesmo. Nossa, me obedece tudo. Eu que cuido dele, né? E também mais uma coisa também, ó. Tá ali na frente ali. Eu quase que caí, quase me arrebentei essa bicicleta. Eles falaram que o braço, perna.
2: Você caiu? O que aconteceu?
3: Caí, bati no muro, assim, né? O cara bateu.
2: Bateu no muro.
3: É, na bicicleta ali, aquela que tá ali.
2: Ah, com a bicicleta.
3: Com a bicicleta, tudo, né? Ali.
2: Caiu e Deus te deu um livramento.
3: Dentro de bater a cabeça e morrer até, né? Podia estar aqui tu contando esse testemunho, né? Daí eu me gravaram para contar que Deus me livrou mesmo.
2: Foi o livramento que Deus te deu. Primeira bênção qualquer que foi feito, que Deus, que você recebeu das mãos de Jesus.
3: O benefício do meu filho, né? Que estava parado.
2: Não entendi.
3: O benefício do meu filho.
2: Ah, o benefício, ah, que bom. Graças a Deus.
3: E o segundo é que ele está bem melhor da doença que ele tem, a terceira está celebramento.
2: Primeiro, a doença que Deus te deu, depois você recebeu o benefício do teu filho. Isso. Que
3: estava parado. Né?
2: Estava parado, tinha.
3: Estava 7 meses parado, 8 meses.
2: Estava bloqueado, tava, como é que estava?
3: Não, estava assim, bloqueado, né?
2: Bloqueado. Aí, através de você vir aqui na Igreja Pentecostal, Deus é Santo.
3: Não lembro que eu vim aqui.
2: Foi revelado, não, sim. Foi revelado e Deus entregou essa vitória a você.
3: A vitória, né?
2: Tá feliz, irmão?
3: Muito feliz, irmão.
2: E a outra foi o livramento da bicicleta.
3: É, que eu caí da bicicleta e tô.
2: Caiu.
3: E tô aqui contando.
2: Caiu e o senhor. Não, o que aconteceu ali, doutor?
3: Solou um pouco só, irmão.
2: Só solou.
3: É.
2: Solou o braço.
3: É, não tá aqui mais, né, irmão?
2: Tá feliz, então, irmão, com esse livramento?
3: Muito feliz.
2: Com esses milagres, essas bênçãos?
3: Muito feliz, graças.
2: Quem te entregou isso aí?
3: Jesus, né?
2: Tá feliz com
3: não
2: ele?
3: Tem outro, né, irmão? Só Jesus, né?
2: Amém.
3: Tô muito feliz mesmo. Entende?
2: Tá feliz? Deus abençoe. Deus abençoe em nome de Jesus. Amém?

0: Ó, meus queridos irmãos e irmãs, agora são exatamente 23 horas com mais 8 minutos. Nós vamos continuar trazendo os importantes avisos da obra do Senhor. Hoje é sexta-feira, um dia abençoado para a glória de Deus, mais um dia na presença do Senhor. Sábado nós teremos o culto da mocidade, aqui nossa sede regional dos Campos Gerais. Desperta a sua fé, povo de Deus, desperta a sua fé em nome de Jesus. Amanhã, sábado, 19h, você tem um horário, um encontro marcado com Deus, para você receber a sua bênção, o seu milagre, das mãos do nosso Senhor e Salvador Jesus Cristo. Eu quero aqui agora ouvir essa chamada, este convite aqui as irmãs que gravaram, irmã Rosimere, irmã Jocilaine. Logo sequência nós já voltamos e se preparando para o momento da oração da meia-noite.
1: Amados ouvintes, o programa Vencendo pela Fé, recebam a paz do Senhor Jesus. Irmã cooperadora Rosimere, cumprimentando a todos nesta noite de sexta-feira. E o motivo desta minha participação é para convidar você, meu irmão, você, minha irmã, você jovem, você adolescente, criança, pais, quem estiver ouvindo esta programação abençoada nesta noite, para estar conosco nesta noite de sábado, a partir das 19 horas, aqui na Igreja Pentecostal Deus é Santo, na sede de Ponta Grossa, aqui, para nós termos um culto abençoado, para nós termos um culto maravilhoso de bênçãos na presença do Senhor. Culto com a mocidade Gileade, culto para os jovens, mas todos são convidados, porque Deus não faz acepção de pessoas. Venha você, irmão, venha você, irmã, independente da sua idade, independente da sua religião, independente do que você estiver passando, venha aqui para a casa do Senhor, para junto nós cultuarmos a Deus. Nós temos que buscar o Senhor enquanto nós podemos achar. Então, temos que estar na presença dele, procurar por ele enquanto ele está aqui, né, meus irmãos, junto conosco, porque vai chegar um momento que o Senhor já não vai estar conosco mais. Aí então não vai adiantar nós procurar, não vai adiantar de nada. Então vamos buscar a presença do Senhor enquanto nós podemos achar. Vamos invocar o seu nome enquanto ele está perto de nós. Aqui também nos estúdios da Igreja Pentecostal Deus é Santo, a jovem Joselaine cooperando, ajudando aqui na programação. Paz do Senhor Jesus, irmã Joselaine.
2: A paz do Senhor Jesus, irmã cooperadora Rosimere. A paz do Senhor Jesus, ouvintes do programa Vencendo pela Fé. Estamos mais uma vez aqui pela honra e glória do Senhor Jesus para convocar os irmãos, para fazer este convite para todos vocês que nos ouvem neste momento, para estarem conosco no culto com a mocidade de Gileade neste sábado. Eu creio que vai ser um culto muito abençoado por Deus e você não pode ficar de fora, você não pode perder essa oportunidade de receber aquilo que você está pedindo, aquilo que você está buscando das mãos do Senhor Jesus. O culto é intitulado culto com a mocidade, culto com os jovens, mas como a irmã cooperadora Rosemary falou, todos são convidados. Então você jovem que nos ouve agora, você adolescente, você pai, você mãe, independente da sua idade, independente da sua situação, se você comparecer aqui, se você usar sua fé, se você vier buscar, eu creio que Deus vai falar com você, eu creio que Deus vai te renovar, vai entregar sua bênção, e eu creio que nenhum de nós que se fizermos presente aqui neste sábado, vamos sair da mesma forma, vamos sair da mesma maneira. Estará aqui a mocidade de Gileade, louvando ao nome do Senhor Jesus. A partir das 18 horas, eu creio que nós vamos estar aqui ensaiando, orando, para que Deus venha receber o nosso louvor, venha ungir o nosso louvor, ungir a nossa voz. E nós vamos estar aqui a partir das 19 horas, dá o início, né, o culto. Então você, né, precisa estar conosco, você que está aí na sua casa enfermo, você que está aí na sua casa sendo oprimido por Satanás, você jovem, você irmão, você irmã, você pai, você mãe que quer buscar pelos seus filhos, eu creio que neste sábado nós vamos estar aqui orando, vamos estar aqui intercedendo, teremos aqui louvores, teremos aqui testemunho, palavra, e eu creio que Deus, ele vai fazer alguma coisa na sua vida, em nome do Senhor Jesus.
1: É isso aí, com certeza. Os mais velhos devem buscar pelos mais novos, né? A nossa, a mocidade da nossa família, os jovens da nossa família, as crianças das nossas famílias. mas também, né, os jovens também têm que fazer a sua parte. Assim que receber um convite, aceite esse convite e venha estar aqui louvando ao Senhor Jesus junto conosco, porque eu creio que Deus vai fazer grandes coisas na vida de cada um que comparecer. Talvez você jovem esteja aí na sua casa, né, com sonhos, você tem desejos, você tem coisas para fazer que para você pode ser impossível, você acha que é difícil, entregue nas mãos do Senhor, né? José também tinha sonhos e Deus falava com José através de sonhos. Então, meus irmãos, Deus realizou todos os sonhos de José, e assim como José, você também venha buscar aqui pelos seus sonhos, venha buscar aqui por aquilo que você precisa, por aquilo que você está procurando das mãos do Senhor. Eu creio que Deus

0: vai te entregar a bênção, porque Deus recompensa o esforço daquele que está na presença do Senhor. Então, se você está se esforçando, se você está vindo, se você está orando, se você está buscando, está jejuando, está ali aos pés de Jesus, eu creio em nome de Jesus que o Senhor vai fazer essa grande obra na tua vida. Talvez esteja um sonho, né, de ir para a faculdade, de arrumar um emprego. Tem muitos e muitos jovens que têm, né, vontade de estar no primeiro emprego, porém não tem aquela experiência, né? Mas também, né, Jesus pode fazer esse milagre na vida. Nós temos testemunho de jovens, né, que já estão trabalhando, né, a partir dos votos, a partir de campanha que foram feitos aqui na Igreja Pentecostal Deus é Santo. Hoje esses jovens já se encontram trabalhando. A irmã Joselane é uma das jovens, né, que buscou pelo emprego, colocou nas mãos do Senhor, foi atrás e hoje ela está ali trabalhando, mas tudo na presença de Deus, né, irmãos? Porque nós sabemos que é difícil, né, para os jovens neste mundo do trabalho, no ramo do trabalho, né? O que tem mais para os jovens ali são pratos que o inimigo tem lançado, facilidades, drogas, vícios, né? Isso tem de sobra, meus irmãos, e isso é tão fácil de adquirir, não precisa nem se esforçar, é só você olhar, bastou você querer, o negócio está ali na sua porta, está ali te oferecendo, tem amigos que dizem ser amigos, que estão ali oferecendo esses pratos do inimigo. Então, nós devemos fugir desses pratos, devemos fugir da aparência do mal, e está aqui, né, a Igreja Deus é Santo para ajudar todos em oração. E por falar em oração também, quero lembrar a todos os irmãos, quero lembrar a todos os membros da igreja, todos os obreiros aqui da Igreja Deus é Santo, todos que fazem parte, né, irmãos, desta igreja, para estar conosco aqui nesse sábado, né, já em oração. No primeiro sábado do ano, do mês, nós estamos aqui orando, tem as 12 horas de oração, e nós vamos estar aqui, né, com as portas abertas desde as 8 horas da manhã, das 7 horas da manhã até as 9 horas da noite, orando em favor de todos os irmãos também que sentirem no seu coração de vir aqui fazer uma oração. As portas estão abertas para aqueles que querem, e para, né, os irmãos obreiros e membros, está aberta aqui para os irmãos venham fazer o seu momento de oração. Se nós não orarmos, se nós não clamarmos a Deus, nós não vamos vencer as lutas. Nós temos bastante lutas, os irmãos do mundo, os irmãos que estão na igreja, os crentes, os não crentes, todos têm luta, né, meus irmãos? Mas vence aquele que está em oração, aquele que está buscando a presença de Deus. Então, para isso está aqui a igreja, para nós orarmos, para nós cultuarmos, para nós louvarmos ao Senhor Jesus na sua beleza, da sua santidade.
1: Glória a Deus, é isso mesmo, irmã Rosemary. E a irmã falando em oração, né, os irmãos, né, podem se lembrar que nós, na sexta-feira passada, nós estávamos anunciando sobre a nossa vigília, que nós teríamos uma vigília aqui com a mocidade. E graças a Deus nós tivemos essa vigília, mas foi uma vigília muito abençoada por Deus, né? Esteve aqui os irmãos compareceram, os obreiros, membros, visitantes, e foi uma bênção, né, para a honra e glória do Senhor Jesus. Nós fomos renovados por Deus, e você que não esteve nesta vigília, que não pôde estar por algum motivo ou outro, esteja na próxima, porque eu creio que esse mês agora que vai entrar de agosto, nós vamos ter uma outra vigília, né, com a mocidade, aqui todos os irmãos obreiros, os membros, e você que não pôde estar nessa vigília que nós tivemos agora no sábado passado, você pode estar nessa próxima. E é muito maravilhoso nós estarmos aqui, né, nessas vigílias, orando, clamando a Deus, né, que nós começamos ali a orar, né, e não ficamos ali olhando o relógio, porque temos tempo, temos horário para acabar. Não, é uma oração que nós começamos, né, começamos da glória, e o Senhor Jesus, ele derrama o seu poder, derrama do seu Espírito Santo, e nós somos renovados por Deus. Né, somos revestidos da graça de Deus. Então, como a irmã Osmeri falou, nós só vamos vencer se nós estiver orando, se nós estiver aos pés do Senhor Jesus. Então também está aí a oportunidade, né, nesse sábado às 12 horas de oração, para você comparecer. Você que não é da igreja, você visitante, você também pode estar conosco. Você que estiver passando aqui no centro, vai fazer suas compras, estiver passando aqui na igreja, né, chegue aqui fazer uma horinha de oração, duas horinhas de oração, não sei o que Deus tocar no seu coração, mas não deixe de né, não perca essa oportunidade de falar com Deus. É claro que nós podemos orar na nossa casa, no nosso trabalho, enfim, onde nós estiver, mas aqui na igreja é um ambiente, né, que o Senhor está. Né? Então aqui nós temos essa proximidade maior com Deus. Então está aí a oportunidade, né, de nós estarmos aqui neste sábado, nas 12 horas de oração, e também, né, no culto com a mocidade de Gileade. Eu creio que Deus vai usar a vida do pregador, eu creio que vai estar aqui, né, o cooperador John Leno trazendo a mensagem, né, ele que é o dirigente, a sua esposa.

0: Irmã cooperadora Gilcimara, estará aqui esse casal que o senhor levantou, que está na frente dessa mocidade, né? Que o senhor continue dando graça para eles, dando força, e que o senhor continue dando força para todos nós que estamos aqui, que o senhor levante os jovens nessa igreja, né? Eu creio que o senhor vai levantar, porque está aqui a mocidade reunida, está aqui a mocidade, está aqui os irmãos orando, buscando, intercedendo por aqueles que ainda não alcançaram a graça de Deus, por aqueles que ainda não alcançaram a misericórdia, não conhecem esse evangelho que nós conhecemos. Eu creio que muitos de nós que hoje estamos na igreja, eu creio que um dia alguém orou por nós. Então é isso que nós estamos fazendo, né? Muitas vezes nós que estamos na igreja, um familiar nosso orou, né, para que Deus nos alcançasse, o nosso pai, a nossa mãe, o tio, o avô, enfim, alguma pessoa orou para que hoje nós estivéssemos aqui. Então você que está nos ouvindo agora neste momento, né, busque pela sua família, busque pelo seu familiar, ou você muitas vezes que está nos ouvindo agora que tem um colega de trabalho, que tem um colega de faculdade, que tem um conhecido, né, que você vê que essa pessoa ela precisa da libertação do Senhor, que essa pessoa ela precisa que o Senhor salve, que o Senhor alcance, né, venha buscar por essa pessoa, porque o Senhor mesmo diz na sua palavra que nós temos que amar o nosso próximo, né, nós temos que orar pelo nosso próximo. Então eu creio que se você orar por essa pessoa, né, que precisa da salvação, por esse jovem, né, quantos jovens, como a irmã Rosemary falou, que, né, estão no mundo das drogas, que estão na perdição, porque muitas vezes esse é o caminho mais fácil, né, mas muitas vezes, nem sempre o caminho mais fácil é o caminho que é o melhor, né, então nós vemos aí, é claro que servir a Deus não é fácil, servir ao Senhor Jesus não é fácil, nós temos que negar as nossas vontades, nós temos que negar as vontades do mundo, negar os pratos de Satanás, nós temos que vencer, temos que carregar a nossa cruz. É claro que não é fácil, mas nós sabemos que ao findar desta vida, depois deste sacrifício que nós vamos fazer, se nós permanecermos firmes até o fim, nós vamos ter recompensa, nós vamos ter o nosso galardão. Então não é a vida que nós levamos com Jesus não é fácil, mas nós teremos um galardão. É claro, né, que não é fácil, mas se nós servimos a Deus de corpo, de alma e de espírito, nós servimos ao Senhor com a nossa cabeça erguida, né? Nós somos felizes, nós somos alegres. Por quê? Porque nós temos a presença de Deus na nossa vida. Nós temos o Espírito Santo de Deus, né? Então nós somos alegres, somos felizes. É claro que nós temos momentos difíceis, temos as lutas, as provas, as tentações, como eu falei. Mas com Deus tudo é possível. Com o Senhor nos ajudando, com o Senhor ajudando nós a carregar a nossa cruz, ajudando todos nós a vencermos este mundo, né? Nós conseguimos, nós vencemos, né, as lutas, as dificuldades, as provas, mas nós temos que estar com o Senhor, né, nós temos que se entregar para Deus, né, de corpo, de alma e de espírito, para que Ele venha nos ajudar, para que Ele venha nos salvar, para que Ele venha nos ajudar a vencer as lutas e as provas. Então nós vamos estar aqui neste sábado, no culto com a mocidade de Gileade. Eu creio que Deus já tem uma palavra preparada, reservada para cada um de nós, né, assim como diz lá em João 5, no capítulo 5, no versículo 24, né, que a palavra do Senhor diz: na verdade vos digo, que quem ouve a minha palavra e crê naquele que me enviou tem a vida eterna, e não entrará em condenação, mas passou da morte para a vida. Então nós vemos aqui o poder de nós confiarmos na palavra de Deus, de nós confiarmos na palavra de Jesus, né, que ele mesmo diz que passou para a vida eterna, não entrará em condenação, mas passou para a vida eterna. Então, como eu falei para os irmãos, nós vamos ter momentos difíceis aqui nessa terra, provações, mas se nós crer no Senhor, crer na palavra dele, buscar ele, como ele diz aqui, nós teremos a vida eterna.
1: É isso aí, exatamente isso. E tão bom é estar na presença de Deus, né, irmãos? Nós só temos a ganhar quando nós estamos aqui na presença do Senhor, muito pelo contrário do povo que está aí no mundo, né? Eles estão perdendo, muitos perdendo a vida, outros estão perdendo a saúde, perdendo a liberdade, tantas coisas estão perdendo, meus irmãos, e não enxergam. O inimigo cegou, né, o entendimento, né, do século, deste século. Na verdade, o inimigo cegou todos, né, aqueles que já não se entregam, que não tem mais aquela vontade, que já esfriou, já não busca mais a Deus, não ora, não jejua, não ouve um louvor, não faz nada para o Senhor, mal agradece pelo dia, pelo alimento. Então, estes aí, meus irmãos, já estão praticamente entregues. Então, se não acordar para essa vida aí e buscar o Senhor enquanto é tempo, eles não vão conseguir, irmãos, né, se levantar. Vai chegar um dia que Jesus vai vir buscar a sua igreja e esse povo ainda vai estar dormindo. Não seja como esse povo, meus irmãos, porque hoje

0: Você está recebendo essa oportunidade. Hoje você está recebendo esse convite que o Senhor está falando no coração de cada um. Eu creio em nome do Senhor Jesus que esta programação está alcançando você aonde você estiver. Talvez você esteja na sua casa, talvez você esteja no seu carro. Tem pessoas que estão nos ouvindo nesse momento, que estão até num hospital, estão ouvindo essa programação dentro de um hospital, que gostariam, né, que queriam estar aqui na igreja, mas não têm essa oportunidade, estão ouvindo a programação pelo rádio, pelo celular. E você, meu irmão, que está na sua casa, você que está livre, você tem essa oportunidade de estar aqui. Então, não perca essa chance que Deus está te dando. Tem pessoas também que estão nos ouvindo nos presídios, nas cadeias, exatamente nesse momento, e estão ali querendo, com a vontade de estar na igreja, de servir ao Senhor, de mudar de vida. Deus está esperando por todos, e eu creio em nome do Senhor Jesus que a grande obra vai ser feita na vida de cada um que está buscando o Senhor. Esforça-te e tem bom ânimo, porque coisas grandes o Senhor tem para fazer na vida de cada um. Esperamos os irmãos neste sábado às 19 horas. É claro que todos os dias nós temos campanhas aqui na igreja. Eu já quero falar para os irmãos, né, que a minha vida mudou, né, através do momento, a partir desse momento em que eu vim aqui, conheci a igreja, comecei fazendo campanhas, assim como os visitantes que hoje estão aqui conosco, né, começam com campanha. Fiz campanhas aqui na igreja há alguns anos e Deus foi trabalhando na minha vida até o momento em que eu entreguei a minha vida para o Senhor Jesus, e hoje estou na presença de Deus, firme e forte para a glória do Senhor Jesus. Então, nós só temos a ganhar quando nós estamos com o Senhor. Além das bênçãos, além daquelas vitórias que o Senhor tem nos concedido, nós também temos a certeza da nossa salvação, porque nós estamos aqui de joelhos dobrados, nós estamos aqui buscando, né, meus irmãos, e fazendo somente a vontade do Senhor. Então fica aí, né, um conselho, e também fica aí um convite para os irmãos estar conosco. E o endereço dessa bênção, o endereço dessa vitória, fica aqui na Avenida General Carlos Cavalcante, número 252, bem em frente ao portão do Balarote, e ao lado aqui do Habib's, no centro de Ponta Grossa, próximo do terminal de ônibus, terminal central de ônibus, um lugar de fácil acesso. Os irmãos estão todos convidados, e que Deus abençoe cada um dos irmãos.
1: Glória a Deus, isso mesmo, irmã Rosemary. Então nós vemos aí, né, irmã, falando que a irmã, né, teve um processo ali para Deus operar, né, operar a transformação na vida da irmã. E muitas vezes vai ser assim na nossa vida. Né? Nós vamos querer que um milagre aconteça, nós vamos querer que a libertação aconteça, vamos querer que Deus transforme a nossa vida assim rápido. Mas não é no nosso tempo, não é da nossa forma e nem do nosso jeito. É conforme a vontade, conforme o querer do Senhor. Então muitas vezes esse processo, como eu falei para os irmãos, ele vai demorar. Por isso que nós devemos estar firmes no Senhor. Nós devemos estar firmes na oração, no jejum, na consagração, para que esse processo da nossa vida de libertação, esse processo de transformação, ele venha acontecer por completo. Né? Porque muitas vezes nós vemos muitas pessoas que muitas vezes estiveram um tempo na igreja, mas que caíram, né? Mas que voltaram novamente à sua vida que tinha nela atrás, no passado. Porque muitas vezes essa pessoa não passou por um processo de libertação, não passou por um processo de transformação completo. É claro que a palavra do Senhor diz que, né, se o justo cair, 7 vezes o Senhor vai levantar. O Senhor, ele está a todo momento, né, com as suas mãos abertas para levantar novamente aquele que caiu. Mas é necessário que nós venhamos ter esse processo, né, na presença de Deus, na casa de Deus, para que o Senhor venha nos libertar por total, para que nós venhamos estar transformados por total. Mas para isso também nós devemos estar em oração a todo momento, nós devemos estar vigilantes a todo momento, né, porque para nós vencer as lutas, vencermos as tentações, nós temos que estar em oração. Temos que estar em jejum e consagração para que nós vamos vencer. Então, né, por mais que você, irmão, que está nos ouvindo agora, muitas vezes já tem aí 10, 20, 30, 40, 50 anos que você está na igreja, mas todos nós, né, nós devemos estar orando a todo momento, independente se nós estamos servindo a Deus há 5 meses, há 2 anos, há 50 anos, não importa. Né, se nós formos perguntar muitas vezes para esses irmãos, né, que já têm um tempo maior de fé, que já servem ao Senhor há mais tempo, né, se nós perguntar para eles, né, eles vão falar quantas lutas que eles passaram, quantas provações que eles passaram, mas eles venceram todas elas, né, estando

0: em oração. Estando na casa de Deus, na presença de Deus, é só através disso que nós vamos vencer. Nós vemos também a nossa irmã Rosemary contando, né, que tem muitas pessoas que muitas vezes estão nos hospitais, estão nos presídios, né, e isso é verdade, irmãos. Muitas vezes o Senhor, ele permite que circunstâncias aconteçam na nossa vida, que nós vá parar no hospital, vá parar no leito de enfermidade, vá muitas vezes parar no presídio, para que o Senhor salve a nossa alma, para que ele venha nos alcançar, né? Porque ele não quer que nós venhamos perecer, ele não quer que nós venhamos partir desta vida para outra sem a salvação da nossa alma. Então você que está nos ouvindo agora, que está no presídio, você que está no hospital, né? Você, não é só você e Deus sabe por que você está aí, mas eu creio que Deus, ele vai alcançar, eu creio que Deus, ele vai te curar, eu creio que Deus vai libertar e vai salvar a sua alma, né? Se você se entregar de corpo, de alma, de espírito, né, para o Senhor Jesus, para os braços do Senhor Jesus. Então, neste momento também, irmãos, né, aproveitando a nossa participação aqui, né,
1: na programação,
0: Vencendo pela Fé, nós vamos estar fazendo uma oração, né, para que o Senhor alcance a vida de cada um de vocês que estão nos ouvindo, para que Deus alcance a vida dos jovens, alcance a vida dos pais, das famílias, enfim, de todos aqueles, né, que precisam de uma oração. Então, você que está agora na sua casa, você que está no hospital, no presídio, enfim, aonde você estiver, liga o seu pensamento agora com o Senhor, né, e vamos falar com Deus.
2: Graças a Deus, glória a Deus, glória, glória, glória, glória ao Pai, glória ao Filho, glória ao Espírito Santo de Deus, Senhor meu Deus e meu Pai, Deus maravilhoso, Deus de poder e glória, aqui está, Senhor meu Deus, aqui estão, Senhor meu Deus, estas pessoas que estão nos ouvindo, esses irmãos, essas irmãs, ó Pai, cada um tem uma causa, Senhor meu Deus, eu não sei o que eles estão passando, eu não sei, Senhor meu Deus, o que eles estão precisando nesse momento, mas o Senhor sabe, Tu és um Deus que sabe todas as coisas, conhecedor de todas as coisas, ó Pai. A nossa vida está em Tuas mãos, meu Deus, o nosso destino está em Tuas mãos, ó Pai, vai fazendo a obra, vai operando agora, Senhor, nesse lar, vai operando agora, Senhor, nesta família, olha este irmão, Senhor, que está no hospital, esta irmã, que está orando conosco agora, que está entregando, Senhor, a sua vida a Ti, está entregando a sua vida ao Senhor Jesus, meu Deus, meu Deus, meu Deus, Deus, venha trabalhando nesse coração, venha trabalhando nessa mente, vai curando, Senhor, vai curando esta enfermidade, vai curando, Senhor, esta doença, meu Pai, que os médicos, Senhor, meu Deus, já disseram que não tem solução, que os médicos, Senhor, já deram o diagnóstico de que não tem mais jeito, Senhor, faz o Teu milagre acontecer agora, faz, Senhor, meu Deus, a Tua obra acontecer agora, Senhor, para que o Teu nome seja glorificado, para que esta pessoa venha testemunhar aquilo que o Senhor fez na sua vida, meu Deus, essas pessoas que estão agora num presídio, numa cela, esses que estão até mesmo, ó Pai,

Senhor, junto conosco, está aí, Senhor, o arrependimento no seu coração. Oh, meu Deus, trabalha, trabalha mesmo. Vai salvando essas almas, Senhor. Mostra que o Senhor é Deus na vida desse povo. Mostra, Senhor, que o Senhor é poderoso e pode todas as coisas. Faz o teu milagre acontecer, meu Pai. É para a honra e para a glória do teu nome, Senhor, meu Deus. Vai alcançando agora, Senhor, todos os jovens. Alcança agora, Senhor, a mocidade. Alcança as crianças, meu Pai. Oh, meu Deus, o inimigo. O inimigo tem tentado, o inimigo tem aprisionado, Senhor, estes jovens para afastar do caminho do Senhor, para que eles não venham conhecer o verdadeiro amor, mas o Senhor é o verdadeiro amor, ó Pai. Salva, Senhor, estes jovens agora, meu Deus, salva agora, Senhor, liberta, liberta das garras de Satanás, vai libertando agora dos vícios, Senhor. Quantos e quantos jovens que já estão perdidos, Senhor, no mundo das drogas, quantos

vida, Senhor. Outros já estão na prostituição, outros estão, Senhor meu Deus, no vício do jogo, ó Pai. Olha aí, Senhor, os pratos que o inimigo tem lançado, que o inimigo tem preparado, Senhor, para afastar da Tua presença, Senhor meu Deus.

0: Passa, Senhor, o teu sangue sobre cada um. Venha confirmando, Senhor, a tua obra e a tua bênção, Senhor, meu Deus.
1: Glória a Jesus. Graças a Deus, graças a Deus. Olha aí, meu pai, este irmão, esta irmã, esta família, meu Deus, que está orando conosco neste momento. Venha fazendo alguma coisa, meu pai, através dessa oração. Venha operando, Jesus querido, milagre. Venha, meu Deus, libertando. Que o Senhor possa alegrar este coração que está triste, que está angustiado, que está aflito, meu pai. Faz alguma coisa nesta vida, neste coração. Venha repreendendo, meu pai, os demônios. Venha repreendendo, meu pai, as obras contrárias de Satanás contra a vida deste irmão, desta irmã, contra a vida desta família, meu pai. Queima, queima, queima, Jesus. Repreenda, meu pai, os demônios. Repreenda, meu pai, os impedimentos que segura as pessoas em casa para elas não comparecerem, meu pai, para elas não virem para a sua casa, para a sua igreja. Vai queimando, Jesus querido, vai repreendendo. Teu sangue tem poder. Abençoa, meu pai, este culto de sábado aqui com a mocidade Gileade. Envia as almas, meu Deus, envia o povo, envia os jovens, adolescentes, as crianças, todos os irmãos e irmãs, meu pai, envia, Jesus querido, envia. Toca nesses corações, toca nessas vidas, coloca neles a vontade, coloca neles o desejo de estar na sua presença, de estar na sua casa, meu pai. Coloca neles a necessidade de orar, a necessidade de estar na igreja, meu pai, buscando a ti, servindo, meu Deus, a ti, Jesus, coloca, coloca mesmo, Jesus querido, envia, meu Deus, o povo neste sábado, envia as almas, meu Deus, usa cada um de nós que vamos estar aqui. Usa, meu Deus, a vida dos jovens, usa a vida, meu Deus, do seu servo que vai trazer a mensagem. Levanta, Jesus querido, os jovens nessa igreja. Levanta a mocidade, meu pai, na igreja pentecostal, Deus é santo. Eu creio, meu pai, que o Senhor vai levantar. Dá-nos graça e força para permanecer firmes, meu Deus, até o fim. Alcança, Jesus querido, agora. Olha aí, meu Deus, quantos jovens que estão no mundo da perdição, quantos jovens que estão nos vícios, nas drogas, meu pai, quantos jovens que tem sofrido, tem sido aprisionado por Satanás. Alcança, Jesus querido, cada um deles. Liberta, Jesus, esses jovens. Envia eles, meu Deus, para a sua casa. Envia eles, meu Deus, para a sua presença. Salva, Jesus querido, salva mesmo. Levanta cada dia mais, cada vez mais essa igreja nas suas mãos. Levanta, meu Pai, os obreiros. Levanta, Jesus querido, o círculo de oração, a mocidade. Levanta a membresia, meu pai. Guarda, Jesus querido, o presidente dessa obra, pastor Darcy Messias. Guarda a diretoria, meu pai. Guarda o presbítero Paulo, a irmã cooperadora Carol, meu pai, que estão na frente da obra aqui nos Campos Gerais, Mangueirinha. Continua guardando os seus servos, continua fortalecendo cada um deles, meu pai, e levanta cada dia mais esta igreja nas suas mãos. Continua, meu pai, operando os milagres, operando as curas, libertações em nome do Senhor Jesus, e alcança, meu pai, agora a vida de cada irmão que esteve orando conosco. Eu creio que o Senhor operou, meu pai, um milagre. Eu creio que o Senhor renovou, meu Deus. Eu creio que alguma coisa o Senhor fez através dessa oração, em nome do Senhor Jesus. Fica conosco, meu pai, abençoa cada irmão, em nome de Jesus, amém.
0: Amém, Jesus, amém. Vai ficando por aqui a nossa participação no programa Vencendo pela Fé, e lembrando a todos os irmãos que o programa segue até às 3:30 da manhã. Quem se despede de todos, sua irmã em Cristo, irmã Rosemary, fiquem todos na paz do Senhor Jesus, que Deus abençoe a todos.
1: Glória a Deus. Então esperamos, irmãos, aqui amanhã, nas 12 horas de oração, e também no culto com a mocidade de Gileade. Endereço, Avenida General Carlos Cavalcante, número 252, em frente a Balarote. Aqui quem se despede de todos é sua irmã em Cristo, Josilaine. Fiquem todos na paz do Senhor Jesus.
2: Meus queridos irmãos, irmãos, você ouviu aqui agora essa participação com as irmãs da mocidade falando a respeito deste

0: sábado. Sábado, o culto da mocidade Gileade. Você que está nos acompanhando, você que está nos ouvindo aqui agora, vem estar conosco, vem receber a sua bênção, vem receber o seu milagre para a glória do nosso Senhor e Salvador Jesus Cristo. Você que está nos acompanhando aqui agora, sofrendo, padecendo, você jovem que está nos ouvindo aqui agora, Deus quer transformar a sua vida. Deus quer transformar a sua alma. O dia, o momento da sua transformação é neste sábado, às 19h. Não perca, vem estar conosco. Vem receber a sua bênção. Vem receber o seu milagre para a glória do nome do nosso Senhor e Salvador Jesus Cristo de Nazaré. E vamos continuar trazendo os importantes avisos da obra de Deus. Vamos aqui para uma vinheta falando dessa igreja abençoada, igreja pentecostal, Deus é Santo. E eu já volto falando com todos vocês. Lembrando meus irmãos e irmãs, que daqui a pouco, à meia-noite, nós estaremos iniciando uma oração, propósito de oração, 33 minutos, nessa madrugada de sexta para sábado, de sábado para domingo, e de domingo para segunda-feira, da meia-noite até meia-noite e 33, clama-me, responder-te-ei, e anunciar-te-ei coisas grandes, firmes, que não sabes. Quem quer bênção, quem quer vitória, ele se esforça, ele clama, ele faz a sua parte. Então eu quero falar para você, meus irmãos e irmãs, não sai de sintonia, vem permanecendo conosco, que daqui a pouco, à meia-noite, nós estaremos com os nossos joelhos dobrados e o nosso Deus entregando a vitória para cada um de nós, em nome de Jesus.
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0: Essa igreja pentecostal, Deus é Santo, meus queridos irmãos e irmãs, onde as pessoas chegam enfermas, doentes, imacumbadas, e o nosso Deus liberta, o nosso Deus trabalha. E esse você ouviu, o endereço da nossa igreja, Deus é Santo, nossa sede regional, Avenida General Carlos Cavalcante, número 252, bem em frente ao Balarote e ao lado do Habib's, ao endereço do seu milagre, ao endereço da sua bênção, da sua vitória para a glória do nome do nosso Senhor e Salvador Jesus Cristo. E agora são exatamente 23 horas com mais 42 minutos. Eu quero ver bênção, eu quero ouvir milagre. O nosso Deus é um Deus de milagre, o nosso Deus é um Deus que entrega a vitória, que entrega o sobrenatural para cada um de nós. E nós daqui a pouco nós estaremos orando, nós estaremos clamando, porque a nossa fé é essa, que Deus vai operar milagre.
1: Vai acontecer milagre.
0: Deus vai agir com o sobrenatural.
1: Não importa.
0: Daqui a pouco, à meia-noite, nós estaremos orando, clamando. 33 minutos. Eu quero que você já venha se preparar para esta oração, para este clamor. E eu quero perguntar para você, minha irmã, que está nos acompanhando, da onde você está nos ouvindo aqui agora? Eu quero saber as pessoas que estão nos acompanhando, estão nos ouvindo. Eu quero pedir para vocês, em nome de Jesus, para que você venha ligar aqui em nossa igreja.

Deus é Santo, em nosso telefone fixo, e eu quero ouvir de você da onde você está nos acompanhando, e você contar de forma rápida, precisa, o seu milagre, a sua bênção, que você recebeu aqui na igreja Deus é Santo. Eu quero já passar o endereço para você, DDD 42 33 23 20 38. Quem está nos acompanhando, liga para cá em nome de Jesus. Nós vamos estar ouvindo este louvor aqui agora, logo em sequência, testemunho. Enquanto isso, irmão, irmã, liga para cá. DDD 42 33 23 20 38. Dá sua participação nesta programação, conta o seu testemunho, conta o seu milagre. Será que tem pessoas que estiveram conosco nesta noite e já estão nos acompanhando, já estão ouvindo esta programação abençoada? Deixe a sua participação aqui agora. Vamos ouvir este louvor. Enquanto isso, você pode ligar, que nós já vamos estar colocando você no ar ao vivo e você contando o seu testemunho, o seu milagre em nome de Jesus.

0: essa programação, meus irmãos e irmãs, que está alcançando muitas pessoas, muitos lares, através dessa rádio abençoada, Rádio Antena FM, para todos os campos gerais e, por que não, para o Brasil, para o mundo, pelo aplicativo, através da internet. Você, minha irmã, minha irmã, liga para cá que agora, em nome de Jesus, antes de nós orar, antes de nós clamar, antes de nós buscar a presença de Deus, é a campanha de 3 dias, Jeremias 33:3, clama a mim, responder-te-ei, anunciar-te-ei coisas grandes, firmes e que não sabes. Ainda ninguém ligou, o telefone ainda não tocou, mas eu creio que tem pessoas nos acompanhando aqui agora, nos ouvindo aqui agora, que vai ligar para cá, vai deixar a sua participação nessa programação abençoada. Vamos aqui agora ouvir testemunho, meus irmãos. Vamos ouvir bênção, vamos ouvir milagre. Vamos ouvir aquilo que Deus opera na igreja, Deus é santo. Os testemunhos que aumentam a nossa fé, os testemunhos que edificam a nossa alma. Vamos ouvir aqui agora, eu já volto falando com todos vocês e já se preparando para o momento da oração.
1: Deus faz. A igreja Deus é Santo mostra.
2: Ah, é muitas bênçãos que eu recebo aqui na igreja. É de portas abertas, é livramento, é na situação financeira. Faz tempo já que sou dizimista e eu vejo sim a diferença. Deus não me deixa faltar nada.
3: Como é que a irmã chegou aqui na igreja? Como é que era a sua situação financeira quando a irmã chegou aqui?
2: Pois quando eu conheci essa igreja aqui, eu já estava aposentada. Daí, foi no ano 2017, eu perdi meu filho, o mais velho, e era ele que ajudava na situação da casa, né? Ele teve um AVC hemorrágico, e daí eu fiquei muito balançada, assim, e começava assim, a andar, a caminhar, sem saber. Daí foi acumulando muita luz.
0: Alô! Luz, água, alimento. Alô, paz do Senhor Jesus, quem tá falando?
4: A senhora Maria do Carmo, aqui de Castro.
0: Novamente, qual o seu nome? Vou aumentar aqui o volume. Agora sim. Como é que é seu nome?
4: Maria do Carmo.
0: Maria do Carmo. Está nos ouvindo da onde?
4: Aqui de Castro, da Araucária 3.
0: Que maravilha, irmã, nos acompanhando da cidade de Castro. Irmã, conta o seu testemunho. Você frequenta a igreja Deus é Santo. Conta um testemunho aqui que você já recebeu aqui na igreja Deus é Santo.
4: Eu estou fazendo uma campanha para as minhas pernas, com problema nas pernas, para fazer cirurgia, para não dar para caminhar. E tô urgindo água, urgindo óleo urgido aqui pra me passar nas pernas. E todo dia, amanhã com a rádio ligada aqui.
0: A irmã amanhece com a rádio ligada e já tá vendo a diferença na sua vida.
4: E às vezes, daí eu tomo muita insulina nos braços, eu passo óleo, porque dói, tá todo dia aplicação, né? E mas hoje é uma benção.
0: Essa benção, irmã, deixa eu perguntar para a senhora. Essa programação é uma benção na sua vida?
4: É.
0: Vale a pena escutar essa programação?
4: Já faz 40 anos já que eu sou evangélica. Nossa, ela cruzada, tá?
0: Desde sempre houve essa programação abençoada. E é uma benção, não é?
4: É uma benção.
0: Graças a Deus, minha irmã, Deus abençoe. Eu quero dar espaço para

0: As pessoas, a irmã contando o testemunho que está acompanhando, ouvindo essa programação, apresentando o copo de água, enfim, usando a sua fé para Deus operar o milagre. Qual que é o seu nome mesmo, minha irmã?
1: Maria do Carmo.
0: Irmã Maria do Carmo, Deus abençoe a sua participação no programa Vencendo pela Fé.
1: Eu estou convidando minha irmã para ir na igreja. A minha irmã mora faz meu cartão ali da igreja. Estou convidando para ver se ela passa ali comigo lá. Para nós arrumar um carro para levar nós.
0: Amém, minha irmã. Em nome de Jesus, compareça até a igreja. Deus é santo, minha irmã. Convida mais alguém e com certeza Deus vai entregar a grande bênção. Irmã Maria, Deus abençoe. E nós vamos continuar aqui com a linha aberta para mais pessoas ligar para nós. Deus abençoe, irmã Maria. Paz do Senhor Jesus. E vamos continuando, meus irmãos e irmãs aqui que estamos acompanhando aqui agora no programa Vencendo pela Fé. Agora são exatamente 23 horas com mais 49 minutos, será que tem mais pessoas nos acompanhando? Olha essa irmã Maria do Carmo contando, falando aqui nessa programação, que ela escuta essa programação há muitos anos, já é crente, já é batizada, e ouve essa programação e está usando a sua fé, colocando água, enfim, um copo de água, para Deus colocar as mãos, para Deus curar, para Deus agir, para Deus operar. Será que tem mais pessoas nos acompanhando aqui agora e vão ligar antes da oração? Antes de nós orar? Essa irmã está usando a sua fé. Cada oração que nós fazemos, ela apresenta algo nas mãos de Deus e Deus vem colocando as mãos. Será que tem mais pessoas? Novamente, endereço DDD 42 33 23 20 38. Liga para cá em nome de Jesus antes de nós orar, antes de nós clamarmos a Deus nessa programação, meia-noite em ponto, eu já estarei com os meus joelhos dobrados e nós clamando a este Deus Todo-Poderoso e com certeza vai haver milagre. Eu quero falar para você, minha irmã, qual que é a sua fé aqui agora para você fazer essa campanha juntamente conosco? É três dias, três madrugadas, 33 minutos, a meia-noite até a meia-noite 33, eu tenho certeza que vai haver diferença, vai haver mudança através desta oração. Será que tem mais alguém para ligar para cá? Em nome de Jesus, deixar sua participação aqui agora. Agora são exatamente 23 horas com mais 51 minutos. Será que tem alguém de Ponta Grossa? A irmã não ligou aqui, de Castro. Será que tem alguém das regiões adjacentes, do interior, está nos acompanhando com seu rádio, através do seu celular, enfim? Liga para cá em nome de Jesus. Deixa a sua participação, conta o seu testemunho, conta o seu milagre, relata como está sendo uma bênção essa programação na sua casa, no seu lar, enfim, você contar, você testemunhar, falando dessa programação e daquilo que Deus vem operando em sua vida, em nome de Jesus.

a pouco, meus irmãos, à meia-noite, o propósito da oração, clama a mim, responder-te-ei, anunciar-te-ei coisas grandes, firmes, que não sabes, eu tenho certeza que vai haver diferença nessa oração. Jeremias estava preso, ele orou, ele clamou, ele buscou, e nós também vamos orar aqui agora. Nós também vamos clamar aqui agora, porque nós cremos que o milagre não cessou. O milagre continua acontecendo através da nossa fé, através da sua fé. E é daqui a pouco, à meia-noite, onde nossos joelhos vão estar dobrados, aonde a nossa fé será unida num propósito para Deus operar milagre em nossa vida. Falta poucos minutos para o momento da oração. Agora são exatamente 23 horas, com mais 53 minutos, apenas uma pessoa ligou para nós. Será que não tem mais ninguém para ligar, deixar sua participação aqui agora? Será que alguém já foi dormir já? Sangue de Jesus tem poder. Liga para cá, em nome de Jesus, DDD 42-33-23-20-38. Este é o programa Vencendo pela Fé. Liga para cá, deixa a sua participação aqui agora. Em nome de Jesus, nessa programação, nós interrompemos há poucos instantes o testemunho que estava rodando aqui agora, para ouvir a

O milagre não cessou, meus queridos irmãos e irmãs. Se alguém não ligou ainda, nós já vamos orar. Nós vamos clamar a Deus, porque o propósito da oração precisa ser cumprido conforme a vontade do Senhor. E eu quero orar ao vivo nessa programação aqui agora, em nome de Jesus. É momento de oração, é momento de nós conversarmos, nós falarmos com Deus. Eu quero pedir para você, irmão e irmã, em nome de Jesus, presta atenção aqui agora. Talvez você não ligou. Se não ligou, mas você está nos escutando aqui agora, faz um propósito com Deus aqui agora. Um propósito nessa oração. Você que já foi alguém de oração, você que já teve aquela sede de orar, de buscar a presença de Deus, eu quero que agora, em nome de Jesus, você orar. Não apenas você ouvir a oração. Eu quero que você venha orar. Orar juntamente conosco aqui agora. Em nome de Jesus. Eu quero clamar a Deus. Eu quero buscar a presença de Deus. Mas eu não quero orar sozinho. Eu não quero clamar a Deus sozinho. Eu quero orar junto com vocês aqui agora. Nós unir a nossa fé aqui agora. Em um propósito. Em um propósito, você apresentar algo para Deus aqui agora. Em nome de Jesus. Você apresentar algo para Deus neste exato momento. Nesses 3 dias. 33 minutos. Em nome de Jesus. Você orar. Você clamar. Você buscar a presença de Deus. Vai haver resposta nesta oração. Vamos para essa vinheta.

0: acalmou a tempestade, se continuar a orar, ela também cessará na sua vida.
1: Ela também cessará na sua vida. Ela também cessará na sua vida. Ela também
0: cessará. Em Neemias capítulo 8 diz que a oração traz a alegria. Se você está triste e sofrendo, é tempo de você orar. É tempo de você orar. É tempo de você orar. Em Tiago capítulo 5 diz que a oração cura. Não importa o que você esteja passando, somente com a oração a cura vai invadir a sua vida. A
1: cura vai invadir a sua vida.
0: A cura vai invadir a sua vida.
1: A cura vai invadir.
0: Em Mateus capítulo 6 está escrito que a oração perdoa, mesmo que a mágoa esteja confundindo o seu coração. O perdão virá através da oração.
1: Virá através da oração.
0: Em Isaías 57 está escrito que a oração profetiza, e só profetizando em oração que receberemos a nossa vitória. Abra o seu coração e vamos falar com Deus. Ele quer te ouvir. A oração da fé.

glorioso Deus e eterno Pai que está nos céus. Nós iniciamos aqui agora essa oração pedindo perdão pelos nossos pecados, as nossas falhas, as nossas iniquidades, as nossas transgressões. Deus, nós te pedimos aqui agora, mas antes de tudo, nós te agradecemos por esta sexta-feira, por esses três horários de vitória, de bênção, de milagre. Deus, quanto o Senhor operou, o Senhor agiu, libertou, transformou. Nós precisamos te agradecer. E nós oramos aqui agora, esses 33 minutos, em prol de um propósito. Em prol de um propósito. Nós não estamos aqui de joelhos dobrados para passar o tempo. Eu quero apresentar todo este povo que está nos acompanhando aqui agora. Eu quero apresentar ao Senhor todos os ouvintes. Eu quero apresentar esta programação. Em nome de Jesus, ó Pai. Em nome de Jesus, eu quero pedir em favor deste povo que o Senhor venha agir com milagre, agir com bênção, agir com resposta, agir com milagre. Deus, coloca as tuas mãos. Deus, age agora. Peleja aqui agora. Trabalha aqui agora. Deus, trabalha. Deus, peleja. Deus, estende as tuas mãos aqui agora. Com poder, com unção, com autoridade. Não deixa a nossa oração ser em vão. Não deixa nós orar uma oração vazia, mas uma oração cheia do seu poder, da sua unção, papai. Aleluia. Glórias nós te damos aqui agora. Glórias nós te damos, ó Pai. Espírito de Deus, Espírito Santo, nos ouve, nos responde. Não porque nós merecemos, não porque nós estamos orando, não por isso, ó Pai, mas pela tua misericórdia, meu Deus, pela tua misericórdia, pela tua compaixão, meu Pai.

tua compaixão, meu Deus. Ouve aqui agora. Ouve aqui agora. Responde aqui agora, em nome de Jesus, ó Pai, o nosso clamor, a nossa súplica, a oração desse irmão, dessa irmã que está nos ouvindo aqui agora, deste povo que está enfermo, doente, imacumbado, desenganado. O sangue de Jesus tem poder para curar, para curar, aleluia. Eu creio na cura, meu Deus. Eu creio no milagre, ó Pai, aleluia, glória. Glórias nós te damos, ó Pai. Glórias nós te damos, Senhor. Glórias nós te damos, Senhor e Salvador Jesus Cristo. Vai agindo aqui agora. Vai pelejando aqui agora. Vai sustentando aqui agora. Vai sustentando, meu Deus. Vai curando aqui agora, Jesus, cura. Cura do câncer. Cura, meu Deus. Vai curando aqui agora. Vai curando aqui agora, Senhor. Jesus, Jesus, nós pedimos em prol do teu povo, em prol do teu milagre, em prol do milagre do teu povo. Deus, nós cremos que o milagre vai acontecer aqui agora. Haja resposta, meu Deus. Haja resposta, Espírito Santo. Haja resposta, meu Deus. Aleluia. Oh, glórias nós te damos. Vai agindo aqui agora. Vai pelejando aqui agora. Cura, meu Deus. Liberta, Senhor, da depressão, da ansiedade, da síndrome do pânico. Cura aqui agora. Liberta aqui agora. Olha essas pessoas enfermas, doentes, sofrendo, padecendo. Deus, coloca as tuas mãos neste sangue, no sangue dessa pessoa, na corrente sanguínea. Coloca as tuas mãos, ó Pai, no alto da cabeça, a planta dos pés. Essa pessoa que sofre com tontura, com labirintite. Essa pessoa que sofre, que padece com essas dores de cabeça, com essas dores dos ossos, com essas dores muscular, com essas dores do estômago, com essa gastrite crônica, com essa enxaqueca. Jesus, cura agora, Senhor. Jesus, cura agora, ó Pai. Vai curando, meu Deus. Vai curando, Espírito Santo. Vai curando aqui agora. Nós cremos no teu milagre. Nós cremos. Na tua resposta. Deus, ouve aqui agora. Responde aqui agora a nossa oração. Haja milagre na vida deste povo. Haja milagre na vida desses, dessas que estão nos ouvindo, que estão nos acompanhando. Faz esse irmão orar. Faz essa irmã orar. Toca nele, ó Pai. Toca nela para que venha voltar a orar, venha voltar a clamar. Esse irmão que um dia orou, um dia orava. Essa irmã que um dia clamava ao Senhor. Trabalha aqui agora. Peleja aqui agora. Vai pelejando, Senhor, nessa vida.

Vai pelejando, meu Pai. Vai pelejando, Espírito Santo. Aleluia. Vai pelejando aqui agora. Levanta essas vidas. Levanta essas almas. Deus, nós estamos vivendo um tempo de frieza, um tempo de comodismo. Deus, mas que isso não venha nos atingir, que isso não venha afetar a nossa fé. Deus, nós estamos vivendo um tempo onde ninguém mais, são poucos que têm interesse. Interesse pelas coisas do alto, pelas coisas espirituais, ó Pai. Tantos, meu Deus, que pensam em si mesmo, na própria vida, no dia a dia, e esquecem da própria alma, esquecem da igreja, esquecem da casa de Deus, esquecem de estar na casa de Deus. Oh Jesus, transforma isso, ó Pai. Transforma isso, meu Deus, aleluia. Transforma, levanta. Trabalha, meu Deus. Que quando nós oramos em prol deste povo, o Senhor também venha nos abençoar, nos guardar, nos livrar, nos fortalecer. Papai, nós precisamos orar um pelos outros. Nós oramos por cada um, Papai, que está nos ouvindo aqui agora. Mas não esqueça de nós, ó Pai. Não esqueça de nós, do que nós precisamos, do que nós necessitamos. Tenha compaixão de nós, ó Pai. Aleluia. Oh, glória a Deus. Que o Senhor venha guardar este povo, venha guardar essas almas, e que o Senhor também venha nos guardar, nos livrar, guardar a nossa alma, o nosso chamado, o nosso ministério, aleluia. Deus, nos guarda, guarda o nosso nome escrito no livro da vida. Guarda este povo que está orando conosco, guarda este povo que estão de joelhos dobrados, pessoas que não ligaram para cá, mas estão com seus joelhos dobrados, clamando ao Senhor. Aleluia. Oh, glória a Deus. Quão é maravilhoso orar e sentir a tua presença. Quão é maravilhoso orar e saber que nós não estamos sozinhos, a sua presença está conosco. Alabaia. Oh, Jesus. Oh, meu Deus, nos toca, toca nesse irmão aqui agora que está orando, toca nessa irmã, vai tocando, vai pelejando, meu Deus, vai pelejando, Espírito Santo, peleja aqui agora, trabalha aqui agora. Estende as tuas mãos aqui agora. Haja milagre, haja bênção, haja resposta, meu Deus, dessa oração. Deus, eu te peço, não deixa essa oração ser em vão, Pai. Não deixa. Haja milagre, haja cura, haja libertação. Jesus, eu te peço aqui agora, em nome de Jesus, eu te peço aqui agora, que o Senhor venha repreender, queimar todo mal, Jesus. Jesus, queima agora. Jesus, queima agora.

Jesus queima agora todo levante do diabo, todo levante dos infernos contra essa igreja, contra essa obra, contra esse ministério, contra a diretoria. Deus, guarda essa igreja, guarda, repreenda, Jesus, todo mal, levante do diabo, repreenda, Senhor, aqui agora. Jesus, queima aqui agora. Jesus, queima aqui agora tudo aquilo que quer paralisar essa igreja, tudo aquilo que quer paralisar essa obra, paralisar o crescimento dessa obra. Sangue de Jesus te repreenda, Satanás. O sangue de Jesus te queima agora. O fogo de Jesus te queima agora. Saia. Todo impedimento, toda muralha, todo levante do diabo, vem ser repreendido aqui agora, em nome de Jesus. Jesus queima. Jesus vai desfazendo toda obra de macumba feita contra essa família, contra essa casa, contra este lar, essa família, que ninguém tem paz dentro dessa casa, ninguém tem alegria, ninguém tem alegria. Olha o que nós pregamos nessa sexta-feira, Pai, a respeito de haver paz, a paz do Senhor sobre as vidas, sobre as famílias. Senhor, eu te peço aqui agora, muda essa família, muda essa casa, esse lar, meu Deus, esse lar que não tem paz, que venha ter paz, que este lar que não tem a tua presença, o Senhor vem entrar nessa casa, como você entrou na casa de Zaqueu, ó Pai. Jesus, peleja aqui agora. Jesus, peleja aqui agora. Vai pelejando, Senhor. Aleluia. Vai pelejando, ó Pai. Vai pelejando, Espírito Santo. Peleja aqui agora. Trabalha aqui agora. Trabalha. Vai transformando. Vai mudando. Vai pelejando, Senhor. Jesus. Vai queimando, Jesus, queima todos os demônios que estão escondidos dentro dessa casa. Todos os demônios que estão oprimindo essa família, essas crianças que têm pesadelo à noite, essas crianças que não dormem, essas crianças que vêem vulto. O Senhor vai repreender aqui agora. O Senhor venha queimar aqui agora. O Senhor venha desfazer todo o mal aqui agora. Em nome de Jesus Cristo. Jesus, queima aqui agora todo o mal, Senhor. Vai queimando, Jesus. Vai queimando, Jesus, queima. Vai queimando aqui agora, Jesus, queima todo mal, toda a seta do diabo, toda a seta dos infernos. O sangue de Jesus tem poder para repreender, para queimar, para desfazer todo mal. Jesus, queima agora. Jesus, queima agora. Jesus, repreenda todo mal aqui agora. Jesus vai queimando, Senhor. Jesus vai queimando aqui agora. Jesus vai repreendendo todo o mal aqui agora. Jesus vai queimando todo o mal aqui agora. Jesus, coloca as tuas mãos. Jesus, coloca as tuas mãos. Jesus, vai dando vitória, vai fazendo alguma coisa, vai operando, Senhor. Aleluia. Vai operando, Senhor. Vai operando, Jesus. Vai operando, Espírito Santo, aleluia. Oh, glória a Deus. Oh, graças a Deus. Oh, graças a Deus, opera aqui agora. Oh, milagre nessa família. Vai transformando essa casa.

Que haja paz nessa família. Que haja harmonia. Que haja entendimento entre o marido e a esposa e o marido, entre os filhos, filhas, entre essa parentela. Olha essas famílias, olha esses parentes que já não se falam por muito tempo, por muitos anos. Transforma essa situação, ó Pai. Transforma aqui agora. Entra com milagre aqui agora. Entra com a bênção aqui agora. Entra com a resposta aqui agora, meu Pai. Em nome de Jesus, Senhor. Vai entrando aqui agora. Vai agindo aqui agora. Vai queimando aqui agora. Senhor, repreenda todo mal. Jesus, repreenda tudo aquilo que não quer ver essa pessoa servindo ao Senhor. Todos os demônios que lutam contra essa alma, essa pessoa que pensa em reconciliar, em voltar para Cristo, mas tem algo que impede. Tem algo que segura. E este algo é Satanás. O teu sangue tem poder, Jesus, para repreender todos os demônios. Todos os demônios que não querem ver essas pessoas servindo ao Senhor nosso Deus. Jesus, queima agora o tranca-rua das almas. Queima agora o tranca-rua das almas. Jesus, queima agora o tranca-rua das almas. Jesus vai queimando aqui agora. Jesus vai repreendendo este demônio que se acha poderoso. Mas nós clamamos ao Deus Todo-Poderoso. Deus, coloca as tuas mãos. Deus trabalha, Deus peleja, Deus entra nessa vida salvando, libertando essa pessoa que vive debaixo de maldição, essa pessoa que vive debaixo de maldição, debaixo de palavra de maldição, de macumba. Essa pessoa que não tem o controle de si mesmo, de si próprio, porque Satanás está na vida dele, na vida dela. O sangue de Jesus tem poder para repreender, para queimar, para desfazer toda a obra do diabo. Jesus queima agora. Jesus queima agora. Solta essa vida, Satanás. Solta essa pessoa aqui agora. Em nome de Jesus. Jesus queima. Jesus queima agora. Jesus queima agora. Tudo aquilo que está lutando contra essa alma. Todos os demônios que estão lutando contra essa vida. Venha ser queimado. Repreendido pelo sangue de Jesus, pelo sangue do Cordeiro. Salva as almas aqui agora, Senhor. Salva as almas. Salva as almas, ó Pai, em nome de Jesus. Vai salvando aqui agora. Vai libertando aqui agora. Vai salvando essas almas aqui agora. Em nome de Jesus, ó Pai. Salva, salva, salva, salva, meu Deus, salva, Jesus, salva, salva essas almas, vai salvando, meu Deus, vai libertando, Senhor, vai libertando, Espírito Santo, liberta, salva,
transforma pelo sangue de Jesus. Vai transformando aqui agora. Vai transformando aqui agora essa vida. Que essa pessoa venha fazer um conserto, uma aliança com o Senhor, de voltar para a sua presença, Pai. Oh meu Deus, oh meu Pai, nós vivemos tempos, ó Pai, aonde muitas pessoas dizem que estão servindo ao Senhor. Nós vivemos um tempo, ó Pai, de um evangelho de facilidade, de um evangelho que tudo pode. Deus, mas será que é dessa maneira que este povo vai entrar no céu? Será que é dessa forma que tudo pode, que alguém vai entrar no céu? O santo, o que é santo, se misturando com o profano. Deus, Deus, nós permanecemos, ó Pai, e preferimos permanecer na verdade, é na sinceridade. Guarda essa igreja, guarda essa obra, guarda, Espírito Santo, guarda. Deus, coloca as tuas mãos, Senhor, aleluia. Deus, coloca as tuas mãos. Nós precisamos de ti. Nós precisamos do seu socorro, aleluia. O seu povo precisa do socorro, aleluia. Oh, glória a Deus. Faz alguma coisa através dessa oração, através desses 3 dias, ó Pai. Em nome de Jesus, Senhor. Aleluia, meu Deus. Coloca as tuas mãos, ó Pai. Coloca as tuas mãos, Espírito Santo. Vai colocando as tuas mãos, ó Pai. Vai colocando as tuas mãos aqui agora. Vai colocando as tuas mãos aqui agora, meu Deus, em nome de Jesus. Deus trabalha. Deus peleja. Deus estende as tuas mãos. Deus estende as tuas mãos aqui agora. Ouve aqui agora. Entra com milagre. Entra com a bênção. Entra com a resposta. Deus, eu quero apresentar este sábado, ó Pai, este culto da mocidade. Eu quero te pedir algo, ó Pai, em nome de Jesus. Levanta jovens. Levanta jovens nessa igreja. Os jovens são o futuro da igreja. Levanta jovens, ó Pai. Como Timóteo, levanta, que venham se desviar do mal e da aparência do mal, que venham fugir dos prazeres da mocidade. Levanta, levanta jovens, crentes, convertidos, lavados, remidos pelo sangue do Cordeiro. Jovens que vão zelar da doutrina. Jovens que vão zelar da palavra. Levanta. Jovens sinceros, humildes. Jovens que vão suportar as lutas. Que vão suportar ser lapidado pelo Senhor. Moldados pelo Senhor. Deus, levanta. Levanta jovens nessa igreja, nessa obra, levanta, levanta, meu Deus, levanta, Espírito Santo, levanta, levanta, moças, rapazes, levanta, levanta, levanta,
para serem futuros obreiros, obreiras,

0: da tua igreja, da tua obra. Grande é a seara, mas poucos são ceifeiros, ó Pai. Nós vivemos um tempo, ó Pai, que poucos têm o prazer de fazer a tua obra. Poucos têm um compromisso com a tua obra. Deus, coloca as tuas mãos. Levanta aqui agora. Levanta, Jesus, levanta. Aleluia. Levanta, Jesus, levanta aqui agora. Vai levantando, meu Deus. Vai levantando, Espírito Santo. Vai trabalhando aqui agora. Vai pelejando aqui agora. Peleja. Peleja, Jesus, peleja. Toca, meu Deus. Levanta jovens. Envia o povo neste sábado à noite. Envia o povo, Senhor, neste domingo, nesses três horários. Deus, Deus, envia o povo em todas as nossas igrejas pentecostal. Deus é santo, por este Brasil afora, em todas as igrejas. Deus é santo, ó Pai. O Senhor vem enviar o povo. Venha enviar as almas. Deus, haja resposta desses 33 minutos, ó Pai. Em nome de Jesus. Deus, eu quero apresentar aqui agora, nesses últimos minutos, ó Pai, desta oração. Nós pedimos para o Senhor curar, libertar e salvar. Eu quero te pedir aqui agora, abençoa todos os dizimistas, todos os ofertantes da igreja pentecostal. Deus é santo, em nome de Jesus, abençoa aqui agora. Abre as portas para este povo. Abre as portas aqui agora. Em nome de Jesus, Senhor. Abre as portas. Abre as portas. Abençoa os dizimistas, os ofertantes, aqueles que cumprem com o voto. Jesus, coloca as tuas mãos. Jesus, prospera. Jesus, peleja. Jesus, dá vitória pelo sangue do Cordeiro. Senhor, Senhor, alcança com a prosperidade divina, com a providência divina. Deus, confirma a tua obra. Confirma a tua obra em nome de Jesus. Em nome de Jesus, confirma a tua obra, a tua bênção, a tua vitória, a tua vitória, o teu milagre nessa vida, nessa casa, nessa família. Prospere este povo. Abre as portas em nome de Jesus. Amém e amém, Jesus. Amém, meus irmãos.
1: É bem assim.
0: Amém, minhas irmãs. Meia-noite, mais 33 minutos, o primeiro passo. Este foi o primeiro passo desta oração. Serão três passos. Em nome de Jesus, nós estaremos orando ao vivo nessa programação em pró de todos vocês, em pró de milagre. Pode ter certeza, tem pessoas que foram alcançadas através desta oração aqui agora.

oração maravilhosa, que oração gloriosa. Parece que o tempo voou, meus irmãos. Foi tão rápido essa oração, que oração abençoada para a glória de Deus, para a glória do Senhor. Lembrando que nós vamos com todos vocês até às 3:30 da manhã, 3 da manhã, uma nova oração abençoada, desta vez com o pastor Darcy Messias, o pastor presidente da igreja, das igrejas Pentecostal Deus é Santo. Meus queridos irmãos e irmãs, você ouviu, acompanhou essa oração, no término, nós estamos orando pelos dizimistas, pelos ofertantes desta igreja, desta obra, deste ministério. E eu quero aqui agora, meus irmãos, falar, em nome de Jesus, com todos vocês que conhecem a igreja Pentecostal Deus é Santo. Você vem ouvindo, acompanhando durante essa programação, nós falando desta rádio e pedindo ajuda de vocês. Eu falei que faltava 8 mil reais. Está quase sendo fechado o valor total para quitar o valor que ficou em aberto do mês de julho. Nós já estamos entrando em um novo mês. Nós estamos entrando em um novo mês. E um novo mês inicia, as contas voltam novamente. E antes de tudo, antes de mais nada, eu já quero agradecer você, irmão e irmã, que já ajudou essa igreja este mês que passou, que ouviu o nosso pedido de ajuda, nosso apelo. Você que ajudou essa obra, Deus te abençoe em nome de Jesus. Que Deus venha multiplicar esta semente que você semeou nessa igreja, que foi a sua oferta, o seu voto, o seu dízimo. Seja a sua oferta de forma presencial aqui na igreja, em uma de nossas igrejas, Deus é Santo, ou através do Pix. E eu quero em nome de Jesus, eu quero em nome do Pai, do Filho e do Espírito Santo, pedir mais uma vez para nós completar o valor necessário para quitar o valor da rádio. Inicia o novo mês, nós temos aluguel aqui da nossa sede regional. Nós não temos a nossa sede própria ainda. Nós cremos que Deus vai nos dar. Nós temos essa fé que Deus vai colocar as mãos. Mas enquanto isso, mês a mês, nós temos os aluguéis, não apenas aqui em nossa sede regional, mas das nossas congregações. Nós temos os aluguéis das nossas congregações, contando com a nossa sede regional, apenas em Ponta Grossa, são 5 igrejas. Agora você imagina manter mês a mês, pagar os aluguéis, manter as despesas em dia, água, luz. Pensa comigo aqui agora, a programação de rádio. Quem são os mantenedores dessa igreja? São vocês. A igreja Deus é Santo não tem parte com política, não. Você conhece essa igreja? Você sabe do que eu estou falando? A igreja Deus é Santo não tem parte com isso, não. Apoio político? Não, sangue de Jesus tem poder. Essas coisas não se misturem, não pode se misturar. Em nome de Jesus. E é por isso que nós estamos aqui pedindo essa ajuda de vocês. Nós não estamos aqui para explorar ninguém. Sangue de Jesus tem poder? Não, irmão, não pensa isso, não. Quando nós falamos de ajuda financeira, tem pessoas que já pensam nisso.
tem pessoas que já vão por este lado, porque alguém já viu maracutaia, alguém já viu coisa errada, e em parte eu até entendo essa pessoa, porque se escandalizou. Você conhece essa igreja, você conhece essa obra séria, essa obra sincera. A índole, o caráter do pastor regional, pastor Paulo Messias, que zela dessa obra, que zela dessa igreja, os tesoureiros dessa igreja, que zelam da parte financeira, para tudo ser feito de forma correta, de forma certa, de forma justa. Em nome de Jesus, irmão, irmã, nós estamos pedindo aqui para esta obra, para os aluguéis, para as despesas. Você conhece essa igreja? Ajude essa obra. Em nome de Jesus, faça sua oferta. Nós não estamos aqui estipulando valor aqui agora. Nós não estamos estipulando valor, irmão. Irmã, nós não estamos aqui para estipular valor. Quando Deus direciona nós fazer um voto com Deus, nós fazemos conforme a orientação de Deus. Nós não estamos aqui para fazer meninice, criancice, agir de forma imatura, não. Nós estamos agindo, nós estamos falando de algo sério, que é a obra de Deus. De algo mais sério ainda, que é a parte financeira da igreja. Onde muitas pessoas já se escandalizaram. E por conta disso, pararam de ajudar. Em outros lugares, enfim, aí afora. Porque graças a Deus, Deus vem guardando essa igreja, vem guardando essa obra. Glória a Deus por isso. Ninguém está aqui também para dizer que essa obra é melhor do que as outras. Sangue de Jesus tem poder. Negativo, irmão, nome de Jesus. Essa igreja não é melhor do que as outras, não é pior, não é igual, é uma igreja diferente. Você conhece essa obra, você conhece. Nome de Jesus, ajude essa igreja, seja o mantenedor dessa obra, seja uma coluna dessa obra. A igreja feita por colunas, colunas espirituais, mas também materiais. Como assim, compreendeu, Cristian? Aluguel não se paga com oração, o aluguel não se paga com jejum. A rádio, a água, a luz, a internet aqui da sede regional, para nós transmitir a programação da rádio, não se paga com oração, com jejum, não. Se paga, é sim, é com dinheiro. E é por isso que nós estamos aqui, para pedir a sua ajuda. Você, irmão, irmã, senhor, senhora, você trazer até a igreja Deus é Santo, a sua oferta. Você trazer o seu dízimo, em nome de Jesus. Seja um mantenedor dessa obra. Seja alguém que vai ajudar com amor, com zelo, em nome de Jesus. O que nós podemos fazer por vocês é orar. Nós oramos, estamos orando e vamos estar orando. Deus vai te abençoar, Deus vai te prosperar. É o que nós podemos fazer por vocês, é isso. É orar por você, para Deus abençoar, para Deus prosperar. E através da ajuda de vocês, nós conseguimos manter as igrejas Deus é Santo, de porta aberta, pregando esse evangelho simples, mas verdadeiro. Simples, mas autêntico. Simples, mas genuíno. Simples, mas inspirado pelo Espírito Santo. Não algo da carne, mas algo do Espírito. Nós estamos aqui para falar de algo sério. Nós estamos aqui não é para explorar ninguém, não é para alguém tirar do que ia comprar o arroz ou feijão, não, em nome de Jesus. Não faça dessa forma, não faça dessa maneira. Ninguém está falando para você trazer o teu tudo. Sangue de Jesus tem poder. Como que a pessoa

vai trazer o tudo, aí vai ficar sem nada? Não. Sangue de Jesus tem poder. É aquilo que está no seu alcance. No seu alcance. Compreendeu, Christian? Como que eu posso ajudar essa igreja? Tocado por Deus. Isso aqui é para quem está nos ouvindo, está sendo tocado por Deus. Isso aqui não é algo para forçar ninguém. Isso aqui é alguém que vai ser tocado por Deus e ajudar essa obra, em ajudar esse ministério. Você que está aqui agora sendo tocado por Deus, tem pessoas que estão sendo tocadas para ajudar essa igreja, para ajudar essa obra. Você pode estar se perguntando, como que eu posso ajudar? Alguém pode estar falando, eu sou de longe, cooperador Cristo, como que eu posso ajudar essa igreja? Eu não consigo estar indo até a sede regional, mas eu amo essa igreja, eu me identifico com essa obra, eu quero ajudar essa igreja. Presta atenção, eu vou passar aqui agora a chave Pix da igreja Pentecostal Deus é Santo. Eu quero que você pegue uma caneta, um papel, ou você pega o seu celular, você digita aqui agora, ou escreve a chave Pix que eu irei passar aqui agora. Presta muita atenção, eu vou passar bem calmo, de forma vagarosa, devagar, de forma compassada, para alguém poder anotar, para alguém poder digitar. Presta atenção, a chave Pix é o CNPJ da Igreja Deus é Santo. CNPJ, Igreja Pentecostal Deus é Santo. É este nome que vai aparecer quando você digitar o CNPJ que eu irei passar aqui agora, que é a chave Pix. Presta atenção. Você pegou o papel? Você pegou a caneta? Você está com o seu celular aberto? O bloco de notas ou o teu WhatsApp aberto para você escrever, digitar os números que eu vou passar aqui agora, que é o CNPJ? Vou passar agora, neste exato momento. 04 719 584 000100. Você notou? Mais uma vez, 04 719 584 mil, ao contrário, 00. Última vez, 04 719 584 000100. Titular: Igreja Pentecostal Deus é Santo. Faça a sua ajuda. Ninguém está estipulando valor aqui. Em nome de Jesus. Cooperador Cristian, o que mais que eu faço? Você vai enviar o seu comprovante. Você não pode esquecer disso. É um controle que se tem para que a sua ajuda venha a ser destinada para a rádio, para os aluguéis, enfim, conforme a necessidade da obra de Deus. Você precisa enviar o seu comprovante. Para onde, cooperador Cristian? No WhatsApp da Igreja Pentecostal Deus é Santo, em nossa sede regional, em nome de Jesus. Qual que é o telefone, qual que é o WhatsApp? DDD 42 3323 2038. Este é o WhatsApp da Igreja Deus é Santo, da nossa sede regional. Envie o seu comprovante, em nome de Jesus. Faça a sua parte. Faça a sua parte. Nós não vamos mensurar aqui agora valor nenhum. Não. É entre você e Deus. Conforme o que está no seu alcance, conforme a sua fé. Novamente, envia o seu comprovante no nosso WhatsApp. Presta atenção, anota também. DDD 42 3323 2038. Envie o seu comprovante.

você não pode esquecer disso, de enviar o seu comprovante. Meus irmãos, irmãs, você que é de Ponta Grossa, região aqui por perto, aonde tem a igreja Deus Santo próximo da sua casa, envia sua ajuda até a igreja, a sua oferta voluntária, seu dízimo, enfim, seu voto, envia, leva até a igreja Deus Santo, vai lá, leva o seu voto, a sua oferta. A igreja Deus Santo, a nossa sede regional, está aberta todos os dias, de manhã até a noite. Vem em qualquer horário. Vai estar aqui os irmãos para orar por você. E você entregar a sua oferta aqui na igreja Deus Santo. Nome de Jesus. Traga a sua oferta. Faça a sua parte. E Deus, Ele vai te recompensar. Vai te prosperar. Em nome de Jesus. Mas não deixa de ajudar. Você que está sendo tocado por Deus, ajuda. Deus vai te prosperar. Em nome de Jesus Cristo de Nazaré. Novamente, a igreja Deus Santo, a nossa sede regional, está todos os dias aberta. Traga a sua oferta, enfim, o seu dízimo. E pode ter certeza que você vai estar semeando um solo fértil. O solo aonde tem um pastor, pastor Paulo Messias, orando por vocês. Uma equipe de obreiros em constante oração para Deus abençoar e prosperar todos vocês. Amém, meus irmãos e irmãs? Nós vamos estar repassando esta chamada, este pedido de ajuda no decorrer da nossa programação. Meus irmãos e irmãs, vamos continuando com a nossa programação, o programa Vencendo pela Fé, e logo mais nós voltaremos trazendo os avisos da obra de Deus. Você não pode sair de sintonia, em nome de Jesus, não sai de sintonia, meu irmão, minha irmã, que está nos acompanhando aqui agora, em nome de Jesus. E agora são exatamente 12:51. Vamos prosseguindo este louvor que fala a respeito do dizimista. E daqui a pouco nós já voltaremos trazendo os avisos da obra de Deus, falando mais deste sábado para a glória de Deus. 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

0: ser destaque entre os maiores do mundo, ter uma vida de sucesso e o nome reconhecido mundialmente não é uma tarefa fácil. Mas para Guilherme Colgatti, Henry Cruel, John Rockefeller e David Green, isso foi possível a partir do momento em que eles fizeram a diferença, tornando-se dizimistas. A história deles você vai conhecer agora. Aveia Quaker. Henry P. Cruel, dono da empresa há anos conhecida Aveia Quaker, sofria doente desde pequeno. Tuberculose e não podia sequer ir à escola. Mas num certo dia, depois de ouvir um sermão, o jovem orou: "Eu não posso ser pregador, mas posso ser um bom empresário. Deus, se o Senhor me deixar ganhar dinheiro, vou usá-lo em seu serviço." Durante 7 anos, ele trabalhou ao ar livre e recuperou sua saúde. Depois de recuperado, Cruel então comprou um moinho velho e dentro de 10 anos, a Aveia Quaker era uma palavra familiar para milhões de pessoas. Cruel ainda operou uma empresa de fogões com muito sucesso. Por mais de 40 anos, deu fielmente de 60 a 70% de sua renda para Deus, sendo que no início dava só o recomendado, o dízimo de 10%. Desde 1901, ainda hoje, a Aveia Quaker é líder de mercado. A companhia fatura mais de 10 milhões de dólares por ano. Colgatti. Guilherme Colgatti, filho de ingleses, residentes no interior dos Estados Unidos, aos 16 anos de idade, foi procurar emprego na cidade de Nova York, onde começou a trabalhar em uma fábrica de sabão e prometeu a Deus que lhe daria o dízimo de cada dólar que ganhasse. Guilherme Colgatti sentiu a necessidade de ser fiel, pois reconheceu que Deus era o doador de tudo quanto possuía. 2 anos depois, decidiu começar um negócio próprio, fabricando velas e sabões, o que ainda era um mercado simples, pois esses produtos na época eram caseiros, mas ele apostou mesmo assim. E em poucos anos, já estava produzindo, além de sabões, outros produtos de higiene pessoal. Foi dizimista durante toda a sua longa e bem-sucedida vida comercial. Ele não dava apenas um décimo de seus lucros com os produtos Colgatti, mas sim 2 décimos, depois 3 décimos e finalmente 5 décimos, ou seja, 50%, a metade da sua renda para o trabalho de Deus no mundo. O seu sucesso foi fruto da fidelidade que tinha com Deus através do dízimo, e assim se tornou um dos homens mais ricos de Nova York no século XIX. Hoje, 200 anos depois, o seu exemplo de vida se tornou uma fonte inspiradora para cristãos de todo o mundo. John Rockefeller foi o primeiro bilionário dos Estados Unidos. Veio de uma família pobre e de um pai ausente. Desde criança, começou a trabalhar para ajudar sua mãe. Seu primeiro salário era de $1,50 por semana. Depois da primeira semana de trabalho, sua mãe disse que ficaria muito feliz se desse a 10ª parte daquele dinheiro para o Senhor. E assim fez. Rockefeller começou a dar o dízimo ainda quando criança e se tornou um dos homens mais ricos da história da humanidade através da indústria do petróleo. Sua raiz de fidelidade ainda hoje traz prosperidade para a família Rockefeller. Quando morreu em 1937, sua fortuna era de US$ 760 bilhões. David Green. Conheça agora um pouco da história do bilionário David Green, proprietário da empresa norte-americana Robin Lobby. Acompanhe.
1: Tem sido bem gratificante ver tudo o que tem acontecido durante esses anos. E parece crescer cada vez mais. É uma afirmação modesta. Desde o humilde começo da Hobby Lobby em Oklahoma no início dos anos 70, o fundador e presidente David Green agora conta com cerca de 20 mil funcionários e 457 lojas em 39 estados. E ele é o número 136 na lista da revista Forbes dos 400 americanos mais ricos, com uma fortuna de nada menos que 2 bilhões.

0: US$ 1,5 milhões. Um humilde e agradecido Green ascendeu sobre as dificuldades, dando todo o crédito a Deus. Deus nos soprou para os céus. Nós sabemos que Deus está entre nós e Deus é glorioso. Há tantas decisões a serem tomadas e não conseguimos tomá-las sem Deus. E o Espírito Santo nos guiando, e tem sido muito importante para nós, nossa família, nos apoiar no Espírito Santo. Green construiu seus negócios baseado em princípios bíblicos. Nós sempre temos laços com algo que foi ensinado a nós. Nós também fomos ensinados que isso não é dar. Dar é algo divino. Nós devemos a Deus que esse é nosso laço. Mais lucro significa mais fundos para a doação. Entretanto, Green não esqueceu aqueles que ajudaram Hobby Lobby seguir em frente. E os clientes felizes. Esse ano, a companhia levantou a fatura mínima de funcionários de tempo integral para $11 a hora, 52% acima da fatura federal. Green diz que é uma maneira de recompensar os funcionários pelo sucesso da companhia. Hobby Lobby fica fechada nos domingos para família e oração. Meio que nos assustou quando soubemos que Deus estava falando para fechar as lojas nos domingos, porque por hora é o dia mais movimentado da semana. Mas nós sabíamos que Deus queria que fechássemos. Green diz que não existem outras empresas do tamanho da Hobby Lobby, que ficam abertas apenas 66 horas por semana. E mesmo assim, apesar da dificuldade econômica, o negócio cresce. Ele diz que as vendas aumentaram 6% do ano passado e a renda total foi 10% maior. Nosso negócio está indo bem, mesmo nesses tempos difíceis. No ano passado tivemos um bom aumento e esse ano superamos essa meta. Sei que Deus está em nós e nos abençoando. E eu acho que é tão importante quanto nossas doações são nossos corações. E que nós tenhamos as mãos limpas e o coração puro em nosso trabalho, e é isso que Deus deseja, como Ele deseja ser lembrado. Eu gostaria de saber que trouxemos o máximo de pessoas que podíamos para conhecer Cristo. Nós esperamos que nossa companhia tenha um crescimento contínuo. Enquanto existir alguém que não conheça a palavra de Jesus Cristo, nós temos um trabalho a fazer.
1: Importante ressaltar que a primeira loja Hobby Lobby foi fundada nos anos 70 em uma simples garagem. Hoje, somam quase 500 lojas em 39 estados americanos, com mais de 20 mil funcionários. Os resultados positivos na vida de David Green só foi possível porque ele tomou a decisão de ser fiel. Através da história desses homens de sucesso que depositaram sua fidelidade em Deus através do dízimo, pode-se concluir o quão importante é ser grato a Deus.
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3: Amados ouvintes, o programa Vencendo pela Fé, recebam a paz do Senhor Jesus. Irmã cooperadora Rosemary, cumprimentando a todos nesta noite de sexta-feira. E o motivo desta minha participação é para convidar você, meu irmão, você, minha irmã, você jovem, você adolescente, criança, pais, quem estiver ouvindo esta programação abençoada nesta noite, para estar conosco nesta noite de sábado, a partir das 19 horas, aqui na Igreja Pentecostal Deus é Santo, na sede de Ponta Grossa, aqui, para nós termos um culto abençoado, para nós termos um culto maravilhoso de bênçãos na presença do Senhor. Culto com a mocidade, Gileade, culto para os jovens, mas todos são convidados, porque Deus não faz acepção de pessoas. Venha você, irmão, venha você, irmã, independente da sua idade, independente da sua religião, independente do que você estiver passando, venha aqui para a casa do Senhor, para junto nós cultuarmos a Deus. Nós temos que buscar o Senhor enquanto nós podemos achar. Então, temos que estar na presença dEle, procurar por Ele enquanto Ele está aqui, né, meus irmãos, junto conosco, porque vai chegar um momento que o Senhor já não vai estar conosco mais. Aí então não vai adiantar nós procurar, não vai adiantar de nada. Então vamos buscar a presença do Senhor enquanto nós podemos achar. Vamos invocar o seu nome enquanto ele está perto de nós. Aqui também nos estúdios da Igreja Pentecostal Deus é Santo, a jovem Joselaine cooperando, ajudando aqui na programação. Paz do Senhor Jesus, irmã Joselaine.
4: A paz do Senhor Jesus, irmã cooperadora Rosemary. A paz do Senhor Jesus, ouvintes do programa Vencendo pela Fé. Estamos mais uma vez aqui pela honra e glória do Senhor Jesus para convocar os irmãos, para fazer este convite para todos vocês que nos ouvem neste momento, para estarem conosco no culto com a Mocidade Gileade neste sábado. Eu creio que vai ser um culto muito abençoado por Deus e você não pode ficar de fora, você não pode perder essa oportunidade de receber aquilo que você está pedindo, aquilo que você está buscando das mãos do Senhor Jesus. O culto é intitulado o culto com a mocidade, o culto com os jovens, mas como a irmã cooperadora Rosemary falou, todos são convidados. Então você jovem que nos ouve agora, você adolescente, você pai, você mãe, independente da sua idade, independente da sua situação, se você comparecer aqui, se você usar sua fé, se você vier buscar, eu creio que Deus vai falar com você, eu creio que Deus vai te renovar, vai entregar sua bênção, e eu creio que nenhum de nós que se fizermos presente aqui neste sábado, vamos sair da mesma forma, vamos sair da mesma maneira. Estará aqui a mocidade de Gileade, louvando ao nome do Senhor Jesus, a partir das 18 horas, eu creio que nós vamos estar aqui ensaiando, orando, para que Deus venha receber o nosso louvor, venha um ungir a nossa voz, e nós vamos estar aqui a partir das 19 horas, dá o início, né, o culto. Então você, né, precisa estar conosco, você que está aí na sua casa enfermo, você que está aí na sua casa sendo oprimido por Satanás, você jovem, você irmão, você irmã, você pai, você mãe que quer buscar pelos seus filhos, eu creio que neste sábado nós vamos estar aqui orando, vamos estar aqui intercedendo. Teremos aqui louvores, teremos aqui testemunho, palavra, e eu creio que Deus, ele vai fazer alguma coisa na sua vida, em nome do Senhor Jesus.
3: É isso aí, com certeza. Os mais velhos devem buscar pelos mais novos, né, a mocidade da nossa família, os jovens da nossa família, as crianças das nossas famílias, mas também, né, os jovens também têm que fazer a sua parte. Assim que receber um convite, aceite esse convite e venha estar aqui louvando ao Senhor Jesus junto conosco, porque eu creio que Deus vai fazer grandes coisas na vida de cada um que comparecer. Talvez você jovem esteja aí na sua casa, né, com sonhos, você tem desejos, você tem coisas para fazer que para você pode ser impossível, você acha que é difícil, entregue nas mãos do Senhor, né? José também tinha sonhos e Deus falava com José através de sonhos. Então, meus irmãos, Deus realizou todos os sonhos de José, e assim como José, você também venha buscar aqui pelos seus sonhos, venha buscar aqui por aquilo que você precisa, por aquilo que você está procurando das mãos do Senhor. Eu creio que Deus vai te entregar a bênção, porque Deus recompensa o esforço daquele que está na presença do Senhor. Então, se você está se esforçando, se você está vindo, se você está orando, se você está buscando, está jejuando, está ali aos pés de Jesus, eu creio em nome de Jesus que o Senhor vai fazer essa grande obra na tua vida. Talvez esteja um sonho, né, de ir para a faculdade, de arrumar um emprego. Tem muitos e muitos jovens que têm, né, vontade de estar no primeiro emprego, porém não tem aquela experiência, né? Mas também, né, Jesus pode fazer esse milagre na vida. Nós temos testemunho de jovens, né, que já estão trabalhando, né, a partir dos votos, a partir de campanha que foram feitos aqui na Igreja Pentecostal Deus é Santo. Hoje esses jovens já se encontram trabalhando. A irmã Joselane é uma das jovens, né, que buscou pelo emprego, colocou nas mãos do Senhor, foi atrás e hoje ela está ali trabalhando, mas tudo na presença de Deus, né, irmãos? Porque nós sabemos que é difícil, né, para os jovens neste mundo do trabalho, no ramo do trabalho, né? O que tem mais para os jovens ali são pratos que o inimigo tem lançado, facilidades, drogas, vícios, né? Isso tem de sobra, meus irmãos, e isso é tão fácil de adquirir, não precisa nem se esforçar, é só você olhar, bastou você querer, o negócio está ali na sua porta, está ali te oferecendo, tem amigos que dizem ser amigos que estão ali oferecendo esses pratos do inimigo. Então, nós devemos fugir desses pratos, devemos fugir da aparência do mal. E está aqui, né, a Igreja Deus é Santo para ajudar todos em oração. E por falar em oração também, quero lembrar a todos os irmãos, quero lembrar a todos os membros da igreja, todos os obreiros aqui da Igreja Deus é Santo, todos que fazem parte, né, irmãos, desta igreja, para estar conosco aqui nesse sábado, né, já em oração. No primeiro sábado do ano, do mês, nós estamos aqui orando, tem as 12 horas de oração, e nós vamos estar aqui, né, com as portas abertas desde as 8 horas da manhã das 7 horas da manhã até as 9 horas da noite, orando em favor de todos os irmãos também que sentirem no seu coração de vir aqui fazer uma oração. As portas estão abertas para aqueles que querem, e para, né, os irmãos obreiros e membros, está aberta aqui para os irmãos virem fazer o seu momento.

0: momento de oração, se nós não orarmos, se nós não clamarmos a Deus, nós não vamos vencer as lutas. Nós temos bastante lutas, os irmãos do mundo, os irmãos que estão na igreja, os crentes, os não crentes, todos têm luta, né, meus irmãos? Mas vence aquele que está em oração, aquele que está buscando a presença de Deus. Então, para isso está aqui a igreja, para nós orarmos, para nós cultuarmos, para nós louvarmos ao Senhor Jesus na sua beleza, da sua santidade.
1: Glória a Deus, é isso mesmo, Rosemary. E, irmã, falando em oração, né, os irmãos, né, podem se lembrar que nós, na sexta-feira passada, nós estávamos anunciando sobre a nossa vigília, que nós teríamos uma vigília aqui com a mocidade. E graças a Deus nós tivemos essa vigília, mas foi uma vigília muito abençoada por Deus. Né, esteve aqui os irmãos compareceram, os obreiros, os membros, visitantes. E foi uma bênção, né, para a honra e glória do Senhor Jesus. Nós fomos renovados por Deus. E você que não esteve nesta vigília, que não pôde estar por algum motivo ou outro, esteja na próxima. Porque eu creio que esse mês agora que vai entrar de agosto, nós vamos ter uma outra vigília, né, com a mocidade, aqui todos os irmãos obreiros, os membros. E você que não pôde estar nessa vigília que nós tivemos agora no sábado passado, você pode estar nessa próxima. E é muito maravilhoso nós estarmos aqui, né, nessas vigílias, orando, clamando a Deus, né, que nós começamos ali a orar, né, e não ficamos ali olhando o relógio, porque temos tempo, temos horário para acabar. Não, é uma oração que nós começamos, né, começamos a dar glória, e o Senhor Jesus, ele derrama o seu poder, derrama do seu Espírito Santo, e nós somos renovados por Deus. Né, somos revestidos da graça. Então, como a irmã Osmeri falou, nós só vamos vencer se nós estivermos orando, se nós estivermos aos pés do Senhor Jesus. Então, também está aí a oportunidade, né, nesse sábado, às 12 horas de oração, para você comparecer. Você que não é da igreja, você visitante, você também pode estar conosco. Você que estiver passando aqui no centro, vai fazer suas compras, estiver passando aqui na igreja, né, chegue aqui fazer uma horinha de oração, duas horinhas de oração, não sei o que Deus tocar no seu coração, mas não deixe de né, não perca essa oportunidade de falar com Deus. É claro que nós podemos orar na nossa casa, no nosso trabalho, enfim, onde nós estiver, mas aqui na igreja é um ambiente, né, que o Senhor está, né? Então aqui nós temos essa proximidade maior com Deus. Então está aí a oportunidade, né, de nós estarmos aqui neste sábado, nas 12 horas de oração, e também, né, no culto com a mocidade de Leade. Eu creio que Deus vai usar a vida do pregador, eu creio que vai estar aqui, né, o cooperador de um leno trazendo a mensagem, né, ele que é o dirigente, a sua esposa, irmã cooperadora Gilcemara, estará aqui esse casal que o Senhor levantou, que está na frente dessa mocidade, né, que o Senhor continue dando graça para eles, dando força, e que o Senhor continue dando força para todos nós que estamos aqui, que o Senhor levante os jovens nessa igreja, né, eu creio que o Senhor vai levantar, porque está aqui a mocidade reunida, está aqui a mocidade, está aqui os irmãos orando, buscando, intercedendo, por aqueles que ainda não alcançaram a graça de Deus, por aqueles que ainda não alcançaram a misericórdia, não conhecem esse evangelho que nós conhecemos. Eu creio que muitos de nós que hoje estamos na igreja, eu creio que um dia alguém orou por nós. Então é isso que nós estamos fazendo, né? Muitas vezes nós que estamos na igreja, um familiar nosso orou, né, para que Deus nos alcançasse, o nosso pai, a nossa mãe, o tio, o avô, enfim, alguma pessoa orou para que hoje nós estivéssemos aqui. Então você que está nos ouvindo agora neste momento, né, busque pela sua família, busque pelo seu familiar, ou você muitas vezes que está nos ouvindo agora que tem um colega de trabalho, que tem um colega de faculdade, que tem um conhecido, né, que você vê que essa pessoa ela precisa da libertação do Senhor, que essa pessoa ela precisa que o Senhor salve, que o Senhor alcance, né, venha buscar por essa pessoa, porque o Senhor mesmo diz na sua palavra que nós temos que amar o nosso próximo, né, nós temos que orar pelo nosso próximo. Então eu creio que se você orar por essa pessoa, né, que precisa da salvação, por esse jovem, né, quantos jovens, como a irmã Rosemary falou, que, né, estão no mundo das drogas, que estão na perdição, porque muitas vezes esse é o caminho mais fácil, né? Mas muitas vezes, nem sempre o caminho mais fácil é o caminho que é o melhor, né? Então nós vemos aí, é claro que servir a Deus não é fácil, servir ao Senhor Jesus não é fácil, nós temos que negar as nossas vontades, nós temos que negar as vontades do mundo, negar os pratos de Satanás, nós temos que vencer, temos que carregar a nossa cruz, é claro que não é fácil, mas nós sabemos que ao findar desta vida, depois deste sacrifício que nós vamos fazer, se nós permanecermos firmes até o fim, nós vamos ter recompensa, nós vamos ter o nosso galardão. Então a vida que nós levamos com Jesus não é fácil, mas nós teremos um galardão. É claro, né, que não é fácil, mas se nós servimos a Deus de corpo, de alma e de espírito, Nós servimos ao Senhor com a nossa cabeça erguida.

0: né? Nós somos felizes, nós somos alegres. Por quê? Porque nós temos a presença de Deus na nossa vida. Nós temos o Espírito Santo de Deus, né? Então nós somos alegres, somos felizes. É claro que nós temos momentos difíceis, temos as lutas, provas, tentações, como eu falei. Mas com Deus tudo é possível. Com o Senhor nos ajudando, com o Senhor ajudando nós a carregar a nossa cruz, ajudando todos nós a vencermos este mundo, né? Nós conseguimos, nós vencemos, né? As lutas, as dificuldades, as provas. Mas nós temos que estar com o Senhor, né? Nós temos que se entregar para Deus, né? De corpo, de alma e de espírito, para que Ele venha nos ajudar, para que Ele venha nos salvar, para que Ele venha nos ajudar a vencer as lutas e as provas. Então nós vamos estar aqui neste sábado, no culto com a mocidade de Gileade. Eu creio que Deus já tem uma palavra preparada, reservada para cada um de nós, né? Assim como diz lá em João 5, no capítulo 5, no versículo 24, né? Que a palavra do Senhor diz: na verdade vos digo, que quem ouve a minha palavra e crê naquele que me enviou tem a vida eterna, e não entrará em condenação, mas passou da morte para a vida. Então nós vemos aqui o poder de nós confiarmos na palavra de Deus, de nós confiarmos na palavra de Jesus, né? Que ele mesmo diz que passou para a vida eterna, não entrará em condenação, mas passou para a vida eterna. Então, como eu falei para os irmãos, nós vamos ter momentos difíceis aqui nessa terra, provações, mas se nós crer no Senhor, crer na palavra dele, buscar ele, como ele diz aqui, nós teremos a vida eterna.
1: É isso aí, exatamente isso. E tão bom é estar na presença de Deus, né, irmãos? Nós só temos a ganhar quando nós estamos aqui na presença do Senhor, muito pelo contrário do povo que está aí no mundo, né? Eles estão perdendo, muitos perdendo a vida, outros estão perdendo a saúde, perdendo a liberdade, tantas coisas estão perdendo, meus irmãos, e não enxergam. O inimigo cegou, né, o entendimento, né, do século, deste século. Na verdade, o inimigo cegou todos, né, aqueles que já não se entregam, que não tem mais aquela vontade, que já se feriu, já não busca mais a Deus, não ora, não jejua, não ouve um louvor, não faz nada para o Senhor, mal agradece pelo dia, pelo alimento. Então, estes aí, meus irmãos, já estão praticamente entregues. Então, se não acordar para essa vida aí e buscar o Senhor enquanto é tempo, eles não vão conseguir, irmãos, né, se levantar. Vai chegar um dia que Jesus vai vir buscar a sua igreja e esse povo ainda vai estar dormindo. Não seja como esse povo, meus irmãos, porque hoje você está recebendo essa oportunidade. Hoje você está recebendo esse convite que o Senhor está falando no coração de cada um. Eu creio em nome do Senhor Jesus que esta programação está alcançando você aonde você estiver. Talvez você esteja na sua casa, talvez você esteja no seu carro. Tem pessoas que estão nos ouvindo nesse momento, que estão até num hospital, estão ouvindo essa programação dentro de um hospital, que gostariam, né, que queriam estar aqui na igreja, mas não têm essa oportunidade, estão ouvindo a programação pelo rádio, pelo celular. E você, meu irmão, que está na sua casa, você que está livre, você tem essa oportunidade de estar aqui. Então, não perca essa chance que Deus está te dando. Tem pessoas também que estão nos ouvindo nos presídios, nas cadeias, exatamente nesse momento, e estão ali querendo, com a vontade de estar na igreja, de servir ao Senhor, de mudar de vida. Deus está esperando por todos, e eu creio em nome do Senhor Jesus que a grande obra vai ser feita na vida de cada um que está buscando o Senhor. Esforça-te e tem bom ânimo, porque coisas grandes o Senhor tem para fazer na vida de cada um. Esperamos os irmãos neste sábado às 19 horas. É claro que todos os dias nós temos campanhas aqui na igreja. Eu já quero falar para os irmãos, né, que a minha vida mudou, né, através do momento, a partir desse momento em que eu vim aqui, conheci a igreja, comecei fazendo campanhas, assim como os visitantes que hoje estão aqui conosco, né, começam com campanha. Fiz campanhas aqui na igreja há alguns anos e Deus foi trabalhando na minha vida até o momento em que eu entreguei a minha vida para o Senhor Jesus, e hoje estou na presença de Deus, firme e forte para a glória do Senhor Jesus. Então, nós só temos a ganhar quando nós estamos com o Senhor. Além das bênçãos, além daquelas vitórias que o Senhor tem nos concedido, nós também temos a certeza da nossa salvação, porque nós estamos aqui de joelhos dobrados, nós estamos aqui buscando, né, meus irmãos, e fazendo somente a vontade do Senhor. Então fica aí, né, um conselho, e também fica aí um convite para os irmãos estar conosco. E o endereço dessa bênção, o endereço dessa vitória fica aqui na Avenida General Carlos Cavalcante, número 252, bem em frente ao portão do Balarote. E ao lado aqui do Habib's, no centro de Ponta Grossa, próximo do terminal de ônibus, terminal central de ônibus, um lugar de fácil acesso. Os irmãos estão todos convidados e que Deus abençoe cada um dos irmãos.
0: Glória a Deus, isso mesmo, Rosimede. Então nós vemos aí, né, irmã, falando que a irmã, né, teve um processo ali para Deus operar, né, operar a transformação na vida da irmã. E muitas vezes vai ser assim na nossa vida. Né? Nós vamos querer que um milagre aconteça, nós vamos querer que a libertação aconteça, vamos querer que Deus transforme a nossa vida assim rápido. Mas não é no nosso tempo, não é da nossa forma e nem do nosso jeito. É conforme a vontade, conforme o querer do Senhor. Então muitas vezes esse processo, como eu falei para os irmãos, ele vai demorar. Por isso que nós devemos estar firmes no Senhor. Nós devemos estar firmes na oração, no jejum, na consagração, para que esse processo da nossa vida de libertação, esse processo de transformação, ele venha a acontecer por completo. Né? Porque muitas vezes nós vemos muitas pessoas que muitas vezes estiveram um tempo na igreja, mas que caíram, né? Mas que voltaram novamente à sua vida que tinha nela atrás, no passado. Porque muitas vezes essa pessoa não passou por um processo de libertação, não passou por um processo de transformação completo. É claro que a palavra do Senhor diz que, né, se o justo cair, 7 vezes o Senhor vai levantar. O Senhor, ele está a todo momento, né, com as suas mãos abertas para levantar novamente aquele que caiu. Mas é necessário que nós venhamos ter esse processo, né, na presença de Deus, na casa de Deus, para que o Senhor venha nos libertar por total, para que nós venhamos estar transformados por total. Mas para isso também nós devemos estar em oração a todo momento, nós devemos estar vigilantes a todo momento, né, porque para nós vencer as lutas, vencermos as tentações, nós temos que estar em oração. Temos que estar em jejum e consagração para que nós vamos vencer. Então, né, por mais que você, irmão, que está nos ouvindo agora, muitas vezes já tem aí 10, 20, 30, 40, 50 anos que você está na igreja, mas todos nós, né, nós devemos estar orando a todo momento, independente se nós estamos servindo a Deus há 5 meses, há 2 anos, há 50 anos, não importa. Né, se nós formos perguntar muitas vezes para esses irmãos, né, que já têm um tempo maior de fé, que já servem ao Senhor há mais tempo, né, se nós perguntar para eles, né, eles vão falar quantas lutas que eles passaram, quantas provações que eles passaram, mas eles venceram todas elas, né, estando em oração, estando na casa de Deus, na presença de Deus. É só através disso que nós vamos vencer. Nós vemos também a nossa irmã Rosemary contando, né, que tem muitas pessoas que muitas vezes estão nos hospitais, estão nos presídios, né, e isso é verdade, mas muitas vezes o Senhor, ele permite que circunstâncias aconteçam na nossa vida, que nós vá parar no hospital, vá parar no leito de enfermidade, vá muitas vezes parar no presídio, para que o Senhor salve a nossa alma, para que ele venha nos alcançar, né? Porque ele não quer que nós venhamos perecer, ele não quer que nós venhamos partir desta vida para outra sem a salvação da nossa alma. Então você que está nos ouvindo agora, que está no presídio, você que está no hospital, né? Você, não é só você e Deus sabe por que você está aí, mas eu creio que Deus, ele vai alcançar, eu creio que Deus, ele vai te curar, eu creio que Deus vai libertar e vai salvar a sua alma. Né, se você se entregar de corpo, de alma, de espírito, né, para o Senhor Jesus, para os braços do Senhor Jesus. Então, neste momento também, irmãos, né, aproveitando a nossa participação aqui, né, na programação Vencendo pela Fé, nós vamos estar fazendo uma oração, né, para que o Senhor alcance a vida de cada um de vocês que estão nos ouvindo, para que Deus alcance a vida dos jovens, alcance a vida dos pais, das famílias, enfim, de todos aqueles, né, que precisam de uma oração. Então você que está agora na sua casa, você que está no hospital, no presídio, enfim, aonde você estiver, liga o seu pensamento agora com o Senhor, né, e vamos falar com Deus.
1: Graças a Deus, glória a Deus, glória, glória, glória. Glória ao Pai, glória ao Filho, glória ao Espírito Santo de Deus. Senhor meu Deus e meu Pai, Deus maravilhoso, Deus de poder e glória, aqui está, Senhor meu Deus, aqui estão, Senhor meu Deus, estas pessoas que estão nos ouvindo, esses irmãos, essas irmãs, ó Pai, cada um tem uma causa, Senhor meu Deus, eu não sei o que eles estão passando, eu não sei, Senhor meu Deus, o que eles estão precisando nesse momento, mas o Senhor sabe, Tu és um Deus que sabe todas as coisas, conhecedor de todas as coisas, ó Pai, a nossa vida está em Tuas mãos,

Deus, o nosso destino está em tuas mãos, ó Pai, vai fazendo a obra, vai operando agora, Senhor, nesse lar, vai operando agora, Senhor, nesta família, olha este irmão, Senhor, que está no hospital, esta irmã, que está orando conosco agora, que está entregando, Senhor, a sua vida a ti, está entregando a sua vida ao Senhor Jesus, meu Deus, meu Deus, meu Deus, venha trabalhando nesse coração. Venha trabalhando nessa mente, vai curando, Senhor, vai curando esta enfermidade, vai curando, Senhor, esta doença, meu Pai, que os médicos, Senhor, meu Deus, já disseram que não tem solução, que os médicos, Senhor, já deram o diagnóstico de que não tem mais jeito, Senhor, faz o teu milagre acontecer agora, faz, Senhor, meu Deus, a tua obra acontecer agora, Senhor, para que o teu nome seja glorificado, para que esta pessoa venha testemunhar aquilo que o Senhor fez na sua vida, meu Deus, essas pessoas que estão agora num presídio, numa cela, esses que estão até mesmo

0: Senhor, junto conosco. Está aí, Senhor, o arrependimento no seu coração. Oh, meu Deus, trabalha, trabalha mesmo. Vai salvando essas almas, Senhor. Mostra que o Senhor é Deus na vida desse povo. Mostra, Senhor, que o Senhor é poderoso e pode todas as coisas. Faz o teu milagre acontecer, meu Pai. É para a honra e para a glória do teu nome, Senhor, meu Deus. Vai alcançando agora, Senhor, todos os jovens. Alcança agora, Senhor, a mocidade. Alcança as crianças, meu Pai. Oh, meu Deus, o inimigo tem tentado, o inimigo tem aprisionado, Senhor, estes jovens para afastar do caminho do Senhor, para que eles não venham conhecer o verdadeiro amor, mas o Senhor é o verdadeiro amor, ó Pai. Salva, Senhor, estes jovens agora, meu Deus, salva agora, Senhor, liberta, liberta das garras de Satanás, vai libertando agora dos vícios, Senhor. Quantos e quantos jovens que já estão perdidos, Senhor, no mundo das drogas. E quantos jovens, Senhor, que estão aí no mundo do vício, da bebida, Senhor. Outros já estão na prostituição, outros estão, Senhor, meu Deus, no vício do jogo, ó Pai. Olha aí, Senhor, os pratos que o inimigo tem lançado, que o inimigo tem preparado, Senhor, para afastar da tua presença, Senhor, meu Deus. Vai salvando, ó Pai, vai libertando, vai livrando aqueles, ó Deus, que o inimigo tem tentado. Vai guardando o teu povo, Senhor, cobre com teu sangue, passa, Senhor, o teu sangue sobre cada um, venha confirmando, Senhor, a tua obra e a tua bênção, Senhor, meu Deus.
1: Glória a Jesus, graças a Deus, graças a Deus. Olha aí, meu Pai, este irmão, esta irmã, esta família, meu Deus, que está orando conosco neste momento, venha fazendo alguma coisa, meu Pai, através dessa oração, venha operando, Jesus querido, milagre, venha, meu Deus, libertando, que o Senhor possa alegrar este coração que está triste, que está angustiado, que está aflito, meu Pai, faz alguma coisa nesta vida, neste coração, venha repreendendo, meu Pai, os demônios, venha repreendendo, meu Pai, as obras contrárias de Satanás contra a vida deste irmão, desta irmã, contra a vida desta família, meu Pai, queima, queima, queima, Jesus, repreenda, meu Pai, os demônios, repreenda, meu Pai, os impedimentos que segura as pessoas em casa para elas não comparecerem, meu Pai, para elas não virem para a sua casa, para a sua igreja. Vai queimando, Jesus querido, vai repreendendo. Teu sangue tem poder. Abençoa, meu Pai, este culto de sábado aqui com a mocidade de Gileade. Envia as almas, meu Deus, envia o povo, envia os jovens, adolescentes, as crianças, todos os irmãos e irmãs, meu Pai, envia, Jesus querido, envia. Toca nesses corações, toca nessas vidas, coloca neles a vontade, coloca neles o desejo de estar na sua presença, de estar na sua casa, meu Pai, coloca neles a necessidade de orar, a necessidade de estar na igreja, meu Pai, buscando a Ti, servindo, meu Deus, a Ti, Jesus, coloca mesmo, Jesus querido, envia.

0: Meu Deus, o povo neste sábado, envia as almas, meu Deus, usa cada um de nós que vamos estar aqui. Usa, meu Deus, a vida dos jovens, usa a vida, meu Deus, do seu servo que vai trazer a mensagem. Levanta, Jesus querido, os jovens nessa igreja, levanta a mocidade, meu Pai, na igreja pentecostal, Deus é santo. Eu creio, meu Pai, que o Senhor vai levantar, dá-nos graça e força para permanecer firmes, meu Deus, até o fim. Alcança, Jesus querido, agora, olha aí, meu Deus, quantos jovens que estão no mundo da perdição, quantos jovens que estão nos vícios, nas drogas, meu Pai, quantos jovens que tem sofrido, tem sido aprisionado por Satanás, alcança, Jesus querido, cada um deles, liberta, Jesus, esses jovens, envia eles, meu Deus, para a sua casa, envia eles, meu Deus, para a sua presença, salva, Jesus querido, salva mesmo, levanta cada dia mais, cada vez mais essa igreja nas suas mãos, levanta, meu Pai, os obreiros, levanta, Jesus querido, o círculo de oração, a mocidade, levanta a membresia, meu Pai, guarda, Jesus querido, o presidente dessa obra, pastor Darcy Messias, guarda a diretoria, meu Pai, guarda o presbítero Paulo, a irmã cooperadora Carol, meu Pai, que estão na frente da obra aqui nos Campos Gerais, Mangueirinha, continua guardando os seus servos, continua fortalecendo cada um deles, meu Pai, e levanta cada dia mais esta igreja nas suas mãos, continua, meu Pai, operando os milagres, operando as curas, libertações, em nome do Senhor Jesus, e alcança, meu Pai, agora, a vida de cada irmão que esteve orando conosco. Eu creio que o Senhor operou, meu Pai, um milagre, eu creio que o Senhor renovou, meu Deus, eu creio que alguma coisa o Senhor fez através dessa oração, em nome do Senhor Jesus, fica conosco, meu Pai, abençoa cada irmão, em nome de Jesus, amém.
1: Amém, Jesus, amém. Vai ficando por aqui a nossa participação no programa Vencendo pela Fé, e lembrando a todos os irmãos que o programa segue até às 3:30 da manhã, quem se despede de todos, sua irmã em Cristo, irmã Rosemary, fiquem todos na paz do Senhor Jesus, que Deus abençoe a todos.
0: Glória a Deus. Então esperamos irmãos aqui amanhã, nas 12 horas de oração, e também no culto com a mocidade de Gileade. Endereço, Avenida General Carlos Cavalcante, número 252, em frente a Balarote. Aqui quem se despede de todos é sua irmã em Cristo, Josilaine, fiquem todos na paz do Senhor Jesus.

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2: Vamos ler a Bíblia? Último livro do Antigo Testamento. Qual é o último livro do Antigo Testamento? Não, Gênesis é o primeiro. Malaquias. Sentindo falta dos glória aqui hoje. Cadê o povo dos glória? Veio aqui hoje ou não? Hoje o culto de manhã, uma benção, tarde outra benção. E eu estou querendo também que hoje à noite Deus já está conosco, nos dando vitória. Quem crê, diga glória a Deus. Eu vou falar de algo aqui de suma importância na vida do cristão. O que que é? Dízimo. Quem é dizimista aí? Daqui a pouco nós vamos fazer uma oração por todos os dizimistas. Vamos lá. Malaquias capítulo 3, versículo de número 7. Quem já encontrou? Então o que que diz aí então? Vamos lá bem alto, todo mundo junto, diga: desde os dias de vossos pais, vós desviaste dos meus estatutos e não tornai vós para mim. E agora, e eu tornarei? Diz quem? Mas vós dizeis: em que havemos de tornar? Aí no versículo 8 diz assim, ó: roubará o homem a Deus? Todavia vós me roubais e dizeis: em que te roubamos? E agora, o que que diz aí? Nos dízimos. No versículo 9 diz assim, irmãos, ó: com maldição sois amaldiçoados, porque me roubais a mim, vós toda. Amém. Senta um pouquinho aí, deixa a Bíblia aberta. Glória a Jesus. Desocupe as mãos e louva Jesus com aquelas palmas. Mais umas palmas bem bonitas, bem avivadas, que Jesus merece. Aleluia. Dá um brado aí de glória.

Glória a Deus, aleluia, Jeová. Irmãos, quem inventou o dízimo? Quem é que colocou esse princípio de dízimo? A Bíblia diz aqui, a Bíblia nos mostra que o primeiro dizimista, biblicamente falando, nesse termo dízimo, foi Abraão, que a Bíblia diz que ele dizimou a Melquisedeque, rei de Salém, diz a palavra do Senhor. Mas antes disso, nós já vemos alguém que Deus se agradou tanto do dízimo como das ofertas, e foi quando Caim e Abel foram apresentar ao Senhor uma oferta. Eles chegaram no cabo dos dias, trabalharam, lutaram, pelejaram, batalharam, e quando eles receberam a paga, isso é, quando os viram os animais, um era lavrador da terra e outro pastor de ovelha, e quando eles encerraram o ciclo, quem lavra a terra sabe que a terra tem um ciclo. Que ciclo? Ciclo de plantar e o ciclo de colher. A mesma coisa também é quem é pastor de ovelha, pastor de gado, tem o ciclo do abate, tem um ciclo que alimenta o gado, vai alimentando, daqui a pouco o gado vai abater. Quem entendeu, levanta as mãos. E quando ambos chegaram nesse mesmo momento, diz a Bíblia que ambos foram apresentar ao Senhor as suas ofertas, os seus dízimos, de tudo que eles fizeram para com Deus. E quando diz a Bíblia que Caim, ele vai oferecer da terra, ele pegou qualquer coisa e ofereceu ao Senhor. Já Abel não. A Bíblia diz que Abel, ele tirou o melhor novilha e depois tirou a gordura dos carneiros, diz a palavra de Deus. O que que é isso? Nós vemos aí alguém que, além de uma oferta, ele trouxe também o seu dízimo apresentando ao Senhor. Fala num assunto delicado, irmãos, é esse assunto de dízimo. Porque às vezes hoje em dia as pessoas, elas estão tão escandalizadas com igreja, é com política, é com tanta coisa, mas a Bíblia Sagrada nos mostra aqui que esse não é obrigação nossa. Ser fiel em dízimo e oferta não é obrigação de ninguém, isso é um dever de todo cristão. Quem compreendeu, levanta as mãos. Você imagina uma coisa, que tudo que vem para nós vem de quem? Vem de Deus. A água que nós bebemos vem da onde? Vem do céu, da chuva que Deus manda. Se Deus não mandar chuva, não tem água para nós beber. Os rios secam, as fontes secam. Se Deus não mandar chuva, os animais da qual nós comemos, nos alimentamos. Quem gosta de comer carne aí, levanta a mão. Ô, povo carnal. Não é carnal, não, é que gosta de comer bem. Diga glória a Deus. Mas se Deus não mandar chuva, os animais também não vão crescer. Pensa, meus irmãos, que tudo que vem até nós, esqueça dinheiro agora, mas tudo que vem até nós, isto vem da soberania de Deus. Tudo é os céus, que a luz que ilumina o dia. Quem é que faz o sol iluminar se não é o Senhor nosso Deus? Quem é que rega a terra? Quem é que cuida dos pássaros? Quem é que alimenta este planeta que nós estamos vivendo se não é o Senhor Jeová? Então pensa que nós não estamos fazendo mais do que o nosso dever. Tem gente que pensa que ele está ajudando. Eu estou ajudando a igreja devolvendo, diz, negativo. Você está ajudando a si mesmo. O dízimo, igreja, escuta aqui, ó. O dízimo, eu estou ajudando a mim mesmo. Quando eu devolvo aquilo que pertence do Senhor, eu estou atraindo para mim as bênçãos de Deus sobre a minha vida. É o que diz a Bíblia. O Senhor fala aqui no versículo de número 7: desde o dia de vossos pais, vós desviaste de meus estatutos e dizeis: em que nós temos que consertar? E o Senhor fala aqui claramente: roubará o homem a Deus? E alguém ficou perguntando: mas na onde nós estamos roubando? Eu estou trabalhando certinho, eu estou trabalhando corretamente. Aí o Senhor diz aqui, ó: roubai vós a mim e toda a nação. Porque é alguém que está sendo infiel nos dízimos e nas ofertas
alçadas.

Você está vendo? O que, que Deus nos dá? Deus dá, coloca tudo nas nossas mãos. É saúde. Essa saúde que você tem, meu irmão, minha irmã, isso aí é Deus que tem te dado. Essa força que você tem, isso aí é Deus que tem te dado. Se Deus não der, nós não fazemos nada. João capítulo 15 diz a Bíblia que tudo vem de Deus. Sem mim, nada podeis fazer, diz a palavra. Olha essa passagem bíblica para você que está aqui hoje dizendo assim: mas por que eu tenho que devolver o dízimo? Olha a vida de quem não é dizimista. Dá uma olhadinha, irmãos. Não, pastor, mas eu conheço alguém que não é dizimista e está bem. Você já leu a passagem da Bíblia? Quando Jesus chegou na província dos gadarenos, que Jesus chega naquela província e lá estava o endemoniado gadareno, que prisão nenhuma prendia, nenhuma prisão segurava. Ele quebrava corrente, ele quebrava prisão, ele arrebentava com tudo. E quando Jesus chegou e expulsou aquele demônio, que não era um demônio só, era uma casta de demônio, onde é que aquela casta de demônio pediu para entrar? Numa manada de porcos. Senhor, mestre, ó grande Nazareno, o que temos nós contigo? Não chegou ainda a tua hora. O diabo ficou revoltado. Naquele momento, diz a Bíblia, que o diabo falou: ordene que nós entre na manada daqueles porcos. E a palavra de Deus, irmãos, declara claramente que o Senhor Jesus permitiu que os demônios entrassem nos porcos. Tem gente que Deus permite a doença chegar na casa dele. Quem entendeu, levanta as mãos. Tem gente que Deus permite a maldição, isso é, o devorador, tocar no carro dele. O carro vai para a oficina, conserta uma vez, conserta duas, conserta três, vende o carro, compra outro e daqui a pouco de novo. Quem já viu essas coisas? Compra outro carro, daqui a pouco de novo, vai para a oficina. Por que que é isso? A pessoa não entende que quando ela deixa de ser fiel nos seus dízimos e nas ofertas, como diz a Bíblia, está traindo para si maldição. Quando eu sou fiel a Deus, irmão, Deus me dá o pouco que Ele me dá, eu sou fiel devolvendo aquilo que pertence ao Senhor. O Senhor Deus guarda, o Senhor Deus livra, o Senhor Deus protege, o Senhor Deus abençoa. Quem crê assim, diga glória a Deus. Pastor, quer dizer que quem é dizimista, então, Deus não vai permitir tocar? Irmão, se Deus permitir tocar, olha o exemplo de Jó. Eu não estou dizendo que dizimista não passa luta. Quem é dizimista aí, levanta as mãos. Vocês não passam luta? Nós não passamos luta? Passamos ou não passamos? Claro que passa. Mas há uma diferença. Quando a Bíblia diz que Deus permitiu que o diabo tocasse nos filhos de Jó, tocasse nos bens de Jó, tocasse, meus irmãos, até na saúde de Jó, lá na frente diz a palavra que Deus chegou devolvendo a Jó tudo em dobro, diz a palavra. Cadê que Jó perdeu? Não perdeu, porque com Deus ninguém perde, irmãos. Com Deus nós só ganhamos. Perde, pastor, porque a Bíblia diz que tem que descer, sim. A gente desce na presença do Senhor e o Senhor nos exalta. A gente perde aqui, ó, como diz a Bíblia: aquele que quer vir após mim, negue-se a si mesmo. Eu vou perder alguma coisa por amor a Jesus, mas isso não é perca, irmão. Até nisso eu estou ganhando para a glória do Senhor. Será que vocês estão entendendo essa palavra? Quem está entendendo, diga glória a Deus. Que adianta a pessoa ganhar muito e perder o dobro? Olha para você ver como é que é a vida de um dizimista fiel. Vê se Deus não guarda ele, não abençoa ele. Tem, Deus prospera. Com pouco que a irmã tem, a irmã dá o dízimo de um salário mínimo. A irmã dá o dízimo, quem sabe, às vezes, do pouco que ela ganha, como diz o irmão, dos biquinhos, porque é assim que a gente começa. Mas do pouquinho em pouquinho, Deus vai abençoando. É como diz a Bíblia: nada nos faz falta para a glória de Jesus. E a pessoa que não é fiel no dízimo sempre está fazendo falta, faz falta aqui, faz falta ali, faz falta lá. Sempre, meu Deus do céu, parece que está correndo atrás do prejuízo. Então, eu estou pregando isso aqui, eu ia pregar outra palavra, mas Deus me trouxe aqui hoje esta mensagem, porque tem alguém aqui hoje que precisa ouvir essa palavra.
consertar essa área da tua vida com o Senhor Jeová, voltar a ser fiel. Pastor, como é que eu faço? Eu tenho a conta da Sanepar, da Copel, que mais? Da Oi, da Tim, da Claro, da internet. Aí está o segredo, porque tem gente que é assim, ó, olha para cá. Primeiro ele separa o que é mais importante. O que é? O que é mais importante hoje em dia dentro de uma casa? Hã? Internet. As pessoas estão tudo conectadas hoje em dia. Quem entendeu? Alguém chega na casa de alguém, o que pergunta? Cadê a senha do Wi-Fi? É assim ou não é verdade? Eu estou perguntando para vocês. É ou não é verdade? A vizinha, ô vizinho, eu vim aqui te perguntar. Será que você não pode passar a senha do Wi-Fi, né? E não sei o quê. Então, ó, olha o que é a vida de alguém, do ímpio, ó. Primeiro a internet, depois é as compras do mercado, a Copel, a Sanepar, depois é a parcela da casa, a parcela do carro. Aqui, isso aqui vai pro Tigrinho. Tem gente que é assim, né? Ó, é pro Tigrinho. Esse aqui vai pras regalias, vai pra não sei o quê. Daqui a pouco, ai, não sobra. Por que não sobra? Nós não podemos oferecer para Deus sobra, igreja. Deus não merece a minha sobra. Nós não temos que oferecer sobra para Deus. Deus, ele é primeiro na nossa vida. Buscai primeiro, diz a palavra, o reino de Deus e a sua justiça, e todas as demais coisas vos serão acrescentadas. Faz prova com Deus. Pastor, mas eu pago pensão. Tem alguém que paga pensão aí ou não? Quem paga pensão aí? Agora ninguém levanta a mão. Ai, pastor, se eu não pagar a pensão, eu vou pra cadeia. Ai. Faz prova com Deus. Cadê sua fé? Cadê a fé que a gente disse que nós temos? Você acha que Deus vai deixar você e eu nós perecer? Olha o que o salmista Davi disse. Fui moço. O que mais? Fala, irmão Rubens. O salmista Davi falou, né? Agora sou, mas nunca vi um justo desamparado, nem a sua descendência mendigar o pão. Você está vendo? Na vida do justo é assim, às vezes não sobra, mas também não falta, porque Deus provê todas as coisas. Quem crê, diga glória a Deus. Faz prova com Deus a partir dessa palavra que hoje, você que está escutando essa mensagem, faz prova com Deus. Começa a ser fiel em tudo aquilo que Deus te dá. Separa do que é do Senhor. Se eu ganho 10, o que pertence a Deus? Hã? Um é do Senhor. Não adianta. Alguém não devolve o dízimo na igreja, vai devolver o dízimo na farmácia. Quem compreendeu, levanta as mãos. Alguém acha, ah, eu tenho que devolver. Eu ganho 2.000. Quando eu ganho dízimo 2.000? 200? Ai, é muito dinheiro, meu Deus, 200 reais. Ai, eu vou comprar lá na Shein, na Shopping. Você acha que isso é muito? Às vezes você vai ver no final do mês, ó, quanto que não gastou na farmácia, na mecânica. Às vezes era um dinheiro, ó, que esse dízimo você poderia estar ajudando a igreja pregar o evangelho do Senhor Jesus Cristo na face dessa terra. No rádio, quem escuta o nosso programa de rádio, aí levanta as mãos. Era um valor que você poderia estar lá, ó. O seu dia está patrocinando o evangelho. A irmã não vai pregar a palavra, mas a irmã está patrocinando com o seu dízimo aquele que está levando a preciosa semente que é a palavra de Deus. Quem compreendeu, levanta as mãos. Não tem gente que patrocina o tráfico? Tem ou não tem? Quem patrocina o tráfico? Os viciados. Como diz o irmão, o rapaz foi assaltar ele, o noia me assaltou. Que é noia? Que é noia? Que é noia, irmão Tiago? Viciado nas drogas. Aí tá patrocinando o tráfico. Você não devolve o dízimo, não? Pois alguém vai lá, ó, cadê o filho? Pegando dinheiro da mãe, pegando botijão de gás. O que era para devolver o dízimo, o bicho tá usando às vezes até o filho. Digo, sangue de Jesus tem poder. Fala, igreja, diga. Tá lá alguém comendo dinheiro, ó, às vezes injustamente. Então eu quero dizer para vocês aqui hoje, irmão, que vale a pena ser fiel.
embora que hoje em dia às vezes alguém está falando, ah, mas meu diz, eu estou sustentando luxo de não sei quem, o fulano de tal está no jatinho, está não sei o que lá,

no lugar disso aí não. Você imagina? O pastor é o que ordena. Quem que ele quer tesoureiro? A esposa do pastor é tesoureiro. Negativo. Esposa de pastor não pode estar mexendo com dízimo, com oferta, com contagem de oferta. Quem compreendeu, levanta as mãos. Ou vocês não concordam? Quem concorda? Veja se a minha esposa está envolvida aí com contagem de dinheiro. Negativo. A igreja tem três tesoureiros aqui, ó. Seu Rubens, a irmã Patrícia, o irmão Christian. Pensa, irmãos. Você tem que analisar. Onde é que está indo esse dinheiro que o pastor está... Que alguém está devolvendo dízimo à igreja. Onde é que está indo essa oferta? Às vezes alguém está devolvendo dízimo à igreja própria. O pastor vive comendo, postando na internet, ó, tá aqui a comida aqui, olha pessoal, vamos comer aqui e não sei o que, vamos comer macarrão. Onde é que tá indo o dinheiro? Tá indo em comida? Negativo. O dinheiro que da igreja é para patrocinar a obra do Senhor, é para alcançar o pobre, o necessitado, é para pregar o evangelho do reino e anunciar a todos que Jesus Cristo salva, cura, liberta, batiza, transforma, que Jesus é poderoso, irmão. Quem crê assim, diga glória a Deus. Peraí, se eu vou numa igreja, que eu chego nessa igreja, eu devolvo meu dízimo, eu cumpro meus votos, eu dou minhas ofertas. Aí eu chego na igreja, a igreja está com toda apagada. Não é porque está dançando lá dentro, não, igual tem certas igrejas. Não, é porque não pagou a conta da. Como é que fala? Da Copel. Mas então, peraí, onde é que está indo o dinheiro? Aí alguém tem que perguntar. Quem entendeu, levanta as mãos. Quem ficou sabendo agora aí que prenderam um pastor aí na cidade, acho que foi sexta-feira. Quem ficou sabendo? O pastor rombava cofre, rombou 40 cofres de 40 igrejas. Olha para vocês verem a malandragem aí, ó. Rombou 40 cofres, arrumava um carro alugado, entrava dentro das igrejas, né? Vestidinho de paletó, de social, gravata, chegava lá com alguma coisa lá, com alguma ferramenta, arrombava os cofres, aí veio a polícia e descobriu. Agora eu pergunto para vocês, esse homem era pastor? Nunca foi pastor, irmão. Bandido transvestido de pastor, porque pastor não faz essas coisas. Pastor tem preocupação de pregar o evangelho. Quem compreendeu, levanta as mãos. Ah, o policial fez isso aqui. Não, não é policial, é um bandido vestido de policial, é um bandido vestido de pastor. Não é todo mundo que é igual, não. Quem compreendeu? Jesus tinha quantos discípulos? 12 discípulos. Vê se todos os discípulos eram igual um ao outro. Olha como é que era Judas. Diz a Bíblia que quando a mulher foi ungir os pés de Jesus com um perfume muito caro, o que Judas falou? Alguém sabe? Que era para pegar o perfume e vender para os pobres. Não, não pode fazer isso não. De olho no dízimo, na oferta. Está vendo? Porque a Bíblia diz que ele metia a mão na salva, ó, metia a mão no alforge. Diga, o sangue de Jesus tem poder. Fala, igreja, diga. Então, você vê que até no meio dos discípulos de Jesus tinha gente mau caráter. Tinha gente mau caráter. Então, você vai devolver o dízimo à igreja? Estuda quem é a vida do pastor. Cadê a esposa dele? Cadê a família dele? Ele tem moradia? Porque esse bandido aí que dizia que era pastor vivia nos hotéis com dinheiro de crente. Quem sabia disso aí? Vivia em hotéis caríssimos. Cadê quem é o pastor? Procura saber aí quem é o pastor Paulo Messias. Vê se as contas da igreja aí tá atrasada. Veja como é que tá as contas da igreja, se o rádio tá fora do ar. Então, igreja que tá ouvindo aqui hoje essa palavra, não se escandalize com os escândalos, com os maus feitores. Não é porque alguém fez errado que eu vou deixar de ser fiel ao meu Senhor e também à sua palavra. Não é por isso que eu vou deixar de receber as bênçãos de Deus. Pelo contrário, é aí que eu vou continuar sendo firme e vou continuar sendo fiel ao meu Deus. Meu compromisso é com Deus, não é com o homem, não. Quem compreendeu, levanta a mão e diga glória a Deus. E outra coisa, dá uma lida aí no que está escrito aí no versículo 10 aí. Quem está com a Bíblia aberta? Olha para vocês ver o que está escrito aí, ó. Dá um brado de glória a Deus aí, igreja. Versículo 10, o que diz aí?

Não, mais alto, diga: trazei todos os dízimos à casa de quem? Para que haja mantimento na minha, e depois fazei o quê? Diz o Senhor dos Exércitos. Então, escuta aqui, igreja, ó. Dízimo não é pastor que tem lá na casa de vocês buscar, não. Quem compreendeu? Tinha um irmão que era da nossa, que ele era da nossa igreja, não. Ele vem aqui, ó, trabalha no Paraguaizinho. Aí ele convidou uma mulher para vir na igreja. A mulher falou: pastor, um dia eu frequentei um certo lugar que a pastora lá, já começa errado, que eu não vejo esse respaldo na Bíblia, pastora. Que a pastora ia lá no meu trabalho cobrar dízimo. Ó, irmã, já deu o dia 10, o dia 15, e a irmã não devolveu o dízimo. Ué, mas espera aí, tá errado isso aí. Ué, pastor tem que estar correndo atrás de dízimo. Negativo. Quem entendeu, levanta as mãos. Você imagina, a pastora ia lá no trabalho da irmã: ei, irmã, cadê o dízimo? Negativo. A Bíblia não diz que o pastor vai atrás, não. Negativo. É alguém que vai trazer até a casa. E o Senhor diz assim, ó: para que haja mantimento na minha casa. Quem entendeu, levanta as mãos. Tem que ter mantimento na casa de Deus. Passa alguém aí precisando de um alimento aqui, ó, nós tem que ter um alimento para dar para essa pessoa. Quem concorda? Alguém está recebendo alimento aqui hoje. Qual é o alimento que você está recebendo? O alimento espiritual. Mas a casa do Senhor também tem que ter um alimento físico para o necessitado. Tem que ter um cobertor. Quem concorda, levanta as mãos. Quem de vocês já trouxe? Assim como eu também já trouxe a minha casa. Quem já trouxe para a igreja? Campanha do quilo aí, levanta as mãos. Quem já trouxe para a igreja roupa, cobertor? Levanta assim as mãos. Para quê? Alguém que às vezes precisa, onde é que ele vai buscar? Ele vai buscar na igreja. Deixa eu ir na igreja ali, ó. Deixa ele, vou chegar naquela igreja, o pastor ali vai ter um arroz, vai ter um feijão, vai ter um macarrão. Outro, nós não estávamos saindo lá da igreja de Castro ontem à noite? Chegou um irmão lá: pastor, eu estou precisando de um quilo de um alimento, precisando, eu estou com fome. Falei: deixa eu ver aqui o que tem na dispensa da igreja. Chegou lá, tinha um macarrão. Falei: ó, tá aqui esse macarrão, era o que tinha. Ô, pastor, isso aqui vai matar a fome da minha família. Levou embora feliz. Tem que ter mantimento na casa do Senhor. Igreja, tem que ter mantimento na casa de Deus. E eu vou dizer para vocês uma coisa: não fique revoltado por causa dessa palavra. Se tem alguém que não quer a obra de Deus, você tem que entender uma coisa: que antes de você chegar na igreja, a igreja já existia. Quem compreendeu? Ah, eu não vou devolver mais o dízimo. Tudo bem, a escolha vai ser sua. A obra de Deus não vai parar, porque ele é de Deus. Deus vai preparar pessoas ungidas e abençoadas para dizer: em nome de Jesus Cristo, eu e minha casa serviremos a obra do Senhor, serviremos a Deus, seremos fiel ao Senhor. Quem compreendeu, levanta as mãos. Quem compreendeu, diga glória a Deus. Ah, eu não vou mais dizimar. Engano seu. Se vocês vão pensar aqui que eu vou mudar as pregações para agradar A e B, negativo. Não vou mudar, não. Já veio gente aqui grande, aqui gente de gran fina. Ó, fala para quem tem o pastor lá, o Paulo me ensina que eu não vou lá mais. Por quê? Porque eu fui lá e não gostei do que ele pregou. Ele pegou contra o divórcio, eu sou divorciado. É problema dele. Fala para aquele pastor que eu não vou lá mais, porque ele pregou contra o adultério. Alguém andou contando para a vida, a minha vida para ele. Aí a pessoa falou: contou mesmo. E quem contou foi o Espírito Santo de Deus. Agora eu vou mudar a minha pregação para querer ver a igreja cheia, para querer agradar dizimista? Negativo. Eu vou continuar pregando aqui o evangelho que Jesus manda eu pregar. Se alguém quer ser dizimista, amém. Se não quer, Deus vai preparar pessoas para que a obra do Senhor, com as portas abertas, pregando o evangelho, irmão. Quem concorda, levanta as mãos. É como diz aquele corinho: se essa obra de Deus, ela não... E não vai parar mesmo, não. Quem está orando para a igreja não parar? Não vai parar. Já teve gente que subiu aqui em cima desse altar há muito tempo atrás aqui, ó. Os mais antigos aqui sabem. Fizeram tanta coisa errada, mas não permaneceu. Por quê?
É a Bíblia quem diz: quem usa de engano não permanecerá na congregação do justo. Fizeram malandragem, fizeram maracutaia, saíram da igreja, levaram todo o povo com eles. Levaram tudo com eles, o povo foi tudo atrás deles. Deixou para a igreja na época aí 140 mil reais de despesa. Agora a igreja, Deus é santo, vai acabar, vai fechar as portas. Não vai, porque essa igreja foi levantada pelo Senhor dos Exércitos. Pelo contrário, a igreja não parou, só cresceu, porque Deus está conosco. Quando Deus está conosco, irmão, as palavras contrárias nos motiva. Quem concorda? Ó, quando Deus está na tua vida, irmã, alguém vem com palavra contrária, em vez de você desanimar, pelo contrário, é aí que você se sente mais motivado para lutar. Quem já percebeu isso aí? Quando Deus está na vida de Davi, alguém disse: você está aqui para quê, rapaz? Sai daqui, ele é gigante, você é pequeno. Aquilo ali alimentava mais ainda Davi. É assim que a vida do homem, da mulher de Deus, um servo de Deus, alguém fala: não adianta, não vai mudar, as coisas não vão mudar, mas ele não dá ouvido para os conselhos dos ímpios, ele dá ouvido à voz do Senhor, e o gigante cai por terra, a muralha cai por terra, o inimigo cai por terra, e Deus dá vitória. Quem pode levantar a mão e dizer glória a Deus? Então, eu vou dizer para vocês, quando eu me batizei, foi no terceiro ano do colégio. Ixi, meu Deus do céu, o que eu escutava de conversa na escola. Eu me chamava de Silas. E o Silas virou crente agora. Não pode jogar futebol. Não pode ficar com as meninas da escola que quer ficar com ele. E não sei o quê. E aí, Silas, vai devolver dízimo para pastor? Quantas vezes escutei cada coisa, irmãos. Mas mesmo assim, eu permaneci firme na presença do Senhor. Não deu ouvido. O segredo é isso aí, é a gente não dar ouvido, não dar ouvido. Não tem o hino da cantora Rose Nascimento? Se alguém te perguntar por que as crentes creem em Deus, aí o que ela diz? Não dê ouvido. E é mesmo assim, você vai dar ouvido? Se alguém fala que não é para ir para você à igreja, você vai dar ouvido porque alguém falou que não é para você ir para a igreja? Eu pergunto para você, vocês vão dar ouvido? Ué, mas peraí, nós não tem direito de escolher o que a gente pode fazer nessa vida? Será que a gente tem que viver a vida para agradar os outros? Ah, porque você não pode ir para a igreja. Ué, se eu quero ir para a igreja, eu vou para a igreja. Ninguém vai me impedir, ninguém vai me segurar, não. Quem entendeu, levanta as mãos. Ah, você não pode orar. Mas por que não posso orar? Ah, porque as pessoas vão dar risada. Problema delas. Quantas das vezes eu já orei no meio de aeroporto, irmão? Milhares de pessoas assim, ó, no aeroporto Juscelino Kubitschek, em Brasília, e eu orando para uma moça lá, vendedora de amendoim. Mas eu vou fazer o quê? Se Deus me chamou para isso. Quantas das vezes já orei em parar, abastecer o carro? Oh, eu conheço você, você é aquele pastor que faz o rádio da madrugada. Ora por nós aqui, ó. Aí chega a gente lá, e caminhoneiro, e os frentistas, e o gerente lá do posto, e nós orar. Mas eu vou ficar com vergonha? Negativo. Eu tenho que ser diferente, irmão. O mundo está aí, ó. Não tem vergonha de dizer que pertence ao mundo. Os satanistas não tem vergonha de dizer que é satanista. Eu também não vou me envergonhar de dizer que eu sirvo ao Senhor e Salvador Jesus Cristo, o Rei dos Reis. Ele vive, ele reina. Ô, glória! Quem pode dar glória a Deus por essa palavra? Ué, você vai envergonhar de dizer que você é crente, você é fiel? Negativo. Um dia eu cheguei no mercado lá, fui fazer uma compra, aí a mulher quis me oferecer um negócio. Aí um negócio, valor lá em cima. Olha, aqui é tanto. Falei: Deus me livra. Eu falei comigo mesmo. Falei: moço, sangue de Jesus no poder, eu sou dizimista, moça. Ela olhou assim, deu uma risada. Peguei e fui embora. Eu vou desperdiçar aquilo que Deus me deu. Negativo. Falo mesmo. Não me envergonho de dizer que sou fiel ao meu Deus. Quem é fiel também, ele não se envergonha, ele não se abate por crítica, por zombaria. Pelo contrário, é aí que ele se alegra. Porque no mundo que nós estamos vivendo, você fazer o certo hoje, você vai ser criticado. Você vai ser perseguido. Quem entendeu? Você fazer o certo, a mulher fala para ele assim: e aí, cara, vamos para a cama? Você é casado, mas não é capado. Bora?

Não, negativo, eu amo minha esposa. Eu sou crente. Ah, pare com isso. Ah, já sei, você é broxa. Aí já começa a zombaria. Você é bicha, você é viado, você é gay, você é não sei o quê. Aí, ó, por você escolher e honrar a esposa que você tem. Quem dos irmãos que é casado aí, levanta a mão. Por você escolher ser fiel à sua esposa, você vai ser chamado de... O que eu falei aí? É cada palavra feia. É bicha, é boiola, é não sei o quê, é munheca quebrada. Olha pra você ver. E aí, eu vou deixar de ser fiel primeiramente ao meu Deus para agradar a pombagira velha? Negativo. Sangue de Jesus tem poder. Se for preciso, eu vou desagradar esse mundo. Aquele que é fiel a Deus vai andar na contramão do mundo, mas não vai entristecer o Espírito Santo de Deus e da verdade. Vamos ser fiel, meus irmãos. Quem concorda com essa palavra? Vai. Rob, pega aí, o patrão não tá vendo. Não é assim que alguém fala? Aí, pega aí, ninguém tá vendo, vai. Pega, rapaz, tá todo mundo pegando, vai, pega também. Um dia eu tava indo lá na Bahia. Eu tava indo visitar agora, acho que foi ano passado, fui visitar uns parentes meus, foi ano retrasado. Aí nós chegamos indo de Brasília pro ranchinho lá na Bahia, no Coribe. Aí tinha uma carreta assim, numa rotatória tombada. O que vocês acham que o povo estava fazendo? Hã? Fala, irmão, vocês estão tão tímidos? Pegando tudo da carreta lá. Aí eu, era noite, abaixei o vidro. A Carol sabe disso, acho que ela estava escutando o culto, ela estava comigo. Falei, o que está acontecendo aí? Não, a carreta tombou aí, bora rápido. Ah, o pessoal aí do seguro, não sei quem lá, a polícia não chegou ainda, vai, acabou de tombar, pode pegar lá. Falei, negativo, não vou pegar não, vai. Peguei, desviei e fui embora. Você tá vendo? Ah, lá acabou de ser trouxa, o cara, não, porque é isso, rapaz, porque você é besta, você... E eu fui embora. Hoje, você fazer o certo hoje, você vai ser chamado de besta, de trouxa. Alguém já foi chamado disso aí ou não? Vocês nunca foi chamado, não? Quem já foi chamado aí, levanta a mão. Acabou de ser besta, mulher. Acabou de ser trouxa, homem. Pra quê? É rapidinho, ninguém tá vendo, não sei o quê. Vamos ser fiel ao nosso Deus. Igreja, oi igreja, vocês estão aí para dar um glória ou não? Vamos ser fiel a Deus. Eu me lembro que lá em casa, a minha mãe sempre dizia. Minha mãe abria a nossa mochilinha da escola, olhava o nosso material, olhava o estojo. Quem sabe o que é estojo aí? Estojo, penal, não sei como é que diz aí aqui. É estojo, né? Olhava o nosso estojo, ó, abria lá e via, e tirava toda semana. Se tivesse alguma coisa que ela olhasse que não foi que ela que comprou para mim, para nós, ela já perguntava: de quem que é isso aqui? De quem que é? Pois amanhã eu vou com você lá na escola lá perguntar de quem que é. Você tá vendo como é que era a educação antigamente? Quem de vocês que era assim também? Levanta as mãos. A mãe olhava pra nós dos pés às cabeça. Da cabeça aos pés. Se chegasse lá com a roupa que não era nossa, de quem que é essa roupa? Um dia eu tava na sala de aula e a menina trocou o moletom comigo, irmão Joleno. Ela pegou o meu moletom, aí eu deixei o moletom com ela e cheguei em casa sem o moletom. Aí minha mãe: cadê o seu moletom? Você nesse frio sem moletom, rapaz? Aí fui falar pra minha mãe, fui explicar pra ela: não, porque eu esqueci. A menina lá da sala de aula tava com frio, pegou o moletom e eu esqueci de pegar de volta. Pois amanhã eu quero você com esse moletom aqui. Se você não trouxer, você pode ter certeza. Eu vou lá nessa escola sua. Não, mãe, tá bom. Pode deixar. Está vendo? Cada coisinha tinha ciúme das coisas. Quem entendeu, levanta as mãos. É assim que vem a educação, irmão. É assim que nós temos que ser a igreja do Senhor Jesus. Eu não entendia. Ah, para que tudo isso? Não, é a minha colega de sala, não sei o quê. Aí no outro dia lá vai eu, trouxe o moletom. Deixa eu ver como é que tá esse moletom aqui. Aí olhou, não, então tá bom, mas nunca mais faça isso. Você vai ser besta, rapaz, que é isso? Vai ficar entregando as tuas coisas pros outros? Sem necessidade.

Você quer se aparecer? Levei logo uma um puxão de orelha, como diz, uma mijada. Nunca mais aconteceu isso também. Então, igreja do Senhor Jesus, vamos ser fiel a Deus, que Deus vai nos abençoar. O Senhor é o nosso pastor e nada vai nos faltar. Fique em pé toda a igreja.

E eu quero aqui agora, meus irmãos, falar, em nome de Jesus, com todos vocês, pentecostal, Deus é santo. Você vem ouvindo, acompanhando durante essa programação, nós falando desta rádio e pedindo ajuda de vocês. Eu falei que faltava 8 mil reais. Sendo fechado o valor total para quitar o valor que ficou em aberto do mês de julho. Nós já estamos entrando em um novo mês. Nós estamos entrando em um novo mês. Inicia, as contas voltam novamente, e antes de tudo, antes de mais nada, eu já quero agradecer você, irmã, que já ajudou essa igreja neste mês que passou. Pedido de ajuda, nosso apelo, você que ajudou essa obra, Deus te abençoe em nome de Jesus. Que Deus venha multiplicar esta semente que você semeou nessa igreja, que foi a sua oferta, o seu voto, o seu dízimo. Seja a sua oferta de forma presencial aqui na igreja, em uma de nossas igrejas, Deus é Santo, ou através do Pix. E eu quero, em nome de Jesus, do Espírito Santo, para nós completar o valor necessário para quitar o valor da rádio. Nós temos aluguel aqui da nossa sede regional. Nós não temos a nossa sede própria ainda. Nós cremos que Deus vai nos dar. Nós temos essa fé que Deus vai colocar as mãos. Mas enquanto isso, mês a mês, nós temos, não apenas aqui nossa sede regional, mas das nossas congregações, aluguéis das nossas congregações, contando com a nossa sede regional, apenas em Ponta Grossa, são 5 igrejas. Agora você imagina pagar os aluguéis, casas em dia, água, luz. Aqui agora, a programação de rádio. Quem são os mantenedores dessa igreja? São 6. A igreja Deus é Santo não tem parte com política, não. Você conhece essa igreja? Você sabe do que eu estou falando? A igreja Deus é Santo não tem parte com isso, não. Apoio político? Não. Sangue de Jesus tem poder. Essas coisas não se misturam e não pode se misturar. Em nome de Jesus. E é por isso que nós estamos aqui pedindo essa ajuda de vocês. Explorar ninguém, sangue de Jesus tem poder? Não, irmão, não pensa isso, não. Quando nós falamos de ajuda financeira, tem pessoas que já pensam isso. Vamos por este lado, porque alguém já viu maracutaia, alguém já viu coisa errada, e em parte eu até entendo essa pessoa, porque se escandalizou. Você conhece essa igreja, você conhece essa obra séria, essa obra sincera. Caráter do pastor regional, pastor Paulo Messias, que zela dessa obra, que zela dessa igreja, os tesoureiros dessa igreja, que zelam parte financeira, para tudo ser feito de forma correta, de forma certa, de forma justa. Em nome de Jesus, irmão, irmã, nós estamos pedindo aqui para esta obra.
coisas. Você conhece essa igreja? Ajude essa obra. Nome de Jesus. Nós não estamos aqui estipulando valor aqui agora. Nós não estamos estipulando valor, irmão. Irmã, nós não estamos aqui para estipular valor. Voto com Deus, nós fazemos conforme a orientação de Deus. Não estamos aqui para fazer meninice, criancice, agir de forma imatura, não. Nós estamos agindo, nós estamos falando de algo sério, que é a obra de Deus. De algo mais sério ainda, que é a parte financeira da igreja. Já se escandalizaram, e por conta disso, pararam de ajudar. Em outros lugares, enfim, aí afora, porque graças a Deus, Deus vem guardando essa igreja, vem guardando essa obra. Glória a Deus por isso. Ninguém está aqui também para dizer que essa obra é melhor do que as outras. Sangue de Jesus tem poder. Negativo, irmão. Nome de Jesus. Essa igreja não é melhor do que as outras. Não é pior. Não é igual. É uma igreja diferente. Você conhece essa obra, você conhece. Ajude essa igreja. Seja o mantenedor dessa obra. Seja uma coluna dessa obra. A igreja feita por colunas. Mas também materiais. Como assim, compreendeu, Cristian? Aluguel. Não se paga com oração. Paga com jejum. A rádio, a água, a luz. A internet aqui da sede regional. Para nós transmitir a programação da rádio. Não se paga com oração, com jejum, não. Se paga, é sim, é com dinheiro. Pedir a sua ajuda. Você, irmão, irmã, senhor, senhora. Você trazer até a igreja Deus é Santo, a sua oferta, o seu dízimo, em nome de Jesus, seja um mantenedor dessa obra, seja alguém que vai ajudar com amor, com zelo. O que nós podemos fazer por vocês é orar. Nós oramos. Estamos orando e vamos estar orando. Deus vai te prosperar. É o que nós podemos fazer por vocês, é isso. É orar por você, para Deus abençoar, para Deus prosperar. E através da ajuda de vocês, nós conseguimos manter as igrejas Deus é Santo, de porta aberta, pregando esse evangelho simples, mas verdadeiro. Simples, mas autêntico. Simples, mas genuíno. Simples, mas inspirado pelo Espírito Santo. Não algo da carne, mas algo do Espírito. Nós estamos aqui para falar de algo sério. Nós estamos aqui não é para explorar ninguém. Não é para alguém tirar do que ia comprar o arroz ou feijão. Não, em nome de Jesus. Não faça dessa forma. Não faça dessa maneira. Ninguém está falando para você trazer o teu tudo. Sangue de Jesus tem poder. Como que a pessoa vai trazer o tudo? Aí vai ficar sem nada? Não. Sangue de Jesus tem poder. É aquilo que está no seu alcance.

alcance, no seu alcance, compreendeu, Christian? Isso aqui é para quem está sendo tocado por Deus. Isso aqui é para quem está nos ouvindo, está sendo tocado por Deus. Isso aqui não é algo para forçar ninguém. Isso aqui é alguém que vai ser tocado por Deus e ajudar essa obra. Você que está aqui agora sendo tocado por Deus, tem pessoas que estão sendo tocadas para ajudar essa igreja, para ajudar essa obra. Como que eu posso ajudar? Alguém pode estar falando: eu sou de longe, cooperador Cristo, como que eu posso ajudar essa igreja? Eu não consigo estar indo até a sede regional, mas eu amo essa igreja. Eu quero ajudar essa igreja. Presta atenção. Eu vou passar aqui agora a chave Pix da Igreja Pentecostal Deus é Santo. Eu quero que você pegue uma caneta, um papel, ou você pega o seu celular, você digita aqui agora, ou escreve a chave Pix que eu irei passar aqui agora. Presta muita atenção, eu vou passar bem calmo, de forma vagarosa, devagar, para alguém poder anotar, para alguém poder digitar. Presta atenção, a chave Pix é o CNPJ da Igreja Deus é Santo. CNPJ, Igreja Pentecostal Deus é Santo. É este nome que vai aparecer quando você digitar o CNPJ que eu irei passar aqui agora, que é a chave Pix. Presta atenção. Você pegou o papel? Você pegou a caneta? Você está com o seu celular aberto? O bloco de notas ou o teu WhatsApp aberto? Para você escrever, digitar os números que eu vou passar aqui agora, que é o CNPJ. Vou passar agora, neste exato momento. 04-719-584-0100. Você anotou? Mais uma vez. 04-719-584-0000. Última vez. 04-719-584-0000. Pentecostal Deus é Santo. Ninguém está estipulando valor aqui. Em nome de Jesus. Você vai enviar o seu comprovante. Você não pode esquecer disso. É um controle que se tem para que a sua ajuda venha a ser destinada para a rádio, para os aluguéis, enfim, conforme a necessidade da obra de Deus. Você precisa enviar o seu comprovante. Para onde, cooperador Christian? No WhatsApp da Igreja Pentecostal Deus é Santo, em nossa sede regional, em nome de Jesus. Qual que é o telefone? Qual que é o WhatsApp? DDD 42-3323-2038. Este é o WhatsApp da Igreja Deus é Santo, da nossa sede regional. Envie o seu comprovante. Nome de Jesus, faça a sua parte. Faça a sua parte. Nós não vamos mensurar aqui agora valor nenhum. Não. É entre você e Deus. Conforme o que está no seu alcance, conforme a sua fé. Envie o seu comprovante no nosso WhatsApp. Presta atenção, anota também, DDD 42-3323-2038. Envie o seu comprovante. Você não pode esquecer disso, de enviar o seu comprovante. Meus irmãos, irmãs,

Você que é de Ponta Grossa, região aqui por perto, aonde tem igreja Deus é Santo próximo da sua casa, envia sua ajuda até a igreja, a sua oferta voluntária, seu dízimo, enfim, seu voto, envia, leva até a igreja Deus é Santo, vai lá, leva o seu voto, a sua oferta. A igreja Deus é Santo, a nossa sede regional, está aberta todos os dias, de manhã até a noite. Vem em qualquer horário. Vai estar aqui os irmãos para orar por você. E você entregar a sua oferta aqui na igreja Deus é Santo. Traga a sua oferta. Faça a sua parte. E Deus, Ele vai te recompensar. Vai te prosperar. Em nome de Jesus. Você que está sendo tocado por Deus, ajuda. Deus vai te prosperar. Em nome de Jesus Cristo de Nazaré. Novamente, a igreja Deus é Santa, nossa sede regional, está todos os dias aberta. Enfim, o seu dízimo, pode ter certeza que você está semeando um solo fértil, um solo aonde tem um pastor, Pastor Paulo Messias, orando por você. Importante oração para Deus abençoar e prosperar todos vocês. Amém, meus irmãos e irmãs? Nós vamos estar repassando esta chamada, este pedido de ajuda no decorrer da nossa programação. Meus irmãos e irmãs, vamos continuando com a nossa programação, o programa Vencendo pela Fé, e logo mais nós voltaremos trazendo os avisos da obra de Deus. Você não pode sair de sintonia. Em nome de Jesus, não sai de sintonia. Meu irmão, minha irmã, que está nos acompanhando aqui agora, em nome de Jesus.

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1: Aí o pastor tinha falado ainda. Menos de 90 dias aparecia o dinheiro na conta. E o valor da franquia que tem que pagar, 3.200. Daí eu disse, eu fiquei preocupado. E agora? Como é que eu vou fazer? Quando eu peguei e abri o envelope do banco, estava sendo depositado para mim quase 3 mil reais na conta.
2: Quase 3 mil na conta.
1: 3 mil.
2: Quem que depositou?
1: Jesus.
3: O pastor revelou que Deus estava visitando a conta Bradesco da minha mãe. Eu estava aqui nesse culto. E há 2 meses atrás ela recebeu 200 mil reais na conta dela.
4: Recebeu?
3: Recebeu 200 mil reais. O banco ligou pra ela. Até por sinal, meu irmão olhou assim: nossa, mãe, tem 200 mil na tua conta. Ela falou: o quê? 200 mil? Não pode. Algum erro. Dentro do banco, e ela recebeu 200 mil reais na conta dela.
4: E quem colocou o dinheiro?
3: Ah, foi Jesus, é.
5: Tô muito contente com meu Deus, irmãos. Eu trouxe até aqui por mão ver. Da Caixa Econômica, fazia desde o ano passado que não tinha um real na Caixa Econômica. O irmão pode ver aí, quarta-feira eu saí daqui, passei na Caixa Econômica, tinha 1.000 reais na minha conta da poupança.
4: Mas quem colocou lá?
5: Jesus, Jesus.
6: Daí eu peguei e fui no banco, e eu tava com meu nome tudo estourado, os nomes sujos. Eu cheguei, enfiei o cartão no caixa eletrônico, eu olhei assim, eu falei, Jesus, o que é isso? Eu peguei e olhei pro lado e o pessoal começou a dar risada. Daí eu saí pro lado assim e liguei pra minha esposa e disse, amor, você tá sentado ou tá de pé? Ela disse, eu tô de pé. Eu disse, então sente, porque aconteceu um milagre na minha vida, que o homem de Deus falou. Ela disse, o que aconteceu? Eu disse, eu fui no banco e a minha conta não tinha nada, nada, nada. E agora tem 4.882 na minha conta.
4: Como é que é o nome da irmã?
7: Elza.
4: E a benção?
7: A benção que eu tinha, 2.250 na minha conta do banco.
4: Quem estava aqui quarta-feira passada? Levanta as mãos. Quem lembra que eu falei que essa semana Deus ia fazer dinheiro aparecer na conta? Quem lembra? O senhor lembra? Então a senhora foi lá no banco?
7: Sim, tinha 2.250.
4: 2.250.
7: Sim.
4: Quando a senhora colocou o cartão, viu aquilo, o que a senhora lembrou? A senhora lembrou dessa campanha?
7: O extrato, daí eu vi.
4: A senhora lembrou dessa campanha?
7: Sim, eu lembrei da campanha.
4: Lembrou?
7: Um milagrão. Sim.
4: O milagre aqui na conta acontece mesmo.
7: Acontece mesmo, maravilha. Pera, maravilha. Deus opera maravilha na vida da gente.
4: Quarta-feira não pode perder a campanha do milagrão.
7: Pode perder, não. Muito bom aqui, muito bom. Abençoado por Deus.
4: O que a senhora está contando aqui, peraí, apareceu 2.000, olha pra mim, ô minha irmã, apareceu 2.250 reais.
7: Isso.
4: Quem depositou?
7: Foi Deus, né? Deus que põe o dinheiro na conta da gente.
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grande Deus e eterno e poderoso Pai que estás nos céus, em nome de nosso Senhor e Salvador Jesus Cristo, ó meu Deus e meu Pai, visita agora todas as pessoas que estão orando conosco agora, meu Deus, esta pessoa que ora conosco nesta casa, neste apartamento, neste sobrado, meu Deus, esta pessoa que ora conosco agora, nesta casa humilde, simples, de madeira ou de lona, não importa, Senhor, oh meu Deus, não importa a situação financeira desta pessoa, meu Deus, olha agora para esta pessoa que está em luta, provação, tribulação, meu Deus. Oh, meu Deus do céu, em nome do Senhor Jesus, visita agora, meu Deus, este casal que está brigado, separado, esse casal que está em guerra, esse casal que está se divorciando, meu Deus, põe as tuas mãos agora e repreenda, Senhor, em nome de Jesus Cristo, esse espírito maligno que levantou contra este casal, contra essa família. Senhor, meu Deus, olha esse filho que está nas drogas, meu Deus. Olha esse filho, Senhor, que está na bebedeira, meu Deus. Oh, meu Deus e meu Pai do céu, em nome de Jesus Cristo, Salvador. Meu Deus, meu Deus, meu Deus e meu Pai, visita agora essa pessoa que está envolvida com

de Jesus Cristo Salvador, Senhor da Glória, vai repreendendo os demônios de mortandade que tem destruído vidas nos asfaltos, nas rodovias. Ó, meu Deus, quantas pessoas que morreram matadas de crimes terríveis, crimes que abalou o bairro. Ó Deus, repreende esse demônio de homicídio neste bairro. Ó Deus, repreenda, repreenda esse espírito de suicídio nesta família. Senhor, repreenda o espírito do câncer. Sai, sai, demônio do câncer, demônio da enfermidade mortal, demônio da doença incurável. Sai agora, sai agora, em nome de Jesus Cristo. Sai agora, em nome de Jesus Cristo. Meu Deus, repreenda esse demônio de macumbaria, de bruxaria, de magia negra. Ó Deus, repreenda esse demônio que tem fechado as portas dos bons negócios, dos grandes negócios, Senhor. Ó, meu Deus, repreende esse enxuto, tranca-rua, esse demônio do lodo, da lama, da miséria. Sai agora, espírito destruidor, cortador, migrador, devorador. Sai agora, sai dessa família, no nome de Jesus Cristo Salvador. Ó, meu Deus e meu Pai, vai tocando nesse doente agora, essa pessoa paralítica, cega, muda, surda. Cura, meu Deus, cura agora. Levanta, Senhor, esta pessoa que está acamada há vários dias com essa doença terrível, que os médicos não acham, os exames não acham a doença. Ó, Deus, repreenda agora este espírito de enfermidade. Saia e não volta mais, em nome de Jesus Cristo Salvador. Vai saindo agora, espírito maligno, espírito satânico, diabólico, vai saindo agora, em nome de Jesus Cristo Salvador. Meu Deus, meu Deus e meu Pai, queima agora, queima a bronquite asmática, queima agora, Senhor, queima agora, Jesus. Vai queimando essa gastrite crônica, essa úlcera crônica, queima, Senhor. Vai queimando, meu Deus, essa doença no pâncreas, no fígado. Ó, Deus, essa doença no coração, Jesus, cura agora. Vai repreendendo, meu Deus, essa doença no intestino, nos rins, na bexiga, no útero. Deus, repreenda, meu Senhor, essa doença da próstata. Meu Deus e meu Pai, vai queimando essa doença terrível que anda no corpo dessa pessoa. Sai, obra de macumba, sai, tumores, hérnia, sai, quistos, cistos, vai desaparecendo agora, vai desaparecendo agora, no nome de Jesus Cristo. Meu Deus, essas doenças nos ovários, nas trompas, ó Deus, vai repreendendo, vai queimando esse mioma, faz ele sumir agora, pelo poder do nome de Jesus Cristo. Meu Deus, queima, Senhor, agora todo tipo de enfermidade no sangue, nos nervos, na carne e nos ossos. Meu Deus, meu Deus, repreenda agora esse inchaço no corpo, essa trombose nas pernas, essa trombose que vai subindo para o corpo. Senhor, vai repreendendo agora, vai repreendendo.

agora, Senhor Jesus. Queima, queima, queima agora. Sai, sai, doença maldita. Sai, doença maligna. Sai agora, pressão alta, diabetes. Ó Deus, repreenda. Ó Deus, queima agora. Essa pessoa que tem labirintite, Jesus, cura. Queima essa doença nos olhos, na boca, na garganta, no nariz, nos ouvidos, na cabeça. Senhor, repreenda agora. Meu Deus, garante a vitória a essa pessoa. Em nome de Jesus Cristo, meu Deus. Em nome de Jesus Cristo, meu Pai. Vai queimando, Senhor, todo tipo de enfermidade dentro dessa casa, dentro dessa família. Senhor, repreenda. Faz acontecer um milagre. Faz acontecer, ó Deus, uma cura milagrosa, uma cura poderosa, Senhor. Essa pessoa, quando for fazer os exames, que não tem mais nada, que esteja curada, que esteja livre destas doenças, ó Deus, ó Deus, ó Deus, ó Deus, vai repreendendo, Senhor, toda a perturbação na mente dessa pessoa, esse demônio giramundo que fica girando na mente desta pessoa, e ela pensa em sair de casa, embora, sumir no mundo. Sai daí, demônio, sai desse corpo, sai, espírito maligno de suicídio, vai embora agora, sai da mente dessa pessoa. Ó Deus, repreenda esse demônio que fica chamando pelo nome dessa pessoa, essa pessoa que ouve vozes do além, que vê vultos. Ó meu Deus, liberta agora, vai libertando, Senhor, vai trazendo a paz, a alegria que essa pessoa tinha, meu Deus, hoje não tem mais, não dorme à noite, essa pessoa que fica a noite toda acordada, pesadelo, insônia, incomodando, sai, sai, sai, sai, sai agora, sai, espírito perturbador, espírito do medo, do pavor, sai, síndrome do pânico. Jesus queima, Jesus queima agora, Jesus te repreenda, Satanás, é o nome de Jesus, é o poder de Deus que te repreenda. Sai dessa criança agora, Ixu, que perturba a criança, que não dorme à noite. Jesus, queima agora esse Ixu, por nome Cosme Damião. Jesus, queima esse Ixu mirim. Ó Deus, repreenda agora, repreenda, repreenda as dores nos ouvidos dessa criança, no intestino. Ó Deus, ó Deus, ó Deus, cura essa criança que não sabe falar, queixar as suas dores. Ó Deus, ó Deus, ó Deus, ó Deus, ó Senhor, essa pessoa muda, que não sabe falar. Ó meu Deus, faz ela falar, em nome de Jesus agora, solte a voz dessa pessoa muda, meu Deus. Ó meu Deus, agora, solta, Senhor, a voz dessa pessoa que não fala até a data de hoje. Senhor, faz ela falar agora, em nome de Jesus, em nome de Jesus, em nome do Pai, do Filho e do Espírito Santo. Meu Deus, essa pessoa que tudo que ela vai fazer não dava certo até a data de hoje. Ó Deus, abre as portas, Senhor, abre as portas do bom emprego, abre as portas, meu Deus, de um bom negócio, em nome de Jesus Cristo. Essa pessoa que está desempregada e ela bate em tantas portas e até hoje as portas continuam fechadas. Ó Deus, abre as portas, derrama a tua bênção, meu Pai. Essa pessoa que tem um comércio, que vive de comprar e vender,
Senhor, abra as portas para ela, em nome de Jesus Cristo, meu Deus. Derrama a tua bênção, derrama teu milagre, derrama, meu Deus, a bênção do Pai, do Filho e do Espírito Santo. Ó Deus, abre as portas, ó Deus. Ó Deus de Abraão, Isaac e Jacó. Deus, abençoa o teu povo que ora conosco agora, meu Deus. Aonde esta oração está chegando, aonde a nossa voz está chegando, que chega agora o milagre, que chega agora a bênção de Deus, chega o livramento, a proteção divina. Senhor da glória, vai derramando a paz, a alegria nesse coração triste, angustiado, amargurado. Ó meu Deus, tu és o príncipe da paz, Senhor da glória, liberta, meu Deus, liberta essa pessoa que está parada, afastada, desviada. Traga de volta, meu Deus, traga de volta, Senhor, a tua casa, esse irmão que já foi um pastor, um missionário, um evangelista, um presbítero, um diácono, um cooperador, esse homem que já dirigiu igreja, que já foi um grande homem na tua presença, ó Deus e Pai, Senhor da glória, e agora está aí parado, afastado. Traga de volta, meu Deus, em nome de Jesus. Levanta, Senhor, essa obreira que está parada, afastada, desviada, esse jovem, ó Deus, esse homem, essa mulher que já foi membro, que já congregou, meu Deus, que já foi batizado nas águas, batizado com o Espírito Santo, batizado, meu Deus, e falava em línguas estranhas. Ó Deus, ó Deus, ó Deus, liberta, Senhor, liberta, meu Deus. Ó, meu Deus, salva esta casa, salva esta família, salva, meu Deus, esta parentela. Espírito Santo, ó Deus, vai trazendo, meu Senhor, a força que essa pessoa tinha de orar, de jejuar, de ser uma pessoa fiel, e agora já não é mais. Ó, Espírito Santo, mas o Senhor é poderoso, é o Senhor que convence e converte o coração do homem. Ó Deus, é o Senhor que tira o coração de pedra e dá um coração novo, uma nova vida, meu Deus. Ó, Espírito Santo, vai derramando a tua presença neste coração, nesta mente vazia, esta mente ocupada pelo pecado, pela vaidade, pelo mundo. Ó, meu Deus, liberta agora, Espírito Santo, vai operando maravilhas, vai fazendo, Senhor, acontecer o milagre, que todas as vezes que as pessoas orar conosco, nesta oração, que ela seja visitada, que ela seja abençoada, curada e vitoriosa, meu Deus, aonde esta oração chegar, que chega o poder de Deus, a bênção de Deus, a alegria, a paz e a solução dos problemas. Senhor da glória, vai derramando agora, meu Deus, a libertação. Liberta, Senhor, liberta, meu Deus, pois a tua palavra diz que se pois o Filho vos libertar, verdadeiramente sereis livres. Oh, meu Deus, glorificado, bendito, engrandecido é o nome do Pai, do Filho, do Espírito Santo. Deus, eu te agradeço. Deus, eu quero te louvar, porque eu sei que milagres já estão acontecendo. Eu sei que curas milagrosas já estão acontecendo, meu Deus.

hora que nós terminarmos esta oração, já tem gente alegre, já tem gente andando, falando, enxergando e escutando, Senhor. Abre os olhos desse cego, essa pessoa que não enxerga, Senhor. Abre os olhos, meu Deus, em nome de Jesus Cristo, Senhor. Deus, cura agora, cura, Senhor, cura, meu Deus. Abençoa o povo, meu Deus, que frequenta a nossa igreja. Deus é santo, meu Deus. O povo que faz as campanhas conosco nas nossas igrejas, Deus é santo, meu Deus. E também o povo que nos ouve pelo programa de rádio, o programa Vencendo pela Fé. Ó, meu Deus da glória, ó, meu Senhor Jeová, ó, meu divino Espírito Santo, Deus, realiza milagres, Deus, Deus, realiza maravilha, Senhor, em nome de Jesus Cristo, Senhor. Eu creio que se tiver pessoas desenganadas, já estão curadas, em nome de Jesus, meu Deus cura, meu Deus cura. O Senhor é capaz de fazer os mortos ressuscitar, ó Deus, faz os mortos ressuscitar, ó Deus, em nome de Jesus Cristo, Senhor, faz o leproso ser purificado, Senhor da glória, faz acontecer o milagre em todas as áreas, na área espiritual, financeira, na área da saúde, meu Deus, ó Senhor, na área da família, derrama, meu Deus, uma bênção tal, que dela vos advenha a maior abastança. Abençoa também, ó Deus, os dizimistas que têm dizimado nessa obra para manutenção desta igreja, ó Deus, e do programa de rádio. Senhor, abençoa, meu Deus, abençoa, meu Deus, abençoa, abençoa, abençoa, Senhor, a campanha da quarta-feira, ó Deus, vai derramando milagre na vida do povo que estão conosco na quarta-feira, na campanha do milagre financeiro. Ó Deus, realiza milagres, realiza maravilhas, Senhor. Vai derramando, meu Deus, a bênção financeira, a bênção da multiplicação, a bênção da fartura, da prosperidade, a bênção da riqueza divina, Senhor da glória. Vai derramando, meu Deus, a resposta da oração, em nome de Jesus, meu Deus, Senhor da glória. Derrama, meu Deus, a tua bênção, derrama, meu Deus, a vitória. Eu tenho certeza, meu Pai, que agora algo já aconteceu e vai continuar acontecendo. Eu tenho certeza, em nome de Jesus Cristo. Glória a Deus. Glória ao Pai, ao Filho e ao Espírito Santo de Deus. Graças a Deus. Glória a Jesus. Glória a Deus. Glória a Deus. Glória a Jesus. Graças a Deus. Amém e amém, Senhor Jesus. E amém e amém. Glória a Deus. Irmãos, eu estou ciente da vitória, ciente dos milagres, ciente que Deus já entrou com providência, que Deus já agiu e vai continuar agindo, irmão, em nome de Jesus Cristo. Os irmãos que oraram conosco, as irmãs que oraram conosco, tome posse da bênção, tome posse, meus irmãos e minhas irmãs, das grandes bênçãos e vitórias que Jesus Cristo está fazendo aqui agora, em nome
de

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1: 4:30.
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3: 4:42.
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2: 5 e 2.
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2: 5:39.
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2: Começando com a nossa equipe. Bom dia, tudo bem? 6 horas, pontual. 6 da manhã. Ouvinte, vamos lá para mais uma manhã de informações. Começa em agosto. 1º de agosto de 2026. E a gente vai no Fatos até as 7h30 da manhã. Temperatura 12 graus, a máxima 24. Seguimos com a previsão de tempo bom? Sim. Sábado e domingo com previsão de tempo bom. Daqui a pouco mais detalhes, mais informações. Mega Sena tá acumuladíssima. Operário joga só na sexta-feira que vem. Copa do Brasil, não é, Mauro? Mauro que me olha, que já me passa a agenda. Isaac, fale daqui a pouco da Copa do Brasil. Oitavas de final, jogos decisivos no final de semana. Tô na Vila em Castro, aqui no Socavão. Tem também campanha de vacina gripe, final de semana. Ainda tem vacinas nas unidades de saúde. Já tomou? Vacina da gripe, tá lá pronta para você. E você ainda não tomou? O que que tá esperando? 6-1, o que mais, hein? Futsal, Castro, Caramuru joga aqui em Castro hoje. A CGF aqui no Oscar Pereira. Contorno joga aqui em Ponta Grossa. É muita coisa, é bastante coisa. Greca, oficial, disse Lissandro, Ratinho vai estar aqui no Agroleite em Castro na segunda-feira. É muita coisa, é só o começo das notícias e informações que vão começando agora aqui com a nossa equipe.
3: Hoje quem chega é ele, seja muito bem-vindo, seu lindo sabadou aqui na antena. Opa, bora lá, bom dia amigos e amigas, antenados e antenadas, um abraço de urso bem apertado, bem demorado, ótimo abençoado sábado e um maravilhoso final de semana no convívio familiar a cada ouvinte da Antena Sul FM 102.7, a rádio que vai mais longe para ficar bem

pertinho de você, 37 anos, quase 38, antena sendo a sua companhia, antena classe especial. É sábado, sabadão gostoso. 1º de agosto 2026. Seja muito bem-vindo a agosto e que seja a gosto de Deus. Estamos vivenciando o dia de número 213, do 113º dia do ano no calendário gregoriano, faltando 152 dias para encerrarmos o ano de 2026. Hoje é dia nacional do selo, é dia

0: do câncer de pulmão. E 95% aí do câncer de pulmão é causado aí pelo tabagismo, pela inalação, a ingestão de fumaça. De qualquer modo, pensa nisso, reflita. 6:03, 8409-1431 é o WhatsApp da Antena, o telefone fixo é o 3223-3322 e já estamos lá no Face, participa e interaja junto conosco, sempre aquele prazer absoluto receber o teu carinho, a tua participação, a tua mensagem, preciosíssimo ouvinte antenado, antenada, nosso querido amigo Poposki do Taquarussu, muito bom dia Poposki, forte abraço para você, estava curtindo aí as gauchescas da Antena, grande Poposki, hoje tem Zebetio, hein Poposki, um abraço para você, abraço pro Zebetio aí da Souza Naves, obrigado aí pela companhia, pela sintonia, também junto, sintonizado aqui no 102.7. O Dias Negão, meu 73, vai para os moradores e todos que vão trabalhar no evento Tô na Vila. Logo estaremos lá, todos aí da Secretaria da Indústria, do Comércio, Turismo, Secretaria de Obras, de Saúde aí. Um grande abraço, bem lembrado, né, Dias? Valeu, grande abraço para você, também para a mamãe aí, já estão tomando um cafezinho, né? Muito obrigado aí pela companhia. Igor Henrique, turma do Chapéu, Márcio Estremel e aluno pesqueiro Estremel em Uvaia. Grande abraço para vocês aí, Andrezão de Conchas Velhas, a Jéssica, o Miguel, o Yuri, pessoal aí de Conchas, Chácara Doce Veneno, o Baldir Cordeiro da Ronda, bora lá, sabadão gostoso. Grande abraço para você aí, obrigado aí pela companhia. Pessoal de Lustosa Ipiranga, né? Que tá ali na casa do Valdir aí, o Elinho, a Vanessa, sempre ouve lá em Lustosa, mas estão aí passando o finalzão de semana aí na casa do Valdir Cordeiro. Um abraço para vocês aí, obrigado aí pela sintonia. Marcos Euric, o Marcão aí do Santa Marta. Dona Lourdes, bom dia, vizinha do Marcos aí, obrigado aí, Dona Lourdes. Emerson Almeida já está preparando o chimarrão. Pessoal da Emerson Pneus aí, muito bom dia. Piazinho da Águia também sintonizado. Edilson Palmeirense da cidade de Castro e o Jorge Ângelo com o Johnny já prepararam aquele cafezão aqui no Jardim Carvalho e o rádio tá aqui, ó. Antena Sul FM 102.7. Antônio Charneski, dando um bom dia aqui para você também, Charneski, obrigado aí pela companhia. Vai mandando o seu recadinho, estamos lá no Facebook também, participa, interaja junto conosco neste sábado, 1º de agosto de 2026, hora da coincidência, 6:06.
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3: Muito bom dia, boletim Cimepar informa do dia 1º de agosto de 2026. Neste sábado, o tempo fica estável na maioria das regiões do estado. Temos uma condição de estabilidade que predomina em boa parte do dia, começando pelo período da manhã, que tem temperatura um pouco mais baixa ou amena no centro-sul paranaense. Entre Palmas e General Carneiro, temperaturas em torno dos 8 graus nos termômetros e com formação de nevoeiros desde esta região até os Campos Gerais e a região metropolitana de Curitiba. Mas esses nevoeiros se dissipam ao longo da manhã e o sol predomina. Dia bem ensolarado, aliás, o que facilita a rápida elevação das temperaturas. Durante a tarde, a máxima chega aos 28 graus entre Querência do Norte e Loanda, 27 graus em Paranavaí, 26 em Maringá, 25 em Londrina e, por fim, no Norte Pioneiro, 27 graus. Mas no Oeste também ocorre forte aquecimento em todas as áreas do estado, as temperaturas entram em elevação. Foz do Iguaçu com 27 graus nos termômetros, Cascavel com 25, mesma temperatura prevista para Francisco Beltrão e Pato Branco no sudoeste. Na região de Guarapuava chega aos 23 graus e nos Campos Gerais 24 graus entre Telêmaco, Borba e Ponta Grossa. Mesmo valor previsto aqui para a capital paranaense. Durante a tarde chega aos 24 graus em Curitiba. Na região litorânea um pouquinho mais ameno em função da maior presença de nuvens e incursão de umidade do oceano para o continente, chegando a 22 graus os termômetros na região da Baía de Paranaguá. No entanto, o tempo muda a partir da noite nos extremos oeste e sudoeste do estado, pois uma frente fria avança pela região sul do Brasil ao longo do dia e a partir da noite afeta essas áreas ou municípios mais próximos das áreas de fronteira com os países vizinhos e de divisa com Santa Catarina.

0: Londrina. No domingo até chove, mas o predomínio será de muitas nuvens na maioria das regiões do estado. Confira os próximos boletins e acesse o nosso site para saber detalhada a previsão para os 399 municípios paranaenses. Com as informações do tempo, Lisandro Jacobson, meteorologista do CIMEPAR.
1: Tamo junto, Lisandro. 11.6, temperatura, sensação térmica é 10, agasalho, manga comprida, jaqueta para quem vai sair lá fora, até dentro de casa, um pouquinho mais de frio também nesta manhã, comparado com ontem. Máxima 24, tempo bom durante todo sábado, 1º de agosto. Amanhã, domingo, dia 2, 14 para 25, tempo bom. Segunda, terça, tempo bom. Quarta, por enquanto, tempo bom. E chuvas na passagem de quarta para quinta-feira, 10 e até 20 milímetros. Então, meio de semana, segue aquela previsão de chuvas, lua cheia.
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0: 6:09 e a Rádio Antena Sul FM, em parceria com o Serviço Funerário Municipal aqui da cidade de Ponta Grossa, informando os falecimentos deste dia 31 para 1º de agosto de 2026. Iniciando com o falecimento do senhor Amado Laércio Antunes dos Santos, de 55 anos de idade, ele que era autônomo, nascido em Piraí do Sul, morador de Ponta Grossa, já há bastante tempo. O seu amado estava internado no Hospital do Coração Bom Jesus, seu corpo sendo velado na Capela do Luto Santana, e o sepultamento segue para o cemitério São Vicente de Paulo hoje, 14 horas. Falecimento da senhora Ana Matilde Ribeiro. Dona Ana, com 83 anos de idade, em Bituvense de nascimento, moradora aqui da cidade de Ponta Grossa, estava internada no Hospital Ana Fiorino Menarim, em Castro. Seu corpo transladado aqui para Ponta Grossa, onde está sendo velado na capela da Vila 31 de Março. E o sepultamento da senhora Ana Matilde Ribeiro, 83 anos, para o cemitério São Vicente de Paulo, hoje às 9 horas. Falecimento da senhora Ivonete de Miranda e Silva, 69 anos de idade, auxiliar de serviços gerais. Nascida e moradora da cidade de Jaguariaíva, estava internada aqui no Hospital Bom Jesus. Seu corpo foi transladado para a cidade de Jaguariaíva, sua terrinha natal, onde está sendo velado na capela da funerária Paz. E o sepultamento da senhora Ivonete de Miranda e Silva, 69 anos, para o cemitério Bom Jesus de Jaguariaíva, hoje, 16 horas. Falecimento da senhora Leonirda Ribeiro Aleluia Soares, 64 anos de idade. Nascida em Cândido de Abreu, moradora de Ponta Grossa já há longos anos, dona Leonirda estava internada na Santa Casa. Seu corpo sendo velado na capela da Vila Palmeirinha, e o sepultamento segue para o cemitério Parque Jardim Paraíso, 17 horas. Falecimento da senhora Marisa Iglikorski. A dona Marisa, com 46 anos de idade, ela era operadora de máquinas. Nascida na cidade de Papanduva, Santa Catarina, estaria morando já há bastante tempo aqui em Ponta Grossa. Faleceu na Santa Casa de Misericórdia. Corpo da dona Marisa Iglikorski foi transladado para sua terra natal, a cidade de Papanduva, no estado de Santa Catarina, onde está sendo velada na capela mortuária Santa Terezinha. E o sepultamento para o cemitério Nova Cultura, em Papanduvas, marcado para as 10 horas. Falecimento do senhor Miguel Neves Eirik, de 81 anos, ele que era autônomo. Nascido na cidade vizinha Ipiranga, seu Miguel estaria morando em Telêmaco Borba. Faleceu no hospital regional aqui de Ponta Grossa. Seu corpo foi transladado para Imbituva, onde está sendo velado na capela municipal de Imbituva. E o sepultamento de Miguel Neves Eirik para o cemitério luterano em Imbituva, marcado para as 14 horas. Falecimento do senhor Noel Marins Vaz, de 72 anos de idade. Nascido em Telêmaco Borba, morador de Ponta Grossa, trabalhou muitos e muitos anos na construção civil. Ele estava residindo no Asilo São Vicente de Paulo, aqui na Rua Júlio de Castilho. O seu corpo está sendo velado na Capela Municipal São José. E o sepultamento do senhor Noel Marins Vaz, 72 anos, para o cemitério São Vicente de Paulo, hoje às 16 horas. Falecimento de Paulo Roberto Pereira, 39 anos de idade, ele que era marceneiro. Estava internado no Hospital Nossa Senhora do Rocio, em Campo Largo. O seu velório está acontecendo aqui na cidade de Ponta Grossa, na capela da funerária Princesa. E o sepultamento de Paulo Roberto Pereira, 39 anos, para o cemitério São João Batista hoje, às 16 horas. Falecimento de Raul Roberto Ramos, de 80 anos de idade. Ele que era padeiro. Pontagrossense de nascimento, viveu a vida toda aqui na cidade de Ponta Grossa. Ele estava internado no Hospital Ana Fiorilo Menarim, em Castro. Seu corpo transladado aqui para PG, sua terra natal, onde está sendo velado na Capela Municipal São José. E o sepultamento do padeiro Paulo, ou melhor dizendo, Raul Roberto Ramos, de 80 anos, para o cemitério Parque Jardim Paraíso hoje, marcado para as 10 horas e 30 minutos. Falecimento do senhor Valdomiro Soares da Cruz. Seu Valdomiro, com 67 anos de idade, agricultor. Nasceu em Jacarezinho e estaria morando em Sengés. Estava internado aqui no Regional de Ponta Grossa. Seu corpo foi transladado para a cidade de Sengés, onde está sendo velado na Capela Municipal. E o sepultamento do agricultor Valdomiro Soares da Cruz, 67 anos, para o cemitério municipal de Sengés, hoje às 9 horas. E o falecimento do eletricista José Gonçalves da Luz, de 52 anos de idade, vítima deste terrível acidente, um acidente chocante. Nós passamos a informação ontem aqui no Fatos em Destaque, quando o eletricista pilotava sua motocicleta. Ele era trabalhador aqui da maltaria dos Campos Gerais. E infelizmente se envolveu em acidente com uma carreta, um caminhão na PR-151. Cenas horríveis de se ver. José Gonçalves da Luz, 52 anos de idade. Ele está sendo velado na Capela Nova Holanda, em Carambeí. E o seu sepultamento vai ocorrer hoje no cemitério municipal de Santa Maria do Oeste, marcado para as 13 horas. Ele era nascido em Santa Maria do Oeste. Então, sentimentos aí a todos os familiares do senhor José Gonçalves da Luz, aos colegas de trabalho, que consternados aí com o seu trágico falecimento, fizeram muitas homenagens ontem nas redes sociais, pelo seu triste passamento. José Gonçalves da Luz, 52 anos, funcionário aqui da maltaria Campos Gerais. As famílias enlutadas, os mais sinceros e profundos sentimentos de toda a família Antena Sul FM.
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11: 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O CNPJ, que identifica empresas, organizações e instituições, está de cara nova. Agora, pode conter também letras e não apenas números. É o chamado formato alfanumérico. A Receita Federal emitiu o primeiro CNPJ desse tipo, com letras e números, nesta sexta-feira. O novo padrão amplia a capacidade de inscrições nos próximos anos e não impacta os CNPJs já existentes, que continuam válidos. O modelo alfanumérico também não altera os direitos, obrigações ou a situação cadastral das pessoas jurídicas já existentes. Novos CNPJs ainda podem ser emitidos apenas com números, já que o limite do sistema ainda não foi esgotado. Empresas que usam CNPJ em seus processos devem verificar se os sistemas estão preparados para receber e validar códigos alfanuméricos. A Receita Federal informou que a emissão de CNPJs neste modelo será gradual e que vai acompanhar a transição. Da agência Rádio Gov em Brasília, Graziela Mendonça.

0: De luz no Brasil segue com cobrança extra no mês de agosto. A ANEEL, Agência Nacional de Energia Elétrica, confirmou nesta sexta-feira que a bandeira tarifária será amarela, ou seja, a mesma desde maio. A manutenção da tarifa está ligada ao período seco do ano, que reduz o nível dos reservatórios das hidrelétricas e obriga o acionamento de usinas termoelétricas cuja geração de energia é mais cara. Com a bandeira amarela, o consumidor paga um adicional de R$ 1,85 a cada 100 kWh consumidos. Lembrando que o sistema de bandeiras tarifárias existe para dar transparência ao custo real da energia, mostrando mensalmente como estão as condições de geração elétrica no país. Quanto mais desfavorável o cenário, maior a cobrança extra na fatura. Diante do quarto mês seguido de bandeira amarela, a ANEEL recomenda atenção ao consumo consciente de energia. Segundo a agência, pequenos ajustes de hábito, como apagar a luz ao sair de um cômodo e banhos rápidos usando o chuveiro elétrico, ajudam a controlar o valor final da conta de luz. Da Rádio Nacional em Brasília, Pedro Lacerda.
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4: 6h25, sábado, 1º de agosto, 2026, aposentados, pagamentos, segunda, dia 3, finais 6 até o mínimo, 1,6 acima do mínimo. Bolsa Família terminou ontem, volta, dia 18 de agosto, para finais 1,58. O operário vai treinar a semana inteira. Vai assistir os jogos da Copa do Brasil, oitavas, para tentar 3 pontos contra o São Bernardo, sexta-feira, às 19h30, 7 de agosto, aqui na Vila. Equipes nossas do futsal jogam na noite de hoje. Nosso diretor César Teles vai acompanhar com toda a nossa equipe a presença do governador Ratinho Júnior no Agroleite aqui em Castro nesta segunda-feira. Ratinho está chegando por aqui. Mega Sena vai pagar 100 milhões amanhã. Amanhã, não é hoje não, é amanhã, 11 horas. Loto Fácil da Independência segue com vendas, prêmio 300 milhões. Energia, bandeira tarifária permanece amarela em agosto. Gasolina com mais etanol já chegou aos postos neste sábado. Copa do Brasil é o destaque, oitavas de final, final de semana. Historicamente, o mês mais seco do ano, agosto, que começa hoje, vai ter chuvas acima da média, prevê Cimepar. Aliança MDB PSD mantém indefinição sobre segunda vaga ao Senado no Paraná. Por enquanto é só pré-candidato Alexandre Cury. PSD e MDB oficializam chapa com Sandro Alex e Rafael Greca ao governo do Paraná. Coletiva foi ontem. Vacinação contra a gripe segue aberta para toda a população. Tudo pronto aqui em Castro para o Agroleite que começa nesta segunda-feira. O Tonavila aqui no Socavão, em Castro, no dia de hoje, vai ter várias atrações. Tonavila leva serviço de graça ao distrito do Socavão, em Castro, nesse dia 1º de agosto. Vamos estar com a equipe da prefeitura aqui na quadra coberta Lilo Ribas, das 11 até as 17. Você do Socavão está convidado, 6h27.
5: Bora lá, saudando mais antenados e antenadas. Bom dia, Thelma Regina. Grande abraço pra você, muito obrigado aí pela companhia. Luiz Fernando Silva, desejando a todos um bom sábado. Terezinha Santana, o Ciderley Severo tá tomando aquele cafezinho gostoso e ouvindo Fatos em Destaque. Obrigado aí, Ciderley Severo, a você e toda a família aí, bom sábado. Rosimere Freitas Oliveira, grande abraço. O Loche de Paulo em Ivaí, obrigado aí pela companhia. Com certeza amanhã o Loche em Palmar, né, Loche? Grande abraço pra você aí, pra Paula, muito obrigado aí. O Odair Machado, sintonizado aqui no 102.7, a Regina e o Luciano no Porto Olívia. Muito bom dia, César Augustati. Um grande abraço pra você. Ele que diz aqui um sábado cheio de bênçãos aí, né? Muitas bênçãos, amém, que assim seja a todos nós, muito obrigado aí pelo carinho que vocês têm com a Antena Sul FM, Portal DC Mais, o jornal diário dos campos aqui da cidade de Ponta Grossa. Ponta Grossa recebe projeto Patrimônios em Miniatura na Praça Monteiro Lobato. Bastante vagas de emprego para a Agência do Trabalhador Cidade de Ponta Grossa na segunda-feira próxima. Consulta pública define áreas que receberão investimentos de 1 bilhão aqui na cidade de Ponta Grossa. Castro realiza mutirão de vacinação neste sábado. Agroleite 2026 conta com 125 empresas patrocinadoras. Comoção. Incêndio atinge imóvel e criança de 5 anos de idade morre carbonizada aqui no bairro de Uvaranas. Triste. Estava acompanhando o coronel André Lopes, totalmente emocionado ontem. Os bombeiros ali todos abalados com esta terrível situação aqui na cidade de Ponta Grossa. Várias ocorrências ontem. Foi pesado a sexta-feira em PG. Tivemos a morte desse motociclista. Depois daí a criança de 5 anos de idade, a avó que é cadeirante, está internada. E também um atropelamento de ciclista com morte. Então foi pesadérrimo a sexta-feira aqui na cidade de Ponta Grossa. E o Benjamin Rodrigues comemorava 5 anos. Era aniversário dele ontem. Aluno ameaça a professora com faca e mobiliza polícia militar em escola aqui no Paraná. Carros elétricos em condomínios desafiam regras na cidade de Ponta Grossa. Como tem carro elétrico aqui, né? Tem bastante carro elétrico na cidade de PG. Abastecimento de água em Ponta Grossa é ampliado no Passo do Pupo. Biblioteca Gralha Azul lança 15 e-books grátis de autores paranaenses. O projeto Sexta e Seis está sendo um sucesso. 33 bandas passam pela primeira etapa aqui na cidade de Ponta Grossa. Após 16 anos, coral do maestro Paulino renasce e celebra cultura aqui na cidade de PG. Ponta Grossa testa totem com inteligência artificial para prevenir acidentes de trânsito. Sabe aquelas esquinas que você olha e não consegue ver? Geralmente tem aquelas casas frente diretamente para a rua ali, né? Então, nesses pontos terão esses totens aqui na cidade de Ponta Grossa. São as principais matérias de capa do portal DC+. Além de que a Receita Federal apreende 500 mil em medicamentos de importação proibida aqui na cidade de PG. 6 horas e 31 minutos.
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4: KP. 6h31, dois suspeitos são presos por tráfico de drogas aqui na Boa Vista, em Ponta Grossa, na Eugênio José Bock. Isso ontem. PM perseguiu um suspeito que tentou fugir e acabou abordando dois homens. A polícia na residência foram apreendidas várias espécies de drogas: crack, cocaína, maconha, 200 em dinheiro e também um telefone celular. Os dois presos encaminhados para a décima. BOP neutraliza artefato explosivo militar aqui na Ronda, em Ponta Grossa. Eram 15h20 de ontem, a polícia isolou uma área após a localização de um objeto semelhante a um explosivo em um terreno baldio da Professor Cardoso Fontes. Aqui na Ronda, a equipe antibombas do BOP foi acionada. Realizou a desmilitarização e recolheu o artefato com segurança, sem registro de feridos, o que é bom. Polícia apreende drogas e moto adulterada aqui em Carambeí. Criança de 5 anos morre após incêndio em residência aqui em Uvaranas. Na Teixeira Mendes foi esse fato. Após o controle das chamas, foi constatada a morte de uma criança de 5 anos. Uma idosa de 84 com queimaduras em estado de choque foi socorrida pelo SAMU. Homem com mandado de prisão é preso aqui no Araucária, em Castro, 34 anos, encaminhado para a cadeia pública de Castro. Ocorrências pela

0: Polícia Militar.
1: 6:33. A 5ª Companhia, Batalhão de Polícia Rodoviária Estadual. Atendimento de sinistro com vítima fatal, data 31 de julho de 2026. A hora do fato em destaque, 6:40. Acidente do tipo complexo. O local? PR-151, KM-314, mais 300 metros, trecho Carambeí a Ponta Grossa. Veículo número 1. Um Volkswagen, um caminhão 30.320. Uma composição, placas aí de Piraí do Sul. Condutor do veículo 1, masculino, 27 anos, sem ferimentos. O veículo 2, uma motocicleta Honda CG150 cilindradas Titan, placa de Carambeí. Condutor do veículo 2, o piloto da moto, infelizmente masculino, 52 anos, óbito no local. Conforme dados e declaração colhidas ali no local, os veículos transitavam pela rodovia estadual prefixo PR-151 no sentido de Carambeí para Ponta Grossa. E ao atingirem o KM-314 mais 300 metros, envolveram-se em um sinistro, colisão traseira. O veículo 1 colidiu contra a traseira do veículo 2, portanto, o caminhão bateu na traseira da motocicleta. O condutor do veículo 2 ficou caído sob a faixa esquerda e acabou sendo atropelado por outros caminhões. Polícia Rodoviária Estadual não soube detalhar quantos caminhões que não foram identificados ali, não permaneceram no local, passaram por cima do piloto da moto. Cenas horríveis. José Gonçalves da Luz, de 52 anos de idade. Equipes da concessionária EPR com apoio e os veículos de sinalização foram acionados, a Polícia Rodoviária Estadual, também a Polícia Civil, a Criminalística e Instituto Médico Legal. Pela PRE foi este o principal fato em destaque. Teve outras ocorrências, tombamento de caminhão, mas apenas ferimentos leves. Pela Polícia Rodoviária Estadual, este fato em destaque. Agora a Polícia Rodoviária Federal, a PRF. Ciclista morre em acidente aqui na Avenida Souza Naves. O fato aconteceu na BR-373, ali no final da Avenida Souza Naves, quase na bifurcação ali entre a 373 e a 376, envolvendo um ciclista e um Citroën. Terminou com a vítima morta na noite de ontem. De acordo com informações apuradas, o ciclista se envolveu em um acidente com um veículo Citroën de cor branca. A parte dianteira do automóvel ficou bastante danificada em razão do forte impacto. Equipes de socorro rapidamente chegaram ao local. O ciclista ainda apresentava sinais vitais. Os socorristas iniciaram os procedimentos de emergência e encaminharam a vítima para o interior da ambulância da CCR Paraná Vias. Foi pedido apoio aí do SAMU com as equipes Alfa e Delta. Após os esforços, o homem infelizmente não resistiu aos ferimentos e evoluiu a óbito, morrendo dentro da ambulância. Polícia Rodoviária Federal fez toda o atendimento desta situação, sinalização, elaborou o croqui, realizou ali os procedimentos necessários. E a notícia também que abalou a cidade de Ponta Grossa, infelizmente, a morte do anjinho Benjamin Rodrigues, que comemorava 5 aninhos antes de morrer em incêndio aqui na cidade de Ponta Grossa. Benjamin Rodrigues, este menininho, esse anjinho que morreu em incêndio, completava 5 anos nesta sexta-feira. A ocorrência registrada em uma residência na rua Teixeira Mendes. A data que seria marcada.

0: aí pela comemoração do aniversário da criança, terminou nesta tragédia que causou comoção entre familiares, amigos, moradores da região do bairro de Uvaranas, toda a cidade de Ponta Grossa. Benjamin estava no imóvel atingido pelo fogo e não resistiu. Momentos antes ali do incêndio, o menino havia comemorado seu aniversário ao lado da família. Uma fotografia registrada durante a celebração mostra Benjamin sorrindo. Diante aí de um bolo decorado com o personagem Homem-Aranha. E a vela com o número 5. A imagem foi acompanhada e divulgada aí em redes sociais. A família destacou o amor pelo menino e agradeceu pelos momentos vividos ao lado dele. O que dizer, né? O tempo passa tão rápido. Você me ensinou tanta coisa nesses 5 anos. E eu te agradeço por tudo, meu filho. Palavras da mamãe. O incêndio mobilizou equipes ali do Corpo de Bombeiros, rapidamente chegaram ao local, mas infelizmente o fogo estava muito forte. Equipes do Serviço Integrado de Atendimento ao Trauma, SIAT, Polícia Militar, a área foi isolada durante o trabalho ali. E as circunstâncias do incêndio deverão ser apuradas aí pelos órgãos responsáveis. E até o momento não foram divulgadas informações oficiais sobre o que teria causado fogo na residência. E a vovó do Benjamin, que é cadeirante, foi socorrida ali pelas equipes e levada para atendimento hospitalar, com queimaduras inclusive na garganta. Infelizmente, o menininho não conseguiu sair a tempo. Pesada sexta-feira aqui na cidade de Ponta Grossa, 6:40.
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6: Olá, este é o Giro de Notícias. Eu sou Alan Barbosa e você acompanha os destaques do momento. A Agência Nacional de Energia Elétrica, ANEEL, vai manter a bandeira tarifária amarela no mês de agosto. Com isso, o usuário permanece pagando um adicional de R$1,88 a cada 100 kWh consumido. A bandeira amarela é um alerta ao consumidor sobre condições desfavoráveis na produção de energia elétrica. A Itália suspendeu por um mês a livre circulação de pessoas na fronteira com a Espanha, após cerca de 60 mil imigrantes marroquinos entrarem em Ceuta, um território autônomo espanhol no continente africano. Muitos marroquinos já decidiram voltar por conta própria. 57 pessoas morreram ao tentar a travessia pelo mar. Os pré-selecionados no processo seletivo do Fundo de Financiamento Estudantil, FIES, para o segundo semestre, têm até a próxima segunda-feira para complementar as informações de suas inscrições. O prazo para esta etapa do processo seletivo começou nesta sexta-feira. O procedimento deve ser feito no site do FIES Seleção, com login do portal Gov. O Aeroporto Internacional de Guarulhos foi palco de um tiroteio na tarde desta sexta-feira. De acordo com informações da Polícia Federal, a corporação entrou em confronto com 10 bandidos que tentaram invadir o aeroporto pela cerca, portando drogas. A Polícia Militar e a Polícia Civil ajudaram no combate aos criminosos. O objetivo dos traficantes era entrar na área aeroportuária através do canal de esgoto. O Campeonato Brasileiro dá uma pausa nesta semana para a realização dos jogos das oitavas de final da Copa do Brasil. Neste sábado, às 17h30, tem Vasco e Fluminense no Maracanã. Às 19h30, o Atlético Mineiro recebe o Juventude na Arena MRV. E às 21h, tem Santos e Remo na Vila Belmiro. No domingo, no Nubank Park, o Palmeiras recebe o Fortaleza, às 16h. Chapecoense e Cruzeiro se enfrentam na Arena Condá, às 18h30. No Maião, o Mirassol enfrenta o Grêmio, às 18h. Também no domingo, às 19h30, o Internacional joga contra o Corinthians no Beira-Rio. O último jogo das partidas de ida das oitavas de final da Copa do Brasil acontece na segunda-feira, 21h, quando o Atlético Paranaense recebe o Vitória na Arena da Baixada. O Giro de Notícias é uma produção da Agência Rádio Web. Texto e apresentação Alan Barbosa, edição Thiago Pedruzzi.
7: A partir de agora, uma parte da arrecadação de impostos de sites de apostas, bets, será destinada para o ressarcimento de gastos de saúde de policiais federais. Antes, esses recursos iriam para a Previdência Social. A lei que trata dessa matéria foi sancionada nesta quinta-feira pela Presidência da República. A medida destina 3% dos recursos obtidos com as bets para o FUNAPOL, o Fundo de Aparelhamento e Operacionalização das Atividades da Polícia Federal. O dinheiro será disponibilizado de forma gradual, 1% em 2026, 2% em 2027 e 3% a partir de 2028. A lei ainda permite que seja feito um repasse de R$200 milhões ao Funapol ainda neste ano. O fundo foi criado para financiar as atividades da Polícia Federal, principalmente com diárias para deslocamento dos agentes. Em 2022, foi permitida a inclusão de parcelas não indenizatórias, como gastos com saúde desses servidores. Com a lei sancionada nesta quinta, não haverá mais limite para o ressarcimento com despesas de saúde e de retribuição por atividades extraordinárias. O texto ainda estende o custeio desses valores com a Polícia Rodoviária Federal e com a Polícia Penal Federal. Com informações da Agência Brasil, da Rádio Nacional em Brasília, Gésio Passos.
5: Você sabe como vai funcionar a lei que institui o pagamento de pensão alimentícia de forma automática entre contas bancárias? A legislação está sendo chamada de PIX Pensão Alimentícia e foi publicada no Diário Oficial da União desta quinta-feira. A nova lei vai entrar em vigor um ano após a publicação. Com a nova regra, o valor mensal determinado em decisão judicial como pensão alimentícia pode ser debitado automaticamente da conta do devedor e creditado direto na conta da beneficiária ou do responsável legal pela criança ou adolescente. Antes da nova legislação, o pagamento dependia da ação voluntária do devedor, que fazia uma transferência manual, pagava em boleto ou tinha, no caso de assalariados, desconto em folha.

0: folha de pagamento. O cancelamento ou alteração do pagamento da pensão alimentícia via Pix só poderá ser feito mediante decisão judicial. O acesso ao serviço será por meio de processo judicial em que a pensão foi definida. É necessário que a beneficiária, por meio de advogada, defensoria pública ou Ministério Público, solicite ao juiz da causa a aplicação da cobrança via transferência automática. A partir disso, o juiz vai expedir a ordem eletrônica para que o sistema bancário realize o agendamento do débito, na data estabelecida para o pagamento. Caso a conta informada não tenha saldo suficiente no dia do vencimento, o sistema bancário vai tornar indisponível os ativos financeiros do devedor em outras contas ou aplicações limitadas ao valor exato da parcela devida. Lembrando que a lei do Pix Pensão Alimentícia entra em vigor em julho de 2027. Da agência Rádio Gov em Brasília, Priscila Machado.
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3: O mundo esportivo, as equipes nossas do futsal Campeonato Paranaense da Bronze jogam na noite de hoje, este sábado. Temos 4 ingressos para o jogo da CGF, Ponta Grossa e Marra Futsal no Oscar Pereira. Quer ir no Oscar? Quer ir no Oscar? Tem 4 ingressos aqui, mande um zap para a antena. Ainda o pessoal da CGF colocando aqui de graça 4 ingressos. É só mandar aqui no zap da antena, eu quero, levante a mão e diga eu quero um ingresso para a CGF Marra Futsal. É jogaço de futsal, é jogaço. Futsal é muito bom, é rápido, é ligeiro. 20 horas no Oscar Pereira. Quer um ingresso? 4 ingressos. Pode ser até 2 da casa. Manda aqui no zap eu quero e daí a gente já coloca o seu nomezinho. Não precisa pegar um ingresso físico com nós. Vai lá no Oscar, na entrada vai dar o seu nome e vai entrar para dentro do ginásio e acompanhar a CGF Marra hoje à noite. Que mais? O Contorno joga aqui na Campestre do Verde. Ah, deixa eu falar dos ingressos. Quem comprar ingresso da CGF e Marra, R$20 a inteira, 10 a meia. No jogo do Contorno Futsal aqui no Centenário contra o Astorga, 20 horas, a entrada todos pagam meia, R$10. Vamos ter aqui no Douglas Pagnaco em Castro, o Caramuru contra o CM Sports, 20 horas. A inteira é 10, a meia é 5. Vamos ter Araucari e Teixeira Soares, 20:30 também, jogo fora de casa de Teixeira. E o Ipiranga joga contra o Cianorte aqui em Ipiranga, 20:30. Então tá aí o futsal, as equipes nossas em ação, em quadras, na noite de hoje. O Operário treina, tem jogo na sexta-feira que vem contra o São Bernardo, aqui às 19:30, Germano Krieger. Ontem nada de esportes, destaque a Copa do Brasil, oitavas de final com jogos hoje. Vasco e Fluminense, 17:30, 19:30, Atlético Mineiro e Juventude, 21 tem o Santos contra o Remo. Então, a Copa do Brasil, oitavas, é o destaque do final de semana.
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5: 6:52 aqui na antena, participações especiais aí, mais uma vez um grande abraço pro César Augustati, ele aí, a esposa Alessandra, não perdem o programa, um abraço aí, o pessoal aí que são motoristas aí da Madeireira, né? Transportando sempre aí o suco do pica-pau. Ana Serlei da Lazoana em Ipiranga, muito bom dia. Edinei, esposa Silmara aqui do Sabará, um forte abraço pra vocês aí, seu Carlos, o homem do Del Rey, homem do Camaro Amarelo aí, obrigado pela companhia. Vagas para o dia 3 de agosto, segunda-feira, Agência do Trabalhador Cidade de Ponta Grossa, iniciando a programação aí com mutirões da semana, com foco nos setores industrial e de obras. Tem bastante atendimento, hein, gente?

0: bastante vagas lá. O atendimento das 9 até as 12 na sede da agência com senhas limitadas. Então atenção, pessoal aí que tem experiência no setor industrial e no setor de obras, construção civil, passa na agência. A agência vai abrir 9 horas da manhã segunda-feira e estes mutirões especificamente das 9 até o meio-dia com as senhas limitadas. Tem vagas para a agência na segunda-feira, encanador industrial, encanador predial, mecânico industrial, eletricista predial, ajudante de obra. Rua Benjamin Constante, 405. Você traz lá documentos pessoais, o currículo atualizado e a carteira profissional de trabalho. Uma dica para você: chega com antecedência, né? Devido ao limite das senhas para este dia. Você pode também, né? Tem aquela alternativa digital, né? Pode acompanhar ali as divulgações das vagas da agência na carteira de trabalho digital. São vagas lá para Curaxique, são empresas aí renomadas na cidade de Ponta Grossa. 6:54, nós aqui da Antena te desejamos muito sucesso.
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3: O feijão preto tipo 1 saca de 60 quilos, 190 para 210. O carioca está ausente do mercado da cotação. Milho amarelo, 55,57,90. Soja, 124,126. Trigo, 73,75. Arroba do boi, 345,350. Vaca, 305,315. E o suíno, R$4,60. Baixou o suíno 20 centavos na semana.
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3: 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O Diniz está se preparando para responder perguntas e questionamentos na Caravana da Alegria. 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
0: Bom dia, seu Moacir Gomes, do bairro Limitão, interior de Castro. Ele que diz aqui: bom dia, daqui uns dias já estamos ouvindo a música de Natal, está voando esse ano. É verdade, verdade mesmo, Moacirzão. Verdade mesmo. Olha, passou aí agosto, 4 meses aí para o final de ano aí, rapaz. Que tempo voador realmente. Maria Baiana, seu Sebastião e a Elenir em Castro. Sargento Adir Ferreira, muito bom dia. Grande Sargento Adir, aí um forte abraço para você. Seu Lauro Almeida, a esposa Maria Luísa, o Daniel, a Dani, a Maria de folga hoje, sabadão, não tem aula. Pessoal, Deus vai, a família abençoada. Obrigado aí pela companhia. O Alfredo de Carambeí, ele que diz aqui: final de julho foi trágico. E que agosto venha com muitas alegrias e vitórias. Amém. Que assim seja a todos nós. Olga de Guamiranga também já está sintonizada aqui na Antena. 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
3: 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Paulo Presner, bom dia.
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2: Bom dia, Isaac. Bom dia, Guilherme. Bom dia aos ouvintes da Antena Sul. E não é que agosto começou justamente no sábado, dia em que as pessoas mais burlam a dieta e consomem alimentos calóricos, segundo as pesquisas. Você que está me escutando neste momento, você consegue sustentar aquela roupa mais fresquinha, mais curta, por conta desses dias de calor que estão fazendo? Ou a sua autoestima não permite, tá desesperada, não consegue perder peso? Não é uma questão de querer ou não, você realmente não está conseguindo. E eu te conto porque o seu corpo, ele tenta te engordar cada vez mais, porque ele quer preservar a sua vida. É um instinto natural, nós somos descendentes dos homens das cavernas e foram estes genes que nos foram repassados. E muitas vezes, realmente, você não consegue ter o controle da alimentação. Tá difícil, você vai num rodízio de pizza, na churrascaria, enfim, no buffet, você não consegue comer aquilo que é adequado para se nutrir, mas sempre come em excesso. Eu vou te contar uma coisa. Tem uma lição que os japoneses estão levando para o mundo todo, que é chamado de harahashibu. Este termo, cunhado pelos japoneses, principalmente de Okinawa, porque são os que mantêm o peso durante toda a vida, significa você comer ocupando 80% do seu estômago. Ou seja, é para sair da mesa praticamente com fome. Não é para você permanecer e sair com o estômago estufado, se sentindo mal. Quantas vezes você passa por esse constrangimento, essa situação? 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

0: Claudinho, bom dia. Na previsão, então, 7:04, 7:04, 13 graus e a temperatura com tempo bom durante todo o dia de hoje. Durante todo o dia, tempo bom, a máxima 23 graus. E para amanhã, dia 2, também previsão de tempo bom. Vou estar na festa de São Cristóvão amanhã. Quero ver muita gente com o seu caminhão amanhã aqui em oficinas. Amanhã tem, então, a tradicional festa de São Cristóvão. Vamos para a Vila Oficinas amanhã. Na previsão, então, hoje e amanhã, que tem a festa, tempo bom. Segunda, terça, tempo bom. Quarta, tempo bom. Tá marcando chuvas para quinta-feira, 10 milímetros. E sexta, 12 milímetros. Por enquanto, assim que tá a previsão, a lua na fase cheia.
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0: 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Vamos ter o governador Carlos Massa Ratinho Júnior nesta segunda-feira aqui no Agro Leite em Castro. Nosso diretor César Teles está compartilhando a notícia. Vamos estar com o governador. 9:30. Ratinho, no Parque Tecnológico Agro Leite, na Avenida do Leite, PR-340, aqui em Castro. Vai ser uma grande Agro Leite. Que vai ter? Durante o evento, o Estado anuncia a implantação do curso de Medicina Veterinária da Universidade Estadual de Ponta Grossa, UEPG, aqui em Castro. Durante o evento, o Estado anuncia a implantação do curso de Medicina Veterinária da UEPG em Castro. Excelente notícia, hein, governador? Que bom, governador. Com previsão de início em 2027 já. Serão 3 turmas, uma por ano, com duração de 5 anos. O investimento total é de 10 milhões, sendo que a infraestrutura ficará a cargo da Prefeitura de Castro e da Cooperativa Castrolanda, enquanto o Estado vai arcar com a contratação de professores e servidores técnicos. Mais uma bela, grande, enorme notícia para Castro, Campos Gerais, então, que o governador Ratinho vai anunciar nesta segunda-feira.
2: Nossa!
0: Muito bom, governador. A gente fica feliz, hein? Que joia! Belo investimento para Castro, estudantes, medicina veterinária, então, na segunda-feira, o anúncio aqui em Castro, 9:30 da manhã. Sensacional, hein? Bela notícia pro final de semana.
3: Médica Margo tá junto conosco, obrigado aí pela companhia. Odair Machado, forte abraço para você, Odair. Anderson Signori, estamos aí na cabine do Brutão, no gigantão aí do Anderson Signori, tá vindo pelo tapetão preto aí, norte do Paraná, rumo pra casa, né, Anderson? Destino casa aí, tá sintonizado, obrigado aí pela carona, ele que tá mandando um abraço aí pra esposa Luana, pra filha Valentina em Carambeí, boa viagem, Deus abençoe, São Cristóvão, proteja. Também junto aqui quem está sintonizado no 102.7 é a Regina e o Luciano no Porto Lívia, grande abraço pra vocês aí. O Robinho tá passando a todos aí um bom final de semana, desejando aí um bom final de semana. JP Dutra, muito bom dia, nosso querido amigo JP Dutra. O Dutra tem informações desta situação, dessa terrível situação ontem aqui na cidade de Ponta Grossa, infelizmente vitimando esta criança de 5 anos de idade, bem próximo ali à casa do Dutra. Diz aí, meu querido amigo Dutra.
4: Bom dia, Glemaier, bom dia, Isaac Ortiz, bom dia a todos os amigos ouvintes do programa Fatos em Destaque. Olha só, Igle, muito triste esse fato que aconteceu ontem aqui em Uvaranas, muito próximo da minha residência. A gente estava na casa do meu pai, na parte da tarde, né, na ronda ontem, e exatamente no momento em que estávamos retornando para a nossa residência, chegamos ali, nos deparamos com as ruas bloqueadas, a casa incendiada e muitos vizinhos ali comovidos com o fato que havia acontecido há instantes, né? Porque não conseguiram salvar o Benjamin. E muito mais triste pelas circunstâncias, né? Que a gente soube que exatamente no dia de ontem ele comemorava seu 5º aniversário. Então, muito, muito triste. Um acontecido muito triste para toda a cidade de Ponta Grossa, estado do Paraná, Brasil. E principalmente aqui a

0: comunidade de Uvaranas está muito triste com o acontecido de ontem. Que Deus possa confortar o coração desta mãe, desta avó e de todos os familiares e vizinhos mais próximos ali que conviveram momentos de terror com este incêndio de ontem.
1: Valeu, JP Dutra, muito obrigado aí. O Benjamin Rodrigues, né, que comemorava com sua família ali, 5 aninhos de idade, aqui na cidade de Ponta Grossa, foi próximo ali à Igreja Bom Jesus, e ele aparece na foto aqui, lindo, sorridente, com um bolo do Homem-Aranha, e a mamãe, né, mamãe ali postou nas redes sociais esta foto com o texto, e o que dizer, né, o tempo passa tão rápido. Você me ensinou tanta coisa nesses 5 anos e eu te agradeço por tudo, meu filho. Você é tudo para mim. Sem você, eu não teria rumo. E hoje tudo que faço é por você. O aniversário é seu, mas o presente quem ganha sou eu todos os dias. Feliz aniversário, meu filho. E ontem nós acompanhávamos, né? Inclusive o capitão André Lopes, o coronel André Lopes, totalmente sensibilizado, com lágrimas, os bombeiros ali, muito tristes. A área foi isolada durante o trabalho das equipes de emergência. Infelizmente, né, o Benjamin foi encontrado depois dos trabalhos ali de contenção do fogo, com o corpinho totalmente carbonizado. A avó, que é cadeirante, conseguiu sair, foi retirada. Mas as chamas rapidamente tomaram conta ali do imóvel, chamas gigantescas que puderam ser vistas aí de várias partes da cidade, ali próximo à Igreja Bom Jesus em Uvaranas. Então, sentimentos aí a toda a família enlutada, aos amigos, moradores da região ali, e um forte abraço ao Corpo de Bombeiros aqui da cidade de Ponta Grossa, né? O bombeiro enfrenta situações e situações, né? E claro que o pessoal se emociona muito, né, quando se trata de criança, 5 aninhos de idade, infelizmente de uma forma triste, um incêndio que ainda as causas vão ser investigadas e averiguadas, e possivelmente durante a semana vamos informar aí o que causou o incêndio nesta casa, justamente no dia de aniversário, quando o Benjamin completou 5 aninhos de idade. 7:11.
2: Nossos sentimentos aos familiares com essa notícia terrível em Ponta Grossa ontem. O governador também está anunciando na segunda-feira a entrega de 36 equipamentos, entre drones, plantadeiras, grades, arados e roçadeiras para colégios agrícolas da rede estadual, totalizando 2 milhões em investimento. Os equipamentos visam modernizar as fazendas, escola e ampliar as aulas práticas com mais tecnologia. É um caminhão de coisas que o governador Ratinho vai entregar aqui no AgroLeite em Castro na segunda-feira. 7:12, falando em Ratinho, ontem o Ratinho, juntamente com o Greca, anunciando que Greca é o vice de Sandro Alex nas eleições. Então, Greca, aquilo que a gente já havia falado no programa de ontem, coletiva, Greca vai de vice de Sandro nas eleições, e para o Senado, por enquanto, o Curi está confirmado, está faltando o segundo nome. Quem é o segundo nome que o grupo vai apoiar? Cristina, algo por aí. Então falta definir esse segundo nome visando as eleições, a campanha que já começa no próximo dia 16.
1: Rosnei Carapiá, muito bom dia, obrigado aí pela companhia e atenção, sabadão gostoso, aproveita para pegar e dar um pulinho na Blue Inquinato, Rede Bem Viver, materiais de construção aqui em Carambeí. 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
0: 7:15, o Robinho, sem palavras sobre essa tragédia do incêndio, estava próximo ontem e vi a quantidade de viaturas dos bombeiros que foram para a região, já imaginei que seria algo grave, né? E depois ficou sabendo que era infelizmente o falecimento aí deste menininho de 5 anos de idade, seu Anjinho. E o tio do menino joga lá com o Robin, então sentimentos aí toda a família. O Elídio Carlos Cury de Macedo, presidente do Conselho de Segurança aqui da cidade de Ponta Grossa, um grande abraço. Um abraço pros feirantes aí, né? Dona Eni já tá na feira do produtor aí, com aquele furgãozão gostoso da Porca Chique. Dona Eni, toda a equipe aí da Porca Chique, um grande abraço para vocês e os feirantes. A feira que ocorre aqui do ladinho do Restaurante Popular, na rua Benjamin Constante. Um abraço pro pessoal do Palmar, em Imbituva. Amanhã tem aquela baita festa, aquela tradicional festa em Palmar, em Imbituva. Tem muita coisa bacana, inclusive o Bartaca vai estar lá, né? Cantando as músicas, inclusive Fundo da Grota. E também vai ter os Sertanejeiros amanhã no Palmar, ali, essa comunidade lindona ali, em Imbituva.
2: Tem 4 ingressos para o jogo de futsal da CGF contra o Marra Futsal, João. É ingressos para esse jogo de futsal, não é para o Operário sexta-feira. É futsal hoje à noite, no Oscar Pereira, começa às 20, tá? É só passar o nome para nós aqui no WhatsApp da antena que o Claudinho tá olhando para ele na sua frente, que é o 429-8409-1431. 4 ingressos, que aí avisa nós que daí a gente passa aqui bem certinho. Não precisa pegar o ingresso, não. É só dar um nome depois lá na entrada no Oscar Pereira aqui em Ponta Grossa. Prefeitura exonera diretor da infraestrutura e designa secretária interina da educação. Wagner Martinelli Filho exonerado, então. É notícia da manhã. Câmara aprova emenda à lei orgânica que garante acesso dos vereadores ao SEI. O que é o SEI? Sistema Eletrônico de Informações da Prefeitura. Os vereadores vão ter acesso direto. Recurso é provido à empresa inabilitada tal. Não, tranquilo. Prefeitura lança 7 concorrências para pavimentação em diversos bairros. Asfalto e mais asfalto. Onde que vai ter asfalto agora? Jardim Santa Luísa, Esplanada, Gralha Azul, Vila Vicentina, entre outros. As sessões... Tal, edital, 14 a 24 de agosto, vem mais asfalto por aí. Saúde recebe mais de 420 mil para piso da enfermagem em contratos de gestão. Repasse de 40 mil para a Associação Artesanal do Excepcional de Ponta Grossa. Câmara contrata 60 assinaturas do Jornal da Manhã por 58 mil. Conselho de Turismo reprova prestação de contas de evento e aprova outros com ressalvas. Conselho Turismo, prestações de contas de evento de 2025. Não aprovou então o conselho? Dívida ativa notifica 14 contribuintes para regularização de débitos com a Prefeitura de Ponta Grossa. Também são notícias e informações manchetes desta manhã.
0: Tivemos um motorista diabético aqui na cidade de Ponta Grossa que passou mal e causou acidente na Siqueira Campos noite de ontem. Este acidente aí, um motorista de um Ford Ka ficou ferido na noite de ontem, sexta-feira, dia 31. Informações apuradas no local, o condutor teria passado mal enquanto dirigia e

0: acabou colidindo frontalmente aí com uma Chevrolet Montana. Motorista do Ford Ka é diabético e apresentou mal-estar durante o trajeto. Após a colisão principal, o automóvel atingiu uma placa instalada em frente a uma farmácia. Mesmo após o primeiro impacto, o Ford Ka continuou em movimento ali pela Siqueira Campos. Pensa no susto do pessoal que estava transitando neste momento, né? Bateu ali com a Montana e foi parar nesta placa de sinalização. O motorista do Ford Ka estaria sem o cinto de segurança no momento da colisão e, com a força do impacto, ele bateu a cabeça contra o para-brisa do veículo, estilhaçando, precisou de atendimento. Uma equipe Bravo, a Bravo 3 do SAMU, foi acionada, realizou os primeiros procedimentos. O motorista foi encaminhado à casa hospitalar para avaliação médica. O motorista da Montana, 27 anos, apesar do impacto frontal, não sofreu ferimentos e não precisou de atendimento médico.
1: A gasolina com mais etanol chega aos postos, já chegaram aos postos aqui em Ponta Grossa nesta manhã. Gasolina com mais etanol. A bandeira tarifária permanece amarela em agosto, então o valorzinho um pouquinho mais salgadinho.
0: O André tá comentando, ele disse, eu não entendo esse tipo de situação aí, tá chovendo e qual é o motivo que permanece? O André de Conchas Velhas está dizendo, e tem chuva, tem chovido aí, qual é o motivo? Perguntas aí para a nossa permissionária Copel.
1: Perguntas que não querem calar. 7h20, Cibele, bom dia.
2: Bom dia, Isaac, bom dia, Guilherme, bom dia aos ouvintes da Antena Sua. Agosto, mês do desgosto para você novamente, que sofre de impotência, né? Ejaculação precoce ou falta de libido, ou você pretende agora trazer uma nova realidade para o seu casamento, para a sua vida? O quanto que você está se incomodando? Fala para mim com esse problema aí com a sua esposa, que está achando que você tem outra, que ela não é mais suficiente, esse casamento morno. Ou então com você mesmo. Você perdeu aquela confiança de dar conta do recado. 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Você que pratica o ato sexual, mas não tem mais a mesma rigidez que você já se gabou um dia. Antes era saudável ter a tua ereção de uma determinada densidade e hoje ela não ocorre mais. 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

0: Tudo bem, Xande? Já trocaram de novo? Terceira já? Troca dessa manhã. Agora DJ Xande nesses 3 minutos finais. Que tal o Xande? Vai receber por 3 minutos aqui, hein, Xande? 17h30. Já tem a Caravana da Alegria com a nossa equipe aqui na Antenas. Vamos para as últimas notícias desta manhã. Amanhã então tem a festa aqui de São Cristóvão, tem o Tô na Vila aqui no Socavão em Castro hoje, daqui a pouquinho já vai ter identidade, vai ter vacina também, várias ações aqui no Tô na Vila, é a Prefeitura de Castro aqui no Socavão nesta manhã. Aposentados na segunda, pagamentos para finais 3 de agosto, finais 6 até o mínimo e 6 acima do mínimo na segunda-feira. No esporte, final de semana, destaque a Copa do Brasil. Hoje tem oitavas de final e amanhã também. As nossas equipes do futsal jogando aqui em Ponta Grossa, Castro, aqui em Ipiranga no final de semana. O Agroleite começa segunda-feira, amanhã tem a Mega Sena pagando 100 milhões. Tempo bom, tá? Final de semana, segunda, terça-feira, vai mudar o tempo a partir do meio de semana que vem. 10, 15, 20 milímetros. A bandeira tarifária permanece amarela em agosto. O Sandro vai com Greca nas eleições, está definido. O Cury é um dos senadores, falta ainda o grupo definir o segundo, que vai disputar o pleito. As convenções partidárias, convenções presidenciais. Hoje, 1º de agosto, tem o Renan Santos do Missão, candidato a presidente da República. Renan Santos, candidato a presidente. Amanhã tem o Lula na convenção, hein? Amanhã Lula e vice Alckmin. A convenção vai acontecer em São Paulo, é o destaque das convenções no final de semana.
1: Ivandir Cordeiro, muito bom dia. O Ivandir tá perguntando, com essa alteração de mais etanol aí na gasolina, a gasolina vai baixar? Só se for baixar no tanque, né, Ivandir? Porque dificilmente vai ter redução no preço dos combustíveis. É pepino isso aí, viu? Pepino para quem tem carro a gasolina. Carro a gasolina sofre com essas alterações.

0: infecções aí, engasga, tosse, aquela coisa toda aí. Mas fazer o que? Se o governo autorizou, né? Já tá chegando aqui na cidade de Ponta Grossa a primeira leva aí dos combustíveis com da gasolina com mais etanol. Muito bom dia, sou Moacir Cosman. Bom dia, dona Lúcia aí no Moquém. Um grande abraço às motoristas aí do transporte escolar, a Márcia Isabel Novates, que hoje é de folga, descansando um pouquinho, né? Mas um grande abraço para vocês aí. Seu Antônio, Lages Fortaleza, bom dia, seu Antônio, dona Cecília, o Fernandão, nosso comandante geral, a esposa Cláudia, Fabrício, Matheus, família abençoada, muito obrigado aí pela sintonia.
1: Lembrando que a vacina da gripe continua nos postos, final de semana, o posto que vai estar de plantão e na semana que vem, liberada para todos os públicos. O AgroLeite, segunda-feira, já começa às 8h, das 8h até às 19h, vai ser de segunda, 3 até 7 de agosto aqui em Castro. Governador que está anunciando aqui várias coisas boas para Castro e região, já fez aqui o alerta, já anunciou nesta manhã e apenas vai oficializar na segunda-feira aqui no AgroLeite em Castro. Terminando 7h30, é o rito de passagem agora para a Caravana da Alegria, que começa com Claudinho, com Márcio Paulique e toda a nossa equipe a seguir aqui na antena. Até já então.
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0: Que susto!
1: Eita, mano! Cheguei! Cheguei, Brasil!
2: É nóis, é nóis! É nóis? Cheguei, nóis!
3: Bom dia,
2: Paraná! Bom dia, dona de casa! Bom dia a você, trabalhador, trabalhadora de toda a cidade e de toda a região! Começando mais uma edição desse programa com hábitos de higiene duvidosos. Caravana da Alegria, Lojas MM e Midea! Dia 1º de agosto. Entrou agosto! Dia 1º de agosto de 2026. Neste sábado lindo aqui na região dos Campos Gerais, com céu límpido, com o sol raiando pela liberdade no horizonte do Brasil. É ou não é, mestre Isaac Curti?
4: Perfeitamente, Claudinho. Bom dia, 7:36, a nossa equipe da caravana, ouvinte que tá aqui, que tá aí, é em casa, é no carro, é na internet, é à frente do computador acompanhando a gente nesta manhã. Muito obrigado pela sintonia, pela audiência. Aqui Antena, programa Caravana da Alegria, que começa até às 7. Aliás, que começa às 7:30 e vai até às 10 horas da manhã.
2: Isso, com é a informação, maior preguiça, é a vontade do mundo, mas vai.
4: Grandios. Não, Claudinho, tá legal hoje. O pique tá legal, não tá legal?
2: Tá legal.
4: No pique do rádio.
2: Você tá animado, então?
4: Não, tamo, não é?
2: Ah, que bom.
4: Tá caindo devagarinho, não é?
2: Meu Deus do céu.
4: Você sabe
2: que a nossa referência é você, né?
4: Em doses homeopáticas, mas... Tá.
2: Ah, e captei.
4: Sim,
2: sei do que você tá falando.
1: Tá louco?
2: É aquele pinga-pinga que salva o frango assado.
4: O importante é pingar em mim, meu amigo.
2: Isso.
4: Se pingar em mim, fechou o pacote, não é, gente?
0: Ai, Deus. É assim.
4: O Xande mudou até o negócio dele na semana, não é? Criou mais uma.
2: Ele muda, mais uma chave Pix.
4: É, não.
2: E o Pix,
4: ele...
2: Pra ver se dá um drible na Receita Federal.
5: Não, é mais chance pra cair Pix errado na conta.
4: Congestionou o primeiro dele, ele foi pro segundo.
2: Foi.
4: E agilizou. Maravilha, não é? Tamo aí prontos. Começando o mês, hein, Claudinho?
2: Olha que benção, né?
4: Mês de agosto.
2: Graças a Deus acabou o mês.
4: O que tem em agosto? Agosto tem o quê?
2: Agosto é o dia dos pais, semana
4: dia
2: que vem
4: pais.
2: Já.
4: Ah, está chegando a nossa hora, então?
2: Exatamente.
4: Rapaz.
2: Dia dos pais maravilhoso.
4: Não tem negócio do cachorro também em agosto?
2: O mês do cachorro louco é mesmo.
4: Ontem lá em casa comentaram, mas vacinou o Jorginho?
2: Ué.
4: Ah. Daí?
2: O Jorginho é o cachorro.
4: É o cachorro, não é? É que tem a ver com o agosto, não é? O mês do cachorro louco, raiva e tudo
2: na
4: mais.
2: Na MM tem o mês do desconto louco.
4: Desconto louco.
2: Desconto louco. Tem também.
4: Bom, hein? Claudinha, tem bastante coisa, hein? Você já acompanhou aqui no fato que o governador vai estar aqui no Agroleite, em Castro, na segunda-feira. Bastante coisa, não é?
2: Ah, mas agora ele tem que pernar bastante, né?
4: É,
2: agora que é na boca das eleições, agora
4: curso
2: vai pernar
4: de veterinário
2: bastante.
4: E tudo mais, vários anúncios aqui. A Mega Sena amanhã tem 100 milhões de reais.
2: Olha.
4: Convenções partidárias, o pessoal tá se saindo, tá se largando o candidato.
2: Começou as festinhas.
4: As festinhas. Você vê, hoje é dia 1º, a campanha já começa em 15 dias, meu amigo.
2: É, no Rádio na TV?
4: Tá em Rádio TV 28.
2: Ah, Rádio TV um pouco mais pra frente, mas vai estar liberado o pessoal pedir voto a partir do dia?
4: Pedir voto dia 16.
2: 16.
4: A campanha está nas ruas.
2: Uhum.
4: Tá praticamente meio definido, não é? O que que tem aí? Cinco? É, tem algumas coisas que não definiram ainda. De candidaturas.
2: Ah, vai desembolar já.
4: Mas o Paraná praticamente fechou ontem com o Sandro, com o Greca, não é? O Moro já é candidato, faltando definir o vice, Equião também. E vamos assim, não é? É desse jeito que a banda toca.
2: Vai ser bonito de ver o pega pra capar, né?
4: Será que vai dar peleia ou não?
2: Vai, sempre dá.
4: Sempre dá, não
2: é? Nossa, mas sempre dá, dedo na cara,
4: a última nossa foi do Marçal com

0: o da Atena, não é? Que foi aquela.
1: Sim, a cadeirada.
0: A cadeirada que foi a principal, não é?
1: Puxa vida.
0: Aguardaremos cenas dos próximos capítulos.
1: Vamos fazer então nossas apostas, né?
0: Quem vai pegar quem?
1: Exato. Quem quebra a cara de quem? Vamos saber, né?
0: Vamos lá.
1: 7h39 da manhã, do outro lado da sala, Eglê Maier.
2: Opa, bora lá. Bom dia, Claudinho. Bom dia, bancada. Bom dia aí, você ouvinte da Caravana da Alegria MM.
1: Bom dia, Eglê.
2: Que tudo gostoso bem? Sabadão.
1: Bem, você já me deu uma ótima notícia logo pela manhã.
2: Olha,
1: eu fiquei
2: aí
1: muito animado.
2: Isso é bênção.
1: Realmente.
2: Isso é bênção.
1: Antes tarde do que nunca,
2: exatamente,
1: né?
2: Exatamente, isso é bênção. E bênção e mais bênçãos nesse
1: glória
2: sabadão.
1: Ô, glória. Não Deus sabemos se ele foi o último
2: dos
1: da
2: moicanos
1: fila ou se ele tá sendo o primeiro desse próximo mês, né?
2: Pois é, é. Primeiro
1: de agosto. Você não sabe do que nós estamos falando.
2: Ninguém tá entendendo.
1: Caiu o Pix, Xande, é isso. Nenhuma. Caiu o Pix.
2: Ai, que delícia. Primeiro de agosto de 2026, esse sabadão gostoso, né? E aquele tradicional ditado que seja a gosto de Deus, né?
1: É.
2: Vai ser, vai ser.
0: Meu Deus,
2: Deus é bom,
0: do céu.
2: Deus é maravilhoso. Então estamos vivenciando o primeiro dia do mês de agosto de 2026, caiu neste sabadão maravilhoso, quando tem a Caravana da Alegria MM. E as datas comemorativas deste 1º de agosto. Hoje é dia do cerealista.
1: Uhum.
2: Parabéns aí a todos.
1: Parabéns.
2: Os cerealistas,
1: a
2: né?
1: A nossa região que é riquíssima, riquíssima em produtores cerealistas.
2: Verdade mesmo, né? Graças ao
1: principalmente
2: bom Deus.
1: A soja e milho, né?
2: Soja, milho, trigo, tem bastante também, né? Então, um grande abraço aí a todos os produtores. Por isso que o pessoal fala, né, que o Brasilzão é o celeiro do mundo, né? Graças a Deus.
1: Com certeza.
2: Cerealistas aí.
1: Ah, feijão também, né?
2: Feijão
1: é cereal, né?
2: Bem lembrando.
1: Feijão. Na verdade, feijão é um legume, mas é o.
2: É um legume?
1: É um legume, mas é o cerealista, né? Conta também.
2: Também, né?
1: Conta também, como cerealista.
2: O feijão ali, quando ele tá verde ainda, né? A gente vai e faz aquelas saladas gostosas ali com o feijão verde. É gostoso sim, o Xande olhou assim, estalou, olha. Mas é muito bom, viu? Quando ele tá dentro da banhinha lá, a gente vai lá, cata lá e faz uma salada maravilhosa. Também é dia nacional do selo.
1: É dia do selo. Antigamente era indispensável o selo, né?
2: Você lembra quando você pegava o selo, passava na língua assim, tá! Na carta?
1: É. Quanta linguada.
2: Quanta linguada em selo, a gente já não deu, né?
1: Verdade. E as crianças nem sabem o que é um selo.
2: Não,
1: né?
2: Não. Mas assim, os filatelista que chama, né? O sim cara que coleciona selo, né? Às vezes tem uns selos ali que valem uma fortuna, hein?
1: Com certeza.
2: É. Os filatelistas aí sabem o valor de cada selo aí. Será que alguém manda carta ainda hoje pelos Correios?
1: Ainda tem. Tem? É raro, mas
2: é
1: tem,
2: raríssimo, né?
1: Mas é muito raro, né? Porque hoje em dia é muito mais fácil mandar um WhatsApp do que você
2: chega
1: mandar
2: na hora,
1: uma carta,
2: né? Instantâneo ali, né?
1: Quem diria, olha, pensa 20 anos atrás, 25 anos atrás, quem imaginaria essa velocidade de comunicação que nós
2: pois
1: temos hoje, né? Eu lembro da época que nós tínhamos que marcar o horário no orelhão.
2: Isso.
1: Pra ir fazer uma chamada.
2: E era ficha ainda, né?
1: Sim.
2: Ficha ainda.
1: Daí engolia a ficha, você ficava louco, né?
2: CPT, Companhia Pantagrossense de Telecomunicações.
1: Quando você achava um orelhão que não comia as unidades do cartão.
2: Também.
1: É, daí fazia fila naquele orelhão.
2: É, aquele lá você era o disputado, né? Pra você ligar pro 145.
1: Nem orelhão não acha mais, acho que tiraram tudo, né? Não tem mais.
2: Lá em Uvaia tem. Lá nós temos na frente da unidade de saúde lá e por incrível que pareça tá funcionando o orelhão, viu?
1: É, e o povo usa ainda.
2: É raro, né?
1: Raro, né?
2: É raro. Às vezes ele toca, não sei quem que liga lá, viu? Eu falei pro Patrícia esses dias, de qualquer hora tocar esse trem, eu vou atender.
1: E
2: pra
1: é
2: ver
1: verdade,
2: quem
1: eu não fiz o teste, mas é verdade que ligação local o orelhão faz de graça? Mas de graça, né?
2: Fixo.
1: Não precisa de unidade,
2: é
1: nada.
2: É pra fixo,
1: pra
2: né?
1: Fixo, né?
2: Isso, exatamente.
1: Fixo local, ele faz de graça.
2: Sim.
1: Olha que legal.
2: É. Tem no Jardim Conceição também, né?
3: Do Colégio
2: Sagrado. É verdade, ali perto do, da Maria Auxiliadora, do Colégio Sagrada Família.
1: E algum lugar ainda vende cartão telefônico?
2: Não,
1: é difícil achar,
2: mais,
1: né?
0: Acho que não.
1: Não acha mais.
2: Oxi.
0: O vento sugere aqui que o Claudinho deu um prêmio pra quem for a um orelhão e ligar no fixo da rádio, da antena.
1: Carlos. A última vez que eu fui num orelhão, passaram cocô,
0: tire a foto,
1: passaram
0: tire
1: cocô
0: a foto
1: no escutador e eu
2: não olhei. mas que sacanagem.
0: Tire a foto, cara, do orelhão e mande pra ver se funciona mesmo de fixo de graça, se você não tá pagando.
1: Se você é um falastrão.
2: É o Carlos. O Carlos é as participações especiais dele.
1: É o cara que mais participa.
2: É o cara que mais participa aí.
1: 7h43.
2: Dia Nacional dos Portadores de Vitiligo.
1: Aham, o meu sogro tem vitiligo.
2: Tem vitiligo?
1: Tem vitiligo.
2: É. Então tá, é dia mundial da amamentação. Que dom, né? Que bênção, né?
1: Que importante que é a amamentação.
2: Sim, verdade. É importante. O leite materno e os médicos, eu lembro quando o doutor Cansado sempre falava, lá o doutor Cláudio que fez o parto aí da Amanda, da Gabriela, e ele dizia, tem que amamentar pelo menos até 2 anos de idade aí, porque a criança vai ser mais saudável.
1: Com certeza, e em todos os sentidos, tanto na parte da imunidade e até mesmo na parte emocional, sabia? Sim. O quanto que isso ajuda na parte emocional, na parte, como é cognitiva da criança, é um negócio fabuloso.
2: Sensacional.
1: A amamentação.
2: É verdade. E aqui em Ponta Grossa nós temos o banco de leite, né? Que o pessoal, às vezes a mamãe tem algum problema lá, um em pedra, aquela coisa toda, né? E tem o banco de leite materno aí, de repente, se você quiser doar as mamães aí, podem doar e o pessoal vai na casa e faz a coleta lá, né? Então é sensacional, procura se informar mais aí, né? Hoje dá um Google lá, né? E põe lá Banco de Leite, Cidade de Ponta Grossa, lá já joga na página deles lá. Também é dia mundial do câncer de pulmão.
1: É mesmo, eu nem dia sabia que existia
2: mundial
1: isso.
2: Mundial do câncer de
1: pulmão. Na verdade é a prevenção.
2: É, exatamente. E estatisticamente falando, né? 98% do câncer de pulmão, infelizmente, é causado aí pelo tabagismo.
1: Uhum.
2: É você chupar fumaça, você ingerir, inalar aquela fumaça, né?
1: Inclusive de pendrive.
2: É pior ainda, Claudinho. É pior ainda. O cigarro eletrônico, ele faz mais mal do que o cigarro convencional.
1: O vape, o narguila.
2: Sim.
1: Esses negócios aí que vocês acham que não faz mal nenhum.
2: Pois é.
1: Espere.
2: Colocar
1: espere
2: a boca,
1: quando você tiver
2: a boca
1: 30, no, 40 anos pra você ver.
2: É, colocar a boca lá no cano do escape do carro lá, né? É a mesma coisa. É, você tá inalando lá mais de 5.000 substâncias tóxicas. E pensa nisso, né? De repente, aí hoje é o dia de reflexão. Para de fumar. Para de fumar que você vai ver que a qualidade de vida vai melhorar muito para você. Também é dia início do agosto dourado. Justamente o agosto dourado faz referência aí ao aleitamento materno.
1: Que benção!
2: E é início do agosto verde claro, que faz data alusiva ao linfoma. São as principais datas do dia de hoje.
1: Muito bem, 7h46 da manhã, continuando com essa escalação, vem chegando ele. Que coisa mais fofa. Olha ele aí.
2: Sendo pelo cano da Magic.
1: DJ Xande.
2: Vai, junto com o Léo Passetti, ó.
3: Diego Rizada.
1: E aí? Tudo bem, DJ Xande?
3: Ô, Igle, desconcerta o negócio aqui, né? Pô, eu fico imaginando eu descendo pelo cano.
2: Não tem mas não tem tinha como. O cano do Léo da mágica lá.
3: Eu não cheguei a ver o cano do Léo, não.
2: Não, você não chegou a ver?
3: Não.
2: Olha, o Léo descia pelo cano.
3: Não, não vi, não. Não tive essa...
2: Nave louca da Magic?
3: Não tem. Ô, pra falar em nave, né? O que repercutiu o show da Xuxa, né?
2: Que visão do Saci aquilo lá, hein?
3: Meu pai do céu.
1: Galera, o que era aquilo, Xuxa, com aquela roupa
3: louca, né?
1: Partindo lá no meio?
2: O problema não é a roupa, né? O problema é aquela cena.
3: O problema é o partido em que ela se encontra.
1: Nossa, que barbaridade.
3: Mas, cara, eu lembro que na época ela usava.
1: Que Xuxa é essa?
3: Ela usava exatamente aquelas roupas, né? Era tipo assim, pra criança.
2: Mas mostrando aquilo, não.
3: É, não chegava a mostrar tanta coisa assim, né? Mas era aquele estilo de roupa, né? Mas vamos lá deixar esse papo aí pra depois.
2: Pula.
3: Desejar um bom dia a todo mundo. Bom dia pra galera que tá aí curtindo a nossa. Quem que é esse? É o Robinho?
2: Robinho.
3: Nosso Robinho. Eu conheci o Robinho, eu fui tocar uma festa no Resort Eventos ali, perto do shopping novo ali. E ele chegou pra mim, Xandão, eu que sou o Robinho. Abraço, Robinho.
1: Já viu o Robinho, Isaac?
2: Garoto molhado da Magic.
0: Nossa. Robinho, ex-jogador, que agora tá detido.
3: Então eu conheci o Robinho, um cara extremamente gente boa. E que a gente tem uma maravilhosa caravana da alegria. Qual que é a brincadeira de hoje?
1: Hoje é dia de charada. Oi! hoje é dia de charada. Pra você participar, pra você brincar com a gente, olha o número aqui, já anote aí, porque hoje, daqui a pouquinho, o Igli vai liberar a charada pra você brincar. 98057707.
2: Repita.
1: 98057707 é o número pra você participar aí da charadinha. Daqui a pouco ele conta pra nós e já tá aqui.

0: O kit do café Londrinha.
1: Ai, ai, ai.
0: Tá aqui, olha.
1: Na tua mão, hein? Olha.
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1: Verdade.
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0: 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Você então participa. 98057707, daqui a pouco tem a charadinha.
2: Eu adoro.
0: Daqui a pouco tem Márcio Adriano Paulick, daqui a pouco tem Anderson Souza, daqui a pouco tem muito mais amigos aqui na nossa caravana da alegria, em nome de Lojas MM, onde você é fundamental e 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
0: Vamos para um dos momentos mais bonitos do nosso programa, às 7:51, vamos para a mensagem do dia.
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Havia uma ilha onde moravam os seguintes pensamentos: a alegria, a tristeza, a vaidade, a sabedoria, o amor, entre outros. Um dia, avisaram para os moradores dessa ilha que ela seria inundada. Apavorado, o amor cuidou para que todos os sentimentos se salvassem. Ele então falou: "Fujam todos, a ilha vai ser inundada." Todos correram e pegaram seus barquinhos para irem ao morro bem alto. Só o amor não se apressou, pois queria ficar um pouco mais com a sua ilha. Quando já estavam se afogando, correu para pedir ajuda. Estava a riqueza, e ele lhe disse: "Riqueza, me leve com você." Ela respondeu: "Eu não posso. Meu barco está cheio de ouro e de prata, e você não vai caber aqui." Passou então a vaidade, e ele pediu: "Oh, vaidade, leve-me com você." "Não posso, amor, você vai sujar o meu barco." Logo atrás vinha a tristeza. "Tristeza, posso ir com você?" "Ah, amor, eu estou tão triste que eu prefiro ficar sozinha aqui no barco." Passou então a alegria, mas estava tão alegre que nem ouviu o amor chamar por ela. Já desesperado, quando achando que ia ficar só, o amor começou a chorar. Então passou um barquinho onde estava um velhinho e ele falou: "Sobe, amor, eu te levo." O amor ficou radiante de felicidade, que até esqueceu de perguntar o nome do velhinho. Chegando ao morro alto onde estavam os sentimentos, ele perguntou à sabedoria: "Sabedoria, quem era o velhinho que me trouxe até aqui?" E a sabedoria respondeu: "Aquele velhinho, amor, era o tempo." "O tempo? Mas por que só o tempo me trouxe aqui?" "Porque só o tempo é capaz de entender o amor." Senhor, muito obrigado por mais uma vez aquecer o nosso coração com uma mensagem tão preciosa. Ensina-nos, Senhor, a valorizar o que realmente importa. Enche o nosso coração com amor e que jamais a tristeza, a vaidade, o orgulho ou as distrações deixem o amor de fora na nossa vida. Abençoa a cada ouvinte da Caravana da Alegria. Em nome de Jesus, amém. Graças a Deus.

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0: 7h59 da manhã. 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

0: Meu chapéu. 8:08 da manhã.
1: Quem é o cantor?
0: Diz que é o Mildinho Edilberto, esse?
1: E yeah, o que que ele tá cantando?
0: No balanço do busão.
1: E a fungada da sanfona.
0: Que ritmo é esse aí, Xande? É um forrozinho?
1: Ah, forrozinho. É um bate-coxa.
0: Legal, né? Forrozinho bacana, né? Que tal? Já pensou um sabadão bonito desse aí, nas regiões dos Campos Gerais? É, você com um forrozinho.
1: E você se encaixando ali, né?
0: Nossa!
1: Esfrega, esfrega ali, que coisa boa, cara.
0: 8:09 da manhã.
1: Imagina, venha, Márcio.
0: 8:09. Olha, gente.
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0: A charada agora pra você concorrer esse kit do Café Londrinha maravilhoso. Quem gosta de café,
1: nossa,
0: com certeza vai ter o privilégio de tomar um outro patamar de café, que é o Café Londrinha. 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

0: e é o nosso café, justamente, né?
1: É, e olha, tem muito benefício, viu, Claudinho? O Lúcio me mandou os 7 benefícios do café. Aumenta o estado de alerta. Melhora o desempenho físico.
0: Sim.
1: Fonte de antioxidantes.
0: Ó.
1: Protege o fígado.
0: É mesmo?
1: Não sabia não. Reduz o risco de doenças. Auxilia a função cognitiva. O que, que é função cognitiva?
0: É um negócio que você não entenderia.
1: Pois é. É muito para o meu.
0: Explicar,
1: é não muito para entender. O meu cognitivo. E o sétimo item pode ajudar a combater a depressão.
0: É.
1: Olha só, então, você tomando café ajuda a combater a depressão.
0: Tem mais um benefício, talvez ele não citou. Tem mais alguma coisa aí, não?
1: Aqui são 7, esses que eu falei aqui.
0: Ó, tem mais benefícios que talvez ele não tenha citado.
1: O quê?
0: Café.
1: Então excitei.
0: Não engorda. Sabe quando é a caloria do café? Zero.
1: Não engorda.
0: Zero.
1: O café não engorda.
0: Não.
2: É claro.
0: A caloria do café é zero. Oh,
1: então, mais um benefício.
0: Claro que você não pode pôr açúcar, né? Quem gosta de café não precisa usar açúcar.
1: Eu, Xande, o Claudinho aqui não usamos açúcar.
0: Ó, mas o café em si, qual a caloria do café? Zero.
1: Zero.
0: Pode tomar o dia inteiro, rapaz.
1: Olha aí.
0: Já pensou?
1: E vai ficar guinado, hein?
0: Café tem que ser Lontrinha.
1: Lontrinha, o melhor café do mundo. Um abraço pro nosso querido amigo Lúcio, que já tá lá na fábrica do café Lontrinha, lá ouvindo Caravana da Alegria.
0: Lúcio, uma pessoa sensacional. Não se esqueça do nosso convite de você vir aqui na Caravana para você nos contar um pouco mais sobre o café Lontrinha, né?
1: É.
0: Sobre essa
1: tradição de família.
0: É. E essa riqueza da nossa cidade, que é o café Lontrinha, né? De tantas famílias. Você não faz ideia, Lúcio, de quanto aquilo que vocês fazem aí, o trabalho de vocês, o produto de vocês, impacta diretamente na vida de tanta gente todo dia, principalmente aqui na nossa região, viu?
1: Verdade.
0: Então, você é o nosso convidado de honra. Vamos ser muito felizes em receber você aqui para contar um pouco mais sobre a ternura e o carinho do Café Lontrinha.
1: O Lúcio é uma pessoa sensacional. A família Oliveira aqui eu acho que o Lúcio já tá na terceira geração ali do Café Lontrinha, viu?
2: Anos e anos
1: aqui, essa tradição do Café Lontrinha na cidade de Ponta Grossa. Tem um amigo meu que ele fica girando a quadra ali para ficar sentindo o cheirinho de café mais tempo.
0: Dando volta na quadra.
1: Volta na quadra do Café Lontrinha.
0: Então, agora charadinha, Guilherme.
1: Charadinha.
0: Valendo o kit delicioso do Café Lontrinha.
1: Diz pra mim, então. Tinha duas galinhas.
0: Duas galinhas.
1: Uma chamada Olga e a outra Célia. Elas comeram dois milhos explosivos. Qual é o nome do filme?
0: Eita, mano. Calma aí. Duas galinhas.
1: Isso.
0: Uma chamava Olga.
1: Isso.
0: Outra chamava Célia.
1: Isso.
0: Nunca vi galinha com esse nome, mas tá, é charadinha.
1: Olga, uma Célia.
0: Olga, outra Célia. E daí, o que aconteceu?
1: Elas comeram dois milhos explosivos.
0: Milho explosivo?
1: Isso! Ué, a pipoca é explosiva?
0: Elas comeram milho explosivo.
1: Aham.
0: E daí tem que saber o nome do filme.
1: Qual é o nome do filme, MacGyver?
0: Não faz o menor sentido, Zé.
1: Que faz?
0: Não faz o menor sentido. Duas galinhas.
1: Aham.
0: A Olga e a Célia comeram milho explosivo. Isso. Qual é o nome do filme?
1: Elas comeram dois milhos explosivos. Qual é o nome do filme?
0: Quem sabe? Quem sabe? Manda o WhatsApp aqui: 980577707. O código é 42.
1: Repita, seu galo:
0: 980577. A charadinha. Duas galinhas, uma chamava Olga, outra chamava Célia. Comeram milho explosivo. Isso. Qual é o nome do filme?
1: Simples assim, é muito fácil, extremamente fácil.
0: Ninguém vai saber?
1: Claro que sabe.
0: Ninguém vai saber. Esse kit do Café Lontrinha vai ficar aqui.
1: Ah, não, é facinho, facinho, facinho.
0: Eu gostei dessa charada, Guilherme. Mais uma vez você acertou. Você tá saindo muito bem. Você tá saindo o mestre charadeiro.
1: Mestre enxadeiro, é.
0: 8:13
1: então,
0: da manhã.
1: Então repita pra nós, ó, 980577707. 980577707, você vai responder. Tinha duas galinhas, uma Olga e a outra Célia. Elas comeram os dois milhos explosivos. Qual é o nome do filme?
0: Meu Deus do céu, esse eu não vou saber. Não faço ideia.
1: Fácil,
0: não faço ideia. Duvido que alguém aqui vai saber.
1: Acerta.
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1: Claudinho.
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0: 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Vamos abençoar o café da manhã.
1: Vamos.

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2: Parece que eu tô sentindo o cheirinho da feijoada já.
1: Ah, mas cara do céu, é demais, viu?
0: Feijoada
1: é maravilhosa. A carne, o leitãozinho pururuca, aquele negócio que vai creme de leite lá com iscas de... Sagu, não.
2: Estrogonofe?
1: Estrogonofe. Cara, uma delícia o estrogonofe.
2: Creme de leite com iscas, meu Deus.
1: Iscas de alcatra.
2: O iscas é comida de gato, rapaz?
1: Não, iscas. Iscas de alcatra, é uma delícia.
2: 8h17 da manhã, vamos para as principais notícias. Já
1: vamos lá, vamos lá.
2: Vamos começar com a previsão do tempo.
3: Tempo bom para o dia de hoje e amanhã também tempo bom.
1: Você é muito debochado, Isaac.
3: Como é que é a entonação?
2: Tempo.
3: 12 graus. Zé, temperatura máxima 24, tempo bom com sol durante todo o dia. Domingo, na semana que deu uma pancada boa, não é?
2: É, choveu forte, causou transtornos,
3: foi quinto,
2: né?
3: Foi quinta ou quarta?
0: Tá louco!
2: Foi quarta.
3: Quarta-feira,
2: né?
3: Quarta-feira.
2: O El Niño, a mostradinho, né?
3: Mostradinho, apareceu legal. E temos chuva somente valendo a partir de quinta-feira até quarta-feira. De quarta para quinta começa a mudar a previsão. Até lá, somente tempo bom. Friozão mais intenso, não. Calorzão grandão, assim, coisa grande, não.
2: Tudo morno nos próximos 15 dias, a princípio, né?
3: Quando que termina o inverno, Claudinho?
2: O inverno agora agosto, no dia 20 de setembro,
3: não é? 20 de setembro. Porque agosto já vai as temperaturas aumentadinho devagarinho, esse que é o prognóstico, não é?
2: Sim.
3: Apesar desse ano ser um pouquinho diferente, mas já vamos tendo aí um esquenta calorzinho já, digamos assim, já nos próximos dias. Então já é um chamarisco pro calor que começa no mês que vem já, hein?
2: É, uma das coisas que chama atenção, que a gente vem falando de sábado após sábado aqui, é que praticamente não teve inverno rigoroso. Não teve geada como a gente lembra daquela geada que chegava a trincar os dentes do povo, de tão gelado que era. E geada todo dia, geada forte, né? Não teve praticamente, geada fraca. E pouca reincidência de geada. E isso causa impacto nesse ciclo todo. É preocupante isso aí. Imagina só como vem esse verão, hein? Já comprou sua sunga, Isaac?
3: Sunga?
2: Protetor solar. Vem queimando,
3: vem,
2: rapaz.
3: Arrebentando?
2: Você vai ver.

0: SCD.
1: Nesse verão
0: queimar
1: vocês
0: verão. Queimar sua moleira.
1: Nesse verão vocês verão?
0: Nesse verão vocês verão. O que é bom para tosse.
1: O que é bom. Vamos em frente?
0: Bora.
1: Então, de previsão, já matamos. Que mais que temos? Mega Sena amanhã tá pagando 100 milhões de reais.
0: Lembrando que agora os sorteios da Mega são os domingos.
1: Aos domingos.
0: Os domingos.
1: Terça, né? Quinta e domingo.
0: Terça, quinta e domingo. Você pode comprar pelo aplicativo, né? E compre com moderação, né? Que, lembrando que esses jogos não são investimento. Né? É uma loteria, né? Então você pode ganhar ou pode perder. Geralmente você perde. Mas quem? Só ganha quem? Joga, né? Se não jogar, não ganha. Então tem que jogar.
1: Tem que jogar, então a Mega. E tem a Loto Fácil da Independência também, 300 milhões.
0: Puxa, essa tá bombando. 300 milhões na Loto Fácil da Independência.
1: Conto.
0: Ah, 300. Mas eu vou nessa Loto Fácil então.
1: Vai na Loto Fácil?
0: Vou na Loto Fácil. Vou puxar já, eu tenho um aplicativo no celular, vocês sabem, né? E eu vou fazer a Loto Fácil hoje mesmo. 300 mango?
1: 300 conto.
0: E essa não acumula, né?
1: Essa não acumula.
0: Olha, rapaz. Minhas armas, hein? Já pensou o que eu faço com 300 mango?
1: Faz um.
0: Acho que eu nunca mais te vejo, Isaac.
1: Nunca mais te vejo.
0: Nunca mais. Olha,
1: nem lembranças
0: cara.
1: Vai mandar, não é? Nem lembranças.
2: Meu Deus do céu.
0: Eu vou mandar você pra Maracangalha.
1: Nem. Nem lembranças manda. É, 100 conto. A Mega, amanhã e 300 milhões, a Loto Fácil. E as apostas seguem durante a semana. Deixa eu ver, eu pegar aqui o dia do sorteio. É lá em setembro, não é, Claudinho?
0: É setembro.
1: Setembro.
0: Mas o pessoal já vai jogando desde já. E em paralelo tem a Loto Fácil, que não é de Independência. Continua paralelamente, né?
1: Perfeito. 15 de setembro.
0: Isso.
1: 15 de setembro, sorteio da Loto Fácil.
0: Uhum.
1: Energia, bandeira tarifária permanece amarela em agosto.
0: Da tarifária da luz.
1: Da luz,
0: então,
1: da luz.
0: Mais seja, carinha. Tá um pouquinho mais cara do que o correto, né?
1: Até o Igle perguntou ali, mas tá chovendo, por que que tá isso?
0: É uma boa pergunta.
1: Boa pergunta.
0: Antes, a questão da tarifa amarela é porque tava chovendo pouco, agora tá chovendo bastante. Qual que é o motivo dessa tarifa amarela aí? O povo que arruma um pretexto diferente aí, que esse já não colou.
1: Já não dá mais, não é?
0: Não tem nada a ver. Bandeira amarela por quê?
1: É o quarto mês consecutivo com a bandeira amarela acionada desde maio.
0: Só se o povo tá consumindo muito mais. Por causa dos carros elétricos, rapaz. Ah, deve ser.
1: Pode ser também, hein?
0: Deve ser. Carro elétrico, tá vendo? O pessoal tá abastecendo os carros elétricos, aumentou a conta dele. E eu tô percebendo também, Zac Ortiz, você tá falando em eficiência energética. Teve aumento do combustível. Teve a questão da etanol que colocaram na gasolina, né? Ainda mais autorizado pelo Brasil. E subiu o combustível. Já subiu? Vi bomba mais cara ali.
1: Gasolina?
0: Já vi gasolina.
1: Gasolina estava 6,49, não é?
0: Etanol?
1: Etanol via 4,29.
0: E já vi mais caro que 4,29 já.
1: Tava 3,99.
0: Eu já vi a 4,39.
1: Será que essa mistura? E eles aumentaram e não avisaram muita gente, não é?
0: Não avisaram ninguém. Só subiram. E não tem por que subir. Por que que vai subir se choveu bastante, encheu as canas de álcool? Né? Né? Por que que subiu?
1: Você vê as cataratas, lá tá bombando de água, né?
0: Sim.
1: Lá tá sobrando água.
0: Então.
1: É umas coisas complicadas pra você entender, não é?
0: Daí, ó, tô vendo, vai chegar um momento em que toda a frota de carro, aos poucos, vai sendo substituído pelo o de combustão para elétrico ou outro recurso que vai surgir nas tecnologias de um futuro mais pra frente aí, digamos daqui uns 10 anos. Né? E daí, o que vai fazer que esses postos de combustível vão ter que se reinventar? Eles vão ter que criar outro modo de vender o produto deles, né?
1: A ANEEL está dizendo que reflete condições menos favoráveis de geração de energia no país em razão do período seco.
0: Que período seco? Era onde teve período seco? Período seco lá pra cima, lá do centro-oeste pra cima, porque
1: deles,
0: pra cá choveu
1: nessa
0: bastante.
1: Resolução aqui. Pois é, aqui tá chovendo muito, a não ser que seja em outro ponto do país.
0: É isso que eu tô dizendo, só se for outro ponto do país, porque aqui pro sul é o que chove, bicho.
1: É.
0: A gente não vence enxugar as paredes da casa de tanta chuva.
1: Umidade.
0: Aham. Eu, hein?
1: Então a gasolina com mais etanol chega aos postos neste final de semana. Vamos ficar atento com relação a isso, pra ver se o carro vai funcionar direitinho, certinho, não é? Se não vai dar mais mecânico, os carros mais antigos vão ter problema, hein?
0: Sim, os que não são flex vai ser osso duro de ler. Os flex vai responder bem.
1: Não, ele é o flex sem problema daí. Mas os mais antigos daí vão ter uma dificuldade.
0: Uhum.

0: pode dar mais mecânica. Em consequência, gerar mais a economia do Brasil, com mais mecânica
1: alegria
0: e tudo mais.
1: Alegria dos mecânicos.
0: Vamos em frente?
1: Pra frente, Brasil.
0: O Antônio Charneski tá acompanhando o Claudinho lá na Santa Paula.
1: Tudo bem, Antônio Charneski.
0: Charneski. Vamos lá, que mais? Voto em trânsito, falamos já. No futebol, Copa do Brasil é o destaque das oitavas de final no final de semana. Copa do Brasil. Então não tem brasileiro, tem Copa do Brasil hoje também, amanhã.
1: Uhum.
0: Historicamente, o mês mais seco do ano, agosto, vai ter chuvas acima da média, prevê Cimepar.
1: Aí, ó. É o que nós estamos falando. Como é que o pessoal sobe a tarifa da energia,
0: luz?
1: Falando que o período seco, e da próxima matéria já disse que tá chovendo bastante. Ué, tá achando que você é meu palhaço?
0: Tá estranho, não é? Vacinação contra a gripe segue aberta para toda a população.
1: Olha,
0: você tomou, Claudio?
1: Eu não tomei
0: eu
1: ainda.
0: Eu esqueci, rapaz.
1: Eu não tomei ainda, mas eu tenho que ir. Inclusive, já tá na hora também, seu Isaac, da gente fazer a nossa doação de sangue, né, meu pai?
0: Também, verdade.
1: Também, mais já tá vez. Na hora, já passou de 3 meses já que a gente fez a última doação. Tá na hora de nós ir lá. Então, ó, temos compromisso, hein? Vamos tomar a vacina. O Edson sabia que aqui, por exemplo, tá com a gripe, que barbaridade, né? Não vai nem poder tomar vacina, porque tá gripadão.
0: Gripado não pode.
1: Então, vai tomar sua vacina lá, aproveita que é de graça. Tá esperando o quê? Que eles vão na tua casa aplicar a vacina? Faz favor, levanta esse sofá e vai lá no postinho ali do lado. Vai lá e toma essa vacina. E a doação de sangue, também o Emepar tá precisando de sangue,
0: também.
1: Como sempre.
0: Baixou
1: vai
0: bem
1: lá
0: o estoque.
1: E faz lá a sua doação lá, que você vai ajudar alguém, não custa nada pra você, ainda ganha um lanche. Tá bom? Ali, agenda ali, vai lá e faz a sua doação. É tão rápido, gente, tão fácil, não dói nada, você fica deitado lá, o pessoal te mimando lá, parece que você é um nenenzinho.
0: É VaptVupt.
1: VaptVupt. 8h26.
0: O Agroleite 2026 aqui em Castro começa nesta segunda-feira. É o destaque na imprensa nacional nesta manhã.
1: Uhum.
0: Então, Agroleite começando dia 3 e seguindo até o dia 7, com a presença do governador Ratinho Júnior nesta segunda-feira. Vem autoridades, vem palestras. É o que tem de melhor nessa cadeia, vai estar aqui no Agroleite.
1: Desde já, os nossos cumprimentos a todos os heróis dessa cadeia produtiva de leite, que abrilhantam também a Agroleite e tornam a nossa região reconhecida nacionalmente como o braço forte do leite em todo o Brasil, sustentando essa nação, sustentando, exportando, né, esse produto.
0: Castro é capital, não é, Claudinho?
1: Uhum.
0: Aqui a gente manda prender e soltar no leite.
1: Castro,
0: somos primeiro.
1: Carambeí. E toda essa região toda aí que leva a força da nossa terra pro mundo inteiro com o trabalho árduo. Não é nada fácil ser um produtor de leite. É perrengue atrás de perrengue, é eita atrás de vixe, né? Esse pessoal que cuida das vaquinhas, da produção de leite, e dizem as boas línguas que elas produzem mais leite quando ouve o programa do Isaac de manhã.
0: Ajuda.
1: Uhum.
0: Ajuda bem, Claudinho. Ouvindo rádio, solta mais o leitinho. Também no Agroleite, Claudinho. Deixa eu passar aqui a agenda do governador Ratinho Júnior. Até eu falei no Fato Santos
1: que agora
0: vamos ter liberações aqui
1: batendo
0: também.
1: Batendo perna, né, seu Ratinho?
0: Ratinho.
1: Batendo perna, eu sei por
0: Ratinho
1: quê.
0: Ratinho que anunciou ontem o vice, o Greca.
1: Ele põe o Sandro debaixo do braço e vai levando pra tudo que é festa.
0: Ó. O governador vai anunciar a implantação do curso de medicina veterinária.
1: Isso é uma bênção. Já pensou? Exatamente, é o curso certo no lugar certo.
0: Tudo junto.
1: Tudo junto, porque afinal de contas a nossa região é muito agro, muito pecuária, né? É o curso certo no lugar certo. Parabéns e obrigado, governador Ratinho, por essa brilhante assinatura que o senhor vai dar aí para esse curso de
0: medicina veterinária da UEPG em Castro.
1: Perfeito.
0: Em Castro.
1: O pessoal não vai precisar se deslocar de lá para cá.
0: Exatamente.
1: Olha como isso faz toda a diferença, Isaac Ortiz. Por exemplo, na hora de um jovem escolher o curso, porque muitas vezes ele tem um sonho, ele tem uma vocação e ele não tem condições de cumprir com aquela vocação, porque afinal de contas o curso dele é em outra cidade, é muito longe, ele não pode ir. Né? Imagine quanto talento acaba se perdendo. E com isso aí, veja, acesso ao curso correto, ao povo de Castro, de repente seu filho, sua filha, queria tanto cursar veterinária, agora pode, tá na sua mão aí.
0: E o filho de alguém que já tem, que já lida na cadeia do leite, não é?
1: Exato.
0: Já tá aí no dia a dia tirando leite. O investimento total é de 10 milhões. Serão três turmas, uma por ano, com duração de 5 anos. Sensacional, não é?
1: Brilhante.
0: Além disso, Claudinho, o governador também vai anunciar aqui na segunda-feira a entrega de 36 equipamentos, entre drones, que o drone que tá pegando, né? O drone hoje na agricultura manda tudo, tá? Tudo tá se fazendo com drone, plantadeiras, grades, aradoras, arados, subsoladores e roçadeiras para colégios agrícolas da rede estadual, totalizando mais 2 milhões. Então, é um calhamaço de coisa aqui que vai ser entregue no AgroLeite segunda-feira.
1: Merece uma salva de palmas ou merece? Merece uma salva de palmas. Aí sim. Muito
0: dinheiro
1: obrigado,
0: do Paraná
1: muito...
0: sendo revertido ao paranaense.
1: Muito bem, excelente mesmo.
0: Governador, 9:30, tá? 9:30 da manhã aqui no AgroLeite na segunda-feira. Entrada franca, tá? Não vai pagar entrada aqui no Parque Tecnológico.
1: Olha que beleza,
0: não,
1: só
0: não
1: chegar.
0: Paga nada.
1: Só chegar. 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Edifício Merano Residencial, o lançamento mais deslumbrante de Ponta Grossa. 8h32, já mande pra cá o seu WhatsApp, tem aquela charadinha dificílima que o Eglê liberou uma bomba aqui e saiu fora, né? Liberou uma bomba aqui dessa charadinha, quero ver quem vai acertar. 2 galinhas, uma chamada, agora não sei, Olga, a outra chamada, uma chama Olga, a outra
2: irmã da Olga.
1: Irmã da... Daí comeram um milho explosivo. Daí tem que chamar qual que é o nome do filme. Tem cabimento? 98057707. 98057707. Quem souber, manda aqui. Valendo o kit do café Lontrinha.
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5: 8:36 da manhã. E olha, as notícias ainda dão conta que tem aquele caso que tá acontecendo lá na Europa também, que a gente tá meio sem entender ainda exatamente o que tá acontecendo. É o povo que tá saindo lá de qual é o nome da cidade?
0: Lá é Marrocos, lá?
5: É lá do Marrocos. Estão saindo lá do lugar e estão indo pra um território que é espanhol.
0: Espanha.
5: Não fica na Espanha esse lugar, tá? Pertence à Espanha.
0: Pertence à Espanha.
5: Mas não é Espanha lá.
0: E mas foi pessoal, uma invasão de gente, não é?
5: Um negócio inacreditável, parece
0: E pelo mar, não é? Aquela correria de gente chegando, atravessando, entrando.
5: Parece coisa de filme, né?
0: É, tipo, invadindo uma cidade, assim.
5: Sim. É uma coisa de louco.
0: Você vê a dificuldade dessas pessoas, não é, Claudinho? O que passam nos países, não é?
5: Sim.
0: Pra você pegar e ir de barco, não é? Sem condição nenhuma, aquele barco pronto pra afundar, pra acontecer uma tragédia, um naufrágio, e o pessoal se arrisca, vem 300, 500 em cima daquela embarcação e se largam, e seja o que Deus quiser, meu Deus do céu, não é?
5: Celta, né? Celta num lugar.
0: Aí... A gente aqui, às vezes, não é reclama, mas tem que levantar a mão pro céu, não é?
5: Uhum.
0: O que tem de gente sofrendo, tentando deixar o seu país, a sua cidade, em alguns pontos do mundo, não é brincadeira.
5: Ah, então vamos tentar dar um resumo aqui do que tá acontecendo lá. Celta é um território espanhol no norte da África e virou o centro de uma nova crise migratória após a entrada irregular de dezenas de milhares de pessoas vindas do Marrocos que saíram passando a fronteira lá, atravessando a nada, um monte de gente morrendo, um negócio desesperador. A Espanha estima que cerca de 50 mil imigrantes entraram em Ceuta em um dia. E o governo espanhol citou números reportados às agências de jornais, enquanto o presidente do território falou em 60 mil pessoas. E o Departamento de Segurança Nacional chegou a divulgar 49 mil. Enfim, as travessias ocorreram principalmente pelo mar, contornando a passagem terrestre. Imagens mostram pessoas nadando a partir do lado marroquino, usando boias e outros objetos de flutuação. E a guarda civil disse que a entrada aconteceu em massa pelo mar, pelo quebra-mar de Tarajal. O fluxo deixou dezenas de mortos. Mais de 69 mil pessoas já voltaram ao Marrocos. E o Ministério do Interior marroquino afirmou que o retorno pode chegar a cerca de 150 pessoas por minuto.
1: E muitos desistiram após passarem a noite ao relento e concluírem que não conseguem regularizar a situação. E daí, inclusive, tem cenas do pessoal tão desesperado que sai saqueando as lojas, atrás de abrigo, de comida e tudo. É um caos.
0: Uma loucura.
1: Então, o pessoal, a gente ouve muitas notícias sobre migração. Imigração, certo? Sobre imigração. E daí tem gente que critica muito, por exemplo, tem gente que arma as duas mãos

0: ligar assim quando criticam um líder de Estado que quer controlar melhor a questão migratória. Isso que está acontecendo lá em Ceuta é um exemplo claro porque precisa controlar. Olha só, lá teve esse descontrole, o negócio desenfreado, e olha o impacto que isso causou. Então, quando um presidente de uma nação fala sobre regulamentar, fala sobre cuidar melhor das suas fronteiras e cuidar da questão de imigração, é disso que ele está falando.
1: É, porque senão quebra o país, não é, Claudinha? Quebra o país, não é? Quebra na saúde, quebra na educação. Não tem como você aplicar esse povo todo no seu país.
0: É.
1: Você já tem um número X de pessoas no teu país.
0: Então o pessoal que fala contra, por exemplo, vou ser bem claro que o presidente Trump, que é o país mais procurado do mundo, é os Estados Unidos. Não tem outro país que o pessoal quer mais entrar do que os Estados Unidos. É o principal alvo de todo mundo.
1: É o centro.
0: É o centro do mundo. E o que acontece? Ele quer pôr limite, né? Ele falou, opa, não é assim não, calma aí, vamos rever esse negócio de imigração aí. E daí o pessoal fala, é o preconceito, é xenofobia, é que não, rapaz, é isso aqui que ele tá falando. Olha o que aconteceu lá em Ceuta. O troço descontrolado. E não é bom nem pro imigrante, nem para quem tá no país. Não tem lugar para todo mundo.
2: É.
0: Não tem emprego, não tem comida, não tem saúde para todo mundo. E olha ali, ó. Nesse caso aqui, foi milhares e milhares num dia só. Imagine. Não tem como. Então, a gente tem que ser um pouco mais coerente quando for falar sobre migração. Tá? Tem que ser um pouco mais coerente. O pessoal quer falar por falar sem ter um mínimo de embasamento logístico. Como isso pode funcionar? Não é fácil cuidar dessa situação. Não é bom para ninguém, né? Nem pro imigrante e nem pro pessoal. Agora, esse problema lá, agora como que resolve? Como é que vai resolver essa situação? Porque se o pessoal migrou em massa assim, é porque a situação lá no Marrocos tá terrível. É ou não é? A chegar a esse ponto e você sair numa desabalada carreira com a sua família atravessando o mar, é porque o troço tá insustentável no Marrocos. Só pode ser. Não é por moda que sair fazendo isso, né? E agora? Quem que ajuda? Quem resolve? Como vão resolver essa situação lá? E o negócio vai cada dia mais piorando, né? Meu Deus do céu. Que Deus tenha misericórdia também desse povo, certo? Vamos em frente, o que mais que tem aí? Tem, o Diniz vai falar agora ou vai falar logo depois do intervalo? O Diniz fala depois do intervalo, pode ser? Isso. Vamos fazer mais um anúncio aqui, DJ Xande? 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Visual Premium, a sua empresa em boas mãos, hein? 8h44.
2: E mais um pouquinho.
0: Vamos para um intervalo pra gente voltar, pra gente conversar com o ilustre Diniz, que vem nos dar o ar da graça aqui com um esclarecimento. Eu fico contando nos dedos para chegar nos 103 pontos, e esses 103 pontos não chega nunca, Diniz. Daqui a pouco você conta para nós. 8h44.
2: O pessoal tá pedindo para repetir a charada da alegria.
0: Então repete, aqui, porque eu não lembro o nome da galinha. Qual é o nome da galinha?
2: Duas galinhas. Isso, tinha duas galinhas. É. Uma chamada Olga e a outra Célia.
0: Ah, é.
2: Elas comeram dois milhos e explosivos. Qual é o nome

0: do filme.
1: Não faço ideia.
0: Tinha duas galinhas, uma chamada Olga e a outra Célia. Elas comeram dois milhos explosivos. Qual é o nome do filme? Muitas pessoas estão respondendo quase. Pensa aí que tem alguém aí, algumas pessoas respondendo quase corretamente. Até o presente momento, não tem ninguém que respondeu certinho.
1: 98057707, 98057707, manda pra cá e você pode ganhar o kit do Café Lontrinha.

0: savana.
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2: 8:45 aqui na Caravana da Alegria MM. 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
4: 8:50 da manhã, 8:50. 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

0: 8h57.
1: Mais um pouquinho.
0: 8h57.
1: Quem você, é o cantor?
0: Esse é o milionário Zé Rico. Você já tá ficando no final da corrida?
1: Tá na estrada da vida?
0: Já tá ali, ó. De repente alguém te passa uma rasteira e você cai. É. Bem no fim da corrida.
1: Não. Daí é bom, hein? Porque daí você fica, né?
0: Exato. Como o Isaac diz, mas se você estiver contribuindo com o INSS, você chega no final, né? É, 8h58. Egli, por favor, repita a charadinha, valendo o kit do Café Londrinha, e dá todo mundo querendo saber que história é de galinha.
1: A galinha Olga e a galinha Célia?
0: Sim, são duas galinhas, são uma Olga e outra Célia.
1: Exatamente.
0: As duas comeram milho explosivo.
1: E isto, qual é o nome do filme?
0: Não faz o menor sentido isso.
1: Faz. Aham.
0: Não tem nenhum filme de galinha. Tem o Fuga das Galinhas.
1: Tinha duas galinhas. É. Uma chamada Olga e a outra Célia. Elas comeram dois milhos explosivos. Qual é o nome do filme? Teve um tal do seu Edson aqui que deu literalmente uma aula. Ele fez um textão que explicou a charadinha assim, criteriosamente.
0: Se precisa explicar, porque não é nada fácil mesmo.
1: Acertou. É? Xande perguntou se acertou. Acertou.
0: Ele acertou?
1: Lá, três páginas de WhatsApp aqui e acertou. Entrou concorrendo. Tem mais pessoas que estão acertando também. Tinha duas galinhas. É simples, fácil. Tinha duas galinhas. Uma chamada Olga e a outra Célia. Elas comeram dois milhos explosivos. Qual é o nome do filme? 9805-7707. 9805-7707. O WhatsApp da Caravana da Alegria.
0: Meu divino.
2: É mais fácil acertar a charada ou se aposentar?
3: Acho que é mais fácil acertar a charada.

0: Que animador você, doutor. Obrigado por esse ano, meu final de semana.
1: 8h59. E o Diniz, nosso amigo Diniz, gentilmente atendeu mais um chamado nosso aqui para vir falar sobre o assunto que é de interesse de todo mundo, que é previdência, né? E ninguém entende mais de aposentadoria do que o Diniz em toda a nossa região. E vem aqui para tirar a sua dúvida. Você tem alguma dúvida já? Você quer mandar para cá o seu WhatsApp? Manda já a dúvida aqui, que na medida do possível, desde que não precise de uma calculadora específica, o Diniz consegue responder e te dar alguma direção. Bom dia, bem-vindo mais uma vez, Diniz.
2: Bom dia a todos, bom dia a todos os ouvintes.
1: Diniz, o seguinte, a gente já tava comentando aqui, por exemplo, nos bastidores, sobre as regras de aposentadoria, que de tempos em tempos vai afunilando, o negócio vai apertando, vai arrochando, quando você pensa que tá perto, eles esticam a linha de chegada.
0: Uhum.
1: E a gente vê que cada dia tá um pouco mais complicado se aposentar, mas entretanto, todavia, porém, quem não contribui, não chega lá. E qual a expectativa, por exemplo, eu já vou fazer a minha primeira pergunta aqui, Diniz, expectativa de alguém como eu. Eu comecei a contribuir aos 14 anos lá em 94. De lá pra cá, raras vezes eu fiquei sem contribuir, porque quase nunca fiquei desempregado na minha vida, graças a Deus. Hoje já são 46 anos, então já são mais de 30 anos de contribuição. Mais de 30 anos de contribuição. Só que eu só tenho 46 anos. Eu tenho alguma expectativa de me aposentar?
2: Então, veja bem, o cálculo que precisa ser feito é quanto tempo de contribuição você tinha até 2019, até novembro de 2019, quando teve a alteração da lei. Por exemplo, para que você se aposente imediatamente, o meio para ontem, você teria que ter no mínimo 33 anos de tempo de contribuição em 19.
1: Em 19? Não, eu tava longe.
2: Entendeu?
1: Tá.
2: Aí, se você não tem 33 anos em 19, você já não entra na regra do pedágio de 50, que seria a regra que você se aposentaria mais próximo.
1: Certo. Então eu já entro com uma regra que é um pouco mais difícil.
2: Isso. Tá. Aí,
0: mais prolongada.
1: Eu tenho que trabalhar até
0: 97 anos.
2: Então, aí teria a regra do pedágio de 100%.
1: Sim.
2: A regra do pedágio de 100, ela já exige uma idade mínima de 60 anos.
1: Então, depois, quem começou quem não tinha 30 anos de contribuição, 33 de contribuição em 2019, já entra na nova regra, ao qual você precisa, no mínimo, ter 60 anos de idade.
2: Isso, é a regra melhor, né? Porque, na verdade, é assim, a regra do pedágio de 50% é uma regra muito ruim, na verdade, porque ela tem ainda a aplicação do fator previdenciário, que é uma fórmula que foi criada lá em 19 para reduzir o valor da aposentadoria para quem o INSS achasse novo, que é o teu caso. Você tem muita contribuição, mas é novo. Você começou a trabalhar muito cedo.
1: Certo.
2: Ó, só vou te dar um exemplo de um cidadão que me procurou ano passado aí. Ele trabalhava no órgão público, ele tinha 34 anos e 9 meses. Então, quer dizer, faltavam 3 meses para ele fechar os 35. Só que esse cidadão tinha 51 anos de idade. Aí ele me procurou para como que ele contribuía para terminar de pagar o tempo que ele precisava. Aí eu fiz os cálculos para ele. Ele saiu desse órgão porque ele recebeu uma indenização. E aí ele achou mais vantajoso pegar a indenização e pagar 3 meses e se aposentar. Só que eu fiz o cálculo para ele, ele só se aposenta daqui 10 anos.
1: Apesar de todo o tempo trabalhado, ele só se aposentaria daqui 10 anos porque ele não tem a idade mínima.
2: E daí ele iria para os 60, né?
1: Sim.
2: Tá entendendo?
1: Tô entendendo.
2: Então, por isso que hoje, para você se aposentar, você precisa fazer cálculo com bastante antecedência, principalmente quem trabalha em órgão público, não pedir demissão, não sair, não aceitar indenização sem antes verificar tudo isso. Porque senão, depois, ele vai ter que fazer um novo concurso público e aí muda tudo.
1: Então, olha uma dica preciosa aí. Se você trabalha em órgão público,

0: Não. Ó, veja bem, por exemplo, agora teve a mudança da aposentadoria especial. Antes de 19, a aposentadoria especial funcionava assim. Você tinha 25 anos de tempo trabalhado em ambiente insalubre, você se aposentava com qualquer idade, com 100% do teu cálculo.
1: Uhum.
0: O que que aconteceu em 19? Eles mudaram o cálculo. E mudaram também a idade mínima. Olha que absurdo. A pessoa teria que ter também, no mínimo, 60 anos. Para especial.
1: Meu pai, mesmo sendo insalubre.
0: Então, foi uma aberração que foi criada aí. Agora, o que que acontece? Mesmo tendo agora, numa última decisão do Supremo, ter sido excluído a idade, a pessoa vai ter o cálculo feito pela nova regra. Então, uhum, começa com exemplo, o exemplo que eu dei. Se ele, a média dele deu 5 mil, começa com 60% desses 5 mil e aí vai acrescentando 2% para cada ano que ultrapassar os 20 anos para o homem. Olha que quebra-cabeça.
1: É complexo.
0: Entendeu? Por isso que tudo isso tem necessidade de a pessoa consultar alguém especializado para que ela saiba se a saída desse órgão público vale a pena ou não vale a pena.
1: Uhum.
0: Se contribuindo como autônomo, como individual, para ela compensa ou não compensa. Então, todos esses fatores, lá no nosso escritório, a gente orienta a pessoa. Faz o cálculo, ó. Se você for se aposentar hoje, a tua aposentadoria é tanto. Se você for se aposentar daqui 5, daqui 10, a tua aposentadoria é mais ou menos tanto.
1: Certo. Diniz, vamos partir agora do pressuposto de que tem alguém em casa que não está trabalhando formalmente, mas ela precisa contribuir. Qual que é o primeiro passo que a pessoa tem que fazer para que ela contribua? Talvez não esperando uma aposentadoria, que cada vez está mais difícil, mas pelo menos para que ela tenha um auxílio doença em caso de emergência.
0: Uhum.
1: É isso, né?
0: Sim, sim.
1: Qual que é o primeiro passo? A pessoa não está num trabalho formal e ela não está contribuindo ainda. Qual que é o primeiro passo?
0: Então, veja bem, muitas mulheres, acontece isso muito com mulheres.
1: Sim.
0: Ah, o marido está trabalhando, registrado, o marido diz, não, você vai ter a minha aposentadoria, vai ter a minha pensão quando eu morrer? Tá. E se ela morrer antes, né?
1: É.
0: E, então, assim, eu oriento sempre todo mundo contribuir. Contribua. Você não está trabalhando com ninguém registrado, faz uma diária com alguém, essa diária é o suficiente para você pagar um mês de INSS. Então, o que que ela tem que fazer? Primeiro de tudo, ela tem que ter um cadastro no INSS. Se ela nunca trabalhou registrada, vai até a agência do INSS, faz esse cadastro e aí contribui no carnezinho.
1: Eles dão um carnê pra pessoa?
0: Não, esse carnê você compra na livraria.
1: Nas livrarias tem um carnê do INSS.
0: Exato, okay. Chega lá e diz, olha, eu quero um carnê do INSS. E aí você pega o carnezinho e começa a contribuir.
1: Ali tem os dados para onde ela paga,
0: não tem nada.
1: Não tem nada?
0: Não tem nada, o carnezinho é em branco. Aí qual a orientação? Dependendo do salário do marido, por exemplo, se o marido ganha até um salário mínimo e essa pessoa tem cadastro no CRAS, ela pode recolher 5% do salário mínimo, que hoje dá 80 e alguma coisa por mês.
1: Uhum.
0: Agora, se o marido ganhar mais do que um salário mínimo, aí ela vai ter que pagar 11% no mínimo. Esses 11% é sobre o salário mínimo, dá 300 e alguma coisa aí hoje, uhum, né?
2: Salário mínimo nacional.
0: Nacional.
2: Não tem nada a ver com o regional.
0: Não, mínimo nacional.
2: Tá.
0: A regra é sobre o mínimo nacional. Acho que não dá 300, deve dar 180, isso. É os 20% que dá os 300 e pouco. Então, aí ela começa a pagar, só que o detalhe importante, tem que saber o código que está pagando. Então, existe um código específico para cada percentual de pagamento. Então, porque assim, vamos supor que essa pessoa tenha hoje, seja uma mulher. Ela tem hoje 25 anos de tempo de contribuição, não está trabalhando, não vai trabalhar mais por alguma razão, montou alguma atividade autônoma e ela não quer trabalhar mais registrada. Aí o que que ela faz? Se ela já tem um tempo de contribuição que é possível a aposentadoria dela por tempo de contribuição, aí ela tem que pagar 20% desse valor, seja sobre o mínimo, sobre 2, sobre 3, até o teto que dá 8.100 e alguma coisa que é hoje.
1: Uhum.
0: Então, tudo isso é interessante fazer cálculo para ver se compensa ela pagar no teto, se compensa ela pagar sobre o mínimo. Tudo isso, num cálculo, é possível ser apurado.

0: procurar, entendeu? E lá no nosso escritório nós fazemos esse tipo de cálculo e orientamos a pessoa qual o próximo caminho que ela deve seguir.
1: Entendi. Daí ali vocês dão orientação inclusive sobre qual esse código que a pessoa...
0: Sim.
1: É, dá a entender, né, Diniz, que a pessoa por si só dificilmente vai acertar isso aí. Ela vai precisar de ajuda.
0: Sim.
1: Né? Vai precisar
0: sim.
1: de alguém que entenda sobre isso aí para passar as orientações corretas para... Porque senão um erro agora vai refletir daqui tantos anos, depois não acha mais o fio da meada.
0: Ó, só pra você ter ideia, tem pessoas que abrem o MEI,
1: uhum.
0: porque o MEI é 5%. Só que tem um detalhe, o MEI, a pessoa vira uma empresa.
1: Sim.
0: E no caso de um acidente, que o INSS pagaria uma indenização para a pessoa, quem é MEI não tem direito nessa indenização.
1: Porque então já começa, o MEI é uma empresa, não é uma pessoa.
0: Exatamente. É uma pessoa jurídica, não é pessoa física. E aí,
1: o que
0: acontece? Não vale mais, porque ninguém está livre de um acidente.
1: Exato.
0: Qualquer tipo de acidente. Então, por exemplo, a pessoa sofreu um acidente lá em 2020.
1: Uhum.
0: E aí ela ficou com alguma sequela desse acidente. Tá? Exemplo, caiu de moto, quebrou a perna ficou mais curta do que a outra. Ela tem dificuldade para andar até hoje. Aí o que acontece? Ela tem direito de pedir uma indenização para o INSS. É como um carro avariado.
1: Uhum.
0: Se você avariou o teu carro, você vai na seguradora e pede uma indenização. A indenização é paga, você retifica ou vende o carro, sei lá, enfim, resolve tua vida. O INSS é a mesma coisa. Se a pessoa teve uma sequela que aquilo contribua para a redução da atividade dela no dia a dia, o INSS indeniza a pessoa. Pessoa física.
1: Física, não um MEI.
0: Não um MEI. E se a pessoa estiver pagando 11%, ela já vai ter direito nessa indenização.
2: Então a recomendação, Diniz, é não pagar pelo MEI. Seria pagar o facultativo por fora?
0: É.
2: Você recomendaria isso?
0: Ó, na verdade...
2: Quem é MEI?
0: É, quem é MEI só é interessante continuar se ele precisa de emitir nota de uma prestação de serviço, por alguma coisa ele precisa emitir nota.
1: Não pela aposentadoria.
0: Não pela aposentadoria, porque pagando, as pessoas acham assim, mas 5% eu consigo pagar e vou me aposentar do mesmo jeito. Mas tem esses percalços aí no curso da vida dele. Então, se ele pagar 11%, primeiro de tudo ele já teria direito nessa indenização. Outra coisa, que eu tive um caso aí a semana passada. O cidadão tinha aí 27 anos de tempo de contribuição, só que os últimos 5, ele pagou como MEI. E aí, para aposentar por tempo de contribuição, ele tem que complementar isso para 20% na hora de se aposentar. E aí, eu pergunto, ele vai ter o dinheiro para pagar? Tá entendendo? Uhum. E se ele não pagar, a diferença, ele só vai se aposentar por idade. Então, aí às vezes a coisa dificulta, então por isso que é interessante ver o código certo, tudo bem certinho, para a pessoa não ter que, no momento da aposentadoria, ter que complementar pagamento de alguma coisa que ele pagou a menos.
1: Aposentadoria por invalidez. Eu faço de conta, então, que eu tenho um problema de saúde que me impede de trabalhar, né? Vamos para dois cenários. Um que eu contribuo, outra que eu não contribuo. Como se aplica?
0: Então, veja bem, aí a questão da aposentadoria por invalidez, ela deve ser observada com outros olhos, mais de perto. Por quê? Porque existe a lei complementar 142 de 2013 que regula a aposentadoria da pessoa com deficiência. Então, como que funciona essa lei? Ela tem um tempo mínimo de contribuição, que ela divide essa incapacidade para leve, moderada e grave. A deficiência leve, moderada e grave. A deficiência leve, a pessoa tem que ter a deficiência e aí fazer prova de que ela tem essa deficiência através de exame médico, laudo médico, tudo isso, e aí ela pode se aposentar com 33 anos. A deficiência moderada, se não me engano, são 28 anos, e a deficiência grave, a moderada 28 e a grave 25, o 24 não lembro agora de cabeça. Então, se essa pessoa tem esse tempo de contribuição, ela pode se aposentar. E se tiver 60 anos de idade, ela pode se aposentar por idade, nessa regra, e tem que ter no mínimo prova de 15 anos que tenha deficiência.
1: Sim. Então, esse cenário que você está falando é em caso a pessoa esteja contribuindo. ou independente?
0: Sim, se estiver contribuindo.
1: Se estiver contribuindo, se... você consegue, de repente, se houve um desses problemas que te impossibilite de trabalhar devidamente documentado, você vai poder se aposentar dentro dessas regras que o Diniz acabou de citar. Agora, quem não está contribuindo, aconteceu um problema que impede ela de trabalhar, e daí?
0: Veja bem, aí a coisa muda. Porque assim, vamos supor que ela tem alguma deficiência. Ela pode pedir um BPC, que é o famoso LOAS, que todo mundo conhece. Uhum. LOAS, na verdade, é o nome da lei. O que ela pode fazer? Ela pode pedir um benefício social a partir dos 65 anos, tanto o homem quanto a mulher, idade mínima de 65. Agora, veja bem, se a pessoa em algum momento da vida contribuiu, esse tempo ela pode, se não tiver os 15 anos, ela pode completar os 15 anos e se aposentar por idade, né? Outra coisa, é possível usar tempo rural. Então vamos supor que a pessoa veio lá do interior, trabalhou com os pais, trabalhou na lavoura e hoje ela tem 65 anos e tem lá 3, 4 anos de tempo de contribuição. Usando esse tempo rural é possível completar os 15 e ela se aposentar por idade. Outra coisa importante e problemática aí com relação a quem não contribui. Vamos supor que essa situação seja com o homem. Sim. E vamos supor que a mulher também trabalha. Se a mulher ganhar mais do que um salário mínimo, ele não vai poder pedir o benefício social.
1: Por causa que ele é casado com alguém que ganha mais do que um salário.
0: Que tem a renda, porque a renda é dividida por cabeça.
1: Per capita.
0: Isso. E aí divide, hoje é um quarto do salário mínimo, que seria em torno de R$ 400 mais ou menos. E aí o que que acontece? Se alguém ganhar, se ele convive com alguém na família, vamos supor que ele vive com a mulher, mais um filho, dois ou três, e essas pessoas fazem parte do grupo da família dele, e todo mundo tem renda, ele nunca vai conseguir esse benefício social. Por isso que eu sempre oriento todo mundo, pague INSS. Lembra da bicicletinha da Caloi?
1: Sim.
0: Compre minha Caloi.
1: Ficaram batendo nessa tecla.
0: Mesma coisa eu digo pra todo mundo, pague INSS.
1: Pague.
0: Porque assim, vamos supor, que nem você falou, a pessoa tem hoje 70 anos, vamos dizer 70 anos, nunca pagou. E não veio do meio rural, não tem nada. Começa a pagar hoje, por quê? Porque ela vai pagando, vamos supor que a mãe depois ela sofre um acidente, ou alguma doença que ela tem, se agrave, ela vai poder pedir um benefício para a Previdência. Se não estiver pagando, não vai poder pedir nada. Aí vai depender de renda de filho, favor dos outros, e é muito difícil. Porque cada um tem o seu compromisso e às vezes não pode ajudar. Não que não queira, às vezes não pode ajudar.
1: Fibromialgia parece que entrou agora nas categorias de doença cujo merece uma atenção especial, né? E na parte da previdência. Como funciona? A pessoa que tem o laudo de fibromialgia e não contribui e aqui contribui. Qual a diferença?
0: A diferença é assim, quem contribui agora em 2026, essa fibromialgia entrou na regra da aposentadoria da pessoa com deficiência.
1: Entendi. Ela contribui, então ela tem um laudo que atesta que ela tem fibromialgia, portanto, pessoa com deficiência.
0: Se enquadra na regra da lei complementar 142 de 2013. Então ela vai poder se aposentar nessa regra, tá? Quem paga INSS. Tem todo lá uma série de requisitos, cada tipo de problema de saúde que ela tenha, se é leve, moderado ou grave, ela vai poder se aposentar dependendo de cada um número mínimo de contribuição. Agora, se ela não contribui, a não ser que essa problema de fibromialgia incapacite ela muito, de forma absoluta, ela vai poder de repente pedir um auxílio, um benefício social. Também benefício social. Só que tem um detalhe. O benefício social, de tempos em tempos, o INSS faz uma revisão e vai verificar, chamar a pessoa para fazer prova. Porque quando ela recebe um benefício social, cada ano ela tem que renovar o cadastro dela lá no CRAS.
1: Sim.
0: Se ela renova o ano que vem e alguém da família está ganhando mais do que salário mínimo, eles cortam o benefício dela.
1: É cheio de complicação.
0: Então, veja bem, por isso que eu falo para todo mundo contribuir. Contribua, porque é um valor que você gastaria em qualquer coisa. E aí, se você pagar uma mensalidade do INSS, você tem um mês pago.
1: Exatamente. 9:20 da manhã.

0: 20. Só um instantinho, Diniz, a gente já continua conversando. Só quero repetir a charadinha aqui pro pessoal participar, que nós estamos, né, indo pra última etapa daqui a pouco do nosso programa. Repita, por favor, a charadinha, Glê.
1: Bora lá, então. Tinha duas galinhas.
0: Duas galinhas.
1: Uma chamada Olga.
0: Isso é nome pra cor no bicho?
1: Pois é, a galinha Olga e a galinha Célia.
0: Tá.
1: Elas comeram dois milhos explosivos. Qual é o nome do filme?
0: Duvido que alguém acertou isso aí. Não acertou nada.
1: Tem. O pessoal tá conseguindo acertar. Agora eles estão respondendo certinhos aí.
0: 98057707. Mande 98057707. Nós vamos pra um rapidinho intervalo. Daqui a pouco a gente vem tirar mais dúvidas aqui com o Diniz, tá bom?
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2: 9h21, olha só, gente. Tá chegando aí o Dia dos Pais, né? Já é no outro domingo, já, né? Tirando amanhã o outro.
3: Isso, aham.
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0: cheiro de shampoo.
1: Quem é os cantores?
0: Christian Ralph.
1: Esses são os mestres.
0: 9:31
1: da música.
0: Diniz, o ouvinte Marcelo ligou pra nós aqui no fixo da rádio e tá perguntando, ele é militar. Se militar, exército conta na aposentadoria depois, aquele um ano que ele vai ficar lá no quartel.
2: Sim, o tempo de exército conta sempre, independente do tempo que ele ficou lá, porque tem muitas pessoas que ficam no quartel 2, 3, 4, 5, 10 anos, tudo isso conta no tempo da aposentadoria como tempo trabalhado.
0: Uhum.
2: Ele vai ter que ter pedir, se ele não tiver o documento do quartel, ele vai ter que pedir lá no quartel uma certidão dizendo de quando até quando ele ficou no quartel, e esse tempo vai ser computado no tempo de contribuição.
3: Boa pergunta, boa questão.
0: É, 9:32, vamos falar com o Márcio?
4: Deixa eu só fazer uma pergunta aqui pro
0: Pode
4: pro
0: fazer
4: Diniz.
0: A sua pergunta.
4: E é uma pergunta de um ouvinte aqui.
1: Você quer se aposentar, Chan?
4: Eu quero. Mas tem um ouvinte aqui pelo WhatsApp da antena, e o nome dele é Adilson, ele já pediu o telefone, eu já passei aqui para ele. E ele fala assim: bom dia, tenho 50 anos, trabalhei registrado já, mas contribuí pouco pro INSS. O que devo fazer agora? E quando tenho que pagar por mês? E será que consigo me aposentar só por idade?
2: Então, se ele tem 50 anos hoje e ele contribuiu pouco, é muito provável que ele só vai se aposentar por idade. Porque por idade ele vai precisar de 15 anos de tempo de contribuição. Como ele tem 50 anos hoje, ele continua pagando até os 65, com 65 anos ele vai se aposentar. Ele pode contribuir com um salário mínimo, 2 ou 3 ou mais, enfim, quantos salários ele pretender contribuir. Isso é possível ele voltar agora a fazer essas contribuições e se aposentar aos 65 anos. Ele não se aposenta por tempo mais. Dificilmente. A não ser que ele tenha tempo rural, muito tempo de tempo rural, que o tempo rural somado a esse tempo que ele tem e o que ele vier a contribuir possa aí chegar no tempo mínimo necessário para ele se aposentar.
1: Diniz, dona Francisca. Olha só, Francisca da Vila Francelina, aqui cidade de Ponta Grossa. Minha mãe não consegue trabalhar por um problema na coluna. Mesmo assim, o médico do INSS não dá aposentadoria para ela. O que que você recomenda nesse caso?
2: Primeiro de tudo, tem que ver se ela está contribuindo. Primeiro passo. Porque assim, existem muitos casos que a pessoa não trabalha, não consegue trabalhar e deixa de contribuir. E se ela deixar de contribuir, ela vai perder a qualidade de segurado. E se ela perder a qualidade de segurado, ela não vai ter direito a nenhum benefício da Previdência. Como que acontece essa perda da qualidade de segurado? Lá no artigo 15 da lei 8.213 de 91, vem dizendo qual o tempo que você pode ficar sem contribuir. Então, por exemplo, vamos supor que a pessoa trabalhou até 2020, dezembro de 20. E ela saiu desse emprego e ela recebeu o seguro-desemprego ainda. Se aconteceu essa situação, ela tem um ano que ela pode ficar sem pagar INSS, que aquele INSS pago no vínculo vai ser suficiente para ela pedir esse benefício. Se ela recebeu o seguro-desemprego, teria mais 12 meses, então seriam aí 24 meses. E se ela tiver mais de 10 anos de tempo de contribuição, ela pode ficar até 36 meses sem pagar INSS e vai poder pedir um benefício para a Previdência. Agora, então,

0: E ela não estava contribuindo para o INSS, ela vai, não vai conseguir mesmo esse benefício. E se ela vem pagando o INSS normalmente, o que tem que ser feito? Quando o INSS, lá o perito, nega o benefício solicitado, aí é possível fazer um recurso. Entra com recurso na via administrativa, ou também pode entrar com um pedido na via judicial. Na via judicial, ela vai passar por uma nova perícia, e nessa perícia, lá na via judicial, o advogado... Mas é interessante ela ir com um advogado. Por quê? Porque no momento em que o juiz determina, dia tal, hora tal, ela vai passar por uma perícia, nessa perícia, o advogado tem que apresentar o que ela chama de quesitos. O que é isso? São várias perguntas que o advogado faz, que o juiz faz também, para que o perito responda. Então, esses quesitos que são feitos, tem todo um conhecimento técnico para ser feito isso aí. Existe na lei, a lei chama isso de quesitação, apresentação de quesitos.
1: Esse perito, ele tem que ser o perito oficial ou pode ser um perito contratado?
0: O perito, ele é nomeado pelo juiz.
1: Ah, entendi.
0: É um perito que ele é cadastrado na Justiça Federal, o juiz nomeia ele. Tá, vamos supor que o perito respondeu todos os quesitos lá e o juiz não concedeu. Aí você vai ter que analisar todas as suas perguntas, todas as respostas do perito, e você vai ver se a sentença que o juiz deu contrariou alguma das respostas daquelas do perito ou não. Então aí depende daí do caso em si, do desenvolvimento da situação.
1: Já encaminhei aqui o teu contato, Diniz, para dona Francisca, né? Obrigado aí pela audiência. Açougueiro tem algum diferencial? Agora tem o doutor Geal, logo você vai responder para nós aqui. O pessoal da Porca Chique lá tá te ouvindo, viu, Diniz?
0: Abraço para todos.
1: Pessoal da Porca Chique, inclusive tem um açougueiro que trabalha lá, ele perguntou, açougueiro tem algum diferencial? Mas antes, o doutor Geal tá na linha?
2: Isso, o doutor, ô doutor, tudo bem?
1: Doutor Geal.
3: Doutor Geal, daqui a pouquinho. Joel, nosso ouvinte, bom dia.
4: Bom dia. Bom dia.
2: Pois não, pode fazer a sua pergunta.
4: Doutor Diniz, me diga uma coisa, eu tenho problema.
2: Só um pouquinho, o Diniz vai colocar o retorno aqui para ouvir a sua pergunta. Pode repetir a pergunta, por favor.
4: Doutor Diniz, eu tenho problema nas vistas. O olho esquerdo eu não enxergo, e o direito eu conto o dedo a 1 metro, desde 2014. Tenho problema de diabetes e tudo mais. Tenho 60 anos, vou fazer 61 em setembro. Tenho direito à aposentadoria?
0: Então, bom dia para o senhor e obrigado pela audiência aí. Então, é o seguinte, primeiro de tudo, a gente tem que saber se o senhor está contribuindo para a Previdência. Esse é o primeiro passo. Por isso que aqui, sempre que eu tenho alguma intervenção aqui pela Antena Sul, a gente fala para as pessoas contribuir. Se o senhor vem contribuindo, o senhor teria que ter um laudo médico e um atestado médico dizendo que grau de perda da visão o senhor tem. Se o senhor tem perda total de uma das visões, de um, dois olhos, é possível pedir um benefício para o senhor, e tem que ver quanto tempo esse problema, desde quando esse problema surgiu. Porque é assim, com 60 anos e fazendo prova de 15 anos dessa deficiência, é possível pedir uma aposentadoria para o senhor, na regra da pessoa com deficiência. Mas o senhor tem que fazer prova de 15 anos que o senhor tem essa deficiência. Então, por isso mesmo que é interessante, todos os exames que o senhor fez antes, para se somar agora com o último que o senhor vai fazer, porque no momento de pedir a aposentadoria, o senhor tem que ter um laudo recente, e se esse tempo corresponder a 15 anos no mínimo, e o senhor tiver mais de 15 anos de tempo de contribuição, é possível fazer um pedido para o senhor. Mas tem que analisar o seu caso. Depende aí do exame médico que a gente vai analisar, e é possível pedir sim.
4: Mas viu, doutor Diniz, eu trabalho registrado desde 2014, outubro de 2014, que eu fui afastado por esse problema.
0: Mas o senhor está recebendo o benefício da Previdência?
4: Estou recebendo o benefício, venceu agora dia 29.
0: E esse problema seu foi...
4: Parece que não tem mais como, diz que não tem direito à aposentadoria nem nada.

0: Mas o senhor, esse problema do senhor foi algum acidente ou foi da natureza?
1: Por causa da diabetes.
0: Entendi. Desde 2014 o senhor tem esse problema na visão.
1: Exatamente.
0: Então, veja bem, num primeiro momento o senhor não tem ainda os 15 anos. Mas o senhor tem mais tempo além desse vínculo?
1: Tenho, sim. Eu trabalhava registrado.
0: Então.
1: E ainda estou registrado na... Até posso falar o nome de onde eu trabalho? Sescage.
0: Entendi.
1: Sou inspetor de aluno.
0: Entendi. Então, tem que analisar o seu caso. Teria que fazer um cálculo, né? O senhor teria que entrar em contato com o nosso escritório, se o senhor pretende que a gente analise o seu caso. Agenda uma consulta e aí a gente vai analisar o seu caso e responder em cima de documentos, porque sem analisar documentos, sem ter um mínimo palpável, tudo que eu responder para o senhor é muito superficial.
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2: 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Pra te responder com mais segurança, tá bom?
3: Seu Joel.
2: Tá bom, seu Joel?
1: Obrigado.
2: Obrigado, seu Joel. 941. Quem tá aí, Xande?
4: Ó, tem bastante gente perguntando aqui.
2: A gente tem que colocar o Márcio e o Anderson ainda, tá?
4: Tá, ó. Tem um ouvinte aqui, ele é o Marcos. Ele tá participando aqui pelo nosso WhatsApp, da antena.
2: Fala, Marcos.
4: Eu tenho uma hérnia e nervo ciático. Bem complicado. Trabalhando, puxando carrinho de reciclagem. Tenho direito a um auxílio? Tenho 57 anos. É o Marcos.
0: Então, como eu sempre digo, primeiro de tudo tem que saber se ele está contribuindo para a Previdência. Esse é o primeiro passo. Agora, essa questão dos problemas de saúde dele, a gente só vai poder dar alguma informação a partir do momento que ele tem um laudo médico, né? Porque quem entende do problema de saúde é o médico, né? Nós entendemos da legislação. Então, se o problema dele se enquadra dentro de algum requisito da lei, é possível pedir sim. Se não se enquadrar, aí não tem como pedir.
4: Uhum. Bom dia, meu nome é Noé Sansevero. Trabalhei 30 anos na rede elétrica, medi a tensão, 28 anos só de encarregado e 50, ele tem 51 anos de idade. Será que ele consegue?
0: Então, ó, é assim. A questão da eletricidade só é possível ser reconhecido se teve uma exposição a uma rede energizada acima de 250 volts. Se for dentro desse quadro, é possível solicitar a aposentadoria dele. Só com um detalhe, o INSS está criando problemas para reconhecer a especialidade da tua atividade como eletricista. Então, na verdade, é um processo que vai ser solicitado, mas tem que brigar com o INSS, seja na via administrativa ou na via judicial.
4: Uhum. Bom dia, tenho mais de 20 anos de contribuição e faço tratamento para fibromialgia com fisioterapia e continuo trabalhando, porém com muita dor. Será possível aposentar?
0: Então, na verdade é assim, a aposentadoria da pessoa com fibromialgia, como eu disse antes, ela se enquadra na regra da pessoa com deficiência. Se esse problema da fibromialgia afeta dessa maneira que ela está falando o seu dia a dia na sua atividade, é possível fazer um pedido para o INSS num primeiro momento de auxílio doença. Porque o INSS não aposenta ninguém assim num primeiro pedido, a não ser que seja um problema extremamente grave, e aí aposenta, mas do contrário o INSS briga até o último suspiro.
5: Bom dia, doutor Diniz, quero saber se o INSS pelo dona de casa também vale. É a Juliana Teixeira de Castro.
0: Vale, e como eu sempre peço para pessoas contribuir, vale muito, porque a pessoa só vai ver que não vale quando ela for pedir a aposentadoria dela, o arrependimento vem. Mas é assim, se ela contribui, tem que observar um detalhe aí. Tem que, se o marido trabalha, não sei se ela é casada ou não, se ela é casada e o marido ganha mais de salário mínimo, ela tem que fazer uma contribuição no mínimo de 11% sobre o salário mínimo. Um valor inferior.

0: Por isso, ela vai ter problema lá na hora de se aposentar, mas vale sim, contribua, continua contribuindo.
1: Tá certo. Pro pessoal lá da Parca Chique lá, o açougueiro lá, açougueiro tem algum diferencial na aposentadoria?
0: É assim, o açougueiro depende, voltando mais a fita. Ambiente insalubre ou ambiente perigoso, ele é medido no ambiente de trabalho. Então é assim, a empresa, toda empresa tem que ter um LTCAT. O que que é isso? É um laudo das condições do ambiente de trabalho. Dentro desse laudo, ele é feito uma avaliação de cada setor da empresa. E se lá no setor dele, esse laudo estiver apontando que o ambiente é insalubre, aí sim é possível, através de um PPP que a empresa vai emitir, apresentar para o INSS para que reconheça esse ambiente como insalubre e o tempo dele como especial. Agora, se o laudo não tiver nenhum indicativo no sentido de demonstrar a insalubridade no ambiente, aí não tem o que fazer.
2: Olha só, tô gostando de ver o pessoal participando muito. Bastante, aqui pelo, né, nosso WhatsApp da antena. Que joia. O José Pires está perguntando aqui. Bom dia, sou... Ah não, ele falou que é anônimo, mas eu já falei lá o nome aqui.
3: Sou anônimo.
2: Que seja. Eu achei que ele era autônomo. Bom dia. Paguei 12 anos registrado e parei. Hoje tenho 63 anos. Dá para continuar?
0: Sim, com certeza. Se ele tiver os 12 anos, para ele falta mais 3 anos ainda. E aí ele continua pagando, volta a pagar. E se ele tiver tempo rural, por exemplo, ele vai poder fazer prova do tempo rural. E aí não tem necessidade de fazer o pagamento também, que ele precisa de completar 15.
1: Doutor Diniz, depressão ou ansiedade aposenta? Me chamo Damares, do Santa Paula.
0: Então, depressão realmente é um problema muito grave. Mas, como eu disse antes, em relação aos outros problemas de saúde, tem que ter um laudo médico. E esse laudo médico é que vai apontar a gravidade desse problema de saúde da pessoa. É possível sim.
4: Isso eu não sabia.
1: Interessante mesmo.
4: Depressão e ansiedade pode ser, dependendo do laudo, que acaba gerando aposentadoria.
1: Esse laudo aí, daí ele pode ser do sistema SUS ou tem que ser também perito INSS?
0: Não, pode ser do médico que atende essa pessoa. Independente se é do SUS ou é particular. É independente.
4: E daí se a pessoa depois aparece nas redes sociais...
1: Tomando um chopinho.
4: Tudo no análise. Eles pegam essas coisas?
0: Veja bem, o INSS vai olhar o teu Facebook.
1: Vai mais com a inteligência artificial hoje, né?
0: Exatamente. Vai ver teu Instagram, ele vai virar tua vida do avesso. Se você tiver ela bailando lá, com as cachaçinhas na mão ainda, aí é bem possível que o INSS suspenda o teu pagamento.
4: Eles sondam.
0: Pode ter certeza.
1: Na realidade é uma fiscalização, né?
0: Sempre eu oriento as pessoas assim. Se você está recebendo um benefício da Previdência por algum problema de saúde, não poste nada. Se você vai nas festas,
1: fuja,
0: né?
1: Fuja das redes sociais.
0: Se você vai nas festas, não poste nada. Esqueça
1: o certo
0: teu...
1: é fazer a coisa certa, né, doutor?
0: Exato. Exatamente.
1: Você merece aposentar?
4: E diga uma coisa, há casos da pessoa, não estou dizendo exatamente do caso da depressão, mas em outros casos, por exemplo, esse dia eu vi na rede social uma mulher que entrou, que saiu do laudo mancando, virou a esquina e parou de mancar. E se o INSS descobre, eles cortam?
0: Cortam e ainda pedem de volta os valores
4: mesmo
0: recebidos.
4: Fraude.
0: E além do que, ela vai responder um processo na Polícia Federal.
1: Porque ai.
0: A confusão da vida é grande. Então, não vale a pena.
1: Mas nada mais justo, né, doutor?
0: Sim, sem dúvida.
1: Você quer dar o balão, né?
0: Vai ter problema.
1: Eu vi esse
0: sério
1: vídeo, a esquina do milagre.
4: Esquina do milagre.
1: Na frente do INSS, ela saiu e daí dobrou a esquina, de repente, de borsinha e foi andando faceirinha.
0: Só que as pessoas não podem deixar de observar que em todas as agências do INSS tem câmera lá fora.
2: Cara.
0: Lá dentro também. Eles pesquisam a vida. Se lá dentro a pessoa entra na sala do médico, se arrebentando de mancar. E lá dentro ela estava andando normal. Entrou, chegou, caminhando normal, aí tem, vai ter, né, problema.
2: Doutor, não sei se é doutor ou não.
1: Doutor Diniz,
2: a Rosilda Lacerda, ela tem 55 anos, 14 anos de contribuição. Posso pagar duas vezes no ano?
0: Pode. Só por favor, repita.
2: tem assim

0: 55 anos e 14 de contribuição.
1: Sim, ela pode pagar o INSS, se ela vem pagando no carnezinho, ela pode pagar de 6 em 6 meses. Então, vamos supor que ela pagou agora no mês de agosto, referente a julho. Ela pode contar, eu sempre oriento pagar 5 meses, porque vai que esquece, né? Então, daqui 5 meses ela vai pagar, então ela vai pagar praticamente 2 vezes por ano, até fechar o tempo mínimo necessário de 15 anos e 62 de idade.
0: Dona de casa, que não tem...
1: vínculo.
0: Não tem, ela não tem renda, eu acho que pelo que jeito que ela perguntou, ela nunca contribuiu.
1: Se ela,
0: de casa.
1: Se ela nunca contribuiu, ela pode começar a contribuir. Como eu disse antes, se o marido trabalha registrado ou é aposentado com mais de salário mínimo, ela tem que recolher 11% do salário mínimo. Se o marido é aposentado e ganha até um salário mínimo e ela tem cadastro no CRAS, ela pode receber, pode pagar 5%.
0: Doutor, uma última, agora essa é minha. Essa é eu que quero perguntar.
1: Vamos
0: eu
1: lá, tive... essa aí é mais caro.
0: Eu tive, por um tempo eu tive 3 empregos registrados. Eu era tipo o Július lá do pai do Cris lá. Tinha 2 empregos. Então, eu tive 3. Esses 3 podem contar?
1: Foi
0: por um tempo, soma. Não vou saber dizer, mas eles somam?
1: Então, somam os valores de salário, mas o tempo trabalhado é o mesmo. Então, por exemplo, se você trabalhou nos 3 vínculos de emprego, de 2000 a 2010, tinha 3 vínculos de emprego, na hora do cálculo vai se somar os salários, não o tempo. Por exemplo, se mas eu tinha 3 empregos, trabalhei 10 anos, então eu já tenho 30. Não tem, você tem 10 anos.
2: O Márcio tá aí, vamos falar com o Márcio Paulik. Márcio Paulik e o Anderson também mandaram recado para nós, que vamos ouvir eles. Aí, Márcio!
3: Fala, pessoal, bom dia Claudinho, bom dia Xande, bom dia Gle, bom dia a todos os amigos, não sei se o Isaac tá por aí, mas quero mandar um grande abraço a todos os nossos ouvintes e toda a nossa querida região dos Campos Gerais, Centro-Sul. Essa semana vai começar em um dos maiores eventos regionais, Agroleite, então um grande abraço a todos os expositores, a todos que já estão acompanhando desde cedo aí, nossa programação na Antena Sul, né? E dizer a todos que hoje não estarei aí por conta de que temos uma celebração religiosa aqui na central, aqui na sede da MM, em agradecimento ao primeiro semestre, também, né, pedindo bênçãos para o próximo semestre, que já começou, né? 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E estamos aqui também com toda a comunidade de Santa Rita de Cássia que estará conosco nesse evento, ok? Que quer dizer para vocês? 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Ontem alguém colocou, acho que no TikTok, né? Que filmou a MM, acho que do contorno, colocou mais, meu Deus, essa MM parece uma praga, tá em todo lugar. Então, se for praga, que pegue, né, rapaziada? Tá bom? Grande abraço, bom final de semana a todos, que Deus abençoe, vamos em frente, fé na tábua, opa, fé na tábua não, né? Pé na tábua e fé em Deus. Valeu, gente.
2: A ordem dos fatores altera o produto.
4: Será que altera?
2: Sim, Márcio.
4: Valeu. Márcio, tudo pode.
2: Anderson Souza, é você.
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2: Até sábado que vem. Olá, pessoal, obrigado, Anderson. Dia. Obrigado, Márcio. 9:55 da manhã. Eu quero. A gente tem que ir pro sorteio da charadinha?
6: Sim.
2: Vamos para o sorteio da charadinha. Atenção, Brasil. Olha o kit do Café Londrina. Vai ser de alguém agora. Atenção, atenção. Você que acertou essa beleza de charada de inglês, né?
6: Aham.
2: Que charada sensacional.
6: Parou.
2: Ah.
6: Então, nós perguntamos, tinha duas galinhas, uma chamada Olga e a outra Célia.
2: Uhum.
6: Elas comeram dois milhos explosivos. Qual é o nome do filme?
2: Não faço ideia.
6: Tem certeza?
2: Absoluta.
6: Dois milhos e bum, Olga e Célia no espaço. Dois milhos e bum, Olga e Célia no espaço.
2: Pode bater, pode bater, dá uma porrada aí por mim.
6: 2000 e pum! Olga e Célia no espaço, não é 2001, Odisseia no espaço.
2: Parabéns a quem ganhou, quem ganhou?
6: Show, né?
2: Ah,
6: show,
2: sim,
6: né? Show!
2: Só não me apareça aqui, mas...
6: Quem respondeu corretamente foi a Mari do Los Angeles.
2: É mesmo? A
6: Mari dos Anjos. E os anjos abençoaram ela com esse kit do Café Lontrinha. Eita! A Mari respondeu corretamente. Ela colocou 1000, né? 2000 e... Né? Daí respondeu Olga e Célio no espaço, mas é 2000 e bum, tá certinho.
2: Da onde uma coisa
6: dessa? Tá certinho,
2: da
6: tá onde? Certinha. A Mari, obrigado aí pela companhia, entrou no sorteio, participou e faturou o kit do Café Lontrinha, nós entramos durante a semana em contato com ela para programar a retirada deste maravilhoso kit. A ganhadora da semana passada, ela avisou que teve um probleminha, não pôde vir retirar hoje, mas sábado que vem ela passa a retirar. Pode vir retirar aquela simpática senhora que conversou com o Claudinha no Batata Quente.
2: Obrigado, obrigado. Eu quero agradecer muito, Diniz, que enriqueceu demais o nosso programa. Quantas e quantas mensagens recebemos aqui com o pessoal. Diniz, por favor, vem mais vezes. Tá bom? Obrigado de verdade, Diniz.
1: Voltaremos assim que for convidado.
6: E a Maria Baiana, eu passei ali essa pergunta pro Diniz ali. Obrigado, Maria Baiana, seu Sebastião e a Elenir em Castro.
1: Isso. Dúvidas? 999-469555.
2: Isso.
1: Abraço a todos e um bom dia.
2: Um abraço, bom dia, bom fim de semana. 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Obrigado, Isaac Ortiz. Obrigado, Eglemaier.
6: Valeu, Claudinho, eu que agradeço, um abraço pro Barba Pescador, que tá nesse momento lá na Porca Chique, comprando carne. Abraço, Barba. Amanhã do dormir até acordar. Bom final de semana pra todos, fique com Deus.
2: Obrigado, DJ Xande.
0: Valeu, gente, até sábado que vem.
2: Até sábado que vem vocês vão ficar com a alegria das meninas, do salto alto. Alô, meninas, tudo pronto aí, meninas? Lá vai, hein? Lá vai. Ótimo sabadão, ótimo fim de semana a cada um de vocês. Cuidem de uns dos outros, cuidem do vovô e da vovó e de todos.

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0: Eita, gente, loucura, loucura! Estamos chegando nessa manhã gostosa de sábado, dia 1º de agosto de 2026. E o sol, como é que tá, minha gente? O sol está radiante. A manhã começou bonita, hein? Bem no início da manhã, aquela cerração, mas agora o sol brilhou e brilhou com força. E nós estamos por aqui mais um sábado e eu espero que você aí do outro lado do rádio esteja muito bem, mas muito bem, com o coração transbordando gratidão. Sejam todos bem-vindos na programação até às 11h45, muita música boa, muitas risadas e claro, elas já estão por aqui. Estão por aqui com tudo, com gás. No gás, né, meninas? Bom dia!
1: Bom dia, Lê. Bom dia, Gi. Bom dia, nossos ouvintes queridos de todos os sábados. Então, a minha avó sempre falava, Lê, que é cerração que baixa, sol que racha.
0: Eu
1: acho que ela tava certa, porque de manhã tava uma cerração, achei que do dia não ia crariar. Crariou.
0: E olha
1: só. Olha só.
0: Nossa, o sol tá maravilhoso. As donas

0: da cozinha pra não esquecer, que eu costumo esquecer 3 dias a roupa, a máquina na roupa.
1: É, daí tem que lavar
0: de novo, que fica fedendo. Né? Vamos dar as boas-vindas.
1: É, vamos dar bom dia pros nossos patrocinadores. Muito bom dia, Super Dal Santos.
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1: Chame o Chico.
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1: 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Sejam muito bem-vindos para mais um sábado maravilhoso.
2: Eita coisa boa.
0: Sucesso para todos os nossos patrocinadores. E olha, quem quiser estar aqui presente no nosso horário, manda mensagem. Manda mensagem pra gente, eu tenho certeza que você vai estar na melhor e será ainda mais sucesso o seu segmento, né, meninas?
1: Com certeza, que nós fazemos
0: sucesso.
1: Com gosto.
0: Fazemos com gosto, com Isa, muito amor nosso trabalho.
2: Vamos contar o que nós temos hoje para os nossos queridos ouvintes de todos os sábados?
1: Vamos lá, o que é que nós temos?
2: Nós temos um bolo para o aniversariante do dia. Eba. Então, se você está de aniversário hoje, que dia que é hoje? Primeiro de agosto, você manda sua mensagem que você estará concorrendo a um delicioso bolo lá do Super Dal Santos. Temos também um Pix de R$100.
1: Olha que tá ficando importante esse programa. Sábado passado tivemos um Pix. Esse sábado, mais um Pix.
2: É, e da melhor ótica da cidade. Ótica Basílio. E temos também... Você viu que os meus patrocinadores são maravilhosos?
1: São maravilhosos.
2: É todos os sábados.
1: Deus abençoe.
2: Amém. É da Pizzaria Napoletano.
1: Então hoje nós temos uma pizza, o bolo do aniversariante e o Pix de R$100.
2: O Pix de R$100. Então você quer participar? É fácil, não é mesmo, Isa?
1: Só mandar uma mensagem aqui pro 98409-1431.
2: E você já está concorrendo.
1: Aí você fala ali, né, se você quer um bolo, se você quer
2: a pizza,
1: se você quer os
2: R$100. Eu queria os 3.
1: Eu vou dar um vale também de R$100 da Seralê Calçados.
2: Ah, não acredito. Pô. Abriu a mão, ficou com vergonha. Pô, agora.
1: R$100.
2: Ficou com vergonha.
0: Esses nossos patrocinadores são os melhores, gente. A Rádio Antena Sul FM tem os melhores patrocinadores da cidade. Então, se você também quer anunciar aqui, é só mandar mensagem, como eu falei. E agora, pra começar ainda mais gostosa amanhã, no pique, olha essa música, gente. Curte a letra, ela é poderosa demais. E eu vou oferecer já, pra quem tá com o radinho ligado aí, nos ouvindo. Ô, Giovanni Mendes, um abraço pra você, querido. Super abraço pra você. Vamos curtir juntos? Vamos curtir juntos? Aliás, vamos cantar juntos essa.
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0: Eita, que coisa boa!

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2: Então, agora vamos lá para as mensagens.
1: Tem muitas, Isa.
2: Muitas, Isa.
1: Ah, os interesseiros querendo sem pila.
2: Sempre.
1: É.
0: Muito bom, né? Sem pila.
2: Oi,
0: é bom.
2: Oi, bom dia, meninas lindas, maravilhosas. Estou na escuta e quero o Pix Sandra do Socavão. Tenha um ótimo final de semana. Mas a Sandrinha não,
1: a Sandra,
2: né?
1: Não, a Sandra não.
2: A Sandra toda semana, tenha ou não tenha.
1: Não tenha, ela tá junto com a gente.
2: É. Aqui o Giovanni Mendes Matos, quero participar do sorteio do Pix.
1: O Giovanni também sempre tá com a gente.
2: Sempre.
1: E vocês que vão participar, já manda a chave Pix, né, gente?
2: É.
1: Pra que a gente sortear, a gente já ter a chave Pix.
2: Ah, um áudio lá da nossa querida amiga. Lá de... Ah, meu Deus, a Irma.
1: A Irma.
3: Bom dia, salto alto. Agora o salto tá completo. Bom dia, meninas lindas, gatas, poderosas, cheirosas, gostosas.
1: Olha aí, irmã. Capricho.
3: Tô aqui, querendo saber se vai me dar ânimo de dar uma geral na casa hoje ou não. Mas tudo consta que não. Escutando vocês, as melhores locutoras, as melhores músicas, a melhor rádio, Antena Sul FM, com Salto Alto, Irma São Bento.
1: Beijo, Irma querida. Pelo menos um sábado você não tá ligada no 220, né? Porque quando você passa a mensagem pra nós, você já tá com a casa limpa, já tá começando o almoço, tá bem louca. Hoje tire uma folga mesmo, Irma. A gente merece.
0: Beijo pra você, amada. Beijo.
2: Bom dia, minhas amigas lindas. Sou a Marli Danilau, do Bela Vista, e quero participar dos sorteios do Pix. Beijo. Já mandou o Pix.
1: É, essa esperta, já mandou a chave.
2: Boa tarde, bom dia. É, manda um abraço pra Magali Carneiro Machado do Jardim Brasília, Carambeí, Paraná, Brasil, Universo.
0: Beijo, Magali, um beijo no
1: Magali,
0: teu coração.
1: Querida.
0: Beijo,
1: beijo.
2: Bom dia, minhas lindas. Quero Pix, Pedro. Um beijo para minha princesa.
0: Beijo, Pedro. Beijo para você.
2: Bom dia, lindas maravilhosas da antena. Quero concorrer ao Pix. Beijos, Gutinho Alves.
1: Beijo, Gutinho querido.
2: Bom dia, minhas meninas lindas. Hoje é aniversário do André Luiz Grobel, do Passo dos Bois. Gostaria de participar do sorteio do bolo para ele. Elizabeth Matos.
0: 10:20. Segura aí, gente. Manda mensagem 98409-1431, porque tem muita música boa até as 11:45. Já voltamos.
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0: 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Napoletano. Esse, né?
1: Esse.
0: Beijo pra vocês, queridos.
2: Posso ler mais as mensagens?
1: Aham.
2: Que tá bombando.
1: Eu imagino.
2: Oi, meninas lindas, eu sou a Josiana Nusda e gostaria de participar do sorteio do bolo para o meu neto José Augusto. Hoje está de aniversário. Então, olha, José Augusto está de aniversário hoje, que amorzinho.
1: Então, já temos 2 aniversariantes.
2: Bom dia, gatinhas charmosas. Meu nome é Anderson Luiz Pereira, do Jardim Jardim Araucária 2, e gostaria de concorrer aos sorteios do Pix e da pizza também. Vocês são tudo de bom. Um pouquinho mais.
1: Ai,
2: tchau, obrigado. Que graça. Carlinhos, que o Carlinhos, esse daqui só quer passar pra nós coisa. Não adianta. Deixa eu colocar aqui um áudio.
1: Deixa.
3: Deixa.
4: Bom dia, meninas lindas. Aqui é a Ana Júlia. É, eu escuto vocês todos os sábados. Quero participar do prêmio de R$100.
1: Olha que amorzinho,
2: Ana
1: Júlia.
2: Olha que amor, Ana Júlia.
1: Já tá participando, Ana.
2: Bom dia, meninas. Quero participar do sorteio do Pix. Um abraço pra todas, Sônia Teles.
1: Um abraço, Sônia, já tá participando.
2: Bom dia, meninas. As mais belas do Brasil, manda o Pix pra mim. Desejo um dia incrível para vocês, os ouvintes da melhor rádio do Paraná. Fernando de Ponta Grossa.
1: Um abraço, Fernando. Olha. Já tá concorrendo.
2: Parecendo ouvintes novos, Isa.
1: Uhum,
2: bom dia, meninas. Meu nome é Miriam Kiel e gostaria de participar dos sorteios. Ótimo final de semana para todas.
1: Beijo, Miriam. Já tá participando.
0: Beijo pra você, querida. Beijo, beijo, beijo.
2: Bom dia, meninas. Quero participar do sorteio. Ana Lúcia Bonfim.
1: Beijo, Ana. Já tá participando.
2: Bom dia, amadas maravilhosas. Um dia cheio de bênção para vocês. Aqui é Eliane. Quero o Pix. Tá todo mundo mandando Pix já.
1: É bom.
2: Show
1: que
2: de
1: mano,
2: bola. Não,
1: um
2: diga, não diga meu nome. Ouvi falarem. Ah, bom dia, gostaria de participar do Pix. Maria. Quer participar do Pix?
0: Já tá Maria? Participando. Um beijo,
1: beijo,
0: Maria.
1: Beijo, Maria.
2: Vamos ler mais?
1: Vamos.
2: Ah, bom dia, quero participar do sorteio do Pix. Sou o Leandro.
1: Beijo, Leandro, já tá participando.
2: Tudo interesseiro, todo mundo quer o Pix. Bom dia, meninas lindas. Tenham um ótimo final de semana. Quero participar dos sorteios, Marli.
1: Um abraço, Marli, já tá participando.
2: Bom dia, meninas lindas, é nós. Eu sou a Solange Souza e quero participar dos sorteios de hoje. Bom dia, meninas. Eu sou o senhor José e dona Heloísa, do Estrela do Norte, de Ponta Grossa. Manda um abraço pra nós, faz tempo que não mando mensagem. Então, um abraço, né, pro seu José e a dona Heloísa.
1: Beijo, seu José e dona
2: Salto
1: Heloísa.
2: Alto.
0: Beijo.
1: Sábado abençoado pra
2: quero
1: vocês.
2: Quero participar do sorteio.
0: Casal lindo. Beijo, quem? Beijo.
2: Ele aqui é uma música também, Estrelinha, com Marília Mendonça.
0: Vamos tocar, com certeza.
2: Bom dia, meninas lindas, simpáticas, ótimo sábado para vocês e todos os ouvintes. Aqui é o Luciano e gostaria de participar do Pix.
1: Beijo, Luciano, querido.
2: Só dá Pix.
1: Só dá
2: Pix. Bom dia, meninas lindas. Quero participar dos sorteios, Mari.
1: Beijo, Mari.
2: Bom dia, quero participar do sorteio para o bolo para o meu filho, José Augusto, Ana Maria, mamãe.
1: Beijo, beijo. Feliz aniversário pro José Augusto, já tá participando.
2: E agora...
1: Vamos tocar a música, Lê, eu posso fazer um...
0: Vamos para mais um dos nossos patrocinadores,
1: então, vamos
0: né,
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2: O Chico e a Jô. Faceirinhos ali. Estavam entrando no carro, eles estavam entrando no deles. Um beijo pra vocês. Deus abençoe, queridos. E olha, a mensagem tá bombando. Tá cheio de mensagem.
0: Tá cheio. 100 reais, né, Lê?
2: O povo tá bem louco,
0: bem
2: né?
0: Bem louco, né? 100 reais faz a diferença final de semana,
2: até,
0: né, Lê?
2: Viu? Eu tô precisando de 100.
0: Eu também.
2: Quem não, né? Viu? Gente, 100 reais. 50 reais faz a diferença. Uhum. Você imagine 100, então. Mandem mensagem 98409-1431. E dá tempo da gente ler umas mensagens, meninas. Vamos mandar alguns abraços?
1: Vamos lá, vamos lá. Bom dia, meninas do Salto Alto. Ótimo dia, quero participar dos sorteios. Quero a pizza do napolitano, Larissa Leal.
2: Beijo, Larissa.
0: Beijo, Larissa, já tá participando.
1: Bom dia, meninas, quero participar do sorteio da pizza, Elizabeth Matos.
2: Beijo, Elizabeth, beijo, beijo, beijo no teu coração.
1: Temos um áudio aqui.
3: Bom dia, Isaac, bom dia, todos tá da Antena Sul.
1: É o Isaac, é o Isaac, o Isa, era outra, desculpa.
0: Ah,
3: bom
0: foi
3: dia,
0: cagada
3: menina
0: sua.
3: Maciel, aqui de Castro, e tô levando vocês aqui de carona e os ouvintes aqui no caminhãozão aqui, tá bom?
2: Que fofinho.
3: Um ótimo sábado, Deus abençoe, o programa muito bem aí de vocês, menina aí.
2: Tá ah, bom? Querido Maciel.
3: Aí, tudo de bom. Ó, se puder tocar alguma música aí, pode tocar pra nós, aí, fazendo favor.
2: Então,
3: tá
2: vamos
3: bom?
2: Tocar.
3: Muito bom programa, nota 10.
2: Daqui tá a pouco nós vamos tocar um Bruno e Barreto, mas daquelas pra você, Maciel. Um
0: tá
2: abração.
0: Tá levando nós de carona, viu? Tá.
2: Coisinha, né?
1: É que não foi isso, a cagada minha. É que tava os dois áudios sem abrir.
0: Ah,
1: e daí,
0: então foi cagada
1: quando eu
0: deles.
1: Vejo que tem um, o primeiro que abre é o que tá na frente.
0: É
1: entendeu?
0: Verdade.
2: Bem isso mesmo.
1: Peça desculpa.
0: Ué, desculpa pela
1: tá
0: cagada.
2: 10h39, gente, manda mensagem, dá tempo ainda, tem muito, temos uma hora de programa ainda, então não tem desculpa pra você não estar enviando sua mensagem, mandando aquele bom dia especial, contando o que vai fazer, o que tá fazendo, que a gente gosta de saber.
0: Nós
2: gostamos,
0: fofoqueira,
2: nós
0: né?
2: somos fofoqueira, a gente gosta de saber, é muito bom, né? Um abraço pra vocês que estão aí do outro lado do rádio e não conseguem nos enviar mensagem, às vezes não pega o celular, né, isso?
0: Às vezes
2: e nós
0: não
2: temos,
0: pega,
2: nós hã? Temos muitos ouvintes no interior aqui de Castro, não só de Castro, Campo Largo, Piraí do Sul, Sertão de Aguaraíva. Então, um abraço pra vocês que não têm a possibilidade de nos enviar mensagem. Sinta-se abraçados.
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2: Você não tem
0: 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Tá bombando.
2: Você não tem noção o quanto de mensagens que nós já recebemos hoje. 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
0: 10h59. Tem algo a mais pra você acrescentar, meu amor?
1: O Robertson tá esperando a mensagem de vocês.
0: Robertson.
1: Um alô pra ele.
0: Abraço.
2: Um abraço, meu querido amigo. Você é 10.
0: Deus abençoe.
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3: Segundo.
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0: Um abração, então, pro Robertson, que está nos ouvindo, pras meninas. Que, Tanéia tá lá? Quem mais?
1: Tanéia.
0: Tamires tá lá? Tá lá? Está lá. Um beijo pra você, Tamires, também. Um beijo, beijo, beijo, coisinha.
2: A Tanéia, querida Bruna.
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0: Um beijo pra vocês, moram no meu coração, tá bom?
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0: Amo vocês. Deus abençoe. Deus abençoe vocês, queridos.
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0: mais uma vez de coisa. 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Só de coisa boa.
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0: 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Beijo pra vocês, tá? Se sintam abraçados por todos nós. Quero mandar um beijo bem especial pro meu irmão Matheus, que tá ouvindo. Mandou um áudio.
1: Beijo pro Matheus,
0: querido. Beijo pra você, meu amor. Deve estar trabalhando. Esse menino é trabalhador. Final de semana.
1: Igual nós, né?
0: Ele faz os corres no sábado, né?
1: Tem que fazer.
0: O dia todo. Um beijo pro irmão Matheus.
1: Temos que fazer bico, né?
0: Pro Claudinei, com a Daine, que também estão lá na granja trabalhando e ouvindo. Um beijo pro Claudinei, pra Daine, pra Larissa, pra minha sobrinha também, Elô. Estão todos ouvindo hoje isso. Estão todos lá ouvindo isso, que estão com ouvido. Que, olha, que é um negócio disso aqui. Estão lá bem louco, é uma gracinha. Uma graça. Eu amo vocês, amores. Amo vocês. A minha família fala que é uma bênção. Vocês são abençoados. Amo vocês. Deus abençoe. E, claro, Niver da Mames hoje.
1: Ai, é Niver da Mames, né, Lê?
0: Niver de Mames hoje. Tem
1: não
0: festa.
1: Nem quantos anos ela tá fazendo?
0: Não sei. Quantos anos mami tá fazendo?
1: Palhaçada,
0: eles mentem muito, né? Não querem ficar velho. Eu falo, aceito que dói menos, aceito que tá velho que dói menos. Mas a mames não conta que tem 6 filhotinhos já. 6 filhotinhos, já estão tudo velho também.
1: Tudo velho.
0: Tudo velho, né? A gente tem que aceitar, tá já tudo velho. Estão tudo velho, tudo velho os filhotinhos de mames. Um beijo pra ela, hoje tem festa na cidade. Vamos se reunir a família inteira, minha filha. Mais um pouco pra fazer a festa.
1: Então.
0: Vai ter pizza. Vai ter pizza, minha filha. Vamos se juntar.
1: Tá com preguiça de fazer churrasco pra mãe, Lê.
0: Não quer sujar a casa?
1: Descarada.
0: Ah, não, eu não. A mãe que tem que fazer, né? Aniversário é dela, né? Não, mas
1: ah, tinha que fazer uma surpresa pra ela.
0: Mas nós damos, mas é feito todo ano. Esse ano que foi mudado. Esse ano foi pizza.
1: É ela que vai ter que
0: se virar. Esse ano vai ter que se virar. Não. É, hoje é comemoração dela. Nós vamos lá só fazer a bagunça. Mas nós paga a conta daí. Cada um paga a sua, tá bom, família? Que bonitinho,
1: saber,
0: né? Pra saber, né? Amo vocês. Mãe, Deus te abençoe, minha pessoa. Como ela me chama isso? Ela manda mensagem todo dia. Bom dia, meu grudinho. Então eu falo assim, que Deus te abençoe e que a senhora tenha muitos e muitos anos de vida, muita saúde, pra que a gente continue nesse grude, assim, que a gente está tomando nosso chimarrão todas as noites, fofocando, falando mal do povo, que é bom.
1: É bom.
0: E dando muita risada, mãe. Porque você quer dar risada, é só estar com a mãe. Segundo meu irmão, tem que colocar a câmera na cozinha, isso. Que você pega os cortes do que minha mãe fala, filha. Ou nós vamos preso ou viraliza na internet. Um dos dois. Porque lá sai de tudo e mais um pouco, minha filha. Nem te conto. Bora lá, menina.
2: Bom dia, meninas. Quero participar dos sorteios de hoje. Abraço, Sidoca. Beijos.
1: Beijo, Sidoca, querida.
0: Sidoquinha.
1: Saudade.
0: Beijo pra você, amada.
2: Bom dia, lindas maravilhosas. Põe aí eu no Pix, José Carlos Martins.
1: Abraço, José. Já tá no Pix.
2: Já tá no Pix. Bom dia, meninas lindas. Sou a Edmara e quero participar do sorteio do Pix. Beijos.
1: Beijo, Edmara. Já tá no sorteio também.
2: Bom dia, sou o Gael. Quero participar do Pix.
1: Ó, esse, eu não me lembro desse nome participando com nós, Giovana.
2: Acho
1: que é a primeira vez.
2: É interesseiro. Bom dia, gatas maravilhosas. Aqui é Divina Castanho do Cruzo. Tamo na escuta, lindezas do meu coração.
1: Beijo, Divina, você que é a lindeza do nosso coração.
2: Ó, Divina não é interesseira. Não, nem pediu nada.
1: Não, e ela sempre participa com a gente, né?
2: É verdade.
1: Um beijo no coração.
2: Bom dia,
1: Divina.
2: Meninas, abraço pra vocês. Não quero participar do sorteio. Sempre participo e não ganho. Juliana Valenga. Tá revoltada. Meu Deus.
1: Quero ganhar nada, nunca ganho mesmo.
2: Tá revoltada.
1: Sabe aquele tipo assim, também não quero ganhar porque nunca ganho.
2: É complicado.
1: Beijo,
2: gente,
1: Ju.
2: Revoltada. Bom dia, meninas lindas, maravilhosas. Eu sou Evandro e gostaria de participar do sorteio do Pix.
1: Um abraço, Evandro. A Ju diz que o dia que vê nós pra rua de apela, passa com o carro em cima.
2: Vai por cima. Ah, meu Deus. Bom sábado, meninas. Quero participar dos sorteios aqui. A Sônia Canha. Beijinhos.
1: Beijinhos, Sônia.
2: Bom dia. Eu sou o Carlos Edmar e quero participar do sorteio da pizza também.
1: Olha, Carlos já
2: Edmar.
1: Tá participando.
2: Vamos ver quem mais. Ah, temos um áudio.
1: Me dá medo.
3: Oi, meninas. Bom dia. Deus abençoe.

0: Foi vocês. Quero participar do Pix. Maria da Vila Rio Branco.
1: Ah, que bonitinha. Bom dia, meu amor. Bom dia.
2: Bom dia, Maria. Já tá participando.
1: Coisinha.
3: Essa não tá revoltada.
2: Não, essa não tá.
3: Bom dia, meninas. Tudo bem? Tô aqui trabalhando e ouvindo vocês. Vocês são as melhores do Brasil. E um grande abraço.
2: Adoro.
3: Quero participar do sorteio Júnior do Catanduva.
2: Eu fico até me achando de locutora.
3: Imagina, melhor do Brasil.
2: Eu fico me achando,
3: Isabela. Não
2: falam
3: é
2: assim.
3: Fácil ser as melhores do Brasil. Ai, bom dia, quero participar do sorteio. É Maria Júlia do Alvorada.
2: Beijo, Maria Júlia, já tá participando.
3: Bom dia, meninas, tudo bem com vocês? Gostaria de ganhar o bolo para o meu neto e afilhado José, que está de aniversário hoje.
2: Um beijo pro José.
1: Beijo. Parabéns,
2: feliz aniversário.
3: Bom dia, suas lindas, ótimo final lindas de semana a todas. Vou pedir para que toquem nem sei nem ler o nome desta música.
2: E é quem?
3: É, beijão. Não deu, não mostrou, não mandou nem o nome.
2: Mas é música internacional?
3: Internacional.
2: É o Anderson.
3: Over My Shoulder.
2: É, não toca, né?
3: Não, não toca.
2: Nosso programa é nacional.
3: É que nem nós.
2: Nacional.
3: Que é o que máximo que conheceu de internacional foi
2: Paraguai.
3: Por o pé no Paraguai na Argentina.
2: E só.
3: Bom dia, quero participar dos sorteios Wagner aqui do bairro São Lourenço. Manda um beijo para minha esposa Carol.
2: Beijo bem grande pra Carol, então, Carol.
3: Bom dia, meninas lindas. Um abençoado dia para todos nós. E eu tô aqui na escuta do programa. Abraços. Que Deus abençoe. A Cláudia Vieira, de PG, quero participar do sorteio. Já mandou até o Pix.
2: É?
3: A Cláudia.
2: Beijo, Cláudia. Boa
3: beijo.
2: Sorte.
3: Mais uma vez, manda um abraço pra Magali Carneiro aqui de cada
2: abraço, Magali. Abraço pra Magali.
3: Eu gosto que sempre manda a mesma mensagem. Bom dia, meninas. A Ótica Basília é maravilhosa. 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Quero o Pix. Um beijo para todas. Rafaela.
2: Beijo, Rafaela, querida. Já tá participando.
3: É verdade. A Ótica Basília é show. Bom dia. Gostaria de participar do sorteio Pix. Maria Lúcia de Oliveira da Morada do Sol.
2: Beijo, Maria Lúcia, já tá participando.
3: Bom dia, nobres locutoras.
2: É nóis.
3: Marcos Floyd na audiência sempre. Um grande abraço da Vila Santa Mônica. Quero ganhar porque eu e minha família já faz um mês que não tomamos café. Trabalho com reciclagem em condições
2: ele
3: de comprar café.
2: Ele já ganhou sábado passado.
3: Ganhou?
2: Ganhou, aham. Ah. O Pix do sábado passado saiu pra ele.
3: Ah, não, é que caiu aqui a mensagem. Quero ganhar o Pix, se Deus quiser ser o mais preciso. Um forte abraço, maravilhosas. Lá, lá, lá, lá, lá, lá. Ganhou semana passada.
2: Semana passada, foi ele que ganhou.
4: Bom dia, meninas. Eu sou a Maria da Luz Miranda, do Jardim São Francisco. Coloca meu nome aí no Pix também.
2: Colocamos.
4: No sorteio aí.
2: Já tá no sorteio, Maria.
3: Coloca aí. Bom dia, tudo bem, lindas e maravilhosas? Quero participar do sorteio, Sandrinha. Ó, Sandrinha.
2: Beijo,
3: de novo,
2: Sandrinha.
3: Bom dia, meninas. Quero participar do sorteio do Pix. Não falou o nome, só quer participar.
2: Mas ele mandou a chave, pelo menos.
3: Não, claro que não.
2: Daí quer participar como?
3: Bom dia, meninas. Danilo, por aqui. Eu tô na escuta com o Matheus e quero levar essa de iluminado para vocês.
2: Beijo!
1: Beijo, Danilo! Danilo deve estar com o Matheus, o amigo do meu irmão. Amigo nosso.
3: Amigo lá que estão junto.
5: Aproveitando também, meninas, quero desejar um feliz aniversário pra minha mãe, pra nossa mãe, que é uma bênção de Deus. Acho que ela é uma bênção na vida de todo mundo. Não para, sempre ali correndinho. E é um exemplo pra nós. Então, que Deus abençoe nossa mãezinha, muitos anos de vida. Amo você, dona Zilai, que Deus te conserve por muitos e muitos anos.
1: Ai, que lindo!
2: Beijo, Matheus! E um feliz aniversário pra dona Zilai.
3: Feliz aniversário.
1: 11:21, meninas. 11:21. Segura aí, já voltamos.

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0: 11h31 e mais abraços, tá? Ó, tem um monte de mensagens aí.
1: Bombando. Oi, bom dia, quero ganhar os prêmios, segue o meu Pix.
2: Oi, esse já é prevenidão.
1: Prevenidão.
0: Cartão esse.
1: Bom dia, tudo bem com vocês? Quero participar do Pix Simone do Rio Abaixo, abraço pra
2: beijo,
1: vocês.
2: Beijo, Simone, querida, já tá participando.
1: Bom dia, quero Pix Sidney do Abapã, ouço vocês todos os sábados. Quero participar do Pix.
2: Já tá participando, Sidney.
1: Beijocas.
2: Beijocas.
1: Maravilindas. Tamo é junto do salto alto. Sim, tem bolo? Já ei, quero pra sobrinha Jaqueline. Graci Marconde, Jardim dos Bancários. Beijocas mil.
2: Beijo, Graci.
1: Bom dia, meninas lindas do salto alto. Desejo a vocês um ótimo final de semana. Abençoado a todos. Gostaria de participar de todos os sorteios. Simone do Cantagalo.
2: Beijo, Simone, já tá participando.
1: Lembrei daquele galinho que o cara mandava. Bom dia, aqui é a Vanessa. Beijo, de Ivaí, gostaria de participar do sorteio do Pix. Ó, Ivaí, Isabela.
2: Olha que joia, beijo, Vanessa.
1: Ah, legal. Bom dia, eu sou Isabel Cubes do Cunhaporanga e quero ganhar o bolo para minha neta Sofia, está fazendo 12 anos. O nome dela é Ashley Sofia Machado Mendes. Adoro ouvir o programa de vocês, sempre estou na escuta.
2: Nossa, hoje tem bastante aniversariante.
1: Bastante. Bom dia, lindas, maravilhosas. É, quero nós ganhar o Pix Maurício de Piraí do Sul.
2: Vai até Piraí participando, Gi. Ah. Abraço, Maurício.
1: Bom dia, meninas, tudo bem? Quero participar do Pix. Bom final de semana para vocês. Raquel Santos, Morada do Sol.
2: Beijo, Raquel. Ótimo final de semana para você também.
1: Ah, vamos lá. Oi, é a Larissa. Ah, beleza. Tchau. Ah, tem um áudio aqui.
2: Vai. Manda ver.
3: Bom dia, meninas lindas, tudo bem? É hoje bom. Eu consegui só ouvir um pouquinho de vocês, estava no Uber com o Carlinho, cheguei agora. Meu nome é Edmar Adore, aqui do Cantagalo.
0: Ah, dozinho, e foi ligar beijo, o rádio ainda, beijo, coisinha.
1: Edmar.
0: Um beijo, Edmar, Deus te abençoe e proteja teu esposo, você também.
1: Bom dia.
2: Bom dia.
1: Meninas, quero participar do sorteio do Pix, Manu Melo. Beijos, meninas lindas.
2: Beijo, Manu, já tá participando.
1: Bom final de semana.
2: Você também.
1: Acabou.
2: Acabou?
1: Acabou.
2: Conseguimos dar conta?
1: Conseguimos.
0: Oh! Coisa boa, né? Coisa boa. Então, vamos daqui um pouquinho, meninas. Voltar daqui um pouquinho, voltamos pro sorteio, né? Tá. Daqui um pouquinho a gente volta pra falar pra vocês quem são os ganhadores.
2: Sortudinho.
0: Aham.
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0: gente! Voltei.
1: Vamos voltando com o nome dos ganhadores, Lê.
0: Isso mesmo.
1: Então vamos lá. O André Luiz, do Passo dos Bois, ganhou um vale de R$100 em compras lá na Seralê. Então o André Luiz pode passar aqui durante a semana, até quinta-feira. O José Augusto ganhou o bolo de aniversário. A Miriam Kelly ganhou o Pix. E a Larissa Leal ganhou a pizza.
2: Eita, que coisa boa!
1: Esses são os ganhadores. Então, André Luiz, José Augusto, Miriam Kelly e Larissa Leal foram os ganhadores deste final de semana aqui do Salto Alto.
0: Coisa boa, né? Coisa boa! Um beijo bem especial para cada um de vocês que estiveram com a gente nessa manhã de sábado, dia 1º de agosto. Deus abençoe.
1: Nossos ouvintes.
0: Bênçãos para vocês. Abrilhantar o nosso programa.
1: Né?
0: Os nossos patrocinadores.
1: Lindos.
2: Uma coisa boa.
0: São muito especiais. Deus abençoe vocês. Muita gratidão pela vida. E vamos que vamos. E entenda uma coisa: nós não vivemos bênção. Nós somos abençoados, tá?
1: Nós somos abençoados.
0: Eu aprendi isso essa semana. A gente é abençoado. Você é abençoado. Nós somos abençoados, tá bom?
1: Beijo. Até
0: fiquem com Deus. Semana que vem voltamos com toda a energia, com toda a alegria. E deste jeito. Tchau, gente. Até semana que vem.
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3: Castro, 1º de agosto de 2026. Um bom dia a cada um e a cada uma de vocês, queridos ouvintes, nesta manhã de sábado. Hoje mais um dia em que Deus está presente. Quem está falando a vocês é o pastor Daniel, que está como ministro na paróquia de Castro, Paraná, pertencente ao Sínodo Paranapanema, vinculado à ISLB.

Quero saudá-los com os versículos que se encontram na carta de Paulo aos Filipenses, no capítulo 1, os versos 3 a 7. Dou graças ao meu Deus por tudo que recordo de vós, fazendo sempre com alegria súplicas por todos vós, em todas as minhas orações, pela vossa cooperação no Evangelho, desde o primeiro dia até agora. Estou plenamente certo de que aquele que começou boa obra em vós há de completá-la até ao dia de Cristo Jesus. Aliás, é justo que eu assim pense de todos vós, porque vos trago no coração, seja nas minhas algemas, seja na defesa e confirmação do Evangelho, pois todos sois participantes da graça comigo. Depois de uma forte tempestade, uma árvore frondosa e centenária cedeu e caiu, deixando suas raízes do lado de fora. Quase instantaneamente, um lenhador que caminhava por perto da floresta chegou e começou a cortar a madeira. A árvore era tão grande que aquele lenhador precisou da ajuda de seus companheiros para levá-lo. No final, foi possível obter a melhor madeira da árvore. Só sobrou a parte do tronco com as raízes. O lenhador resolveu levar para casa, embora lhe parecesse que não serviria de muito. Os dias foram passando e aquelas raízes que estavam lá deitadas, suportando o sol e a chuva na periferia de sua casa, um dia passou um homem e viu aquelas raízes. Aproximou-se e perguntou ao lenhador se poderia vender para ele aquele tronco. O lenhador respondeu: "Ah, este tronco não me serve para nada. Eu vou dar para você. Pode levar ele contigo. Já te ajudo a carregar." Neste momento, aquele homem pediu que trouxesse então o tronco até a sua casa e agradeceu ao lenhador pelo gentil presente. O homem era um escultor importante. Tendo aquele tronco rústico em casa, começou a esculpir e esculpir e esculpir. Demorou dias e conseguiu fazer uma bela obra de arte que foi vendida por um preço impensável. O escultor viu além do que todos podiam ver naquele pedaço de madeira. Viu o que ele poderia se tornar depois de transformá-lo, uma obra-prima. Em mais de uma ocasião, vimos como governos ou empresas começam a classificar as pessoas de acordo com seu nível econômico, educacional e social, e talvez nos sentimos excluídos, ou que não aplicamos ao nível importante, ou até mesmo não somos incluídos nestes níveis. Temos que lembrar que Deus viu algo em nós que ninguém mais foi capaz de ver. Ao enviar seu filho para dar a vida por nós, ele nos mostrou o verdadeiro valor que temos. Não por nós mesmos, mas porque ele entregou o seu filho em nosso lugar. O seu filho, o próprio Deus. Ele pagou tudo por nós, naquela cruz, e com a sua graça continua nos aperfeiçoando, diariamente, até a fazer sua maior obra de arte em nossas vidas. Nos transformar para a sua honra e para a sua glória. Se talvez você tenha ouvido pensando que não vale nada, se você tem tido pensamentos onde não se encaixa, de que não dá conta, de que o que você está fazendo não tem sentido, não deve continuar, saiba que se fazes para Deus, se está realizando o teu trabalho, a tua atividade, se estás num lugar

e tem a sua dificuldade de convivência, mas tem sido ali a luz e a esperança para muitos. Saibas de que está sendo usado por Deus, de que cada decisão, de que cada molde está sendo feito, de que o cuidado e o agir de Deus são maravilhosos. E se está num lugar onde não podes cumprir a palavra do Senhor, não podes viver segundo aquilo que Ele tem preparado para você, então realmente pense, coloque na presença do Senhor e reveja, recalcule a sua rota, para que possas deitar a cabeça no travesseiro e descansar no Senhor, sabendo de que fizeste tudo aquilo que estava ao teu alcance, para a graça e para a honra no Senhor. Essa é a palavra de Paulo aos Filipenses, dizendo de que nós devemos buscar em oração, colocarmos todos aqueles que estão vivendo por dificuldades, problemas, e também aqueles que estão estabelecidos, que estão estabilizados, todos, colocamos em oração por cuidado, por amor, por gratidão, por sabermos de que o Senhor nos abençoa todas as manhãs, porque nós somos carregados, levados e conduzidos à sua presença. É diante dessa sabedoria e desse discernimento que nós podemos olhar para um tronco de árvore que não tem forma, mas nas mãos do escultor é toda diferente. Nós, por nossa própria conta, somos só raízes. Um tronco caído e muitas vezes esquecido em qualquer parte, mas na mão do escultor, na mão do nosso Deus, nós somos instrumento para a honra e para a glória do seu nome. Sem dúvida nenhuma, somos usados para a transformação constante. Que assim possas perceber de que esse sentimento que tens não está sós. Há muitos que caminham ao teu lado que também pensam assim. Mas saibamos nós de que não estamos sendo simplesmente mantidos vivos, mas somos vivificados no Senhor. Que a graça e o amor de Deus esteja sobre nós, que nossos ouvidos estejam sempre atentos à palavra de Deus e as nossas ações sempre voltadas e firmadas no Evangelho. Que assim o bondoso Deus nos guie dia a dia na jornada da vida de fé. Amém.

Hoje, 1º de agosto, sábado, nós temos encontro da juventude às 17h30. No dia 2 de agosto, domingo, nós temos culto na comunidade de Castro às 10h. Lembramos que o culto na comunidade de Carambeí está cancelado devido à nossa programação dia sinodal da igreja que vai acontecer em Ponta Grossa, na comunidade Bom Pastor. Todos são convidados a estar conosco nessa data. Também tem um especial. O almoço sairá ao valor de R$70 por pessoa e nós teremos culto a partir das 10h com uma pregação palestra do professor doutor Euler Renato Westphal. Seja nosso convidado neste dia, venha partilhar conosco este tempo especial e de comunhão entre os irmãos. No dia 4 de agosto, nós temos reunião do presbitério da comunidade de Castro às 19h30. No dia 5 de agosto, quarta-feira, nós temos a UAS da comunidade de Castro às 14h. No dia 6 de agosto, nós temos encontro do ensino confirmatório às 19h. Também no dia 6 de agosto, nós temos presbitério da comunidade Carambeí às 19h30. No dia 8 de agosto, no sábado, nós temos culto em Arapoti com Santa Ceia às 19h. Também lembramos que no dia 5 de agosto nós teremos o presbitério da comunidade de Maracanã às 19h30.

Tens alguma dúvida? 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Entre em contato pelo nosso WhatsApp no 42 984 33 3887. Repito, no nosso WhatsApp no 42 984 33 3887. Um ótimo final de semana a cada um de vocês e um abençoado sábado, queridos ouvintes. E lembrem-se, a sua oferta faz com que este programa chegue a muitos. Até o próximo programa.

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0: Bom dia, bom dia, bom dia, bom dia, bom dia. Começando manhã bem legal, não? Sábado bem legal, né? Tarde de sábado. Legal. E aí, tudo bem? Tudo certo? Sol brilhando, temperatura agradável.
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0: Um prazer estar aqui com você. Começando o sábado.
1: Bem legal.
0: Alegria, descontração no seu rádio a partir de agora, no site também, no aplicativo da Antena. Você participa também pelo 984091431. Você que tá aí de boa, tá indo pra casa, tá acabando o expediente de hoje. Parabéns, hein? Pra você que tá aí limpando a casa, você que tá no seu carro, no seu automóvel, obrigado pela audiência! Continua aí, hein? 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Levando pra você, Sabadão da Antena, com muita música boa, descontração, piadinhas, risos, coisa legal acontecendo a partir de agora aqui na Antena. E relembrando os maiores sucessos, que tocam aqui.
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0: Bom dia, boa tarde, boa noite. Já vou

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0: Muito boa tarde, minha gente. Tá começando mais um sábado bem legal. É, sou eu. Pela minha voz, você já me reconheceu. Viu? Rômulo Schmidt aqui na área.
1: Começando não, já começou, né? Começou no início, mas você chegou no meio.
0: Mas eu, meio, não. Cheguei no um, três avos.
1: Não, no um sexto mais ou menos.
0: Não, sexto não.
1: É sim, só dividir. Em seis partes.
0: Divida aqui, ó. É, não é uma e meia? Uh-huh. Acaba. Então, meio-dia é uma e meia. Dá quantos minutos?
1: Dá 90 minutos.
0: É? É. 90 minutos. Tá. Aí 10 minutos. Aí eu vou pegar 10 minutos, dividir 90, por 90. 90,
1: um ano.
0: Vezes 100. 11. 11%. Então, 11%, que é o quê? Equivalente a...
1: 90%.
0: Não.
1: Um nono. Então mais ainda.
0: Não, menos. Eu falei um três avos.
1: Três
0: avos. Olha, os ouvintes nem sabem.
1: Os ouvintes não sabem.
0: Os ouvintes não sabem nem o que a gente tá falando aqui.
1: Daí, mas tudo bem, Rômulo?
0: É, tudo bem você.
1: Tudo bem.
0: Tô com a garganta assim, sabe?
1: Quase que você falou outra coisa. Tô com a garganta aqui.
0: Tô com a garganta.
1: Eu tive medo mesmo.
0: Com uma você ferida.
1: Falou. Tô com a garganta.
0: Tá. Tô cagado.
1: É isso que você fez.
0: Mas eu também tô.
1: Eu preciso ir porque.
0: Caguei nas calças.
1: Muito bem! Agora medi três aí, tudo bem, Rômulo?
0: É, de novo? Tudo bem? Eu tô com uma ferida na garganta, Pia, e eu tô me poupando.
1: Ai. Estou me poupando.
0: Não sei, Pia. Eu arde pra engolir, não é gripe, não é dor de garganta.
1: Mas você tomou alguma coisa?
0: Tô
1: assim?
0: tomando mel. Tomando guaco, aquele xaropinho de guaco.
1: E ainda persiste.
0: E tô.
1: É uma irritação na garganta.
0: É uma irritação, sabe? Como se eu tivesse cantado por horas e horas.
1: E você nem canta.
0: Eu canto, piá.
1: Você canta igual um galo.
0: Todas 6 horas da manhã.
1: Muito bem, é o sábado da antena. Eu te sugiro que? Chupe um house preto.
0: Não, mas aí agride.
1: Agride nada.
0: Você viu, cara, o juiz encarando o Leandro Paredes?
1: Vi.
0: Empurrando o Leandro Paredes?
1: Ah, você pensa que comigo não é assim, rapaz. Você chega encarando assim.
0: Aham.
1: E era pra ter levado o cartão vermelho, né?
0: Isso.
1: Não é porque você tem o nome de Paredes que eu não consigo te empurrar.
0: Ó. É boa, boa.
1: Boa.
0: O que vai ter hoje?
1: Hoje vai ter muita coisa legal, tipo? Como sempre. Ah, música boa, piadas incríveis.
0: Sempre a mesma coisa, então, você tá falando.
1: Sempre. Isso aqui é melhor, tem melhor que isso?
0: Não tem, porque esse programa aqui é maravilhoso, esse programa aqui é sensacional. É o programa Sábado Bem Legal.
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0: Alô, Helder. Você está ao vivo aqui no Sábado Bem Legal. Ai, ai, ai.
1: Ao vivo na antena?
2: Ai, ai, ai.
0: O que que você tá fazendo agora, meu amigo?
1: Os preparativos.
2: Estou aqui na AgroLeite, nosso stand, preparando aqui o nosso mercadinho pra atender o pessoal a partir de segunda-feira.
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0: Carne.
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2: Tudo pro churrasco.
0: Olha só, rapaz.
2: E mais os preparativos do café.
0: Ô, louco, que beleza. Então eu vou aí.
2: Café. Venha mesmo.
0: Segunda-feira eu tô aí.
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1: Muito bem.
0: Beleza, oi Alder, e outra coisa, sabe onde é que o Luiz mora?
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0: Falou, até mais.
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0: Você viu só, que loucura, a gente é assim, né? Muito louco, né?
1: Eu não acho a palavra, né?
0: Ó, vou entrar aqui com a live.
1: Calive. Eu queria ver com o Eric também se ele vai atender a gente hoje.
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0: Sábado, bem legal, ó. Tamo entrando ao vivo no YouTube.
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0: Estamos ao vivo.
1: Vamos ver se enquadram bem, porque a semana passada você deixou muito pra cima.
0: É sempre. Então, mas você não faz?
1: Eu quero fazer mesmo.
0: Faça.
1: Que é uma coisa, tem que fazer a gente mesmo.
0: Faça
1: bem
0: você
1: feito.
0: Mesmo. Faça você mesmo. Viu?
1: 9.
0: Faça você mesmo.
1: Eu vou fazer, calma.
0: Tá aqui, ó.
1: Só que eu não posso fazer enquanto eu tô aqui trabalhando.
0: Você tá trabalhando? Que trabalho é esse?
1: O trabalho mais digno de todos.
0: Que é o quê?
1: Anunciar os que trabalham.
0: Ó, gostei. Então, opa. Tá garganta, Pia. Tá ruim. O cara parece um porco. Viu?
1: Tá fazendo mal, Pia.
0: O quê?
1: Tá fazendo mal.
0: O cigarro?
1: Ficar tossindo desse jeito, fica quase arranca a garganta fora.
0: Não,
1: você acha que não prejudica
0: não
1: tua prejudica, garganta?
0: Não.
1: Claro que prejudica.
0: Claro que não.
1: Pergunte pros.
0: Pra quem?
1: Pros gargantologistas.
0: Os gurus?
1: Os gargantologistas são os caras que cuidam das gargantas.

0: Urus de catarro. Como é que é? Escarrando, né?
1: Escarrando. Não, tá louco. Você acha que não rompe ali as coisas? Machuca.
0: Artérias.
1: É igual você tá com uma ferida, né? Você começa a coçar ela com a unha, o que acontece? Fica pior. Então você aceita minha dica, tá?
0: Tá bom. Obrigado.
1: De nada.
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0: Perfect, meu. Perfect. My brother.
1: Dance with myself. Dance com você mesmo.
0: Olha, Pia, essa música.
1: Vamos sozinho.
0: Essa música aqui é anos 90.
1: Anos 80.
0: Mas parece

0: Entendeu?
1: Não, fale de novo.
0: Se for só a live, daí tamo bem aqui, ó.
1: Ó.
0: Mas a gente tem que falar ao vivo.
1: Você viu aí, ó?
0: Eu não vi. Ah, deixa eu dar uma olhada, ver
1: se
0: você tá
1: certo. Óbvio, meu cabelo, eu tô deixando meu cabelo igual do Kaká dos anos 2007.
0: Então tá ficando uma caca.
1: Macaca. Ó.
0: Macaca. Macaca.
1: Viu? É. Piazinho.
0: Piazinho.
1: E aí, o que você acha do meu cabelo?
0: Lindo! Lindo! Ó, tô baixando um pouquinho. Não.
1: Pronto, sim. Vamos ver o enquadramento dele, vai. Uhum.
0: Porque a gente tem que ficar na mesma altura, mano. Não pode ficar tanto teto aqui, entendeu? Entendeu? Pra quem tá vendo. Não, o teu tá bom. Não mexa. Não,
1: como se eu tô pra baixo de você?
0: Não mexa.
1: Olha lá.
0: Ó, eu vou pôr aqui, ó, entendeu? Ó, agora eu vou aqui que eu vou arrumar.
1: Ok.
0: Agora a gente vai arrumar aqui, ó.

0: Esperem que o meu dá delay aqui. O teu tá certo, o meu tem que ajustar igual o teu.
1: Sim. Então tá bom.
0: Arrumou?
1: É, eu acho que sim. Tá bom. Isso aí, quem tá ouvindo só a rádio agora nesse momento deve estar se perguntando o que que tá acontecendo.
0: Depois você vai no Instagram e vê daí que nosso recorte que a gente
1: nós
0: faz.
1: Nós estamos lá na live aqui no YouTube, quem quiser nos ver cara a cara, face to face.
0: Oh, é, você sabe aqui. eu falar nisso, eu coloquei o vídeo ontem, tá com 100 mil visualizações.
1: Uau, meu amigo, isso significa sabe o quê?
0: Quê?
1: Muitos views. Lucros.
0: Os lucros, nada. Isso que é o problema.
1: O pessoal pensa que a gente ganha dinheiro. Não, vocês estão ganhando dinheiro, né?
0: Só porque a gente é famoso no
1: rapaz,
0: Instagram.
1: Se nós tivéssemos ganhando dinheiro, nós estávamos em Dubai.
0: Pois é.
1: Apresentando de Dubai a rádio. Oh.
0: Cara, nós vamos chegar a 100 mil seguidores, mas cadê o dinheiro, Romo?
1: Não tem. I don't not.
0: Money
1: aqui. Aliás, 86 mil seguidores nós temos.
0: Pois é.
1: E não sei o que tá acontecendo.
0: Dinheiro não tem, Pia.
1: Não, não, é verdade, não entra dinheiro.
0: Será que nós precisamos de uma empresa pra fazer isso pra gente?
1: Pode ser. Não é uma hipótese não descartável.
0: Nesse mês aqui, nós tivemos 1 milhão de visualizações no último mês. 1 milhão, Pia?
1: No nosso página do Instagram?
0: Aham. Uhum. Somando tudo, os views aqui.
1: Pois é.
0: E cadê o dinheiro?
1: I don't not.
0: I don't have. Você vai usando, jogando as palavras que você conhece.
1: Claro.
0: I don't not.
1: Of course. Of course.
0: Ai, ai, ai.
1: Enfim, no TikTok, já que o pessoal às vezes pergunta.
0: Ganhava, TikTok, porque saiu a nossa. Perdemos a nossa. Monetização.
1: Por quê?
0: Não sei, só mandaram dizendo que não tem mais.
1: Nunca mais.
0: Nunca mais, não sei, um dia de certo volta.
1: Cara.
0: Tá, pai.
1: Então vamos parar de postar lá, pronto.
0: É, vamos postar onde dão dinheiro, nenhum lugar.
1: Nenhum lugar. Rapaz, que coisa, né?
0: Não, verdade não. Sabe o que
1: sim.
0: Sabe...
1: Eu acho que nós não estamos aproveitando direito.
0: Pois é, precisamos, né?
1: Não sei o que nós temos que fazer. Alguém pode nos ajudar? O pessoal deve estar esperando, eles vão falar de algum patrocinador.
0: Vamos.
1: Mas nós vamos falar,
0: mas
1: sabe
0: no que
1: quem?
0: Não tem nada a ver do que, né?
1: Tem
0: estamos...
1: sim, porque a gente precisa de uma visão de negócio aqui. A gente precisa visão. Ter um olho clínico pra entender como é que nós vamos ganhar dinheiro no futuro
0: então vou
1: com essa página do Instagram.
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0: Fala.
1: Precisando de emprego, vai na Ótica 99.
0: Olha só, isso aí é bom falar.
1: Tá bom, já falei. Tá bom. Miriam Kelly tá junto com a gente aqui no Sábado Bem Legal.
0: O que ela disse?
1: Disse... mandou uma figurinha cheia de coração.
0: Oh, muito obrigado, viu? Um abraço pra você também.
1: Ô, Molo, daqui a pouquinho a gente vai fazer o quê?
0: Daqui a pouquinho a gente vai fazer o que a gente sabe fazer de melhor.
1: O que, por exemplo?
0: Que é contar, divertir.
1: Tonguices.
0: Pessoas, divertir as pessoas. Vamos estar lá hoje também no supermercado Risolar a partir das 6 horas.
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1: Tá certo.
0: Ó, que loucura.
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1: 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Ô, Romulo, agora são 12:35 e a gente segue aqui.
0: Seguimos como? Como ainda a gente
1: com
0: segue?
1: Música. Essa aqui é da Westlife.
0: Você tá bem num clima
1: Up
0: bem desse jeito.
1: Girl.
0: Você tá desse jeito hoje.

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0: de negócios, tá muito bom contato.
1: Não dá, não.
0: Não tem nada de... O Zuckerberg não quer saber de atualizar mais nada.
2: Não, mas não é isso, Pia. É que, como tá logado o WhatsApp aqui... Na hora que caiu lá do outro celular, caiu aqui, entendeu? Dei as conversas num...
0: Você tá com dois celulares?
2: Eu tô com dois celulares.
0: Deus do céu, você nem pra fazer isso já não fez?
2: Mas é que é muito chato, Pia.
0: Ué, mas tem que fazer.
2: Vou ter que fazer uma hora.
0: Você não é o homem protelador?
2: Sou.
0: Protelaman. Protelaman. Novo super-herói com poderes.
2: Vai salvar agora? Não, não vou salvar agora. Vou salvar depois.
0: É, daí, pronto.
2: Salvar o mundo depois.
0: É. Não, acho que eu vou ficar aqui esperando mais um pouco.
2: Muito bem. Então você tá discutindo relação aqui, Pia.
0: Relação, no, muito rico.
2: No...
0: Relação, velho.
2: Relação de amizade, Tongo. Toma água, viu?
0: Toma água, doente.
2: Quem mandou mensagem?
0: Nobody.
2: Ninguém mandou?
0: Nobody. Mas se quiser mandar aí, você que tá ouvindo a rádio.
2: 429-8409-1431. WhatsApp.
0: Nós temos que falar do Dori, porque ai, ai, ai, ninguém fala de mim. Eu pago pra falar e não falam.
2: É, ele acha que não falamos, né? Mas nós somos que mais falam bem dele na cidade.
0: Exatamente.
2: É, Doris Burger, o melhor. 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
2: 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Ele é. A cabeça dele é em formato de bola. Cabeça dele. 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
2: 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Uhum. Grelhado.
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0: Vamos fazer o seguinte agora, 12:51.
2: Certo.
0: Vamos tocar música aqui, boa.
2: Uma música boa, né?
0: Boa.
2: Qual? Põe o comecinho, eu quero ver.
0: Hoje nós vamos relembrar um sucesso que a gente cantou semana passada.
2: Qual? Qual sucesso?
0: É um sucessão aí, que nós somos... O pessoal acha, puxa, mas será que não é eles mesmo que cantam essa originalmente? Tão bom que a gente canta.
2: Essa música aí é um retrospecto da nossa vida, né?

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1: Hoje tem Copa do Brasil.
2: Especial.
1: Hoje tem Cup.
2: Brasil, Copa do Brasil, quem que vai jogar hoje?
1: Vamos ver quem vai jogar hoje, Romulo.
2: Vamos ver aqui quem vai jogar.
1: Semifinal. Oitavas de final. Fluminense, Vasco e Fluminense, 5:30, hein?
2: Mas tá nas oitavas já, porque deu um hiato, né? Teve hiato quando era a Copa, do Mundo, né?
1: Tudo teve um hiato.
2: E aí a Copa do Mundo, o que que você achou?
1: Achei bom que a Espanha... Achei ruim que a Argentina chegou na final e achei bom que o juiz trombou paredes. Não quis saber, empurrou ele.
2: Mas foi na Libertadores, né?
1: É, não, é Sul-Americana.
2: Sul-Americana, né?
1: Então pois é isso, Rômulo. Vasco...

0: Fluminense hoje. E aí depois tem Atlético Mineiro e Juventude às 7:30.
1: E o que mais?
0: E Santos e Remo nas oitavas de final.
1: Santos e Remo? E cadê o Rômulo?
0: O Rômulo tá...
1: jogando com quem?
0: Com ninguém.
1: Rômulo e Remo? Rômulo. Você acredita nessa história, Pia?
0: Eu Rômulo não.
1: Sabe o filme que eu fui assistir, Pia?
0: Ah.
1: Que eu achei uma... eu achei
0: Odisseia.
1: A Odisseia, Pia. É um filme, é um filme bom, assim, pela qualidade que eles fizeram. Nossa, é muito bom. Tem que tirar o chapéu pra eles. Mas é bem ruimzinha a história, viu?
0: Bem... O filme disse que foi gravado nas lentes de uma IMAX, alguma coisa assim. É uma câmera que tem 18K.
1: Imagine.
0: Só que aqui no Brasil ela não chega a essa resolução, por quê? Porque não tem nenhum cinema IMAX. Então nos Estados Unidos você pode ir a alguns cinemas pra assistir em 18K.
1: Mas não tem IMAX aqui no Brasil?
0: Que reproduz esse tipo de qualidade, 18K, imagine 18K.
1: Nossa, deve ser muito bom, né? Mas...
0: só que elas são gravadas naqueles filmes, sabe?
1: Eu achei que eles viajaram demais no filme.
0: Eu nem quero saber da história.
1: Não, nem quero. Mas, ó, e o Homem-Aranha?
0: Ah, temos que assistir essa semana. Hoje. Fortaleza
1: vai
0: e Palmeiras.
1: Hoje ou não?
0: Não, não vou.
1: Então, o que você tá falando?
0: Eu queria iludir o povo. Achando que ia estar no cinema e todo mundo ia lá. Ó, oh, o Luiz vai estar lá no cinema.
1: Ai, ai, ai. Quem é você? É o Elvis Presley?
0: Burning Love, o nome da música que tocou.
1: Mas você tá igual o Elvis Presley do México. Ó, jaqueta de couro.
0: Eu terminar de falar que os jogos...
1: Topete.
0: Deixa eu te falar dos jogos do Copa do
1: então
0: Brasil.
1: Vai.
0: Tem Palmeiras e Fortaleza amanhã, 4 da tarde.
1: Ninguém quer saber.
0: Mirassol e Grêmio.
1: Quem quer saber isso aí?
0: Chapecoense e Cruzeiro. E Corinthians,
1: e o Vasco?
0: Internacional e Corinthians.
1: O Vasco vai jogar quando?
0: O Vasco saiu já.
1: Eu sou vascaíno, Piá.
0: Você viu que o Internacional, o Corinthians, 7:30 da noite?
1: Oh,
0: amanhã.
1: Aqui
0: domingo.
1: Em Curitiba? Curitiba ou em...
0: Internacional joga em Curitiba?
1: Não, Internacional e Curitiba, você falou.
0: E Corinthians.
1: Ah, é Corinthians. Ah, tá. Pois é. Muito bem. E o Operário?
0: O Operário tá na Série B e tá indo bem na Série B. Tá na terceira posição. Deixa eu ver se é na terceira ou... Eles anunciaram o estádio novo, né, cara?
1: Quem que se classificaria lá da Série B pra Série A?
0: Como vamos ver. Classifica?
1: Os primeiros?
0: É assim, ó. Tem na primeira posição Criciúma, Juventude. O Operário tá na terceira posição da Série B, com 35 pontos. Aí tem Fortaleza, Vila Nova e Novo Horizontino. O que que acontece, Romulo? Primeiro e segundo colocado, o primeiro e o segundo colocado vão direto pra Série A.
1: Certo.
0: E os quatro próximos aqui, que é o terceiro, quarto, quinto e sexto, vão jogar um playoff.
1: Pra ver quem que vai...
0: Os dois que vão subir.
1: Olha só, Pia, imagine o Operário na Série A partir da próxima Copa.
0: E a chance é bem boa neste ano, né, Romulo?
1: Que beleza, cara.
0: Estamos aqui no oferecimento de...
1: Que beleza, né? Tô nem aí, né? Mas tudo bem, é Operário aqui, né? Nosso,
0: Opa,
1: nosso vizinho,
0: não
1: né?
0: Não fale assim, não. Vai magoar os operários.
1: Não é.
0: Os fantasmistas.
1: É porque eles são de Ponta Grossa, né? Se fosse Caramuru.
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0: 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Já já a gente vai trazer aqui as nossas piadinhas, né?
1: É, infames.
0: Infames, coisa de outro mundo.
1: Vou pegar uma água.
0: Vai, enquanto isso, nós temos aqui, sabe quem cantando pra gente, Romulo?
1: Quem?
0: O Jota Quest.
1: Qual música? Só hoje.
0: Sol de verão.

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0: 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Bem legal.
2: O quê? Vamos voltar aqui só pra dizer pros ouvintes que nós vamos pôr uma música.
3: Que música nós vamos pôr?
2: Quer uma música boa?
3: Eu...
2: Quer?
3: Quero.
2: Então bota a banda AL9.
3: Não, vou tocar essa aqui, Irene.
2: Mas daí você pediu?
3: What a feeling. Ah. Essa é boa, piada.
2: Já, põe... Todo então, mundo Maroon 5, gosta. Todo Maroon 5, Sunday Morning.
3: Na próxima.
2: Sunday Morning.

0: já entrou assim, Pia.
1: Já entrou desse jeito.
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1: É, meu
0: São
1: amigo.
0: São os melhores patrocinadores del mundo.
1: Que nós poderíamos ter.
0: Exatamente, podemos ter mais, se você quiser. Podemos ter outros melhores patrocinadores
1: pois
0: aqui, não é?
1: É, alguém de Ponta Grossa aí, né? Você sabe que nossos vídeos chegam a 1 milhão de visualizações, né?
0: Pois é, cara.
1: Pois é.
0: Cadê o povo?
1: Às vezes você tá investindo aí numa coisa que te traz poucas visualizações, né?
0: E daí você perde de ter muitas visualizações.
1: Pois é, sem falar nos vídeos, né, que a gente faz.
0: Sem falar. Né? Não fale?
1: Então, a gente faz os vídeos aí também, né, pra vocês aí. A gente vai até o comércio de vocês, faz vídeos super legais, super produções.
0: Super lindos. Ô, Rômulo.
1: Queremos mais um patrocinador.
0: É...
1: Você quer ser?
0: Então, que,
1: venha.
0: Você quer ser?
1: Você quer ser, venha pra cá.
0: É, peraí, só um pouquinho aqui.
1: E tem esse quadro que é maravilhoso, essas piadas aqui que nós vamos fazer agora, né?
0: Qual que é? Porque vem aí o que, Rômulo?
1: Vem aí as vacas!
0: As vacas em destaque.
1: A vaca louca, porque nós, segunda-feira, começa o agroleite.
0: É.
1: E quem fica em evidência no agroleite são as vacas.
0: São elas, as...
1: Inclusive, vamos entrevistá-las novamente, as vacas.
0: Vamos, por que não?
1: Então.
0: As vacas têm notícias a serem divulgadas.
1: Vamos sim.
0: Ô, Rômulo, e tem trocadilhos com as vacas?
1: Tipo?
0: Tipo, você sabe como as vacas chamam as férias?
1: Como?
0: Vacation!
1: E você sabe o que acontece quando uma vaca fica brava?
0: O quê?
1: Ela fica invocada.
0: Sabe, sabe o que acontece quando uma vaca não tem uma resposta?
1: O quê?
0: Ela fica no vácuo.
1: Ah, sabe o que acontece quando a vaca vai ao cabeleireiro?
0: O quê?
1: Ela sai boinita.
0: O pior trocadilho das vacas.
1: Quem inventou isso aqui, olha. Mas ó, teve um vídeo, Pia. Teve um vídeo que viralizou.
0: Qual que é o vídeo?
1: Que é o vídeo do... O que você responde quando alguém fala obrigado?
0: O jeito brasileiro de responder é, o dar a resposta.
1: Tem duas, tem uma forma só, né? Obrigado. De nada.
0: De nada.
1: De nada.
0: Eu falo pra você obrigado, você fala...
1: Não tem por onde.
0: Eu falo pra você... Rômulo, muito obrigado.
1: Obrigado eu.
0: Pio, obrigado.
1: Esse aqui é lá do Rio Grande do Sul.
0: Ah.
1: Merece.

0: Merece.
1: Merece.
0: Essa aqui veio lá no interior. Obrigado.
1: Valeu.
0: A outra seria, no caso,
1: então fale,
0: que vem no interior, mas valeu também.
1: Sim, valeu.
0: Obrigado.
1: Deus que ajude. Essa aqui vem das quebradas, ó.
0: Viu? Muito obrigado.
1: É nóis.
0: É nóis. Essa aqui vem lá no, da frente da igreja. Obrigado.
1: Amém.
0: Essa aqui a gente fala todos os dias. Muito obrigado.
1: Não tem de quê.
0: Viu? É. Puxa, muito obrigado.
1: Viu? Não precisa agradecer.
0: Tem essa que fica numa disputa. Obrigado.
1: Obrigado você.
0: Não, obrigado você.
1: Obrigado você.
0: Não, obrigado você. Não,
1: obrigado você, cara.
0: Obrigado você.
1: Obrigado você. Lembra do Hermes e Renato?
0: Acho que briga. Rômulo. Muito obrigado.
1: Disponha.
0: Esse é mais cortês, né? Obrigado.
1: Não por isso.
0: Uhum. E agora, Rômulo, essa aqui é clássica aqui dos paranaenses. Viu? Muito obrigado.
1: Obrigado nada, é dezão. E tem mais uma.
0: Tem mais uma? Tem, obrigado. Cara, é boa, boa, boa. Gostei.
1: Legal, legal. Esse aí vai viralizar.
0: Viu? Agora tem a Miami Sound Machine. E daqui a pouco a gente volta pra dar tchau?
1: Pode ser. E 6 horas estaremos lá no.
0: Porque eu queria trazer que tem só mais umas frases. As frases dos paranaenses.
1: Com certeza.
0: A gente sempre vai encontrando durante a semana.
1: Com certeza.
0: Que você fala, eu falo. E o Paraná fala!
1: Com certeza.
0: Fique atento que no AgroLeite nós vamos entrevistar você.
1: Pode ser, hein? Pode ser você.
0: Queremos saber se você sabe falar paranaense de verdade.
1: Ah,

0: O quê?
1: É.
0: O quê?
1: Que palavreado esse? Né?
0: É.
1: Então é isso, Rômulo. Estamos nos preparando pro Agroleite. Vamos lá vender muito trator. Você tá com o teu trator aí pra vender?
2: Já, eu tô só com os pneus.
1: E pior que você falou, tipo, é engraçado isso, mas é literal. Não, eu só tô com os pneus. Como se fosse só uma parte do trator que se vende. Não, só tô com os pneus, mas é verdade, ele vende pneu. Você não tem um stand lá?
2: Pia, olha, eu quase que quis pôr em 2024 um stand lá, mas aí não pus.
1: Daí é ficou por isso mesmo.
2: A maioria dos meus clientes não são de Castro, né?
1: São da onde?
2: São do norte do Paraná.
1: E não vem gente de todo lugar aí, Rômulo?
2: Vem, nossa, vem gente até de outros países pra cá.
1: Então?
2: Mas é difícil você fazer esse contato ali, né? Não é difícil, mas tipo, precisa de muita confiança, né?
1: Desse
2: e você não conquista confiança assim em
1: você
2: dois
1: tem que
2: dias.
1: Encontrar muitas pessoas pra te ajudar lá também, porque ficar sozinho lá não ia dar boa, né?
2: É, não, é trabalhoso, trabalhoso. Mas eu vou estar lá. Vou estar lá com a minha camisa, né? Com a minha logo.
1: E o pessoal vai ter a indústria e comércio lá, né? O pavilhão.
2: É.
1: Com as empresas castrenses.
2: Ué. Então,
1: vai ser legal.
2: Na próxima, 2027, né, Pia? Vamos pôr no Lonart lá, Pia.
1: Vamos pôr Lonart, fazer um monte de outdoor lá e um painel digital. Vamos comprar aquele painel lá e ficamos anunciando o pessoal lá mesmo.
2: Qual
1: quer
2: meu?
1: Anunciar aqui no nosso painel, bem no painel, lá do Agroleite.
2: Ah, lá no Agroleite? Pois é
1: ninguém
2: uma
1: quer
2: ideia.
1: Pagar. Por que não querem pagar a gente, Rômulo?
2: Todo mundo quer, todo mundo quer barato as coisas, né, Pia? Todo mundo quer galinha morta. Ó, galinha
1: louco.
2: Morta, Pia. Essa é boa também, ó.
1: Galinha morta? Mas galinha morta é um palavreado brasileiro.
2: É brasileiro?
1: Cara. É.
2: Então tá bom. Mas vamos pro palavreado paranaense então.
1: Vamos pro palavreado paranaense, que é isso que rende aqui no nosso programa, né?
2: Nós somos conhecidos por isso, né, Pia?
1: Porque, se veja bem, no palavreado paranaense sempre tem surgido coisas novas.
2: Quem é Luiz Augusto da rádio?
1: Se procurar lá online, você vai encontrar?
2: Vamos ver.
1: Imagine como é fácil encontrar a gente, Pia. Daí a gente tá muito...
2: O termo Luiz Augusto da rádio costuma se referir principalmente a duas personalidades marcantes da rádio difusão paranaense.
1: Uau!
2: A depender do contexto da sua busca. Luiz Augusto, Antena Sul FM e Castro. Se você busca por vídeos recentes na internet e redes sociais, trata-se do radialista e locutor da rádio Antena Sul, de Castro, do Paraná. Ele comanda o programa Sábado Bem Legal e se tornou muito popular no TikTok, acumulando milhões de curtidas.
1: Uau!
2: Com vídeos bem-humorados sobre o cotidiano do rádio, curiosidades e expressões locais e o sotaque paranaense.
1: E você?
2: Agora, quem é Rômulo Schmidt?
1: Schmidt é TQ. Quem é? Quem é Rômulo Schmidt?
2: Rômulo Richard Schmidt.
1: Você tá procurando onde?
2: É um profissional de comunicação associado à Rádio Antena Sul, FM, e um jovem empresário residente no estado do Paraná. Daí, não, daí tem um monte de coisa falando. Tem até colaboração musical. Consta também registros de sua colaboração na revisão de cifras musicais em plataformas de grande alcance como Cifra Club.
1: Louco, você fez isso uma vez?
2: Fiz várias vezes. Revisei cifra.
1: É meu?
2: É verdade. Tá lá.
1: Então, beleza.
2: Então tá bom, né?
1: Ô, Rômulo, vamos lá para o palavreado paranaense. Alô, você que tá aí na região e é de fora, vai conversar com os paranaenses? Fique sabendo
2: então
1: dessas expressões aqui. Agora. Pode ser que você se depare com uma expressão dessa e pense, nossa, eles estão me xingando, mas na verdade é só o palavreado paranaense.
2: É, meu amigo, então vai aprender agora. Na
1: Por
2: marra.
1: Exemplo,
2: vai
1: Rômulo.
2: Na marra. Ó, esse aí é legal também. Vai
1: hoje eu não tô fazendo nada.
2: Hoje eu tô

0: cheio de Vardy.
1: Você pode me acompanhar lá, então, pra fazer aquele trabalho?
0: Posso, tô de Vardy.
1: Olha, eu deixei bem escondido.
0: Piá, deixei bem mocado.
1: Eu não sei se eu vou poder sair de casa hoje. Eu não estou muito bom.
0: Ih, cara, hoje eu tô de molho. Tô de molho hoje.
1: Tá na cama, dormindo, deitado.
0: De molho, de gripado.
1: Só se recuperando. E eu tô também com preguiça.
0: Hoje eu tô manhaca.
1: Cara, você fez isso aqui, mas isso aqui tá muito ruim.
0: Viu? Isso aqui ficou um xaxixo. Isso aqui tá um xaxixo.
1: Xaxixo.
0: Xaxixo.
1: Falou xaxixo.
0: É.
1: Xaxixo.
0: Então faz de novo.
1: Ó, isso aqui, ó, tá muito ruim.
0: Viu? Isso aqui ficou um xaxixo.
1: Aí. Cara do céu, e aquela menina é bem assanhada, hein?
0: Aquela ali é uma sirigaita.
1: Cuidado, ué, a pessoa fica ofendida.
0: É.
1: Porque tem gente, Rômulo, que gosta de se aparecer mesmo, né?
0: Olha só que arreganhado. Louco de arreganhado.
1: Você conhece uns arreganhados?
0: Ih, vou te contar, hein? Muito obrigado.
1: Vamos 6 horas da tarde e se encontra no Risolar.
0: Obrigado. Tchau. Obrigado.
1: Olha aí, Romulo, que nós vamos terminar aqui. Oh, rapaz.
0: Nossa, I don't love you. Porque I love you like a then.
1: Eu não amo yesterday, mais você.
0: Como eu amava ontem. Ontem. Olha só, piá. My Chemical Romance.
1: Bom fim de semana. A gente se encontra aqui na antena. Tchau.
0: Até.

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São 16:05. A partir desse horário, mais um programa Hora do Caminhoneiro. Você que costumeiramente liga teu rádio, ouvir o programa aqui na Antena Sul, receba mais uma vez nosso carinho e o nosso abraço. Você que está viajando, também sintonizado, um grande abraço. Você que está em casa, aí na região do Pinheiral de Baixo, aí município de Palmeira, um grande abraço para vocês, lá em União da Vitória, pessoal que está aí na região de Sengés, Jaguaraíba, Ouro Verde, doutor Ulisses, também mandando as mensagens aqui para nós, grande abraço a todos. Nosso amigo Mauro de Oliveira, nosso companheiro, todos os sábados conosco aqui na rádio. Também aqueles que estão lá na região de Ipiranga. Ipiranga, cidade querida, um grande abraço para todos vocês. Lembramos que o nosso telefone ficará aqui à disposição, é o 998686197. 998686197. Você pode mandar sua mensagem através do WhatsApp, que nós estaremos aqui prontos em podê-los atender. Né? Hoje nosso programa, nós teremos algumas mensagens, alguns amigos aí também e algumas notícias do setor de transporte, para que todo mundo fique mesmo informado, pouca coisa se comenta mais, agora estamos vivendo um clima de política, é só coisa arada para cá e coisa que não tem serventia nenhuma para o ramo de transporte. Mas enfim, estaremos trazendo as notícias aqui para vocês. Já são 16:07 já, iniciando a parte musical de hoje. Vem aí Ataíde e Alexandre com a música Estrada do Amor.

16h10, Fazenda Santa Rosa, lá no Descalvado, um grande abraço pro Thiago, pra Rafaela e pra Luísa, o Thiago tá sozinho, já fui lá pro Amparo, tá passeando com a Dirce, um grande abraço pra você, Adilson, manda um abraço pra Neus também, pra Gurizada, pro Sérgio, pro Enzo, pra Simone, tudo ligadinho aqui, ouvindo o programa Hora do Caminhoneiro, lá no Lajeado, município de Ivaí, né? O Laerte está aqui em Ponta Grossa, tá quase bom, vai estar andando aqui os dias, vai estar passeando e voltando às suas atividades normalmente lá na região do Lajeado. Laerte, um grande abraço para você, também pro Valdir, pro Igor Dalzotto, Dirceu Ramos, enfim, toda aquela galerinha lá da região do Lajeado, Bom Jardim, o Roberto e a Denise, como é que tá você, Roberto? Um grande abraço, um beijo no coração de todos vocês. Estão tudo ligadinho aqui, estão mandando a mensagem, mandaram a mensagem da onde? Lá de Jaguaraíva, de Sengés, estão lá no Ouro Verde, já ligaram o rádio, estão ouvindo o rádio pelo aplicativo, né? É que o cara, quando tá andando, ele não tá com o rádio no bolso, então ele ouve o programa pelo aplicativo, mas não quer dizer que a rádio não pegue lá, pega perfeitamente, né? A antena sua é aquela que vai longe. Então, quando estão em casa, ligam o rádio. Quando não estão, ouvem pelo aplicativo. Um grande abraço, um beijo para todos vocês da região de Ouro Verde, Turulices. Já falei, também lá em União da Vitória, tem gente ouvindo o nosso programa. Um grande abraço, um beijo para você, Marisa, ligadinha aqui ouvindo o programa. Saudade, quando é que vem? Tá fazendo falta barbaridade por aqui. Um grande abraço lá na região, onde que eu não falei também? Pinheiral de Baixo, né? O pessoal ouve o nosso programa ali na região de Palmeiras, tá aqui, ó. Padre Mídio Lopes, é o vigário lá de Bateias, ele mandou mensagem no programa passado, mas nós estava meio carregado aqui com o pessoal aqui fazendo o programa também. Quero mandar um abraço pro Sérgio Surek e a dona Célia. Estavam lá ligadinho com o Padre Mídio, ouvindo o nosso programa e já se preparando para a grande festa 12 de outubro, Nossa Senhora Aparecida. Grande abraço para todos vocês aí. Uma benção, seu padre. Louvado seja para o senhor. Tudo de bom. Né? O pessoal manda mensagem mesmo. Está aqui, ó. Lembramos mais uma vez que o nosso telefone é o 99868-6197. Também o Guilherme lá da Vila Marina, né? Hoje tá aqui, mandou mais uma vez, tá comprovando a audiência, sábado passado, esquecemos de você, não é esquecemos, não é? Foi tão corrido aqui que, né? Às vezes passa batido. Eu mesmo tá acontecendo lá com o bancário. José Altair, tudo bem? Estou em São Bernardo do Campo, vindo o seu programa, que tal isso? Grande abraço para você, meu amigo José Altair, conte pra mim como é que tá a estrada, como é que estão aí o piso mínimo do frete, estão pagando, o pedágio tá sendo depositado na conta, como é que estão fazendo? Muita reclamação aí dizendo que o piso mínimo do frete faz o que quer, ninguém reclama e a coisa tá andando e o barco tá correndo e as coisas estão acontecendo. Como é que tá as coisas? Então, Altair, quiser, manda uma mensagem pra gente que a gente já faz o comentário aqui durante a nossa programação. Será que foi saudade? Quem canta? Zezé de Camargo e Luciano.

São 16:19. Atenção, pessoal aí dos Pinheirinhos. É, todo mundo sabe da nossa batalha, a luta, o que nós estamos fazendo para ver se conseguimos, né, viabilizar aquele retorno aí na frente, que foi tirado tempos atrás do projeto, porque ninguém sabe. E nós gostaríamos que eles nos dessem uma explicação a respeito disso. O pessoal lá dos Pinheirinhos sente falta desse retorno. Onde é que você viu o cara sair dos Pinheirinhos, ter que rodar 5 quilômetros para fazer um retorno? Depois, se fosse linha reta, tudo bem, né? Mas tem que descer todo aquele decidão dos Pinheirinhos e ir lá embaixo na Ambev, depois subir 5 quilômetros de novo. Imagine o cara que lida com uma lavoura ali, desce segurando o freio, depois sobe fazendo rodomunha no tanque. Então é isso aí. Já tentamos, já documentamos, protocolamos lá uma reunião com o deputado. Estamos aguardando ele nos informar a data da reunião e queremos uma explicação. O que está acontecendo e o que aconteceu, na verdade? Porque existia um projeto de fazer um retorno ali. De uma hora para outra, tiraram o projeto dali, fizeram em outro lugar sem uma explicação nenhuma. Então é isso que a gente gosta de saber. Então quero que o pessoal do PN fique ciente que nós estamos indo, pegando no pé do pessoal e aguardando uma solução para que nos derem uma explicação o que aconteceu ali. Um grande abraço para a Sônia lá, para o Elcio, o pessoal ali dos Pinheirinhos. E se você quiser mandar uma mensagem, quiser saber, o nosso telefone é esse, é o 998-686197. Meu amigo Geraldo, lá de Timóteo, Minas Gerais, como é que tá você, Geraldo? É, eu mandei para você lá, consultando os arquivos, matando a saudade lá. Grande abraço, um beijo na Juna Dark também, mas sempre a Vilma, daquelas fotos, aquelas coisas, achou interessante e matamos a saudade. Um grande abraço. José Altair, né? Já mandou a mensagem, perguntei para ele lá do piso mínimo do frete, ele disse que tá trabalhando e ainda recebendo além do piso mínimo, acima do piso mínimo, e o pedágio está sendo depositado pelo TAC. Grande abraço, parabéns para você. Sabe, Altair, que tem muita gente que diz que estão pagando o piso mínimo e não dão mais nada. Então tem que se virar. E o caminhoneiro, nesse ponto, tem que fazer o meio de campo. Tem que chegar lá no transportador, escuta aqui, ó. Aqui, piso mínimo é esse e o pedágio. Entendeu? Mínimo, piso mínimo. Além do piso mínimo, pode pagar. Como que estão fazendo com o Altair Sérgio lá, o bancário. Pagam além do piso mínimo. Piso mínimo o que que é? É uma metodologia que foi feito para calcular as despesas que o motorista tem. A depreciação do caminhão, quanto que ele gasta de óleo diesel, quanto que ele gasta com lona de freio, troca de óleo, tudo isso aí. Então, é o mínimo. Você vai fazer uma viagem, você vai gastar tanto. Então, acima daquilo ali, você tem que calcular o teu lucro ainda para ver quanto é que você vai ganhar. Tá bom? Então fica aqui mais uma vez o nosso lembrete, as nossas orientação de como o pessoal tem que agir e fazer isso aí. Atualmente, a metodologia está sendo aplicada àquela que foi feita anteriormente, que é por eixo. Entendeu? Então tá uma briga aí de 9 eixos, 7 eixos, LS, aquela coisa tudo, mas vai ser implantada uma nova metodologia agora que será por tonelada. Agora, quando que vai ser? Vamos aguardar, não sabemos. 16:23, tranque a porta e me beije. Veja só o nome dessa música, tranque a porta e me beije. Chico Rei, Paraná.

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0: São 16 horas e 32 minutos.
1: Olha aqui, eu tenho falado muito aqui no nosso programa sobre o contorno em Ponta Grossa. O contorno em Ponta Grossa é a Avenida Presidente Kennedy. Cruza por dentro da cidade, virou uma avenida. Uma avenida no perímetro urbano. Mas é a única alternativa hoje que o caminhoneiro tem, não tem outra, é uma estrada. Ali faz parte da BR-376. E os caminhoneiros têm que passar por ali. Fizeram um contorno aqui antes. Imagina vocês que trabalham com caminhão. Ele entra lá perto da Tetra Pak ali. E vem por dentro, vem cortando. Mas é cheio de rotatória. O motorista se perde ali. É cheio, é uma confusão danada. Dizem que é contorno. Isso não é contorno. Contorno é aquele que você entra numa reta e sai lá na outra rodovia, dizendo a cidade, uma reta. Então isso tem dado muita polêmica aqui em Ponta Grossa, né? Virou muitos acidentes, é todo dia acidente. Quantas mortes já aconteceram aí nesse contorno que existe? Existe um projeto, já faz muito tempo, os políticos de Ponta Grossa prometeram que seria construído um contorno. Porém, foi feito a renovação de contrato com as rodovias, para a concessão de rodovias, e não existia esse projeto, como ainda oficialmente não existe. Resultado, dizem os entendidos que, Altair, você que está me ouvindo aí, você que já foi uma pessoa, já que trabalhou em banco, coisa e tal, tem uma noção das coisas. Esse contrato, ele foi feito mediante as obras já existentes e as obras planejadas. As obras que fossem construídas daqui para frente, aí no futuro, elas serão construídas, mas haverá um degrau tarifário. Então, para não orçar muito no preço dos atuais preços de pedágio, eles tiraram fora essa construção do contorno em Ponta Grossa e deixaram para colocar mais tarde, porque daí entraria no novo contrato das concessões, que será o degrau tarifário. Então eles vão gastar lá tantos milhões para construir um contorno desse. Bom, resultado, nós vamos construir, mas temos que tirar o couro do pedágio. Aí eles vão orçar quanto que terá que subir o pedágio por causa dessa obra.

Então são assim, são coisas que existem, que a gente ouve falar e muitas vezes não acredita, né? Que está sendo feito, está sendo manipulado essas coisas. Entendeu? Tiraram, construíram 14 praças de pedágio a mais no Praia do Paraná, é uma barbaridade que fizeram. Bom, resumindo, ó, saiu um pré, vamos dizer assim, contorno, planta, projeto do contorno em Ponta Grossa. Ela entraria lá no trevo do Caetano, entraria aqui por trás, pela esquerda, por trás daquela maltaria que tem aqui, como quem vai para Carambeí, passaria ao lado de um condomínio Alphaville em Ponta Grossa, ao lado de umas vilas aí, passaria do lado da antiga fazenda Modelo, ali, vai ter que desviar a fazenda, porque ela não pode cortar, porque aquilo ali tá em, sei lá, houve uma ocupação indevida lá, e agora não pode mexer naquilo lá. Então será o contornando ali a fazenda Modelo, vai sair lá na fábrica lá de motosserra, lá, Makita, que tem lá no saído para Curitiba. Serão 40 e poucos quilômetros aí. Então isso aí não vai ser um contorno como tem que ter uma precisão pro desvio da cidade. Vai contornar a cidade do mesmo jeito daqui uns tempos. Ela vai ser igual a Presidente Kennedy aqui. Vai ser uma avenida dentro da cidade. A Associação Comercial aqui de Ponta Grossa, CPG, entrou com um protesto dizendo que esse contorno podia ser. Mas o projeto já estava indo para Brasília, já foi, e segundo as informações, já está aprovado. Vão fazer. Agora, se vai causar danos a isso aí, não sei. Então vejam bem a responsabilidade do governo em fazer uma coisa que está aí. Fizeram aí uma audiência pública na Câmara, que iam fazer, não sei o quê, e no benefício não aconteceu nada, não resolveu nada. Vai sair o contorno. Vai sair lá para os teus lados lá, viu, Altair? Vai sair lá para aquelas bandas lá de Varandas lá. São 16:37, Espelho Quebrado. Quem canta, Durval e Aladim.

São 16:41. Olha aqui, o Tair tá ajudando nós a fazer a programação aqui, ó. Tá lá, vamos dizer assim, tá ouvindo o nosso programa longe de Ponta Grossa, ouvindo pelo aplicativo São Bernardo do Campo, é onde ele tá ancorado com o cargueiro por lá. E ele tá dizendo que realmente, eu ouvi nosso programa, ele disse que esse contorno que vamos fazer aí vai ser uma Presidente Kennedy 2. É verdade, vai cruzar a cidade, até que desviar longe para o trânsito fluir. O caminhoneiro não vai poder ficar parando, chegando em rotatória, desviando, olhando a placa, para onde que eu vou, será que eu tô certo, não tô perdido, parar para se informar. O que, que é isso? Ele tem que ser um contorno grande. Cidade de Maringá é um exemplo, por exemplo. Tá ali, você caiu naquele contorno ali, meu Deus do céu, vai embora que vai sair lá no alto, cruza a cidade, você não vê nada. Porque o que que é o contorno? É pra quem quer contornar, não é pra quem quer entrar na cidade. Quem quer na cidade, ele tem outras opções. É contorno, tem que contornar, tem que desviar a cidade. Obrigado, Altair, um grande abraço. São 16:42, também quero mandar um abraço lá para Ipiranga, minha querida cidade, pro meu amigo Tivica, que sempre os finais de semana ele vai para lá junto com a sua família, curtir um descanso, curtir o paraíso lá do Chaxim. Um grande abraço, meu irmão, meu amigo, meu companheiro de sempre, Tivica. Um grande abraço lá no Ipiranga também, o Salão Freitas. É, como é que tá você, Antônio? Tudo beleza por aí? Mas tem mais gente de Ipiranga, não? Vamos chegando aqui daqui a pouquinho, né? Lembro tudo aqui, ó. O Bilka, o homem da oficina mecânica lá no posto BR, saído para Curitiba, um grande abraço também. Tá aqui, seu Pedro Arruda, tá ligadinho, seu Pedro? Um abraço. Seu João Safraide, como é que tá o senhor, seu João? Como sempre, tranquilo, ouvindo o programa, com o radinho no bolso, aquela tranquilidade de sempre. Um grande abraço pro senhor. Seu João, meu companheiro, meu amigo, é, o seu João, a gente se conhece, ele faz muitos anos, né? Os pais eram amigos, imagine, nós já somos meio velhão, imagine, nossos pais eram amigos, né? Somos amigos, filhos são amigos e assim vai indo. É, são histórias que o mundo deixa. Meu amigo Alex Popó, como é que tá você, Alex? Tá viajando, tá em casa? Tá junto com o seu Agis e a dona Neide? Seu Agis, um grande abraço. Dona Neide, um beijo no coração de todos vocês. Renato Miquitém mandou uma mensagem hoje e estaria ligado, tá ouvindo. Daqui a pouquinho nós vamos prestar aquela homenagem que eu falei pra vocês. Tá ligadinho, tá aí. Odemar Senge, com o Parmazinho, fazia tempo que já não se via, esses dias se encontramos por aí. Grande abraço pra todos vocês. Esta noite, como lembrança, João Mineiro e Marcelo.

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16:48, lá em Curitiba, nosso amigo Alcir, junto com o pessoal, daqui a pouquinho nós vamos falar, que eles vão estar no intervalo, um grande abraço para vocês também. João Luiz, lá no Rio Verde, João Luiz, como é que tá? Tudo beleza? Dona Rose e o seu Henrique House, como é que tá vocês, Dona Rose? Estão no Alagado, não estão? Estão em Ponta Grossa? Estão junto com a filharada? Tomando café, gostosinho, beleza. Passar aí depois do programa tomar um café, viu? César, Dona Maria e a Ângela lá na Associação dos Caminhoneiros, tá aí a Jaine. Jaine é filha do nosso querido, saudoso João Carreiro, que saudade, toca uns modão aqui, me lembro sempre do companheiro, do amigo. Né? O Gilson lá na Fazenda Aurora, aí Carambeí também ligadinho. Luizinho e o bando de Chuca lá no Lustosa, como é que estão vocês aí? O seu Antônio Varela aí do Sabará, o Adir Bornion no Boa Vista. Meu Deus, seu Paulo Matos, um grande abraço. Tá ligadinho, vindo como sempre. O programa Hora do Caminhoneiro, né? Todos os sábados o pessoal manda mensagem aqui e lembramos que nosso programa Hora do Caminhoneiro, né? 21 anos já no ar, fazendo essa programação e sempre trazendo a mensagem e o povo sempre mandando aqui as correspondências pra gente, fazendo os pedidos. Isso é muito importante pra gente. Só mais uma vez, quem canta? Gilberto e Gilmar.

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São 16 horas 57 minutos. Meu amigo André, o negão das hortaliças, chácara Doce Veneno, também já mandou a mensagem. Todo sábado ligadinho, ouvindo o nosso programa. Mas tem um local aqui que eu sinto uma saudade danada. Tempo que eu trabalhava aí na região de Itaiacoca. Então, todo aquilo lá, a gente trabalhou, a gente andava por todos os cantos por lá. E tenho muita saudade, muitas amizades eu fiz quando andava por lá, né? E hoje eu recebo aqui a mensagem do nosso amigo Darley Moreira, esse caminhoneiro também, hoje na região de Sete Salto, ouvindo nossa programação, sempre todos os sábados também. Um grande abraço para você aí no Sete Salto, transmita aos demais. Aí, digo, quando se encontrar um, você lembra do Manoço, quando trabalhou aqui, que ele lidava com as estradas? É, tem um programa lá assim, assado, né? Um grande abraço para você, Darley. Transmita a todos os companheiros, amigos aí, as considerações aqui do amigo velho aqui na rádio. Grande abraço. É, tem muita gente lá de Itaiacoca que manda, né? Falar em Itaiacoca, não posso deixar... Mandar um abraço pro meu amigo, sabe de quem? O homem do mel. 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Tá aí também. Tá aqui, quem mais tá aqui, ó. Paulo, mas já falei. Quirera, meu grande abraço.

Um grande abraço para todo o pessoal do GADA, do grupo lá de comunicações, lá dos caminhoneiros do GADA, Quirera, Dona Michele, Luizinho, Mileninha, Florzinha do papai, um grande abraço para vocês também. O José Altair tá ligadinho, Ferro Velho do Cezão, Ferro Velho do Cezão, o Nego e o César tá aí ligadinho. Janete Arruda, caminhoneiro, que carinho, né, que eu tenho pela Janete, é uma caminhoneira batalhadora, luta, trabalha, todo mundo sabe do caminhoneiro. Daqui a pouquinho nós vamos prestar homenagem para dois caminhoneiros que deixaram saudade aqui no nosso programa. O Espeto, como é que tá você, Espeto? Aí no Pátio do Borato, né? Tem muita gente, daqui a pouco eu vou falar mais de vocês, né? Porque agora tem que tocar mais uma. Ah, o Alcir. O Alcir tá lá em Curitiba hoje num curso de treinamento do MOP, com toda a motoristada lá, devem estar no intervalo, curtindo um cafezinho e ouvindo a nossa programação. Fala aí, caminhoneiro, eu tenho uns comentários para fazer a respeito dos caminhoneiros daqui a pouquinho, mas antes vamos tocar uma música aqui para alegrar o nosso o clima e também para vocês aí, ô Sir, que tá no intervalo, né? Já tocamos diversas músicas, já comentamos muita coisa aqui também sobre piso mínimo de frete, pedágio, aquela coisa tudo que é o calo, é o câncer hoje na vida do motorista, tá bom? Escondendo Minha Mágoa, um grande sucesso, João Mulato e Douradinho.

São 17h04. Olha, durante essa semana aí nós estivemos observando e assistindo ao noticiário, quantia de acidente que tem acontecido com caminhão. É barbaridade, caminhoneiros aí, descendo a serra, faltando freio, outro e tal. Pessoal, tem que ter mais um pouquinho de consciência, o pessoal tem que ter um pouquinho mais de responsabilidade. Tem neblina na estrada, vamos diminuir a velocidade, rapaz. E acidentes aí, batendo na traseira do outro e tal, tem que ter mais calma, né? Então o pessoal tem que ter mais cuidado, né? Vai descer a serra, todo mundo sabe que a Serra do Paranaguá é uma serra comprida, entendeu? Então tá lá, longo trecho em declive, verifique os freios. Se você desce correndo tudo com 2, 3 S virado, é falta de responsabilidade do caminhão. Que é isso, pessoal? Então vamos prestar mais um pouco de atenção, né? E ter mais um pouco mais de cuidado. Né, um casal mora ali em Campo Largo também, que bateu na traseira, não pôde segurar o caminhão. Tudo tem neblina, tem, diminua a velocidade, tá muito ruim, encosta o caminhão, a hora que acabar a neblina, viaja. Entendeu? Então vamos ver se essa estatística aí com acidente de caminhão diminui, porque tá aumentando. São 17h06. Olha aqui, nosso programa sempre ele tem um costume de prestar homenagem aqueles caminhoneiros que se destacaram mais, que sempre acompanharam o nosso programa, que mandavam mensagem, e a gente tem um carinho muito especial com todos, né? Nós estamos aqui há 21 anos já fazendo o programa, mandando mensagem, consideração e o carinho que a gente tem com os motoristas, né? Semana passada nós perdemos dois amigos que nós tivemos oportunidade, quando nós viajávamos, de deparar com eles numa fila, num carregamento, numa oficina mecânica, e a gente sempre trocava ideia, coisa e tal, e via, né? Aquela conversa que caminhoneiro tem. Caminhoneiro chega lá num ponto, num posto de gasolina, né, Alcir? Os motoristas estão ouvindo aí mesmo, se é verdade. Como é que tá o frete? Baixou? Estão pagando o piso mínimo, coisa e tal? Não, aquela empresa lá não paga pedágio, aquela lá não sei o quê, sempre é essa conversa. Então nós tivemos dois amigos que praticamente se foram no mesmo dia. Um dia de diferença um com o outro. E eu resolvi fazer uma homenagem aos dois. Eles tinham um pouco assim, era um pouco diferente um do outro. Um era mais risonho, mais extrovertido, contava piada, o outro já era mais quieto, mais sisudo, mais um baita de um profissional. Então eu quero que vocês ouçam, né? É um pouquinho extenso, mas eu tive que perder um pouco de tempo e fazer essa homenagem porque é um carinho que eu nunca mais vou esquecer. E é um programa que se chama Recanto de Saudade, onde fica gravado, fica arquivado aqui na rádio, né, para sempre. E nós jamais vamos esquecer o companheirismo e a amizade que nós tínhamos com esses dois grandes amigos. Então vamos ouvir a mensagem em homenagem aos dois companheiros.

Há pessoas que passam pela nossa vida e há aquelas que deixam marcas tão profundas que parecem continuar viajando pelas estradas da nossa memória. Hoje, quero pedir licença para entrar na cabine do caminhão de cada amigo da estrada. Quero falar de dois veteranos, dois amigos, dois homens que viveram sobre o asfalto e que recentemente partiram para a última viagem. Os dois eram diferentes, mas igualmente inesquecíveis. Um deles era um espetáculo de alegria. Chegava ao posto e, antes mesmo de desligar o motor, já conquistava quem estava por perto. Era simpático.

geadas, enfrentou chuva, neblina, noites intermináveis e madrugadas silenciosas. Nunca buscou aplauso, buscou apenas cumprir o seu dever. Dois estilos diferentes, mas dois corações enormes. Os dois fizeram da boleia de um caminhão o seu escritório, da estrada a segunda casa e da amizade um patrimônio que o tempo jamais conseguirá apagar. Hoje os postos estão mais silenciosos, as rodas de conversa já não têm mais o mesmo brilho. Há um vazio difícil de explicar, porque algumas pessoas não ocupam apenas um lugar, elas ocupam um pedaço da nossa vida. Eles partiram, mas deixaram exemplos de honestidade, de companheirismo, de coragem, de trabalho e, principalmente, de dignidade. Quem vive na estrada sabe, o caminhão transporta carga, mas o caminhoneiro transporta sonho, leva alimento, leva esperança, leva progresso e muitas vezes leva junto um pedaço do próprio coração. Hoje imagino os portais do céu se abrindo para receber o nosso querido e inesquecível José Carlos Becher, nosso amigo Pancho, com um sorriso largo, fazendo os anjos rirem com suas histórias. Do outro lado, Carlos Edenir Goulart de Almeida, o nosso querido Mote, sendo recebido pelo respeito de uma vida inteira construída com honestidade. Eu acredito que Deus tenha olhado para os dois e dito: filhos, Pancho e Mote, vocês cumpriram a missão, agora podem descansar. A saudade ficará nas famílias, nos amigos, nos companheiros de estrada, em cada posto de combustível, em cada trecho de rodovia, em cada buzina que ecoar ao longo por onde existem viagens, porque terminou no asfalto. Mas existem vidas que continuam viajando dentro do coração de quem ficou. E quando um caminhoneiro olhar para o horizonte, onde a estrada parece tocar o céu, talvez imagine que, lá adiante, dois velhos amigos continuam viajando, um contando piadas, o outro seguindo firme com a serenidade de sempre. E os dois sendo guiados pelo maior companheiro de todos, nosso Senhor Jesus Cristo. A estrada perdeu dois grandes homens, o céu ganhou dois caminhoneiros de honra. E nós ficamos com saudade, com a gratidão e com o compromisso de nunca esquecer seus nomes, suas histórias e seus exemplos. Descansem em paz, velhos amigos. A viagem terminou na terra, mas será eterna na memória de todos nós. O programa Hora do Caminhoneiro presta sua homenagem e ela será sempre lembrada e ficará para sempre inserida na tristeza e na alegria do nosso recanto.

São 17 horas e 15. Esta mensagem é o mínimo que nós podia fazer para aqueles que foram os grandes companheiros, que Deus o tenha lá num descanso eterno. Como disse aí, escrevi que eu tenho certeza que ele está fazendo os anjos rirem, contando piadas, alegrando o pessoal. Um grande abraço para todos nós, um grande abraço para todos os companheiros aí, ao ser de Curitiba. E queria agradecer também às famílias aí dos nossos companheiros que se foram aí autorizarem a mensagem e falar em nome deles aqui na rádio. 17 horas e 16 minutos. Lá em Uvaia, um grande abraço para o Igleia, Patrícia, o Bar do Zé Banana, né? A Rosilda lá em Carambeí, um grande abraço, né? Falar e Rosilda, tem mais gente aí de Carambeí também ligando aqui pra gente. Tá aí a Magali Carneiro, um grande abraço para você aí na cidade de Carambeí, né? Tem muita gente aí que manda mensagem e às vezes a gente passa batido. Maria Teixeira, lá no Morro Azul, Jaguariaíva, né? Tá aí aqui a dona Lucirene e a dona Irene, a mãe e irmã do nosso amigo Quirer, né? 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Pedro, aí em Prudentópolis. Ô, Pedrão, um grande abraço para você, tá aí ouvindo o programa. Tá aí, que meio tá aqui, ó. Tá aqui Maurício, o homem lá da Coopertrack, lá da cidade de Castro. O Maurício esteve representando a Coopertrack lá na festa do caminhoneiro. Também um grande abraço para você, Maurício. Aí dando continuidade aos serviços da Coopertrack. Tá bom? O Leonardo também, um homem mecânico de mão cheia aqui em Ponta Grossa. Um grande abraço. Meu Deus do céu, quanta gente aqui, ó. Isaltino Garriga lá de Piranga, Sandro Machadelli aí de Carambeí, o Rodrigo e o Bruno também ligadinho. O Henrique lá na Granja do Descalvado tá ligadinho aqui. Bar e Mercearia do Sérgio Sherpinski. Como é que tá, seu Sérgio? Um grande abraço pro senhor, um grande abraço aí pro Polaco, ó. O Elcio e o já falei lá nos Pinheirinhos, José Leonel também, Paulo Sérgio, tudo ligadinho aqui ouvindo o nosso programa Boiadeiro de Palavra, um grande sucesso, quem canta Tchão Carreiro e Pardinho.

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São 17:27. Maria Teixeira, Morro Azul, Jaguariaíva, né? Não tinha falado lá de Morro Azul, Jaguariaíva também. Um abraço para todos vocês aí. Sábado que vem nós vamos fazer aqui uma programação especial, porque é o Dia dos Pais no domingo. Então, todo ano a gente faz no Dia das Mães, o Dia dos Pais, né? O Dia da Mulher, fazemos aqueles programas bem solenes, bem, vamos dizer assim, em homenagem aos pais. Ao pai caminhoneiro, ao pai que vive em casa todos os dias, aquele que às vezes passa em casa, a vida dele é muito corrida. Então nós vamos fazer aqui uma homenagem ao Dia dos Pais, né? E amanhã nós teremos a grande festa de São Cristóvão aqui em Ponta Grossa. Então, sempre dando aquele recado para todos os caminhoneiros, todos os amigos que vão na festa e também vão acompanhar a procissão. Procissão é aquela coisa de soltar foguete, fazer aquele zigue-zague, aquela coisa. Não há motivo para estar fazendo aquele zigue-zague para lá e para cá, batendo no carro e coisa e tal. Vai com calma, devagar, pegue tua família, leve os filhos, põe na cabine, mostrar para eles como é que é o dia a dia do papai na estrada, aquela coisa toda. E vocês que vão, né, participar durante a tarde das festividades lá na Igreja de São Cristóvão, também que vocês tenham um bom domingo. Tem um bom aproveitamento, né? Como fazem sempre aí. Então fica aí o convite para amanhã, a festa de São Cristóvão. Todo mundo, porque São Cristóvão, amanhã, é que São Cristóvão, dia 25, no sábado, e dia 26 tem a festa de Santana. As datas coincidem, uma junto com a outra. Então, para que não haja essa coincidência e não fique aquela indecisão, onde é que você vai, onde é que não vai, eles fazem assim. Então, um domingo depois das comemorações da festa de Santana. Ah, então tá feito o convite aí. Estrela de Prata, um grande sucesso, Eli Silva e Zé Goiano.

São 17h33. Meu amigo Cobra d'Água, um grande abraço. Você que é lá do Gada e tá aí. O meu amigo Paulo Inter. Paulo Inter também entrou em contato conosco essa semana. Tá lá na região do Marabá. Tá trabalhando para aquelas landas de lá, os bitrem. Um grande abraço para você. Tá aí a transportadora Presidente Soares, também teve aqui a Gisele semana passada com a sua filha Camila. Um grande abraço para vocês, um grande abraço para todo o pessoal da Magi Caminhões. Magi Caminhões, então tá aqui, ó. Padre Emílio, já falei para ele também, lá Pinheirão de Baixo, a Eliane, Maria Andreada já mandou, Marisa lá em União da Vitória se recuperando, tomando soro, vai ficar boazinho, se Deus quiser. José tá aí, então tá aqui, ó. O Renato Miquetem, como é que tá você, Renato? Tá em casa, ouviu a mensagem, já mandou aqui coisa, tá ouvindo. Paulo de Oliveira também tá ligadinho, ouvindo o programa. 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E quero aproveitar também e mandar um abraço pro meu amigo Pepe. Tudo bem, meu amigo Pepe? Companheiro velho, de longa jornada aí, tá aqui. 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Um grande abraço, um beijo no coração da nossa amiga Dionéia, né? São 17h36, tocar mais uma música, né? Aqui, ó, a música aqui, Jogo de Baralho, Jogador de Baralho, Tião Carreiro e Pardinho.

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São 17h45. Ah, falei tanto em Ipiranga e não mandei um abraço pro nosso amigo Carlinho Cantelli. Carlinho Cantelli já mandou a mensagem pra gente sábado passado. Tava lá na chácara, lá na Santaria, com o amigo Genésio, né? Tomando uma cerveja, ouvindo a Hora do Caminhoneiro, né? Mandou um abraço, mas, como eu digo, às vezes não atendo, porque às vezes a mensagem vem muito corrida. E o programa da gente chega ao final, a gente tem que sair, mas as mensagens ficam gravadas e a gente manda na próxima oportunidade. É o que nós estamos fazendo hoje com o nosso amigo Carlinho Cantelli. Tá ouvindo o programa, né? Um grande abraço para vocês aí. Tem mais gente mandando mensagens, mas antes disso eu quero mandar um abraço lá pro Leandro de Mola e Santa Helena, né? 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Tocou uma música aqui, eu tenho certeza que os apaixonados, boêmios, vão gostar, matar a saudade. Quando eu ouço a música aqui, eu me lembro que em Banda Grossa tinha aqui na rua, a rua Coronel Cláudio, né? Tinha a fábrica da Antártica, antiga Adriática, aqui em Banda Grossa. É, faz tempo, faz muito tempo, né? E eu tinha ali a cantina do Butiá. Então a gente sempre ia lá, escutava umas músicas mexicanas lá e tomava uma cervejinha. Era gostoso, era ambiente. E hoje não existe mais. Como existia o navio também aqui na frente do Império, tinha uma sacada, a gente ia ali ficar observando os pontos de ônibus aqui na frente, coitado. Então vem aí, Sulino e Matrueiro matando saudade com a música Rescisão de Contrato.

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São 17:52. Então nós estamos já chegando ao final do nosso programa, mas já falei anteriormente que sábado que vem nós estaremos fazendo um programa especial em homenagem aos pais, né? Nós já temos alguma coisa escrita para falar do pai. O pai do todo cotidiano, aquele que sabe trabalhar, e o pai caminhoneiro também. Aquele pai que viaja, que fica longe dos filhos, fica longe do aniversário do filho, da formatura da filha, aquela coisa toda. Caminhoneiro sempre fora de casa. Então nós vamos prestar duas homenagens especificamente para o pai do caminhoneiro e para os pais em geral. Então se você está ouvindo o nosso programa, se quiser prestar uma homenagem para o teu pai, se inscreve, telefona para nós durante a semana, que a gente possa escrever alguma coisa. Não pode ser uma coisa muito extensa, mas um alô, dizer para pai, eu te amo, aquela coisa, tudo, manda para a gente, que a gente certamente estará fazendo essa homenagem aqui com muito prazer aqui durante a nossa programação de sábado que vem. Né? O nosso telefone é o 9-9868-6197. 9-9868-6197. Né? Todo o pessoal do Ipiranga, o pessoal aí de Itaiacoca, grande abraço, já falamos de Itaiacoca, a saudade que a gente tem daquele pessoal, do tempo que a gente andava por lá. Já são 17:53, vamos tocar mais uma música, atendendo o pedido agora, vem aí o saudoso Porca Velha com a música Recordando os Aguapés.

São 17:56. Carolina Silva, lá de Santaria, um grande abraço pra você, ligadinho, ouvindo o programa. Isaltino Garriga, tá no carrão, vindo pra Ponta Grossa, tá ligadinho, ouvindo o programa. Um grande abraço pra você, Isaltino Garriga, né? Pena que tocou a musiquinha já, tá no final do nosso programa e nós temos que ir embora. Então, recomendando mais uma vez, você que vai na procissão de São Cristóvão amanhã, tenha o máximo cuidado, não fique correndo, loqueando e não fale ao celular enquanto estiver na posição e enquanto estiver dirigindo, você sabe disso. Quando você entrar num carro para ir viajar, para ir trabalhar, desligue o celular, enfie lá no porta-luva, enfie no porta-mala de preferência para você não ter a tentação de atender o celular enquanto dirige. Tá? Essa é a recomendação, esse é o pedido que nós fazemos aqui no nosso programa sempre. Dizem que o nosso programa é um programa educativo, e é mesmo. Nós sempre procuramos aqui pedir para o pessoal ter o máximo cuidado. São 17:58. Quero agradecer mais uma vez a audiência de vocês, a todos vocês que estiveram conosco. E sábado que vem nós estaremos aqui para homenagear a todos os papais. Mande a mensagem para nós durante a semana, que nós teremos o máximo prazer em podê-lo atender. Vem aí, deixar mais um pouquinho animado o programa. Saudoso Teixeirinha, espero ser feliz. Tchau, até sábado.

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2: Eita, Tapera do Vermelho, amigo. Quanta, mas quanta satisfação. Gente querida, gente amiga, queria aceitar. Boa tarde do Cantor Vermelho, boa tarde a todos os ouvintes da Antena Sul, essa rádio que vai mais longe para ficar pertinho de você, ouvinte amigo. 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Bem aí. Peão da Serra e Boiadeira.

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1: Eita, Tapera do Vermelho, amigo, quanta satisfação. Olha, quero agradecer a todo o pessoal que foram na confraternização de violeiro. É lá no Fernal Zero Hora. Fernal Zero Hora nos patrocinou na confraternização. Agradecer o Florinal e agradecer a todos os artistas que tiveram lá. Show foi proporcionado pelo meu amigo Joel, Manuel, Irandi, o Trio Horizontino. Show classe A, show que a gente aprecia as músicas sertanejas a raiz. Tá de parabéns ao Trio Horizontino. Se você quiser contratar Trio Horizontino, lanchonete, aniversário, um casamento, contrata o Trio Horizontino, o preço é ótimo. Joel, Manuel e Erondi, né? Fale comigo, eu tô empresariando, bem dizer, o Trio Horizontino. Daqui a pouco a gente vai tocar umas músicas deles aí. 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Também mandar um abraço lá pro Rancho Pereira, né? 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Vamos de música com Pião da Serra e Boiadeiro.

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1: Eita, tapera vermelha, amigo, quanta, mas quanta satisfação, né? 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Rancho Pereira, obrigado pelo prestígio. Quero agradecer a presença de ontem, que teve lá presente, a dona Rosange Biluca. Seu Lorge Biluca, obrigado pelo apoio, viu, seu Lorge? Que Deus abençoe toda a sua família e prosperidade e saúde para o senhor. Obrigado. Também meu amigo Ademir. Ademir é o Ademir do Gás, né? Ademir do Gás. Sempre prestigiando a tapera do vermelho. E como eu digo, né? Precisou de um show? Fale com o vermelho que nós trazemos o trio horizontino para brilhantar a sua festa. Alô, Joel, tua família é muito unida. Gostei da união de todo o pessoal lá da tua família. Doutor Davi não teve presente, mas deu uma força para nós.

também. Obrigado, doutor Davi. Estiver ouvindo. Todo o pessoal que estava lá presente, né? Família do Florenal, a sogra, é. Todo o pessoal da família do Florenal, dona Andréia, que fez a quirela lá para lá, muito bem caprichada, né? Então foi uma festa bonita. Tá de parabéns, Florenal Zero Hora, pela confraternização de violeiro. Obrigado, amigo, você que compareceu. Também Joel, Custódio, principalmente tudo, o Lara, né? Que também participou lá da festa. Vamos ver música com Pião da Serra e Boiadeiro.

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1: Eita, tá pedra vermelha, meu. Quanta, mas quanta satisfação. Satisfação, sabe o que que é, meu? Saborear uma quireira, com costelinha de porco. Amigo, se você tiver saúde, agradeça ao Deus Poderoso. Porque muita gente tem dinheiro e não pode saborear um virado de feijão com torresmo. É uma judiação, né? Então tem que pedir saúde para Deus abençoar. E tendo saúde, saboreie as coisas boas da vida, né? Virado de feijão com torresmo. Que mais uma quireira com sonzinho de porco. As coisas boas, né? Vale a pena, vale a pena. 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Vem aí, Odair Ademar.

Vou fazer uma empreitada que não é perigosa, mas parece um puxirão, que é um mar de rosa. Vou falar de versos bonito e também de prosa. Eita, tá perto vermelho, amigo. Quanta, mas quanta satisfação. Alô, João Ianzer, Paulo Matos, também o Antônio Cardoso lá de Piranga, né?

0: A Lília de Palmeira, o Valdir de Jaguaraíva.
1: Ah, é?
0: Não é? O Bodinho lá de Piraí do Sul. Quem mais? É. O nosso amigo Gabriel, lá de Três Corgos, do Palmital dos Pretos. O Valdir, Dona Maria. Carlão, mexicano. Arlindo. Também o Carlão, lá de Jaguaraíva, o nosso amigo Maurício. Lá do Paredão da Santa, né? A Nilceia. É. O Carlinho de Guaragi. Quem também? O nosso amigo Luiz Carlos. É lá de Jabuticaval, né? Como é que é mesmo? Puxa. É. Então tá lá. Quem mais? O Alexandre. É lá do São José, né? A Magali Carneiro. Obrigado, Magali Carneiro. 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Alô, seu João Kubiakoski e também Dona Eugênia, né? O Juca Pneus mandou um alô pra vocês aí. 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Alô, meu amigo Fernando Ribeiro. Um alô aí pra você. Vamos de música. Trazendo agora Mara Eloise.

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Eita, tá pera do vermelho, amigo. Quanta sensação. A rádio, já sabe, Antena Sul, a super rádio da família, né? Da família conceituada da cidade de Ponta Grossa, Ipiranga, Castro, Piraí do Sul, Telêmaco, Borba, Palmeira, para quem não dizer também Teixeira Soares, né? Valinhos, Guaragi, lá Ipiranga, o povo lá muito bacana, Ivaí também, né? Muito bacana o povo lá. Canambeí também, prestigiado pelo povo do Canambeí, né? Alô, Rancho Pereira. Semana que vem a gente vai. Não, essa semana, é a semana que vem, né? Amanhã é domingo, daí segunda ou terça, a gente estará lá com o Carlinho Pereira, contratando os amigos Trio Horizontino para ir cantar lá no Catanduva. Trio Horizontino, né? 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Vem aí mais um modão da dupla Mara e Luísa.

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1: Eita, Tapera do Vermelho, amigo. A rádio é Antena Sul, levando a comunicação da música sertaneja raiz. Tá aí nossos amigos sempre cantando, né? Prestigiando a Tapera do Vermelho. 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Alô, Hilda, Josnei. Também, como é que é? O Elionilson de Jaguaraíva, o Antônio Moraes, o João Maria de Olarias, né? Prestigiando. Tem mais recadinho aí, meu amigo Mauro. O Mauro é o nosso técnico de som. João Maria de Olarias, eu falei, tá. Elionilson ligou pra cá? Obrigado, Elionilson. Carocinha também, alô Carocinha. Eu não esqueço de você, Carocinha. Então tá bom. E agora vem aí Joel, Manuel e Irandir.

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1: Eita, tá perto Vermelho, amigo. Quanta, mas quanta satisfação. Sabe, amigo, satisfação é viver a vida na paz do Deus Poderoso. Obrigado, meus amigos, que prestigiam estar perto do Vermelho. Obrigado a cada ouvinte, a sintonia. 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Alô, Rancho Pereira, meu amigo Carlinho, é a Vanessa.

criança, lá no Catanduva, lá no tubo, né? É, quer saborear um peixinho fresco? Tem o Pesque Pague do Carlinho, né? Rancho Pereira. Obrigado, Carlinho. Obrigado, Vanessa. Dona Divanir, é, o Vinícius, pessoal lá, né? Aham. Pessoal lá prestigiando a tapete do vermelho. Lá no Alagado. Aos pescadores, o abraço do vermelho a todos os pescadores, né? João Ianze, Paulo Matos, Antônio Cardoso de Ipiranga, né? Lília, é, Lília lá de Palmeiras, né? Também quem mais prestigiando a tapete do vermelho? O Elionilson de Jaguaraíva, né? Obrigado pelo prestígio. Vem aí mais um modão do Trio Horizontino, Joel, Manuel e Londinho.

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1: Eita tapera vermelha, amigo. Quanta, mas quanta salvação. Alô, meu amigo Valdir. O prato do dia nós vamos gravar amanhã. Que Deus abençoe nós, que é o Joel. Amanhã nós gravamos o prato do dia. Daí, sábado que vem, a gente toca exclusivo para você, Valdir. Obrigado pelo prestígio. Alô, Jaine. Jaine, que eu sempre respeitei e tenho admiração pela sabedoria que você tem de ouvir a música sertaneja. Verso certo, história certa, complementação da música sertaneja. Para recordar teu saudoso pai, vai cantar Joel e o saudoso João Carreiro, a música Carteiro.

Ei, companheiro, não se assuste, não é um filme do Sabata, é a Tapera do Vermelho cantando as mais lindas serenatas. Cantando música sertaneja,

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1: Eita, tá pele vermelha, amigo. Quanta, mas quanta satisfação. Quantas vezes amanheci acordado, soluçando e chamando seu nome. É grande o meu martírio, é muito sofrimento para este pobre homem. Seu modão do Zoom, do Zé Rico, né? Inesquecível. Fiquei alegre de ver o Facebook milionário falando sobre o castelo do Zé Rico, né? Uma luz tá brilhando, né? Ao menos ele falou no Facebook. Pois é, o Zé Rico comprou aquele terreno e fez o castelo. Tá lá. Mas ele falou mesmo. Uma luz tá brilhando, né? Obrigado, meus amigos, que prestigiam o vermelho por cantar os modão do milionário e José Rico. Uma grande dupla, né? Uma grande dupla que foi e ainda mantém o nome milionário. Obrigado, meus amigos. Alô, dona Rosângela Biluca, Laura Biluca. E agora, recordando uma versão de música, uma composição, né? De música do saudoso José dos Santos, chamado Zé do Verso. Linda princesa com vermelho e moreno. Tem.

0: Ele, amigo. Quanta, mas quanta satisfação. Antena Sul, indo mais longe para ficar pertinho de você, ouvinte amigo. Quero agradecer a todos os ouvintes que sintonizaram a programação da Pedra Vermelha. Deus abençoe cada lar, trazendo prosperidade e saúde. É, sinceramente, meus amigos, não é da boca para fora, é da alma da gente que a gente fala. E agradecendo ao Pai Celeste que de bênção nos cobriu, na companhia dos meus amigos, mais uma missão se cumpriu. Boa noite, Ponta Grossa. Boa noite, Paraná. Boa noite, Brasil.
1: Brasil! 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

Esse programa tem como único objetivo exaltar a Jesus Cristo e o desejo de que ele seja revelado na vida de cada um dos que porventura estejam ouvindo agora. Jesus Cristo é a pessoa mais extraordinária que já pisou aqui na Terra. Todos os que honestamente estudam a sua vida e os seus ensinamentos constatam tratar-se de alguém muito, mas muito especial. Ele já declarou seu amor por toda a humanidade, se oferecendo em sacrifício por todos nós. É, portanto, nossa tarefa, o trabalho e o empenho de procurar, estudar, observar e cavar profundo nesse assunto para descobrir e nos apropriar das verdades e ensinamentos que ele deixou para nós. É, portanto, nosso dever experimentar na prática suas instruções para que de forma particular e individual venhamos a constatar que elas estão valendo ainda em nossos dias. Se eu não praticar o que eu sei que é para fazer, reclamações não servem para nada. O problema está em mim. Ouçam essa história e reparem que sempre existe uma parte a ser feita por cada um de nós. Essa é a história da Alice. Ela nasceu numa boa família e teve a felicidade de poder estudar e ter uma convivência familiar normal. Era a quinta filha de uma família de 6 irmãos. Moravam na chácara e brincava com os irmãos e seus vizinhos depois da escola. Aos domingos, a família ia toda numa igreja. Mas como ela mesma conta, era um costume, pois não conhecia Jesus Cristo pessoalmente. Isso veio acontecer mais tarde. Aos 18 anos de idade, ela foi diagnosticada com uma doença incurável. Foi nesse período que ela conheceu o seu marido e juntos se entregaram a Jesus Cristo e começaram a buscá-lo de todo o coração. Juntos também aprenderam a prática da oração, pedindo que a cura fosse concedida a ela. Logo no início do diagnóstico, um tratamento foi prescrito e era à base de antibióticos muito fortes. Por causa disso, foi recomendada pelo médico não engravidar. Como todo casal novo, era grande o desejo de que viessem os filhos. A doença, porém, exigia um acompanhamento rigoroso, como exames e consultas bem frequentes. Durante esse período, a oração foi muito importante. No decorrer do tempo, os exames começaram a apresentar melhoras e os bons resultados foram cada vez mais se estabelecendo. O tratamento todo levou cerca de 4 anos. Hoje a medicina reconhece que a prescrição para Alice de medicamento não é eficaz e que a doença dela permanece

com o título de incurável. Mas no caso dela, os exames voltaram aos níveis da normalidade. E assim, 5 anos depois do início do tratamento, ela teve o primeiro dos seus 3 filhos. Ela afirma hoje: é comprovado pela medicina que o tratamento que fiz não funciona para essa doença. Então ficou bem claro que foi Deus que me curou. Em Isaías 59:1 está escrito: eis que a mão do Senhor não está encolhida para que não possa salvar, nem surdo o seu ouvido para que não possa ouvir. Eu estou contando essa história para que você compreenda que o amor de Deus é sobre cada um de nós. E nós precisamos nos apropriar desse amor. Deus nos ama e o que precisamos fazer é procurá-lo, pois o seu poder, como diz o texto do profeta, está em suas mãos e ele quer usá-lo a nosso favor. Mas no segundo versículo, o profeta Isaías descreve a verdadeira causa das nossas orações não serem ouvidas. Ele diz: mas os vossos pecados fazem separação entre vós e o vosso Deus, de maneira que quando vocês multiplicam as vossas orações, eu não as ouço. O verdadeiro problema é o pecado. O pecado nos afasta justamente de quem pode e quer nos ajudar. É por isso que eu estou aqui no rádio fazendo esse programa. Você precisa ouvir a respeito das coisas de Deus e saber que ele fez e ainda faz muitas coisas na vida daqueles que pedem para ele. Eu não tenho ideia do lugar onde você está me ouvindo agora. Eu já disse em um programa anterior que essa ideia de vir para o rádio e fazer um programa não foi minha. Eu nunca imaginei tal coisa. Mas uma coisa eu sei: você que está ouvindo agora, Deus conhece você, sabe o que você está passando, sabe quem é você, sabe o que você está fazendo agora, e é por causa de você que eu estou gravando esse programa para que chegue até o teu coração o amor de Deus. Provavelmente você está me ouvindo por acaso. Então, quero lhe dizer: Deus ama você e quer que você entenda que você precisa dele. Que os teus problemas, as tuas dificuldades, o vazio, a solidão, a tristeza e as decepções que você tem sentido e sofrido, elas todas têm uma só solução: o buscar em Deus e na pessoa do seu Filho, que é Jesus Cristo, a tua salvação e a direção para os dias que você está vivendo. Lembra do início? O problema é estar separado de Deus. Longe dele, só temos dificuldades. E é isso que o pecado faz: nos afasta. Eu não estou propondo que você vá a esse ou aquele lugar. Eu não vou pedir que você faça uma oferta ou nada parecido. Você precisa de alegria. Você busca paz. Você precisa de respostas. Você precisa e busca um sentido e um propósito para a sua vida. Eu sei, eu passei por isso. E para mim o suicídio parecia ser uma grande solução, mas quando o Senhor mostrou seu amor por mim, tudo isso ficou no passado. Na história acima, os problemas que Alice enfrentou não pareciam ter solução. Mas como você ouviu, a cura dela foi sendo desenvolvida lenta e silenciosamente. Mas, na mesma proporção, o seu coração também foi sendo trabalhado para ela ser transformada em uma filha nas mãos de Deus. Os teus problemas e as tuas dificuldades fizeram você chegar aí, nesse lugar onde você está escutando esse programa. E quem sabe é para você decidir agora mesmo: é disso que eu preciso, é isso que eu quero. Mas você precisa dizer isso para o Senhor. Diga para ele: eu preciso de uma solução, eu preciso de um milagre, eu preciso de uma cura, eu preciso de uma resposta, eu preciso de um sentido para a minha vida. Isso é oração. E o único que pode dar isso a você e a mim é Jesus Cristo. Esse é o motivo pelo qual ele veio ao mundo, para nos

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